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dia, caminhoneirada de todo o Brasil! Excelente dia de A a Z, de 0 a 100, que é pra te ninguém esquecer! É o Fernando Riquetti, turma, chegando por cá com toda a sua comitiva para mais um Brasil Caminhoneiro na capital. Segunda-feira pintando no radar, gente! Hora de começar tudo de novo mais uma vez! Vamos nessa? O calendário marca 17 de agosto de 2026. É inverno brasileiro, termômetro na casa dos 18 graus aqui pelos lados da Avenida Paulista. Tá legal a temperatura? Máxima de 29 hoje, segundo a Somar Meteorologia. O sol? Ha! Pinta já pelas bandas do leste às 6 horas e 31 minutos. Acorda, Brasil! E se esconde atrás da Serra da Cantareira pelos lados do oeste às 17 horas e 50 minutinhos. Comigo fazendo essa edição do Brasil Caminhoneiro lá do outro lado do vidro, meu querido Luiz Jesus. Bom dia, meu irmão. Tudo bem aí? Tranquilinho, suave na nave. Descansou bem no final de semana? Sabadão, Everaldo Silva assumiu aí as rédeas do poçante aí, matou a saudade. Vê se tá tudo certinho, hein? Tudo tranquilo? Legal, legal. É isso aí, turma. E a gente começa o programa de hoje falando de uma coisa que combina perfeitamente com aquela paradinha na estrada. Sabe o que que é, Jesus? Café cavalo? É. Que mais? Hã? Pão de queijo. É, gente, hoje é dia do pão de queijo. Aqui entre nós, gente, é uma paixão nacional, né? Um pãozinho de queijo, né? Combina com café, com boa prosa. E vamos combinar, né, gente? Com aquela paradinha no poço para dar aquela esticada no esqueleto, né? Opa! Bom, ninguém sabe exatamente quando é que surgiu o pão de queijo. Mas a história conta que a receita nasceu nas Minas Gerais, provavelmente em meados do século XVIII, durante o período da escravidão. E olha só, gente, embora seja um símbolo mineiro, né? Quem mais consome pão de queijo no Brasil é São Paulo. É, vamos mudar. Pão de queijo paulista. Tá doido. Olha, segundo o levantamento citado, né, pela ECD, diz que os paulistas consomem mais de 10 mil toneladas de pão de queijo por mês. Tá doido. Deixa eu ver Minas Gerais aqui onde é que tá. Deixa eu ver. Segundo, terceiro. Quarto lugar. 4 mil toneladas. Tá bom. Ó, pra quem tá no Mato Grosso do Sul, o pessoal tem uma variação que também faz muito sucesso por lá, é a chipa. Eu não sei, em outras regiões do Brasil, cara, mas lá em São José dos Campos, ali na região do Vale do Paraíba, também o pessoal vende muita chipa lá, né? É gostoso também, cara, ele vai com polvilho, cara, fica muito gostoso ali também, viu? Bom demais. Ó, hoje, hã? Não, vai lá, corre na Copa lá, pega lá um cafezinho lá. Pão de queijo não tem, só tem café. Vai lá que tem outras efemérides aqui, Jesus. Vai lá. Ó, hoje também é dia do patrimônio histórico, viu? É uma data pra gente lembrar que preservar a história, gente, é também preservar a memória de um povo, viu? Então a gente tem aí a igreja, tem prédio, tem praça, tem monumento, tem documentos, tem documentários. Ih, rapaz, um monte de lugares aí. E objetos, né, que contam um pouco de quem nós somos e de onde nós vivemos aí também. Hoje também nós lembramos o Dia Nacional da Construção Civil. Opa! Tá aí a nossa homenagem aí aos profissionais que ajudam a construir casas, estradas, pontes, cidades. E de certa maneira, né, Jesus não tá lá, Jesus foi buscar café. E de certa maneira, né, gente, acho que o próprio futuro do nosso país, né? Então quero deixar aqui meu abraço aqui a todos os pedreiros, ajudantes de pedreiros, carpinteiros, pintores, engenheiros, sei lá, todo mundo que trabalha na entrega de material de construção aí também, pessoal da betoneira, pessoal aí que faz a entrega da brita, da areia, né, nos caminhões basculantes. Nosso abraço a todos vocês aí, tá legal? E no nosso calendário litúrgico hoje celebramos o dia de São Jacinto, né, que é o apóstolo da Polônia. E ele foi um missionário dominicano que dedicou sua vida à evangelização e à fé. Legal? Bom, gente, já que a gente tá falando de construção, né? Acho que fica um recado aí para passar para vocês, aí uma reflexão pra gente começar o nosso programa. Que a vida também é uma obra de construção, né? Tem dia que a gente levanta uma parede, tem dia que a gente precisa derrubar alguma coisa que não tem mais sentido. Tem momentos em que a obra parece que não sai do lugar, né? Mas não dá, né? Não dá pra gente abandonar a construção. E na estrada da vida, meu amigo, você pode ter certeza que cada quilômetro que você percorre aí, ó, conta por demais, viu?
Cada dificuldade ensina, cada parada pode servir para recuperar as forças e continuar. Então, se você está enfrentando aí um problema que parece grande demais, lembra disso aqui que o Riquetti está falando para você, ó. Nenhuma obra fica pronta de uma hora para outra. Então, vamos com paciência, faça a sua parte, coloque Deus na direção e siga em frente, tá bom? Porque amanhã pode ser justamente o dia em que aquilo que hoje parece difícil começa ali a tomar forma. Legal? Então que Deus abençoe o seu dia, abençoe o seu trabalho, proteja você em cada quilômetro percorrido e cuide daqueles que estão esperando para você na sua volta para casa. Legal? Vamos mandar abraço aqui para as cidades, ô Jesusinho? Vamos lá? Pegou café lá ou não? Ó, canecão cheio, hein? Tá doido. Ó, no Ceará hoje tem feriado em dois municípios lá em Chão Cearense. Ó, município de Barbalha e Milagres, né? E o município de Satuba, nas Alagoas. Tá certo. Mandar um abraço pro pessoal em Setúbal. Tem um pessoal em Setúbal lá em Portugal. É, rapaz, é a filha do nosso querido Luizão lá de Rio Claro, né? A filha dele lá, a netinha Valentina, sempre acompanha a gente lá. Opa, caiu o negócio aqui. O pessoal acompanha a gente sempre lá em Portugal lá. Obrigado pelo carinho de todos vocês aí, tá bom? Um abraço pra você, viu, Luizão? Beijo pra Mariana lá, que tá lá sempre em Setúbal, ligada aqui com a gente. É, e tem aniversário de uns camaradas aqui que quase ninguém conhece. Hoje quem tá completando 65 anos é o Mirosmar José de Carvalho. Tá, quem que é o Mirosmar, ô Jesus? Não, é o Zezé de Camargo. Zezé de Camargo, né? Da dupla Zezé de Camargo e Luciano, colhendo mais uma abóbora na Roça da Veira. Parabéns, meu irmão, parabéns. E hoje é aniversário também da Elba Ramalho, né? A moça de Conceição na Paraíba, né? E ela é prima do cantor Zé Ramalho, completando hoje 75 anos, né? A turma chama ela lá de Tina Turner do Sertão. Como é que é? Madonna do Agreste. Rita Lee da Caatinga. Oh, meu Deus do céu. Esses repetentes daqui, tá certo. Deixa aqui, nós vai longe. Eita, nós. Parabéns, amor. Que Deus te abençoe, te proteja sempre aí, tá legal? É isso aí. Então agora vamos aumentar o som, tomar aquele cafezinho cavalo. Se tiver um pão de queijo por perto, melhor ainda. Porque além do meu querido Luiz Jesus, que tá lá na mesa de som, fazendo essa sonoplastia qualificada, Reinaldinho tá lá na central técnica, Jeová e Batatinha nos transmissores em Diadema. É isso daí. Apresentações feitas, barriga vazia, mão lavada, simbora nós acelerando o carrão. FM 77.5, 1040 kHz na AM, pra você que nos acompanha pelas redes sociais, pelo aplicativo, pra você que tá sempre com Deus, pelo YouTube, youtube.com/capital com você, obrigado pelo carinho, obrigado pela beira, tamo junto no balaio do gato sempre, tá vendo? Quantas opções pra você tá sempre ligadinho aqui com a gente. 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E a gente abre a seleção musical de hoje com ela, aniversariante do dia, Elba Ramalho, com Bate Coração! Começar em alto astral esse programa. Simbora aí, Jesus!

Tá aí a Elba Ramalho com Bate Coração e você participa aqui com a gente pelo DDD 11 983345777. Anotou? DDD 11 São Paulo 983345777. Legal? Turma, olha, a forte nevasca que mantém bloqueada a principal ligação rodoviária entre Argentina e Chile, infelizmente deixou uma vítima brasileira semana passada, né? Foi um estradeiro lá de Foz do Iguaçu que acabou morrendo no cargueiro enquanto estava retido ali na região da Cordilheira dos Andes, né? A morte, né, foi confirmada pela transportadora responsável pelo cargueiro. E segundo as informações divulgadas, a principal suspeita é que ele tenha sofrido uma hipotermia provocada ali pelo frio extremo, né? Só para vocês terem uma ideia, gente, por lá as temperaturas chegaram a 7 graus abaixo de zero. Gente do céu! E esse parceiro nosso aí lá de Foz do Iguaçu estava há dias parado por conta do bloqueio provocado pelo acúmulo de neve e gelo na rodovia, né? E a situação ainda continua preocupante, porque nós temos por lá cerca de 400 caminhoneiros brasileiros e paraguaios também, né? Que estão retidos na região de fronteira, né? Alguns deles há mais de 20 dias, sem saber exatamente quando é que vão poder retomar a viagem. E motoristas de várias cidades do Paraná estão entre os que estão enfrentando o problema, né? Então aí uma viagem que normalmente levaria cerca de duas semanas pode chegar a um mês de duração por conta, né, da interrupção aí da passagem. E além do frio intenso, tem outro problema, né? Que é a falta de comida, né? Tem caminhoneiro que está conseguindo chegar ali a mercadinhos, pagando preços absurdos, né? Mas outros estão presos em locais mais afastados e com poucas opções de abastecimento, né? Até acesso a banheiros é complicado em alguns pontos. E os próprios motoristas, que eles estão fazendo? Estão se organizando, né? Para poder comprar comida, dividir mantimentos. Sindicatos e entidades locais também estão ajudando. Na Argentina, por exemplo, caminhoneiros têm recebido doações de sopa. Enquanto isso, equipes trabalham para tentar liberar as rodovias, né? São máquinas que estão tirando gelo, utilizando sal, para, de certa forma, ali, melhorar as condições da pista. Mas a abertura da passagem ela depende principalmente da melhora do tempo e também da garantia de segurança das equipes. Situação, né, Jesus? Difícil imaginar uma situação dessa, né, cara? Caminhão parado, carga esperando, né? Parceiros da rodagem aí longe de casa, enfrentando essas temperaturas extremas. -7, gente. Tá doido. É, nesse momento, mais do que carga ou prazo de entrega, acho que a grande prioridade é a gente preservar a vida e garantir condições mínimas, né, para que essa turma possa atravessar esse período e para poder voltar em casa com segurança. Você, parceiro, já fez algum dia ou faz aí a Rota Mercosul? Né? Conhece essa passagem ali na fronteira entre a Argentina e o Chile? É, se tiver, manda pra gente aí. O único lugar que eu conheço dali foi os Caracoles, né? Caracoles ali, que é uma rodovia bem complicadinha ali, viu? É bem complicadinho aquele traçado todo ali, viu? Mas tá bom, vamos torcer pra que a turma consiga aí agilizar a vida desses nossos parceiros aí. Legal? Vamos de moda? Mais um aniversariante do dia aí, ó. Zezé de Camargo e Luciano chegando com Meu País. Vamos ouvir!

0: Tá aí o Zezé de Camargo e Luciano chegando com o Meu País, marcando presença na boleia do Brasil Caminhoneiro aqui na capital, conectada com o mundo, ligada sempre em você.
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0: É, gente, hoje no Minuto Agrojornal eu queria conversar com vocês a respeito do crédito, viu? Principalmente para o pequeno produtor. É, continua sendo um grande desafio para quem produz no campo, viu, gente? Principalmente aí para a turma da pequena produção, o pessoal da agricultura familiar. Porque nesse cenário que a gente sempre comenta com vocês, né, de custo elevado, mudança climática, novas exigências ambientais, conseguir um financiamento pode fazer toda a diferença entre ampliar a produção ou até ter dificuldade para poder manter a atividade. Tá feio o negócio aqui, viu? Nós tivemos acesso nesse fim de semana a um estudo da Climate Policy Initiative. Climate Policy Initiative. E esse estudo, gente, ele mostra o tamanho desse desafio. Presta atenção aí, ó. Apenas 15% dos agricultores familiares brasileiros estão conseguindo acessar o crédito rural. E embora essa turma toda aí, gente, representa aproximadamente 75% dos estabelecimentos rurais do país. E existe também uma diferença regional importante, viu, gente? Cerca de 70% dos contratos do Pronaf, né, que é voltados ao produtor rural, estão concentrados na região sul, enquanto que produtores de outras regiões encontram mais dificuldades ainda para poder acessar os recursos. Na Amazônia Legal, por exemplo, o problema aparece de uma outra maneira. Segundo essa análise, né, que foi apresentada pelo pessoal da Conexus, cerca de 85% dos recursos do Pronaf na região foram destinados à pecuária e menos de 2% chegaram às chamadas cadeias da sociobiodiversidade, né, como açaí, castanha, cacau, óleos vegetais, pesca artesanal e sistemas agroflorestais. Bom, Keto, mas por que o dinheiro não está chegando para quem precisa, né? Bom, gente, aí os principais obstáculos estão a burocracia, exigências de garantia, falta de documentação, pouca presença de instituições financeiras em áreas mais distantes e falta de assistência técnica, né? E é justamente nesse ponto que o cooperativismo de crédito pode funcionar como uma ponte entre o produtor e o financiamento. E a presença de profissionais mais próximos da realidade de cada propriedade é o que permite uma análise que vai além dos números tradicionais utilizados pelo banco, né? Porque o conhecimento da região, da atividade, o histórico do produtor, isso pode ajudar a construir o que os economistas falam, né, de uma operação de crédito mais adequada à realidade de cada negócio. E o outro caminho que está sendo apontado pelos especialistas é o chamado crédito orientado, né? Não é apenas a gente liberar dinheiro para o cara, né? É preciso oferecer também um planejamento, uma educação financeira, assistência técnica e, quando possível, acesso a mercados. E essa discussão, gente, vai além de simplesmente conseguir um financiamento. Porque para o pequeno produtor, o crédito significa para ele capacidade de investir, melhorar a produção, adotar novas tecnologias, enfrentar períodos complicados, períodos difíceis e principalmente permanecer no campo. Eu colocaria uma outra aí também, viu, Jesus? Sabe, pagar a dívida antiga. Porque o que a gente está vendo de produtor, né, que conseguiu lá fazer um financiamento e não conseguiu pagar por conta de chuva excessiva, aí ficou com o CPF restrito. Aí na outra safra vai lá e utiliza o CPF da patroa. Né? Aí teve seca demais, pronto. Não conseguiu pagar a conta, mais um CPF restrito. Aí vai pedir ajuda pro filho. Aí tem sei lá o que que acontece e não consegue produzir também. Pronto, o cara já perdeu a sua dignidade. Aí o que que ele vai fazer? Ele vai acabar comprometendo a sua propriedade. Aí enfrenta uma dor de barriga, um qualquer coisa. Pronto. E aí que a gente viu, né, recentemente, aumento de casos, né? A gente viu um estudo, aumento de casos de suicídio na região sul, justamente por causa disso. Que o cara entra em parafuso, velho. Fala, pô, e aí, o que que eu faço agora? O que que eu faço agora? Então, sabe, eu acho muito bacana essa questão aí do pessoal vir aí ajudar o produtor nessa questão aí de planejamento, de educação financeira. Eu vi um produtor de arroz, cara, negociando aí o preço abaixo do custo. Pô, mas por que que tá fazendo isso? Falei, cara, pelo menos com isso aqui eu já consigo quitar uma dívida que tá me sufocando ali atrás. Cara, daqui pra frente eu vejo o que que eu faço. Só pra você ver o tamanho do desespero. De repente o cara pegou, gastou 15, sei lá, 15 dinheiros ali para, sei lá, no final das contas, vamos supor lá, 15 mil reais, tá? Pô, gastei 15 mil reais aqui nessa produção de arroz. Aí vem o cara lá da beneficiadora, ó, pago 10. O cara, tá bom, já pega esses 10 mil aí para poder pagar alguma outra coisa lá também, para você conseguir se manter. É difícil, né, gente? É difícil. Porque, no fim das contas, acho que o grande desafio não é apenas a gente colocar dinheiro à disposição do campo, né? A gente tem que fazer que esse dinheiro chegue realmente para quem precisa, com orientação, no momento certo e de uma maneira compatível com a realidade de cada produtor. Eu espero que esse trabalho aí que está sendo feito aí por todo o país, não apenas o Norte, mas a gente vê no Nordeste também, né? Com esses técnicos aí, possa ajudar esses produtores a sair do sufoco, viu? Porque o cenário realmente está muito complicado, gente. Está muito complicado. E a gente está acompanhando de perto toda essa discussão aí. Tá legal? É o Minuto AgroJornal, pegando sempre uma beira, uma carona na boleia do Brasil Caminhoneiro, FM 77.5, 1040 kHz na AM, pelas redes sociais. Olha o Zé Henrique e Gabriel chegando, sem direção. É pedido, vamos ouvir.

0: Aí o Zé Henrique e Gabriel com Sem Direção, marcando presença aqui na Boleia do Brasil Caminhoneiro. Vamos lá tomar uma água e um café cavalo, Jesusinho? Você já tomou tudo café que tinha lá? Ainda tinha um pouquinho? Vamos dar uma corridinha lá então, viu, gente? Mas não vai longe não, viu? Porque o intervalo é rápido, na volta tem a nossa reza aqui no programa. Voltamos já!
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2: Construindo catedrais. Quando a gente olha uma reportagem, um documentário, e às vezes o pessoal mostra pra gente aquelas catedrais europeias enormes, né? Pode ter certeza que são, sem dúvida, aí um grande legado arquitetônico para a humanidade, né? São aquelas torres que acabam ganhando céus, vencendo os desafios tecnológicos e as capacidades construtivas de uma época, né, que a gente vê que a turma não tinha, nem chegava perto dos conhecimentos atuais da nossa engenharia civil, né? Sem o auxílio dos cálculos matemáticos apurados, não tinha computador, não tinha inteligência artificial ou outro qualquer aparato tecnológico aí, né? Então a gente vê aquelas imensas torres ali rasgando os céus, aquelas paredes bordadas em pedra, vitrais filtrando em cores os raios solares, né, que os transpassam e fazem, né, de tudo isso aí um cenário de uma beleza imensa nas paisagens de velhas cidades. Mas em todas elas, gente, se tentar saber quem são os seus construtores, a gente vai encontrar uma dificuldade imensa de saber quem é. E sabe por quê? Porque essas construções levavam, ó, séculos e séculos para serem concluídas. E o trabalho de muitos, né, que dedicavam toda a sua vida para construí-las, acabava se perdendo no tempo. Os sacrifícios para que essas imensas naves fossem erguidas, vencendo os séculos, né, com altivez e beleza, acabaram se perdendo na história. Posto que a construção durava mais do que uma vida, né, de uma pessoa, né? Eram as vidas de muitos que se somavam para que esses templos ganhassem forma num trabalho anônimo, naquele trabalho desconhecido. E não é diferente daquilo que acontece com a gente na nossa caminhada, né? Porque muitos de nossos sacrifícios, de nossos esforços, acabam passando desapercebidos por todos. E poucos se dão conta do trabalho anônimo, por exemplo, da mãe no lar, preparando ali as refeições, consertando roupa, pregando um botão, passando uma camisa, para que seus filhos e esposos se apresentem impecáveis. Ninguém percebe quantas vezes alguém se cala para que uma discussão não ganhe proporções indesejadas. Ou quando avança horas na noite a velar o sono de uma pessoa que está doente. Ficam perdidas no anonimato, sabe o quê? As boas ações, como quando, mesmo sem tempo, a gente se dispõe a ouvir alguém, a ceder a vez para o outro numa fila, para fazer um favor que nos foi solicitado. E poucos, né, gente? Poucos, poucos mesmos aniquilam as longas horas de trabalho. Na verdade, valorizam, né, o trabalho de um professor que, mesmo depois do horário, né, o Everaldo sempre comentava a respeito disso aí da sua esposa, né, que é professora. A tua esposa também, né, Rei? Também, mesma coisa aí também, né? Levar serviço para casa, corrigir texto, analisar trabalho e às vezes vara madrugadas aí a fim de que possa conhecer mais intimamente, né, cada um dos seus educandos, dos seus alunos, entendendo suas mentes, suas almas, tudo isso para melhor colaborar com a sua formação. Só que Deus, gente, como a gente costuma dizer, né, Deus está vendo. Deus percebe nossas intenções e Ele compreende que todas essas ações aí contribuem para a construção da nossa catedral íntima, né? Então, gente, olha, não vamos desanimar pelo não reconhecimento da sociedade, da família, do patrão, seja lá de quem seja, frente àquilo que a gente está fazendo. Vamos trabalhar e vamos viver oferecendo aquilo que a gente tem de melhor na nossa vida familiar, na lida profissional, na convivência familiar, né, com os parentes, na convivência social. É certo que a gente muitas vezes acaba criando aquela expectativa de que alguém reconheça e valorize aquilo que a gente está fazendo, né? Mas mesmo se isso não acontecer, sabe? Mesmo assim, o nosso trabalho nunca, nunca será anônimo. Porque Deus, gente, que nos cuida e vê cada ação nossa, você pode ter certeza que Ele está vendo que esse esforço que a gente faz para poder erguer aí uma catedral de virtudes e valores nobres em nossa intimidade, ah, Ele tá vendo tudo direitinho, viu, gente? E como os construtores de outrora, né, você pode ter certeza que toda essa vida de sacrifício será válida. Isso se a gente pensar que Deus está sempre vendo aquilo que a gente está fazendo no nosso dia a dia. Tá legal? Então vamos continuar firme e forte, viu, gente? Vamos continuar firme e forte, que pelo menos o Papai do Céu está vendo aquilo que a gente está fazendo. Então vamos sempre fazer coisas boas, ajudar os outros, que é isso que vale para a nossa vida por aqui. Tá legal? Vamos nesse momento então colocar aqui as intenções particulares de nossos ouvintes. Vamos colocar aí as intenções do povo que sempre participa aqui com a gente pelas redes sociais, pelo aplicativo. E para você que está aí acordando agora, né, para encarar mais uma semana, vamos com fé, gente. Vamos com fé, com esperança, que a gente vai conseguir superar os nossos desafios, sim, tá bom? Coloque aí a sua prece, coloque o seu pedido especial. Bota o teu nome aí no colo de Jesus e de Maria. E pode ter certeza que o nosso Pai Celestial, assim como a gente disse, está vendo tudo aquilo que a gente está fazendo. E vai nos dar força, vai nos dar a graça necessária para a gente continuar nessa tocada firme e forte. Tá bom? Vamos rezar então? Ave Maria, cheia de graça, o Senhor é convosco. Bendita sois vós entre as mulheres. Bendito é o fruto do vosso ventre, Jesus. Santa Maria, Mãe de Deus, rogai por nós, pecadores, agora e na hora da nossa morte. Amém. Pai nosso que estais no céu, santificado seja o vosso nome. Venha a nós o vosso reino. Seja feita a vossa vontade, assim na terra como no céu. O pão nosso de cada dia nos dai hoje. Perdoai-nos as nossas ofensas, assim como nós perdoamos a quem nos tem ofendido. E não nos deixeis cair em tentação, mas livrai-nos do mal. Amém. Que Nossa Senhora, Mãe de todas as glórias e graças, São José Operário e seu esposo, São Cristóvão, padroeiro dos viajantes e dos motoristas, nos abençoe e nos proteja por todos os dias de nossas vidas, que assim seja. Amém.

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1: É isso aí, gente, de volta com o Brasil Caminhoneiro e só passando para lembrar, gente, que a carreta da casa Siga Bem, ó, vai dar uma paradinha nessa semana, parada estratégica, né? A carreta tá subindo o mapa, né? Teve ancorada, né, esse tempo todo aí lá pelos lados do Rio Grande do Sul, né? Marcando presença lá em Santiago e foi um sucesso, viu? Só comentando, quer ver jeito pra dedéu aqui. Tem que fazer mais brinde. Legal, aproveita a semana e encomenda mais aí, tá bom? Mas deixa anotado aí na agenda, turma, que no próximo sábado ela vai estar ancorada lá no pátio do posto Limoeiro, em Paraíba do Sul, no Rio de Janeiro. O Poço Limoeiro fica na BR-393, quilômetro 182, se não me engano. Deixa eu ver aqui na relação. Pera aí, porque Jesus foi Poço Limoeiro. BR-393, quilômetro 182. É isso aí mesmo, lá em Paraíba do Sul. Legal? Então, a partir das 2h30 da tarde até 9h30 da noite, no próximo sábado, nossa carreta vai estar esperando por vocês por lá também. Legal? Já deixa anotado na agenda direitinho aí. E vamos tocar o barco sempre aqui, firme e forte. Legal? Turma, antes da gente encerrar o programa, quero deixar mais um recado aí pra turma, que é o seguinte, ó, estamos aí nesse período de estiagem, né? Aí a gente sabe que esse tempo seco e essa baixa umidade do ar aumenta por demais aí o risco de incêndios, né, às margens das rodovias, viu, gente? Então vamos tomar cuidado, vamos com tranquilidade, vamos colaborar para que isso não aconteça com o trecho onde você está percorrendo aí, tá legal? E uma forma que a gente sempre passa para vocês é quem é fumante, né, tá aí com a chupeta do capeta, não joga bituca de cigarro na beira da rodovia não, viu, gente? Você que trabalha como chapa também, uma dica importante, o pessoal sempre costuma fazer uma fogueirinha ali, né, para poder se esquentar. Então, antes de você ir embora, né, para poder pegar aí uma carona com o estradeiro, providenciar uma carga, apaga essa fogueira aí, gente. Apaga direitinho, lá joga terra, joga areia, joga água, joga lá o que for, mas apaga esse negócio todo aí também. Tá legal? Nada de jogar lixo também nas margens da rodovia, né, para que esses materiais secos aí não facilitem o início da chama. E se na tocada você encontrar algum trecho tomado pela fumaça, reduz a velocidade, dá uma distância segura de quem está indo na tua frente, deixa sempre os faróis baixos acesos e se te encontrar neblina intensa, né? Neblina também acaba marcando presença no dia a dia aí da turma, tá? Usa aí os faróizinhos de neblina, tá bom? E nunca jogue farol alto porque isso aí só piora a visibilidade, tá? E outra recomendação, viu, gente? Ó, não ultrapassa no meio da fumaça não, tá? Fique atento a outros veículos, pedestres, animais. E se a visibilidade estiver muito comprometida, procura aí um local seguro, como um posto, uma área de descanso. E espera um pouquinho as coisas melhorarem aí, tá bom? Não tem pressa, gente. Não tem pressa que justifique a gente colocar nossa vida em risco aí. Beleza, ô Jesusinho? Já deu tempo? Deu? Nenhuma moda de saideira? Acabou mesmo? Então tá bom. Ponto final nessa edição do Brasil Caminhoneiro, gente. Mas eu prometo voltar amanhã, terça-feira, se Deus quiser, ali há de querer, para mais um programa inédito aqui na Rádio Capital. Desejando a todos vocês aí uma abençoada semana, uma boa tocada para quem está no trecho. Cuidado aí no trânsito, nas estradas aí, né? Volta às aulas, já tá tudo bagunçado novamente. Nada de parar em fila dupla, viu? Pai e mãe de família, levando a gurizada, hein? Ah lá lá! Bota o cinto de segurança na piazada e nada de utilizar telefone celular enquanto estiver dirigindo, tá bom? Fiquem todos com Deus, fiquem ligados na programação da Rádio Capital. Já tem João Ferreira, tem Eli Correia, tem o meu querido Basílio, logo mais no final da tarde, aí falando sobre a rodada do Campeonato Brasileiro, muita coisa bacana aí para ser discutido. Então fique ligado aqui na Capital, que a programação é sempre qualificada aí para todos vocês. Beijo nas comadre, reco, reco na costela dos compadres, fiquem com Deus e até amanhã!

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5: Meus amigos de todo o Brasil, quem os cumprimenta é o Padre Jader Pereira. Já estou aqui na Rádio Capital. Olha, daqui a pouquinho nós vamos ouvir música bonita, como fazemos sempre. Daqui a pouco eu vou responder as pessoas na tribuna dos aflitos. No fim do programa tem um momento de reflexão e paz. A maior corrente de fé do rádio brasileiro. Chame um amigo, um parente, um vizinho para ouvir o nosso programa. A Viola e a Fé está começando aqui pela Rádio Capital. 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

Muito bem, meus amigos, mais uma vez estamos aqui, aqui na Rádio Capital, para mais um programa, A Viola e a Fé. Programa esse que a gente ouve música bonita e fala de Deus. Olha, eu fico muito contente de saber que você está sempre aí ouvindo o nosso programa. Obrigado, viu? Pela sua companhia, pelo seu carinho. Sei que tem pessoas me ouvindo por todo o Brasil e pelo mundo também. Eu recebo mensagens do mundo inteiro, gente. Tem pessoas que me ouvem em casa, não é? Tem pessoas que me ouvem no trabalho. Tem pessoas me ouvindo agora no carro, na condução. Olha, onde quer que você esteja me ouvindo, receba o meu abraço e o meu aperto de mão. E que nosso Senhor Jesus Cristo na sua bondade infinita abençoe você e abençoe toda a sua família.

0: Muito bem, deixa eu pegar aqui a minha caixa de promessa. Vamos ver qual a mensagem vai sair hoje. Deixa eu abrir aqui e deixa eu puxar aqui uma lâmina. Isso, vamos ver aqui. Ó. Já peguei, olha. Olha, saiu Salmos 46, versículo 10. Aquietai-vos e sabeis que eu sou Deus.
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0: Muito bem, meus amigos. Olha, vamos ouvir uma canção bonita agora. Daqui a pouquinho eu volto.

0: Padre Jade Pereira, meu nome é Wesley e eu me encontro muito aflito na minha relação amorosa. A minha vida está muito tribulada no meu trabalho, eu sofro perseguições. Eu queria, Padre, uma oração para que o Senhor possa quebrar todo o nó.
1: Amém, meu amigo. Vamos rezar assim, viu? Wesley, vamos rezar. Olha, conte sempre com as nossas orações.

Bom, gente, tenho nomes aqui para colocar na oração. São nomes que estão chegando aqui no nosso WhatsApp. Deixa eu abrir aqui. Aqui, ó. Padre Jader Pereira, coloca esses nomes na oração. Vanderlei Rocha, Wagner Rocha, Vânia Rocha, Demerval, Maria, Letícia, Arthur, Lívia, Isaac, Miguel, Davi, Joaquim, Elisa e todos da família e amigos também. Vamos rezar, viu? Amém. Olha, esses nomes estão na nossa oração de hoje.

Muito bem, meus amigos. Eu quero chamar a atenção de todos os que me ouvem agora pois eu sei que muitas são as pessoas que sofrem, que se encontram no fundo do poço, que estão tristes,

0: perdendo tudo o que tem. Talvez o seu problema é um problema espiritual. Alguém que fez o mal contra você, alguém que fez algo contra você, trabalhou contra você. Talvez inimigos, talvez você foi vítima de uma maldição, amaldiçoaram a sua vida e desde então tudo tem dado errado. Você tem sentido que a sua vida parou? Está andando para trás? Quero dizer uma coisa para você. Neste mês de agosto, eu estou me preparando para fazer um trabalho forte para te ajudar. Para tirar a maldade, para tirar a inveja, para tirar todo e qualquer mal que se aproximou de você, que encostou na sua vida e não quer te largar. Eu estou me preparando porque neste mês de agosto eu vou fazer um trabalho forte, muito forte. Vai ser no dia 23 de agosto, tá? Vai ser no dia 23 de agosto. Então você pode se preparar para estar conosco, você que é de longe. No dia 23 de agosto, o padre Jader Pereira vai fazer o descarrego de São Miguel no Sal Grosso. No Sal Grosso. É isso mesmo. A gente, no dia 23, o padre vai colocar o Sal Grosso diante de São Miguel. Você vai tirar o sapato, a meia, e vai pisar descalço no Sal Grosso. E vai fazer diante de São Miguel, do poderoso São Miguel, o arcanjo guerreiro, você vai fazer o descarrego forte. Para tirar o mal que está preso no corpo, para tirar a maldade, as forças negativas vão descarregar, vão sair do seu corpo, vai descer do seu corpo e sair pelos pés, no Sal Grosso, tá? Dia 23 de agosto, às 7 horas da manhã, ou às 9 horas da manhã, ou às 3 horas da tarde. Eu quero que você ouça agora pessoas que já vieram nas missas e que foram muito abençoadas rezando as poderosas novenas, as poderosas trezenas aqui com o padre. Vamos ouvir.
1: O seu nome?
2: É Terezinha, padre.
1: Terezinha, você mora onde?
2: Eu moro na Vila Carrão.
1: Qual a benção alcançada aqui no Santuário do Bom Jesus rezando as novenas com o padre Jader Pereira?
2: Padre, eu alcancei muitas graças com ele, mas a principal que eu vou contar, o meu netinho que estava com meses, ele ficou com problema de bronquiolite, ficou internado há 14 dias, ficou entubado. Aí eu peguei o olhinho daqui, levei, eu passava lá no peitinho dele, na testa, e aí ele saiu do coma. Aí, graças a Deus, eu agradeço ao padre Jader e a Deus e nós.
1: O seu netinho estava entubado e você pegou o óleo bento aqui, benzido pelo padre Jader Pereira, e fez a aplicação no peitinho dele. Ele ficou completamente curado?
2: Graças a Deus. E hoje ele vem aqui e ele não tem nada, graças a Deus.
1: E você está feliz?
2: Muito feliz.
1: Graças.

0: Graças a Deus.
1: Graças a Deus. Tá vendo, meus amigos? Para Deus não tem nada impossível. Tenha fé. E o milagre acontecerá na tua vida também, viu? Então deixa eu dar o endereço aqui do Santuário do Bom Jesus e se prepare para estar comigo dia 23 de agosto para fazer o descarrego de São Miguel, tá? Aqui na rua Capitão Faustino Lima, número 101, metrô Pedro II. Rua Capitão Faustino Lima, número 101, metrô Pedro II. Quando você chegar na estação do metrô Pedro II, você sai pela saída da Rua da Figueira. É atrás da Rua da Figueira. É bem fácil chegar aqui, não é? Dia 23, descarrego forte de São Miguel no Sal Grosso. Eu espero por você e por toda a sua família.
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1: Muito bem, gente, vamos ouvir uma música bonita. Daqui a pouquinho eu volto.

0: 6:18 em São Paulo.
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0: Muito bem, minha gente. Olha, você também pode participar aqui da Tribuna dos Aflitos. E para você participar aqui é fácil. É só você mandar uma mensagem de voz aqui para o nosso WhatsApp contando o seu problema. Tá? Você manda uma mensagem de voz, de áudio, né? Contando o seu problema, contando o que você está atravessando. E o padre vai ouvir. Nós vamos analisar e responder você aqui no ar, dizendo o que está acontecendo, se é espiritual, se não é. Então mande a sua mensagem de voz. Não esquece de dizer o seu nome e o lugar de onde você está falando, tá bom? Então anote aí o número do nosso WhatsApp. É 94030-7365. 94030-7365. O código de São Paulo é 11. Então mande a sua mensagem para mim. Eu vou incluir a sua mensagem na Tribuna dos Aflitos.
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0: E uma mensagem de voz. Quem mandou a mensagem foi a Neuza. E ela mandou a mensagem para o padre, contando o seu drama. E eu quero ouvir. Quero ouvir com você.
1: Padre Jadson Pereira, quem está falando com você é a Neuza. Neuza Maria de Oliveira Queiroz. Sou de Cidade de Ituiutaba. Padre, nós precisamos muito da sua bênção. Meu pai tem um queimor no pé, padre, que nós já fizemos consulta para ele, já tomou muito remédio e não está resolvendo. Aí eu queria que você falasse se é algum mal feito, ou se é espiritual, se é material, padre. Ajuda nós, tá? Sou de Cidade de Ituiutaba. E nós ouvimos você todos os dias. Fica com Deus.
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0: Oh, minha amiga Neuza. Olha, eu ouvi com atenção a sua mensagem, viu? E vou te falar uma coisa, eu senti uma coisa muito negativa. Você fala aí do seu pai, não é? Você diz que seu pai tem uma queimação no pé. O interessante é que você diz que você já foi no médico com ele, né? Já deu remédio para ele e não sara. O remédio não faz efeito. O médico nem sabe o que ele tem. Minha amiga, deixa eu te falar uma coisa. Isso é problema espiritual, sim. E olha, eu vou te dizer uma coisa, filha. Este mal foi uma coisa mandada. E precisa ser desfeito, tá? Porque se não desfazer este mal, pode piorar. Eu às vezes falo isso aqui, gente, presta atenção. Porque os males espirituais, eles também trazem estragos físicos, viu? Tem gente que tem um mal espiritual e a pessoa fala assim, ah, não vou fazer isso não, não vou lá não, e vai deixando. E o mal traz consequências, traz estragos depois para a vida da pessoa. Eu vou dar um exemplo para vocês, alguns exemplos. Eu já atendi uma pessoa aqui, que ela chegou aqui com uma ferida enorme na perna. E já estava aparecendo osso já, e não fechava a ferida de jeito nenhum. E o padre rezou pela pessoa e foi revelado que aquilo foi um mal espiritual. Bom, a pessoa veio na igreja, fez os trabalhos direitinho e o mal espiritual saiu. Mas e a ferida que ficou na perna? Custou a fechar, gente. Custou a fechar. Muito remédio. Tem que fazer tratamento, ou seja, a pessoa adquiriu dois problemas, né? Um espiritual e um físico. Eu às vezes atendo muita gente, eu olho para a pessoa e falo, olha, você está com dois problemas, um espiritual e um físico. Quase que não fecha a ferida, quase que ele tem que amputar aquela perna por causa de um mal espiritual. Se tivesse tirado antes, estava tudo bem, né? Teve um caso também de um casal que um dia veio aqui me procurar. E eles viviam muito bem, não brigava nada, mas aí por inveja fizeram coisa ruim, eles começaram a brigar, olha, foi terrível, teve traição, aí eles se separaram. Eles vieram aqui, estavam se separando. E eu falei, é espiritual. Ensinei eles a fazer o trabalho espiritual, eles fizeram. Né? Mas a mulher vinha sempre na igreja. O mal espiritual saiu. Mas aí eles se separaram no meio do caminho e ele arrumou uma outra pessoa e não teve mais volta. Então você vê o estrago que o mal espiritual faz. Hoje são amigos, conversam, já atendi eles aqui na igreja juntos, mas não voltou. Tudo por causa de um mal espiritual. Então tem gente que tem um mal espiritual, aí a pessoa não dá muito valor. Ah, não vou fazer isso não, não vou lá, é longe e tal. Aí a pessoa não tira o mal. Aí o mal traz estragos para a vida da pessoa. E depois, gente, depois fica mais difícil, não é? Então quando você tem um mal espiritual, você tem que tirar logo. Tem que tirar logo. Olha, ô Neuza, no caso do teu pai, eu tenho a certeza que tirando este mal, a queimação que ele sente no pé vai desaparecer na hora, ele vai ficar bom. Viu? Mas tem que tirar esse mal. Você tem que vir aqui no santuário, tem que procurar o padre vai te ensinar o trabalho espiritual que você vai fazer. Você vai rezar a novena comigo, com a vela de cruz azul, porque é um problema espiritual, né? Então, este mal vai sair. Você vai fazer o trabalho certinho, este mal vai sair. E assim que sair esse mal, sai também essa queimação, pode ter certeza. Então me procure, domingo agora, 7 da manhã, ou 9 da manhã, ou 3 da tarde. Tá? Você vai sair da tribuna dos aflitos e vai subir à tribuna dos vitoriosos. E deixa eu lembrar uma coisa, domingo agora, o padre vai fazer a missa de cura e libertação forte, viu? Vai ter o exorcismo forte, domingo agora, tá bom? 7 da manhã, ou 9 da manhã, ou 3 da tarde, anote o endereço. O Santuário do Bom Jesus está aqui no centro de São Paulo, na rua Capitão Faustino Lima, número 101, ao lado do metrô Pedro II. Vou repetir, hein? Rua Capitão Faustino Lima, número 101, ao lado do metrô Pedro II. Quando você chegar no metrô Pedro II, você desce para o lado da Rua da Figueira, tá? A Rua da Figueira é a rua do metrô. A nossa rua é na rua de trás da Rua da Figueira, em frente ao portão principal da Congás. Então olha, domingo agora, domingo que vem, missa forte, tá? Missa de libertação. Eu estarei aqui nos 3 horários e espero por você e por toda a sua família.
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0: Bom, gente, vamos ouvir uma música bonita. Daqui a pouquinho eu volto.

0: São 6:31.
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3: Ótimo dia, os ouvintes da capital. Destaque para o trânsito nas rodovias que cortam o estado de São Paulo nesta manhã de segunda-feira. Rodovia Regis Bittencourt. São pelo menos 13 quilômetros de lentidão na chegada a São Paulo. O motorista reduz a velocidade antes da Tapecirica da Serra. Esse trânsito vai assim até a passagem pelo Rodoanel Mário Covas, depois em Embu das Artes. Volta a ficar intenso no Largo do Taboão, seguindo assim até a passagem pelo metrô Vila Sônia, já na Avenida Professor Francisco Morato. No sentido Curitiba, a Regis funciona muito bem. Raposo Tavares também tem trânsito intenso a partir da Granja Viana, no quilômetro 25. O motorista reduz a velocidade, tem ocorrência no 24. Lentidão já vai até o acesso à Rua Sapetuba. Paciência para o motorista que chega a São Paulo por essas rodovias. 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

0: Muito bem, meus amigos. No dia 23 de agosto, nós vamos realizar aqui no Santuário do Bom Jesus uma missa forte e especial. O descarrego de São Miguel no Sal Grosso. Trabalho forte de limpeza espiritual. Um trabalho forte para descarregar todas as energias negativas que se prendem em nosso corpo. Tirar aquilo que encosta, o encosto, não é? Dia 23 de agosto, já é no próximo domingo, não é, gente? Domingo que vem, 7 da manhã, ou 9 da manhã, ou 3 da tarde. Eu vou fazer esse descarrego forte aqui em São Paulo, no metrô Pedro II. O padre Sérgio vai fazer esse descarrego forte lá em Santo Amaro. Por falar em padre Sérgio, estou com ele aqui na linha e eu quero falar com ele hoje. Alô, padre Sérgio.
1: Alô, padre Jader. Ô, padre, deixa eu cumprimentar o senhor, também a cada ouvinte aqui da rádio. Padre, é isso mesmo, olha. Gente, domingo agora, dia 23 de agosto, nós estaremos realizando aqui no Santuário do Bom Jesus uma missa que é diferente de todas as outras. Uma missa muito forte, muito poderosa. Principalmente para as pessoas que precisam de curas e libertação. Sabe, tem muita gente que nos ouve agora, por esse Brasil afora, que falam assim: padre, eu preciso de libertação, pois tem sofrido com males espirituais. Há pessoas que carregam consigo um peso no corpo, um peso que não passa, que não acaba, é um desânimo. Há outros que andam doentes, doenças misteriosas que o remédio não cura, que até mesmo o médico não sabe a causa, o porquê. Talvez você que me ouve agora, você diz: padre, aqui em casa tem uma pessoa, e essa pessoa, da noite para o dia, virou a cabeça, padre. Se envolveu num vício, e esse vício tem tirado a paz aqui dentro de casa. Quantos e quantos, gente, que neste momento tem sofrido com problemas espirituais, males que chegou e encostou na pessoa. E depois que o mal encosta na pessoa, esta pessoa começa a andar para trás na vida. Tudo passa a dar errado. E é por isso que neste domingo agora, dia 23 de agosto, nós estaremos aqui no Santuário do Bom Jesus realizando o descarrego forte com São Miguel. O descarrego forte com São Miguel. Veja bem, aqui na frente do altar vai estar a imagem do arcanjo, e aos pés da imagem do arcanjo, um tapete com sal grosso, um caminho feito com sal grosso, o sal grosso que foi consagrado ao arcanjo Miguel, o sal grosso que foi consagrado ao arcanjo Miguel. Neste domingo, todos vão tirar os sapatos, as meias. Olha, domingo agora nós vamos receber centenas de pessoas. E depois que você pisar neste sal grosso de São Miguel, os encostos vão se afastar. O mal vai sair pelos teus pés. O que está dando errado vai dar certo. Essa doença vai sair do teu corpo. Então, você pode trazer neste domingo as pessoas que precisam de libertação. Gente, tragam os doentes, os perturbados, os viciados. Vamos todos juntos pisar no sal grosso e passar diante de São Miguel. Olha, domingo agora são 3 missas, tá? A primeira missa é às 7 da manhã. A segunda missa, 9 da manhã. E a terceira missa, 3 da tarde. 7 da manhã, 9 da manhã e 3 da tarde. Padre Jader, deixa eu passar aqui o endereço também. Aqui do Santuário do Bom Jesus de Santo Amaro. Você que é aqui da Zona Sul, Santo Amaro fica mais fácil para você? É, fica mais fácil? Então esteja comigo. Aqui na Rua Barão do Rio Branco, 722, no centro de Santo Amaro. A igreja fica aqui, gente, olha, é perto da Praça Floriano Peixoto. É entre a Praça Floriano Peixoto e a Avenida João Dias, tá? É fácil. É Rua Barão do Rio Branco, 722, no centro de Santo Amaro.
0: Isso mesmo, Padre Sérgio. Rua Barão do Rio Branco, 722, no centro de Santo Amaro. Olha, gente, agora eu quero dar o endereço aqui de São Paulo, aonde eu estarei. Nós ouvimos o Padre Sérgio, ele deu o endereço lá de Santo Amaro. O Padre Sérgio lá em Santo Amaro, ele vai fazer esse trabalho forte também, domingo que vem, não é? O descarrego forte. E eu vou fazer aqui em São Paulo. Aqui do lado da estação do metrô Pedro II. Tá? Domingo que vem, 7 da manhã, ou 9 horas da manhã, ou 3 horas da tarde. Então atenção, domingo que vem é dia 23 de agosto. E domingo que vem vamos fazer o descarrego forte de São Miguel. Pisando no sal grosso. A gente vai tirar o sapato, vai tirar a meia e vai pisar no sal grosso para fazer o descarrego, a limpeza. Os males vão sair. Tem gente que tem forças negativas, males espirituais, impregnados no corpo. É, aonde a pessoa vai, aquele mal acompanha. Por isso dá tudo errado. Mas esse trabalho que a gente vai fazer de descarrego é para tirar toda a coisa ruim que está do teu lado e te acompanha, que encostou perto de você aí, tá? Então é domingo que vem, dia 23 de agosto, 7 horas da manhã ou 9 horas da manhã ou 3 horas da tarde. Teve uma pessoa que me perguntou: se eu levar meu filho, ele é uma criança, pode pisar no sal diante de São Miguel? Claro que pode, tá? Então deixa eu dar o endereço. O Santuário do Bom Jesus está aqui no centro de São Paulo, na Rua Capitão Faustino Lima, número 101. Metrô Pedro II. Rua Capitão Faustino Lima, número 101, Metrô Pedro II. Quando você chegar na estação do Metrô Pedro II, você sai pela saída da Rua da Figueira. Tá? É atrás da Rua da Figueira. A Rua da Figueira é a rua do metrô. Então é muito fácil chegar aqui. Rua Capitão Faustino Lima, número 101, Metrô Pedro II. Está aí domingo agora, dia 23 de agosto, 7 da manhã, 9 da manhã ou 3 da tarde. Espero por você e por toda a sua família.
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0: Muito bem, então vamos ouvir uma música bonita, gente. Daqui a pouquinho eu volto.

0: São 6:46.
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3: Tudo ok com o transporte público nesta manhã de segunda-feira. O usuário que utiliza trens, metrôs, CPTM, Via Mobilidade, não vai enfrentar dificuldades até o momento. O destaque agora é para a Marginal Tietê. Tem ocorrência na passagem pela ponte da Vila Maria. O trânsito já é ruim no sentido rodovia Castelo Branco, desde a ponte Aricanduva. Volta a ficar ruim no acesso à rodovia dos Bandeirantes e vai assim até o Cebolão. No sentido contrário, quem está na Marginal Tietê vai fazer um bom trajeto até o momento em toda a sua extensão. 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

0: da Santíssima Virgem Maria, santo das causas perdidas e dos males desenganados, olhai por nós neste momento, aumentai o nosso amor e a nossa fé, abençoai a nossa casa e a nossa família, prosperai o nosso trabalho e as nossas mãos, fortificai a nossa saúde e o nosso corpo. Ó meu bom Jesus, santo protetor daqueles que em vós confiam, sei que serei atendido, pois igual ao teu nome, mais poderoso não há. Meu bom Jesus, rogai por nós. Abençoe-vos o Deus Todo-Poderoso Pai, o Filho e o Espírito Santo. Amém.
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0: É, o nosso programa vai ficando por aqui. Mas amanhã eu volto, neste mesmo horário, e espero por você. Muito obrigado pela sua companhia, pelo seu carinho. Que Deus abençoe a todos. Fiquem todos com Deus. E até amanhã.
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7: A Marginal Pinheiros tem trânsito ruim no sentido rodovia Castelo Branco, tem uma ocorrência logo depois da Ponte do Jaguaré, o trânsito já é ruim antes ali do Parque Vila Lobos, o motorista tira o pé do acelerador, hein? No sentido contrário, quem está na Marginal Tietê reduz a velocidade na saída do Cebolão até a Ponte do Jaguaré e depois ali na Raia Olímpica da USP, que tem uma ocorrência registrada na passagem pela Ponte Cidade Universitária. O motorista vai perder um pouquinho de tempo por ali. O corredor da Professor Fonseca Rodrigues, Gastão Vidigal e a Brigadeiro Faria Lima funciona como uma boa opção para o motorista. Às 7 horas tem rodízio válido para veículos com placas, sinais 1 e 2. Esses não podem circular no centro expandido de São Paulo até as 10 da manhã e depois entre as 5 da tarde até as 8 horas da noite. 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

0: Tá se arrumando. Muita gente já deu aquela faxina, né? Já deu um grau aí na casa da patroa, já vai fazer outra coisa. É isso aí, minha gente. Bora planejar. Bom dia, bom dia, bom dia.
1: Bom dia!
0: 7:03, chega! Solta o aviãozinho aí pro grupo da família, fala do nosso programa, fala, olha, vai começar aquele programa daquela dupla que eu falei pra vocês. Então, ó,
1: acorda,
0: se joga!
1: Bom
0: dia, gente! Acorda São Paulo! E aí, gente? Como é que vocês passaram de fim de semana? Eu tenho tanta coisa pra falar, minha nossa senhora. Foi um fim de semana pessoalmente agradável, gostoso, eu curti, mas... socialmente falando, né, como questão de sociedade, que fim de semana de tragédia, hein, Rei? Meu Deus do céu! E aí não tem como a gente fugir da realidade. A gente tem que falar sobre as coisas que estão acontecendo na nossa cidade, infelizmente. Final de semana marcado aí por muitas tragédias, mas a gente vai falando sobre essas questões ao longo do Se Joga, juntinho 7:04... juntinhos até as 9 horas da manhã. Ó, já vou avisar que tem problemas aí nos trens, tá? Tem linha. Deixa eu ver aqui, cadê meus papéis? Hoje eu tô a mulher dos papéis, hein, Rodolfo? Abre a live. Ó, linha Diamante com problemas. E se eu não me engano, foi essa linha que deu um BO na sexta, o fim de semana, que descarrilou. E foi uma M grande pra todo mundo que precisa. Então, tá com problema. Aí você entra lá na assessoria da Via Mobilidade, tá tudo normal. Como é que tá tudo normal com um intervalo de 10 minutos? Hã? Gente, intervalo de 10 minutos. Imagina como é que tá lotada as plataformas. Então, se você tá passando aí algum BO já, alguma raiva no ponto de ônibus que não tá passando, tá demorando, né? Alguma situação aí no trânsito, acidente, já manda um áudio, ajuda o coleguinha pra evitar passar nessa região e ir por uma alternativa se tiver, tá? 75, quero dar um beijo, um abraço apertado no Vanderlei Correia. Já já ele traz aqui os detalhes do trânsito. Mas olha, eu e o Vanderlei e toda a nação santista, Reinaldo Alves, somos os únicos torcedores que temos o que celebrar nesta segunda-feira, 17 de agosto. Chupa Vasco! Aliás, um chupa nem é pro Vasco, que eu tenho o maior respeito pelo time. É um chupa para um tal de Thiago Mendes, que eu acho que educação cabe em todo lugar. E aí eu já quero começar o programa aqui, o nosso, dando um chicote nesse jogador. Dá, Rei. Um chicote nesse jogador, que é esse aí que vocês estão vendo no vídeo, que o Neymar estende a mão ali no começo do jogo, né, antes do jogo, para cumprimentá-lo, e o cara deixa o Neymar no VAR. Filho, o que acontece no campo, fica no campo. Ô Thiago, que eu nunca ouvi falar nesse cara, Thiago, você tem que entender o que acontece no campo, não se leva para o coração. Achei feio pra caramba, aliás, não só eu, né? Eu acho que todo mundo achou feio pra caramba. E se fosse o Neymar, os programas hoje, Reinaldo Alves, não teria outro assunto, né? Então eu fico imaginando esse moço, cadê o nome dele? Thiago Mendes numa Copa, né? Eu acho que ele perdeu a chance. 7-7, mais um chicote nesse cara. Cara, foi três. Aqui, ó. Foi três. Foi três. Três. 7-7. Eu ia vir com a minha camisinha do Santos, mas aí eu já tava no corre e falei, ah, deixa, vai. Quem sabe na semana eu coloco uma das, que eu tenho muitas. Uhul! 7-7, Reinaldo. Hoje eu estou insuportável. Bom dia.
2: Bom dia, Ângela. Tudo bem?
0: Pacas.
2: Parabéns aí pro Santos.
0: Obrigada, foi um jogaço.
2: Atitude feia do jogador, né?
0: Meu, muito, muito.
2: Respeito o Neymar, né?
0: Respeito. Não, e qualquer um assim, entendeu? Sei lá, gente.
2: Te entendo,
0: acho.
2: Te entendo perfeitamente. É, o Neymar tem história, é um jogador, né, premiadíssimo. E acho que acima de tudo merece respeito, só isso.
0: Eu acho, coisas do campo fica no campo, a gente não pode levar pro coração.
2: Exatamente.
0: Né? Eu também tenho meus desafetos, mas se eu encontro a pessoa dar a mão, Se eu te der a mão agora, tio, você me cumprimenta? Ih, olha o tio querendo dar onde Thiago Mendes. Me deixou no vácuo, me deixou no vácuo.
2: Não, o tio não. Cumprimenta.
0: Tio cumprimenta, tio cumprimenta. Rei, 7:08.
2: Situação, hein?
0: Situação, uma delas, né? Um dos assuntos do dia. 7:08, Reinaldo Alves. A gente tá cheio de coisa.
2: Estamos.
0: Cheio de notícias, cheio
2: Vocês ganharam um jogo ou um campeonato? Você tá tão feliz aí que parece que eu fui um campeonato.
0: Eu só sei que o Vasco... foi pra um negócio que eu falei assim, gente, pra zona de quatro. Aí minha cabeça...
2: Ah, Z4.
0: Foi pra zona de quatro e falei, caraca, moleque.
2: Entendi.
0: Tô feliz pra caramba.
2: Muito bem,
0: tô
2: parabéns. Muito feliz.
0: Obrigada. 7:08, minha gente, linda e maravilhosa. Reinaldo Alves já está posicionado.
2: Tô. Não é de quatro, não.
0: Eu não sei. 7:09. Eu não sei se ele tá com a roupinha leve por baixo ou se ele vai apostar nesse jaleco. É claro que ele tá com a roupinha leve por baixo, porque ele é o velho do tempo.

0: Sim. Será que eu vou de carro ou será que eu vou a pé? Não, acho que eu vou de carro. Aí desci do estacionamento, tava fácil a manobra, saí. Foi a sorte, viu?
1: Nikito saiu.
0: Eu saí, deixei a Bela na escola, que não dá 5 minutos, tá? Nesse trajeto, me cai um toró. E se eu tivesse ido de a pé, aí a coisa ia ficar feia. Mas ó, foi só sábado, tá? Porque hoje, além do calor, apesar do calor, não tem aí previsão pra chuva. Pelo menos hoje não. A máxima bate certo, fácil, os 29 graus de temperatura. Tanto hoje quanto amanhã. Amanhã até mais calor, 30 graus é a máxima para amanhã. Então vamos lá, hoje e amanhã a máxima aí 30 graus, tá bom? Ao longo do dia essa nebulosidade ela diminui, o sol volta a predominar, vai ter pouca nuvem no céu e muito calor para vocês que estavam querendo, vocês não estavam reclamando que no frio vocês ficavam doentes e tal? Chegou. Agora tá o calorzinho de agosto.
1: Mas tem gente até no calor, eu acho que é até pior, né? Ficar doente com
0: eu
1: esse ar.
0: Eu fico doente no calor.
1: Eu dei uma fungada esse fim de semana, tava meio que fungando o nariz.
0: Eu fico muito doente no calor. E começa no calor. Essa variação de temperatura de julho até setembro, isso aí me pega. E eu tô me cuidando, tentando me imunizar, mas tá bem difícil, viu? Tá cada dia pior. E agora preciso tomar as vacinas, estão atrasadas. Eu não fui tomar esse final de semana,
1: então,
0: deveria ter ido.
1: Deixa eu te... Ó, 7h11, hein, amigo? 7h11, você tá tomando cafezinho 7h11. Primeiro, então, atualiza a tua caderneta. E outra, depois você volta lá no programa de quarta-feira da Rádio Capital, programa Altos Papos, que o André Rezende, ele trouxe uma receita 100% natural. Vocês
0: preciso.
1: Sabem que ele é natureba, né, minha gente? É o maior
0: Terapeuta. Fitoterapeuta?
1: Não,
0: Fitoterápico? Natural.
1: Não, naturo...
0: Lologista?
1: Não, naturopata.
0: Naturopata. Tem isso também?
1: 712.
0: Desculpa, André.
1: Nossa, gafe. O maior naturopata do Brasil. Naturopata. E ele deu uma receita... É pra você deixar o seu organismo forte.
0: Olha, eu preciso.
1: Sabe? É essa turma que tem essa coisa de imunidade baixa, qualquer coisa é uma herpes, é uma virose, sabe
0: herpes
1: assim?
0: Não, mas virose
1: é,
0: pega.
1: É, mas fica com a boca estourada, herpes na boca, não é?
0: É, dá febre.
1: É, dá febre, é péssimo. E aí tem esse pessoal que tem essas coisas, imunidade baixa, e ele passou uma receita muito fácil de fazer. Volta lá no programa de quarta-feira passada, no Altas Horas, que o André Rezende
0: não,
1: trouxe
0: papos,
1: essa...
0: Altas Horas é meio tarde,
1: tá,
0: não consigo.
1: Altos Papos, tá bom? Mas ele vai estar no Altas Horas.
0: Com certeza.
1: Altos Papos, Altos Papos, tá? Você vai pegar essa receita, tá bom,
0: pode
1: gente?
0: Pode deixar, que eu vou lá.
1: 7h12.
0: Vou voltar na live. Capital
1: Obrigada.
0: Com você é a nossa live. Se você ainda não sintonizou ainda, não acessou no YouTube, Capital com você é lá que nós estamos, tá bom? E lá estão todos os programas, você clica em ao vivo, consegue...
1: Isso que é o melhor,
0: chega
1: gente.
0: Na quarta-feira e vê o André Rezende, o naturopata, com as dicas.
1: Ele é o quê?
0: Naturopata. Se não for, eu te mato.
1: 7h13. Gente, nossa semana tá chegando com tudo.
0: Vambora.
1: Força total. Semana começando 17 de agosto do ano da graça de 2026. Tem um bairro muito querido aqui em São Paulo que está fazendo aniversário. Hoje eu trouxe, além dos papéis, minha agenda. Quando eu trago a agenda,
0: oxa,
1: é que
0: agora
1: eu escrevi
0: vai.
1: Muita coisa.
0: Agora vai.
1: Eu escrevi muita coisa. E aí, rei, quem tá de aniversário hoje?
0: É um bairro famoso?
1: Ai, um bairro super famoso.
0: Eu já fui.
1: Ah, com certeza, meu.
0: É,
1: meu, lá o
0: meu.
1: Pessoal come... Como não. É que chama aquele doce?
0: Canelone.
1: Que parece um... Que parece um,
0: canelone,
1: um churros.
0: Ah.
1: Ué, canelone é o quê?
0: Não é doce, não.
1: E
0: isso
1: canelone
0: aí...
1: é o quê?
0: Não é macarrão?
1: Não, aquele comprido. Calone.
0: Calzone?
1: Calzone, não.
0: Não.
1: É um comprido, parece um churros.
0: Comprido, eu tô fora.
1: Gente canelone. Da moca, me perdoa,
0: que é
1: eu e Reinaldo. A gente só queria dar uma homenagem pra
0: não,
1: vocês.
0: Não, o que é o canelone? Canelone é de massa, menina.
1: Não, e o que, que vende na moca? Que é mó tradicional.
0: É outro nome.
1: Que parece canelone.
0: É, mas não é
1: calone.
0: Calzone?
1: Não é calzone. tá? Então pronto.
0: É, você que mora na Moca.
1: Manda um áudio aí que a Moca tá fazendo, Moquitos. Oh. 470 anos.
0: Ei, bairro da Moca.
1: Sabe o que é isso, meu?
0: É muito, viu?
1: É muito italiano também.
0: Tu já foi na Moca?
1: Já fui na Moca. Nós temos o Anderson França, o protetor dos gatos. É.

0: Belo, o nosso chefe aqui.
1: Ah, Belo, fala sério, Anderson França.
0: E aí, meu, lá, o que que eles comem lá?
1: O que que eles comem?
0: Não é canelone?
1: Não é canelone.
0: Como é que chama? Vende lá na Juventus?
1: Agora tu vai... No Juventus tem?
0: Tem, eles vendem lá.
1: Meu Deus,
0: gente,
1: do céu,
0: como um é que é o nome disso? Aqui?
1: Não tem. Ah, 7h15,
0: né? Obrigada, passou.
1: Olha o hino do Juventus. Como vamos homenagear a Moca com o hino do Juventus?
0: Que tá lá, né?
2: Hã? Esse moleque travesso.
1: Olha! O Juventus é o símbolo da Moca, né?
0: Não, mas eu quero saber qual é o doce. Agora eu vou ficar com isso na cabeça.
1: Não, você que é da Moca.
0: Por favor.
1: É Calone.
0: Ué, então eu não errei.
1: É a Jane da Vila Maria,
0: Jane,
1: que falou de
0: alho. Você é demais, Janota.
1: De Calone pra Canelone tem uma massa de diferença e um molho.
0: Tá aqui nossa homenagem também. Sabe, tem uma efeméride, é, que é muito deliciosa. E hoje é o dia dele, mas eu não troco meu cuscuz por um pão de queijo. Hoje é dia do pão de queijo.
1: Hoje é dia do pão de queijo?
0: Hoje é dia do pão de queijo. Aí você vai correr aí no YouTube pra ver se tem música. Mas tem um funk. Pam, pam, pam, pam, pão de queijo.
1: Ah, pam, pam, pam, pam, pam, pam. É essa mesmo, essa
0: aí
1: é a clássica.
0: Quem é mãe, né? Quem é mãe aí de uma cria de 8, 10 anos, 6... Cantou, tá cantando pra sua criança, pro seu neto.
1: Isso aí,
0: esse funk, as crianças cantavam já quando acordavam.
1: Já expulsei a bandinha do Juventus.
0: Não era nem a música da Fazendinha, era essa daí,
1: não,
0: ó.
1: Essa aqui, ó.
0: Na tua casa tocou essa?
1: Não.
0: Ó. Hoje é o dia do pão de queijo, gente.
1: Delícia. Cereal ele não quer.
0: Agora você canta aí, porque esse.
1: Cereal ele não quer.
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1: Olha lá.

0: fresco, canta pra neta que ela vai gostar.
1: É bom isso, ó, ó, ó.
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0: É muito Brasil, né, gente?
1: Pão de queijo uma hora dessa é tão gostoso, hein? Mas o de verdade, né? Porque eu descobri no TikTok que esse aí que vocês compram, esses copão cheio de bolinha, achando que é pão de queijo, não é pão de queijo.
0: Não, murcha aí, não dá pra mim também.
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0: Todo respeito.
1: Esses aí não é pão de queijo, não.
0: Gente, 7h17, hoje a gente tá num grau aqui, ó. Deixa eu mandar uma beijoca, rei. Hoje eu quero dar uma atenção também especial.
1: Pra quem?
0: Para... o pessoal que fica nas redes sociais no Instagram, tá? Live, não fiquem enciumados, eu já corro aí, mas ó, manda uma beijoca pra Sueli Gonçalves,
1: Sueli
0: Gonçalves da Silva aqui com a gente, Bruna das Dores também aqui, Bruna!
1: Melhoras, Bruna, melhoras.
0: Ó, a gente vai assunto. Né? A Bruna tá dando o link aqui de assuntos que a gente vai trazer também.
1: A Bruna Brunete, tá pautando?
0: Não, mas tá pautando e tem que pautar mesmo, porque nosso ouvinte é o quarto apresentador.
1: Isso aí.
0: Então, Bruna, já vamos aqui nesse assunto. Olha, hoje, rei, uma efeméride que nos conectou há 2 anos atrás, no ao vivo que você estava fazendo.
1: Eu?
0: Tá? E aqui de sábado.
1: De sábado?
0: Porque há 2 anos o Brasil se despedia do seu maior comunicador.
1: Peraí.
0: A morte de Silvio Santos.
1: Oh,
0: tá?
1: Meu Deus do céu.
0: E aí a gente tem aí no zap da rádio o momento que a jornalista Simone... Deixa eu pegar aqui o sobrenome dela.
1: Deixa eu achar
0: você.
1: Porque
0: eu não tô querendo aqui errar. O momento que a Simone Queiroz...
1: Simone Queiroz.
0: Tá, do SBT... faz um plantão ali no Sistema Brasileiro de Televisão.
1: Deixa eu baixar pra não ter problema.
0: Para anunciar a morte do Silvio. E aí a Bruna mandou aqui um link que a gente já ia trazer, Brunete, enquanto a gente baixa o áudio do plantão da morte do Silvio. Ontem o Raul Gil participou do programa.
1: Nossa, que climão, Ângela.
0: Por quê?
1: O quê? Você não percebeu um climão entre ele e a Patrícia?
0: Então, eu acho que o seu Raul não deixou numa gaveta lá longe?
3: Não fala que não, senhor. Eu me sinto jovem, eu ainda queria trabalhar.
0: Então, mas só que a gente sabe que, né, as coisas precisam de uma reciclagem. E eu achei muito bonitinho trazer o seu Raul numa véspera dessa data tão importante, né? Apesar de tudo e tudo mais, desse climão aí... É, mas eu gostei, eu vi um pouco ali do Bocardi. É, achei engraçado, como vocês também, o momento que a calça caiu. Mas aí eu fiquei pensando, será que foi combinado, né? Será que foi combinado, né? E aí, minha gente, 7h20, vamos do nosso jeitinho homenagear aqui uma pessoa que a gente realmente tem que reverenciar sempre, que é o Silvio Santos. E a notícia na voz da Simone chegou desse jeito aqui, ó.
4: Bom dia. Nós interrompemos a nossa programação só agora, porque também estamos administrando a nossa dor, a dor da imensa família brasileira. E agora, falando olho no olho do público do SBT, para dar uma notícia que nós nunca desejamos dar: a morte do apresentador Silvio Santos aos 93 anos. Silvio estava internado no Hospital Albert Einstein desde o início do mês. No mês passado, ele já tinha estado internado também em função do vírus H1N1, o vírus da gripe. Havia se recuperado, voltado para casa, retornou no início do mês ao hospital e nós tínhamos, sim, o Brasil inteiro, a esperança de que ele se recuperasse, mas chegou a sua hora. É um pesar imenso para todos nós,
0: super nervosa, do SBT, né? Não tinha
4: do Grupo
0: como.
4: Santos e certamente para
0: ela
4: todos os brasileiros
0: programa da Patrícia,
4: que ganharam um novo significado do domingo em família a partir de Silvio Santos. Nós vamos agora diretamente ao Hospital Albert Einstein aqui em São Paulo.
0: E aí, a partir desse momento, né, todas as emissoras mudaram a sua programação para homenagear o Silvio Santos. E você estava aqui com parada de sábado, lembra, Rei?
1: Foi. Aí estávamos todos aqui.
0: Exatamente.
1: E a gente mudou a programação para poder atender aí, fazer uma cobertura, uma, na medida do possível, digna de quem foi Senhora Bravanel, que é o nosso querido e eterno Silvio Santos.
0: Eu estava aqui porque eu tinha sido naquele sábado...
1: Você foi convidada do Raul.
0: Convidada do Raul, né, para participar do programa e tal, e aí vem essa bomba. E a gente tava e não tava esperando, né, assim, né, tava naquela coisa, mas realmente foi um sábado atípico, e se eu não me engano, a primeira que deu a notícia não foi o SBT não, foi a Globo, né?
1: Foi a Globo.
0: Foi a Globo que deu o SBT, eu não lembro qual era a programação, se era um desenho ali animado tal. E tal, mas enfim, depois todas as emissoras pararam tudo para honrar aí o legado do Silvio Santos, né?
1: É, sem dúvida nenhuma. Legado esse que a Patrícia tem desenvolvido aí com maestria. É, a maior prova disso é que o SBT, ele fez uma coisa que, graças a Deus, eu imaginei que fosse acontecer, que era dar continuidade ao trabalho do Silvio Santos, né? Então tem lá a Patrícia Bravanel no comando do programa Silvio Santos. Então, nas vinhetas do SBT tem o Silvinho, de uma maneira alegre que muito, o Silvio é lembrado, né? Acho muito. Que como ele gostaria de ser.
0: Sim.
1: Lembrado, alegre, trazendo alegria, apesar da tristeza. E eu ouso dizer que eu talvez só não sinta tanta falta do Silvio Santos assim, Ângela, porque a gente tem a presença dele através da programação. Porque eu achei que ia ser pior, Rei. Eu achei que ia ser pior. Mas faz ele tá presente em todos os momentos ali do SBT. Você liga a televisão, é como se ele estivesse vivo, como se a memória dele estivesse intacta, estivesse vivo na programação.
0: É verdade,
1: muito bom.
0: É verdade, Rei. 7h23, então aqui, né, tá a nossa homenagem ao senhor Abravanel, gente. Palmas no tapete vermelho.
3: Eu tiro o chapéu.
0: Agora achei bonitinho também o Bocardi perder ali pro Raul, né?
1: Ele perdeu, assisti
0: parte. Porque ele perdeu de propósito, pô, né, lógico, gente? Né?
1: Lógico, não ia ganhar.
0: Ele, exatamente, ele tava ali, aí ele ficava, ai meu Deus, que vergonha, não sei o quê, olha, uma lavada, não sei o quê, e o Raul com aquele jeitão dele.
1: O Raul, nossa, coitadinho, né? Sofrido, né? Tadinho, ele disse que era um problema de joelho, que jogou futebol até os 70 anos.
0: Ele jogou futebol até os 70?
1: Falou. Não aguenta mais parar em pé, tadinho, né? Oh, mas tava faz uma força. Mas assim, impressionante, né? Quando a pessoa aparece no vídeo ali, ela cresce, apesar de todas as,
0: sim, exatamente,
1: as limitações.
0: Mas você tem que saber a hora de parar, sim, né? A família tem que ter essa consciência também. Mas eu gostei de ver ali o Raul e o Bocardi.
1: Foi bem bacana.
0: Eu achei, viu, bem bacana mesmo.
1: Eu tenho assistido Boca TV?
0: De vez em quando, acompanha algumas coisas.
1: É legal.
0: É informativo, né? É informativo.
1: É a cara do Boca?
0: Parece, às vezes, parece assim... Ele é o jeitão dele quando ele fazia lá a Globo. Mas eu acho que ele tá dando, opinando mais,
1: tá
0: assim.
1: Tá mais simpático?
0: Não, tá.
1: Tá.
0: Ele não era antipático.
1: Não, mas ele era mais sério.
0: Eu não achava ele antipático, é que ele retrucava, né? Principalmente quando vinha hate.
1: Ah, com certeza.
0: Aí ele dava aquela retrucada com aquele jeitão, mas eu acho que no SBT ele tá mais solto.
1: Tá mais solto?
0: Mas também falando o que vem na cabeça, assim. Outro dia ele foi macetado e ele falando, vou continuar com a minha opinião. Minha opinião é essa.
1: Acabou.
0: Goste você ou não, tá? E ponto.
1: Difícil fazer televisão nos dias de hoje, né?
0: 7h25, a Cecília Zupelli tá aqui dizendo que a netinha acordou. Acordava com essa música do Pão de Queijo. Então, a neta hoje tá velha, já tá com 7 aninhos. Então não acorda mais com a música do Pão de Queijo. Cecília, um beijo pra você. Obrigada pelo carinho, tá? 7h25. Hey, eu tava rindo sozinho agora que eu vim do metrô. Eu falei assim, caraca, o que que aconteceu com o nosso Basílio?
1: Magno?
0: Não! O da...
1: Pé de anjo?
0: O verdadeiro pé de anjo, tá? O verdadeiro pé de anjo.
1: O que aconteceu?
0: O que que aconteceu com o Basílio que tá preso?
1: Tá preso?
0: 7h26 com as duas filhas. Você não viu?
1: Não.
0: Ali do outro lado? ali no Paraíso.
1: Prenderam ele?
0: Aí ele tá ali no Paraíso, em frente ao metrô, tá na Brigadeiro. Gente, quantas propagandas do senhor Basílio e a Prevent Senior,
1: tá, tá em alta, né?
0: Nossa,
1: tá em
0: super alta. Em alta. Eu falei assim, ó, olha o sorrisão.
1: Parabéns, seu Basílio.
0: Parabéns, seu Basílio, parabéns. Fica aqui, né, nosso carinho também por você e pela Prevent Senior. Nós estamos com aqui, certeza. Ó, das 7 às 9 horas, qualquer aberta coisa, para contatos,
1: espero, tá? Espero que se um dia precisar de um médico, posso contar com o senhor, né?
0: Mas eu gostei de ver, ele tá bonitão, né? Que faz anos que eu não vejo o Basílio pessoalmente. Acho que eu vi o Basílio ano passado em algum evento da rádio por conta do nosso horário.
1: Não bate, né?
0: Não bate.
1: O Raul vê sempre, a gente já não consegue.
0: E aí, quando eu vi ele nesses... No, ele tá em todos os pontos
1: ele
0: de ônibus, tá. Praticamente.
1: Ele e o Thiaguinho, eles estão revezando.
0: É, mas ele agora já passou o Thiaguinho.
1: Já.
0: E achei bem, bem, tá todo bonitão lá, fazendo sorrisão, lá. Sorrisão, achei super simpático. Basílio. Um beijo, super querido. 7h27, gente.
1: Ó.
0: Áudios.
1: Ó.
5: Bom dia, Ângela. Bom dia, Evê. Bom dia, Vicky.
1: Bom dia, fofa.
5: Uma ótima semana para todos. Uma semana muito abençoada para todos vocês. Amo vocês.
6: Bom dia!
5: Estou mandando essa mensagem para agradecer. Que eu fui ao teatro sábado com a minha neta.
1: Olha
5: até
1: isso,
5: a foto que está no meu WhatsApp é nós duas.
1: Olha,
5: parabéns. E foi maravilhoso.
1: Bolshoi.
5: Nossa, me senti a rainha da cocada preta. Peguei a área VIP. Foi maravilhoso. Eu agradeço vocês por isso. Espero ganhar mais ingressos.
1: Tá vendo,
5: Angela? Foi muito, muito bom. Muito obrigada. Um bom dia a todos.
1: Não tem como não se encantar com o Balé Bolshoi, né?
0: 7h28, amiga. Vocês merecem sempre o VIP, tá? Sempre o VIP. 7h28, rei. Já, já, no bloco seguinte, a gente vai para as efemérides musicais, tá?
1: Ah, temos?
0: Mas temos, sei.
1: Tá.
0: Mas antes, eu preciso registrar aqui... É, pra mim, assim, foram várias tragédias, né, nesse fim de semana. Mas a morte desse menino Guilherme, de 10 anos, é uma coisa que, de verdade, bateu, assim, dentro de mim, de uma maneira... É, o menino sai com o pai pra comprar uma pipa, sai com o pai ali numa moto, ele tá na garupa, vem um vagabundo, um bandido, é uma tentativa de assalto, e aí há uma troca de disparos ali, né, tiro, enfim... E o menino foi baleado. O menino vai ser enterrado hoje.
1: Tá? Agora.
0: Agora pela manhã, isso aconteceu.
1: Parque Jaraguá.
0: Na Zona Norte, Parque Jaraguá. Então, assim, é uma família destruída. 7h29. Aí você pensa, meu Deus, por uma aliança, o cara foi atingido, bandido. Foi levado para um hospital, tomara que apodreça na cadeia. E dentro da bag dele, daquelas mochilas, encontrado um monte de alianças. Então, assim, gente, é mais uma família destruída, né? As imagens são horrorosas, são horríveis. Uma criança que simplesmente saiu com o pai ali pra passear e o pai ia comprar uma pipa pra ele.
1: E o pai policial, né?
0: O pai policial, né? O pai policial não voltou pra casa. Saiu pra comprar uma pipa com o pai e não voltou pra casa. Então, assim, são essas tragédias que destroem a gente por dentro. Não tem como. Aí não tem como a gente só falar de alegria quando tá acontecendo na nossa sociedade um extermínio de mulheres, que não, pra mim não tem outra palavra, gente. É um extermínio de mulheres. Aí eu tô, né, desde cedo conversando com o Serginho lá em cima, 7h30. Serginho, isso sempre aconteceu. Mas ok, mas agora tá num grau absurdo. Os homens perderam o medo, sabe? Os homens perderam o medo. Morreu a Angelina. Morreu dentro de um mercado, gente, na frente de todo mundo. O cara não ficou com medo. O cara não pensou, ah, eu tô, sabe, eu tô no meio de uma multidão. Ela tava na fila do açougue.
1: Ele vai lá e faz.
0: E o cara esfaqueou a mulher, matou ela ali na frente de todo mundo. Ah, ninguém fez nada. Não dá nem tempo, sabe? Não dá nem tempo. A outra tá com a cara toda arregaçada, que um cara, um empresário... podre de rico, mas com uma alma podre, bateu na mulher com um taco de beisebol na frente de um porteiro, na frente
1: horrível,
0: de um segurança.
1: Horrível isso.
0: A mulher tá com a cara toda deformada. Vocês viram isso? Um homem da alta sociedade aqui no Itaim. No Itaim ou na Faria Lima?
1: Não
0: na
1: tem
0: Faria
1: classe
0: Lima.
1: Social, não.
0: Não tem classe social, gente. Mas assim, o que tá acontecendo de fato, ontem, vocês sabem que eu assisto muito Domingo Espetacular, né? É, ontem eu tava assistindo Domingo Espetacular, e o Domingo Espetacular trazendo esses casos, e aí eu vou ouvindo e conversando e falando no Twitter, que eu, é uma rede que eu gosto, e o pessoal esculhambando o Domingo Espetacular. Ai, só passa tragédia, não é tragédia, só passa tragédia. O Domingo Espetacular tá trazendo uma realidade. Uma realidade, sabe? Alguma coisa precisa acontecer. Alguma coisa precisa acontecer. A Angelita, é Angelita o nome dela? Angelita foi morta com 15 facadas. E antes dele matar a Angelita no mercado, ele matou o cachorro dela. Os cruel. Dois estão presos. Mas assim, gente, é um extermínio de mulheres. Eu não acho outra palavra no dicionário, Reinaldo, sabe? Eu não, eu, sabe assim, gente, o que que precisa acontecer?
1: É, medidas que precisam ser tomadas.
0: A gente só quer viver.
1: Porque é.
0: Aí eu fico pensando, eu sou solteira, eu tenho até medo de me relacionar.
1: Mas isso aí, independente de... Tem uns gatilhos.
0: Você começa a pensar em várias coisas, Reinaldo.
1: É o novo que chega, ou é a pessoa que tá há 30 anos com você, de repente ela surta.
0: Aí o Domingo Espetacular mostrou um cara que há 2 anos atrás, ele quase mata a mulher, ele tá agora com laudo, tá solto, tá com a tornozeleira.
1: Pois é.
0: E aí, gente?
1: É a justiça no nosso país.
0: E aí querem acabar com a Maria da Penha. Querem desmoralizar a Lei Maria da Penha.
1: Terrível, acho.
0: Qual
1: que...
0: Qual a reflexão, gente?
1: Eu fico com medo. Fico com medo até porque eu tenho filha, né? Tem 15 anos, vai fazer 15 anos agora.
0: Essa é a realidade então, que a gente tá vivendo.
1: Como é que vai ser daqui pra frente? Se hoje já tá assim, imagina daqui a algum tempo.
0: Tá
1: como
0: tudo
1: é que
0: brando demais, gente. 7h33, intervalo rapidão. A gente vai fazer um Se Joga News aqui com as notícias reais que a gente vive, tá bom? E vamos trazer uma musiquinha pra dar uma... Uma acalmada aqui no negócio.
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9: Bom dia, Angela Matos. Bom dia, Reinaldo e todos os
10: ouvintes. Cadê você?
9: Da capital, tudo bem? Bom dia. Angela Matos, que felicidade. Só porque o Santos ganhou ontem do Vasco da Gama. Calma,
4: é um campeonato.
9: Tem muito campeonato ainda, mas vale a pena
10: comemorar. Qual é a tua, hein?
9: Seguinte, vamos falar de trânsito, porque tá tudo ok com o transporte público nesta manhã, ônibus, trens, a CPTM, metrôs, Via Mobilidade. Agora, destaque para as rodovias que cortam o estado de São Paulo. A chegada a São Paulo pela Dutra, motorista reduz a velocidade já desde a rodovia L. Smith, tem ocorrência registrada por ali. Esse trânsito vai assim até o quilômetro 224. Melhora um pouquinho, volta a ficar ruim no 230, já chegando na Marginal Tietê, e vai assim até o acesso à Marginal. Aí Ayrton Senna é a opção, mas tem trânsito ruim também entre a L. Smith, segue ali pelo Parque Ecológico Tietê até o acesso à Marginal. Para o Rio de Janeiro, essas duas rodovias funcionam bem. Cuidado com a Fernão Dias, tem trânsito ruim na chegada a São Paulo, tem desde o Parque do Chaves, antes do Parque do Chaves até o acesso à Dutra devido ao excesso de veículos causado por uma ocorrência ali nas proximidades da Dutra. 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
11: Bom dia, Ângela.
10: Bom dia, Amorê.
11: Boa semana para todos. Ô, Ângela, ô, Kikinho, vocês Oi. Estão sabendo que a Rede Casas Bahia vão fechar todas as lojas?
4: Não
11: é isso?
4: Sei, vai.
11: Fale mais um pouco.
10: Agora, amiga.
11: Aqui na minha região, aqui foi o bafafá da semana. E do. É. Aliás, do fim de semana.
10: Do fim de semana,
11: que isso. Que eles foram às Casas Bahia e tô avisando que vai fechar todas as lojas, é isso? Beijo, meu amigo. Cris Lero Cavalho. Fala aí, Ângela.
10: Com certeza, amiga. Beijo. Cris, beijoca pra você. 7h39, rei, tá no ar o nosso Se Joga News. Se Joga News agora. Começa a informação que a ouvinte tá certinha, né?
4: É verdade mesmo?
10: A gente vai trazer já aí um depoimento dos vários que eu ouvi nesse fim de semana. As Casas Bahia fechando 298 lojas, demitindo quase 2 mil funcionários. E aí, quando eu vi, né, acompanhei já na sexta-feira esse drama das Casas Bahia, me lembrei muito de uma conversa que nós tivemos algumas semanas atrás, né? O consumidor mudou. A gente, até eu, que sou uma velha cocô, tô comprando muito pela internet.
4: Pois é.
10: Será que tem a ver também com esse comportamento da sociedade, o novo consumidor? E aí, as Casas Bahia já entrou com pedido de recuperação judicial. Mas é um drama, né, gente? Porque, assim, são famílias, são muitas pessoas envolvidas. Lembra o caso da televisão que a minha mãe comprou e não recebeu?
7: Eu lembro.
10: Minha prima foi dispensada, a Renata, né? A loja que ela atuava, que ela trabalhava, ainda não fechou. Mas muitos colegas, né, da loja que ela atuava ali na Zona Sul, já foram dispensados. E foi o que mais apareceu nas minhas redes sociais, vendedores das Casas Bahia fazendo desabafo. E aí a gente vai ouvir um desabafo agora de um vendedor e eu já lanço a pergunta: qual foi a última vez que você fez uma compra nas Casas Bahia, Rei?
7: Eu?
10: Sim.
7: Eu tentei fazer uma ao mês passado, mas eu consegui fazer uma nas Casas Bahia do ali da Marginal. Fomos recebidos pela atendente Rita, que fez a venda.
10: Opa, boa memória, hein?
7: Não, boa pro bem e pro mal. Rita foi muito atenciosa, resolveu todos os perrengues. Só que eu entrei nas Casas Bahia para fazer uma compra de um guarda-roupa modular. Tá. Eu entrei nas Casas Bahia 7h30 e saí 10h20.
10: Por quê? Talvez
7: porque Rita não tinha habilidade com as máquinas, creio eu. Então, a gente fez toda a compra, ela ajudou, foi muito... Apesar de toda a dificuldade, ela foi muito precisa ali nas medidas, me auxiliando. Porque modular é aquela que não é o fixo e também não é o planejado. São peças. Uhum. Eu precisava disso, peças.
10: Ela não soube atender ali, ela não sabia a dinâmica do negócio.
7: Eu acho que o problema não é nem aí. Nas medidas ela até se superou. O problema foi na hora que a gente pegou e resolveu pagar no Pix, porque tinha um desconto bom. E aí, no final das contas, e ela tinha que cadastrar no sistema, ou lançar no sistema, todas os módulos do guarda-roupa. Então, você imagina, acho que são 7 ou 8 peças. E nisso, aí ela aplicava o desconto que, segundo, vinha pelo gerente. Então, ela cadastrava, pedia o desconto, que era em cima de cada peça. Então, você imagina, 8 peças, 8 descontos, para dar um valor final para eu ter como pagar menos. Aí, no Pix, tinha passado o horário, você deve entender, porque se eu cheguei 7 e pouco e eu tava pagando depois das 9 da noite, passou o horário daquele valor que eu podia fazer um Pix. Aí eu falei, não tem problema, muda pra débito, então. Aí ela, eu vou ter que fazer tudo de novo.
10: Aí eu saía da loja, ela provavelmente foi dispensada.
7: Foi exatamente isso que eu fiz. Eu falei, bom, eu tenho que pegar minha filha às 10 no shopping, então vocês terminam aí que eu vou, porque eu não tenho condições. E aí Beth ficou lá e saiu 10h30.
10: 7h42, vamos de depoimento de um vendedor aqui, ó, falando das Casas Bahia.
12: Bom dia a todos, né? Um dia muito difícil da minha vida hoje, porque ficamos sabendo, nosso gestor na reunião hoje, que a Casa Bahia hoje não opera mais na cidade de Ponta Porã, né? Tá fechando as portas e pensa numa notícia triste para mim, principalmente, que foram 21 anos de Casas Bahia. E receber essa notícia não é fácil. Só tenho a agradecer a todos os gestores que passaram por aqui, a todos os amigos que fiz aqui dentro dessa empresa, né? E agradecer a empresa, minha empresa também, porque foi daqui que eu tirei meu sustento, foi daqui que eu criei meus filhos, né? Foi daqui que eu formei minha família. E só tenho a agradecer, por mais que tenha acontecido isso, eu só tenho a agradecer a minha empresa, Casas Bahia.
10: Esse é o Edson Silva, também, gente, que do nada apareceu na minha... É trend que fala?
7: Timeline.
10: Na minha timeline, no Instagram, 21 anos de Casas Bahia. Assim como o do Edson Silva, muitos outros apareceram. E o que eu observei, pelo menos nesses que apareceram, eles agradecendo, sabe? Assim, eram vídeos de gratidão.
7: Sim, porque foi uma empresa muito boa.
10: Teve, né, o seu auge e tal. E aí, então, a gente lançou essa pergunta: qual foi a última vez que você fez uma compra nas Casas Bahia? E o impacto, né, dessa notícia, né, sim, gente? É uma crise? As Casas Bahia é uma crise geral? Será que outras lojas também correm esse risco?
7: Eu vou falar para você o que eu já passei indo nas Casas Bahia comprar coisas. Inclusive nessa aí, que é uma das referências, que é da Marginal. Muitas vezes, e não foram uma, duas, não. Foram muitas vezes, eu tive, porque eu sou cliente da loja. Eu tive na loja para comprar algo que eu jurava que tinha e não tinha. E a falta de preparo dos funcionários daquela Casas Bahia em falar, compre pelo site, isso só tem no site, eles não faziam questão nenhuma de me ajudar, de me auxiliar a fazer a compra, eu estando na loja. Então, talvez isso responda muita coisa. Eu sei que tem funcionário bom, eu sei que tem funcionário ruim, mas o fato é que eu já fiquei na mão nas Casas Bahia lá da Marginal várias vezes, viu?
10: Next 745, minha gente. Outro assunto que tomou as redes sociais. Imagina você. Beijo! Beijo pra você, Paulette. Tô te vendo aqui na live. Imagina você gravar um vídeo de quase. Foram 14 minutos pra botar pra fora, externalizar que você, aos 34 anos, acha um absurdo seu pai famoso não te sustentar. Gente, de verdade, que vergonha do Fiuk, né?
7: Fez isso?
10: Que vergonha do Fiuk. E aí falou da relação com o pai, que é péssima. Falou da relação com a irmã famosa Cleo, que também, já não existe mais. Que ele tá passando uma crise financeira. Que ele vai ter que... Ele teve uma época que ele quis, acho que, vender uma guitarra, né? O que Fiuk. Ele agora botou um carro pra vender. E vendeu, tá?
7: Meu Deus
10: que ontem,
7: céu,
10: antes de eu dormir... Draga. Antes de eu dormir, eu entrei lá na rede social do Fiuk e ele tava celebrando que ele conseguiu vender um carro por 51 mil e a pessoa pagou no Pix. E aí, desses 14 minutos, eu tirei um trechinho pra gente ouvir aqui, ó.
13: Errado não. Vou reforçar. Por favor, não entendam isso como quem tá certo e quem tá errado. Tem que entrar ali pra falar mal de um, entrar pra falar mal de outro. É isso que eu quero quebrar também. Eles têm a história deles, eu tenho a minha... Talvez um nunca concorde com o que o outro acha e tá tudo bem, cara. Olha que maravilha, tá tudo bem. Eu só decidi que eu não vou mais desaparecer da minha própria história pra poupar a imagem de alguém. Enquanto tudo isso aí acontecia, eu tava onde, eu tava como, eu tava passando por o quê? Isso ninguém nunca se importou. E talvez vocês olhem pra mim aí, grande parte de vocês, e já criem uma... Já criam uma própria história sobre mim. E acredita nessa versão que vocês criaram sobre mim. Vocês estão imaginando uma realidade completamente diferente da realidade que eu estou vivendo nesse momento. Então eu já vou facilitar aí o trabalho dos fofoqueiros de plantão. Financeiramente, eu estou passando por uns momentos mais difíceis da minha vida. Estou parcelando os negócios. Ixi Maria, parcelando imposto. Negócio tá fogo, rapaz. Provavelmente eu vou ter que vender um carro aí esse mês. Ele já manda inbox aí.
10: Gente, assim, assim, sabe, de verdade, muita vergonha alheia, Rei, muita vergonha alheia. E aí, sabe de quem ele teve um apoio?
7: De quem?
10: Andressa Urach.
7: Aquela?
10: Sim, Andressa Urach foi lá, e assim, eu acho que eles não têm nenhuma conexão, mas Andressa, isso daí tomou uma proporção absurda, foi lá pra rede social e falou, Fiuk, você é tão bonito, vem.
7: Vem fazer um
10: vem
7: filme.
10: Vem aqui fazer um filme de conteúdo adulto, que você vai botar suas contas em dia.
7: Rapidinho.
10: Vem, não sei o quê, rapidinho.
7: E ele aceitou?
10: Imagina, não, ele vendeu o carro. Aí, muita gente falando que ele fez tudo isso. Na verdade, isso aí foi uma entrevista que ele deu pro Metrópolis, desabafando sobre a vida dele, que tá uma bosta. Ele vendeu esse carro e tá vendendo agora um curso.
7: Curso do quê?
10: É, alguma
7: como
10: coisa ligada
7: dinheiro?
10: A carro. Não, alguma coisa ligada a carro. Aí muita gente, será que ele fez tudo isso pra promover esse curso? Eu não sei. Se foi ou não, o que eu sei, eu, como pessoa física e meu CPF, sentiram muita vergonha do filme.
7: Mas é vergonha a pessoa ir pras redes sociais e falar que tá em dificuldade? Nem tudo são flores.
10: Eu tenho 50 anos, sei. Eu trabalho desde os 15. Só numa situação, assim, muito grave, eu peço dinheiro pra minha mãe. Desde que eu fiz faculdade, eu pagando minha faculdade.
7: Ninguém?
10: Eu trabalhava na editora Paulinas. Eu saía, às vezes, da Ana Rosa, porque eu vendia meu Vale Transporte. Eu saía da Ana Rosa e andando
7: a pé.
10: Pro Princesa Isabel. Eu saía da Ana Rosa.
7: Princesa Isabel Terminal?
10: Terminal, porque a Uniban ficava ali embaixo, perto da LBV. Então, assim, gente, um cara de 35. Vai trabalhar, bicho. Vai trabalhar. De
7: Ângela,
10: boa. Vai fazer. Vai fazer uma terapia, porque eu acho que ele não tá bem, não.
7: A gente tem essa facilidade.
10: Mas é só filho de rico que faz isso?
7: É.
10: Porque filho de pobre,
7: não,
10: gente.
7: Não, filho de pobre, ele vai lá e rala.
10: Vai ralar.
7: O filho de rico, ele tem dificuldade porque ele não passou. Sabe aquela história que eu sempre maceto os coachings aqui? Assim, todo mundo prepara a pessoa pra ser bem-sucedida, pra ser rica, pra... mas ninguém prepara pra queda.
10: Cara,
7: é isso aí.
10: Que é isso?
7: A hora que cai, você não sabe pra onde correr, meu. Aí vai ir pra fazer, passar vergonha na internet.
10: Cara, que vergonha. 7,50, rei.
7: Nunca andou num metrô, nunca pegou um busão, um bilhete
10: cara,
7: único, não sabe nem o que é.
10: Ferrar, pá. Ó, next, rei.
7: Gostei do fio.
10: Next, deixa eu... Tem áudio aí, vamos de áudio que já... a gente vai pra um efeméride musical.
7: Temos alguma pessoa famosa fazendo aniversário? Você me fala porque...
10: Toca a bomba aí que você vai amar.
7: Calma. Eita, nós, espera aí. 983345777, seu áudio aqui, ó. Ó, ó, ó, ó, ó.
14: Bom dia, Ângela. Bom dia, Rei.
7: Bom dia.
14: Tô aqui arrumando pra trabalhar.
7: Quem é?
10: Bom trabalho, boa semana.
14: Rei, oi. Eu sou que nem você.
7: O que
14: passo
7: que
14: muito mal no calor. Ai, muito eu. Mal.
7: O
14: eu
7: Ronaldo
14: acho
7: tá
14: que
7: é
14: porque
7: agora,
14: esse calor não tá normal. Ele tá acima da média, né?
7: Uhum.
14: Então eu passo muito mal, fico triste de saber que tá voltando esse calorão, um calor assim, brando ainda vai, mas o calor que anda fazendo, meu Jesus, eu tô até pensando,
7: tá demais,
14: um beijo pra vocês, beijo. Boa semana, Deus abençoe a semana de vocês, fiquem com Deus, Leda de Perus.
7: Ô, Leda, um beijo,
10: saudades, a Leda sempre participa
15: dia,
10: no Instagram.
15: Bom dia, Ângela, o ano passado eu comprei a minha máquina de lavar na Casa Bahia,
7: aí,
15: eu fui até a loja, a máquina tava pronta, 1.800.
7: Quer pagar quanto?
15: Pela internet, no próprio site da Casa Bahia, eu paguei 1.500 a máquina.
7: Tá vendo, Ângela?
15: Com certeza, pela internet. Hoje tudo é internet.
7: Como é que mantém
15: isso, Monte Goiânia?
10: Beijo, amiga. Beijão.
7: Oh,
16: bom dia, Ângela. Bom dia, Rei. Bom dia a todos da Rádio Capital. Aqui quem fala é a Lúcia Coelho.
7: Oh, Coelho.
16: Gente, não é só rico, não, viu? Os pobres também estão dando essa vibe aí de não trabalhar e achar que os pais sustentam, tá? A minha família tá cheio,
7: aí,
16: viu?
7: Ângela.
16: Cheio.
10: Que loucura.
16: Nego de cinquentão, quarentão, tudo na aba,
7: aí,
16: viu?
7: Lúcia.
16: Não é só pobre, não, viu? Ou melhor, não é só rico, viu?
7: É.
16: Lúcia Coelho, bom dia a todos, uma boa semana abençoada pra todos nós. Ei,
7: cadê
16: sua cara? Eu quero te ver.
7: Ah, eu tô aqui.
16: Beijo.
7: Beijo. Eu fico escondidinho aqui, eu sou igual o Sombra.
10: Tá, Rodolfo, beijão pra você. Rodolfo, lembrando aquele meme, né? A Glória Pires cantando que ela não é mãe do Fiuk.
7: Meu Deus,
10: que ela não é a mãe do Fiuk. A Jocelina Moraes, eu acho uma pouca vergonha ficar falando dos problemas nas redes sociais.
7: Não fala assim, gente.
10: O Rodolfo tá sorrindo que eu fiz o Niban. Por quê, Rodolfo? Não entendi a risada. É, e que eu tô devendo fiéis? Não tô não, Rodolfo.
7: Tu
10: não,
7: pagou
10: tô, não.
7: Fiéis, Ângela?
10: Não tô não, não tô não, tá? É, vai trabalhar, é a realidade dos brasileiros, Elisângela Carneiro, 1987,
7: Carneiro.
10: Falando aqui. A efeméride do dia, uma das musical, fez ontem um programa, já vou matar aqui, fez ontem um Viver Sertanejo,
7: oh,
10: a
7: Angela
10: coisa Matos. Mais deliciosa.
7: Tava bonito,
10: fiz
7: não tava?
10: Fiz print da Solange Almeida com ela, Elba Ramalho, fazendo hoje 75 anos.
7: Tudo isso?
10: Vida e saúde pra Elba. Parabéns.
7: 75,
10: acho que eu fui longe.
7: Será?
10: Não, não sei. Mas toca a Elba que ela merece, mas toca a minha.
7: A sua?
10: Toca a minha.
7: Não é aquela deprê, né?
10: Não, é a deprê sim.
17: Bate, bate, bate, coração.
7: Não, calma. Deixa eu ver, pela tua
10: não,
7: cara.
10: Toca aí pra mim, de volta para o aconchego.
7: Ah, é a deprê, meu, é a deprê.
10: Toca de volta para o aconchego. Você pode tocar aí um chão de giz. Você pode tocar aí um... Você tem que ter jogo na cintura,
7: ai,
10: olho
7: boa.
10: Na mistura, não se controlar. Foi parabéns, um dos programas bem gostosinho com a Elba e a Solange Almeida. Adorei ontem.
7: E a voz de Elba Ramalho, né, continua a mesma, gente.
17: Oi!
7: Calma que eu vou tocar a sua.
10: Parabéns, Elba Ramalho, que esse final de semana a gente trouxe muita agenda cultural, que teve Elba sexta e sábado e ontem de graça na Caixa Cultural, e a gente já falava na sexta. 75 de muita graça.
7: Nossa.
10: Parabéns, Elba.
7: Trazendo na mão.
10: Você assistiu ontem o programa?
7: Assisti.
10: Viu ela falando da música?
7: Eu vi. Nossa, até arrepiou aqui.
10: Que é a volta do rock, né? Do rock santeiro lá pra cidade.
7: Uhum.
10: E aí demora a entrar.

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2: Bom dia, Rosalinde.
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0: 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É duro,
2: bonitinho,
0: é
2: bonitinho, né, gente?
0: É duro ficar.
2: Ah, gente, 7h55. Como a gente
0: Nossa,
2: tem mais
0: delícia,
2: uma efeméride
0: gente.
2: Musical
0: é
2: aqui,
0: cantor?
2: A gente vai no Next aqui de Dança dos Famosos. Que a live tá curtindo a lista. Ixi. E pra quem não viu o programa ontem, ao vivo, né? Teve até cortina caindo em cima do Luciano Huck. É. Eu vou apresentar. Eu gostei da lista. Eu achei uma lista bem interessante. É, a gente. E são pessoas assim. Conhecidas do grande público, tá? De certa maneira aqui, eu acho que esse elenco caiu super no gosto. A Tiziane, que a gente já falava. A Rita Guedes tá sumidona de novela, mas é uma cara muito conhecida, até amiga aqui da nossa Nani Venâncio. Pedro Scooby, achei uma boa. Só que não deve ter gostado foi a Luana Piovani, né? Otaviano Costa, que a gente já falava. A Mel Muzilo, tá? Quem mais? O Léo Foguete.
0: Léo Foguete.
2: Juno Andrade. Ontem, aliás, foi um especial da Xuxa, né?
0: Foi.
2: Quem não foi lá no último Beijo da Nave, Voo da Nave, pôde pegar um pouco lá no programa do Luciano Huck, né?
0: Beijo do outro.
2: Que foi ali um programa da Xuxa e com indireto pra Mara Maravilha, né?
0: Mara Maravilha.
2: E a dona... Como chama? Dona Bicha lá, que às vezes eu achei ela desnecessária.
0: Dona Délia.
2: Dona Déia desabafou. Quem falou de você é porque é feia.
0: Ei, né? Dona
2: Délia. E todo mundo entendeu que era pra Mara. Então tem a Boca Rosa, que é a Bianca Andrade, que fez BBB e é uma empresária de sucesso. Aí todo mundo, né, por causa do batom, da base, de tudo que a Boca Rosa vende. A Graciane Barbosa. A Giovana Cordeiro, musa do carnaval. Quem mais ali? O Diego Martins, que saiu agora da novela das sete, né? Que terminou. Vocês gostaram do final ali? Depois vocês podem comentar também. Quem mais tá? O Livinho, o MC Livinho, que ia estar na edição passada, mas lembra que ele teve um probleminha de saúde? Tem aquela menina que tá nessa série da Globo, que tá todo mundo falando. Eu ainda não vi.
0: Qual?
2: A Bruna Gripal, né? Que é
0: Gripal.
2: Tipo a Bruna surfistinha da série.
0: Da série.
2: Breno Ferreira, que tá na novela das nove, é um dos advogados ali, né? Sócio do Pedro, né? Menino lindo, de sucesso também. Quem mais ali? Então, a gente tem a Bianca Andrade, Breno Ferreira, Bruno Gripal, Giovana Cordeiro, Diego Martins, Graciane Barbosa, Juno Andrade, Kênia Sade, adorei. Kênia Sade, né? Kênia Sade, o Léo Foguete, Lucas Guedes, amigo da Virgínia.
0: Que beleza.
2: O MC Livinho, Mel Muzilo, Otaviano Costa, Pedro Scooby.
0: Ixi, Otaviano Costa?
2: Rita Guedes e a Tice Pinheiro. E depois teve festinha, teve after, né? Vocês viram já? Viu os vídeos, Rodolfo Fofô? Pra depois falar no Tamo Junto?
0: É, ele vai rouba, lá. Ele
2: procura
0: ele,
2: lá, tô te dando aqui, ó, pauta, Rodolfo Fofô. 7h58.
0: É o contrário, efeito contrário. Tem mais um aniversariante famoso, você falou? Eu tô curioso, sabe quem
2: gente,
0: é?
2: Gente, é um dos, né, maiores compositores do Brasil.
0: Reinaldo Alves?
2: É, assim, talvez agora não esteja mais no auge da sua carreira por
0: tampa
2: conta
0: tua
2: da voz.
0: Tampa tua mas... boca, que eu vou te dar um dado importante.
2: Me dê um dado.
0: Você falou o que não deveria ter falado.
2: O
0: porque
2: quê?
0: O seu aniversariante acabou de lançar uma música e ele tem, faz 3 meses.
2: É.
0: Eu acho que talvez seja o artista brasileiro que mais... conseguiu um feito no YouTube, que é disparar um lançamento em quantidade de visualizações, assim, numa porrada só. Vou te dar um dado só.
2: Me dê mais um dado.
0: 212 milhões de visualizações então com uma regravação de uma música há 3 meses.
2: Então eu retiro o que eu digo. Feliz aniversário, Zezé de Camargo. Feliz aniversário!
0: Com essa música
2: essa
0: aqui.
2: Essa música é nova?
0: É uma música que ele gravou com o Luciano. E aí ele gravou solo agora e ele conseguiu quebrar
2: a internet. Então, gente, quebrador de internet.
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0: ouviu.
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0: quem é essa

0: pode.
1: É o que dá, né?
0: É o que dá. 8 pontos.
1: Eu espero o refrão.
0: Então, sobe que eu não tô ouvindo ainda.
1: Não, você não pode fazer. Você não.
0: E eu não ouvi essa música.
1: Para.
0: Que

0: ainda não me pegou, rei, hey, desculpa.
1: Chegou aqui, não pegou, ferrou.
0: O rei tá cantando, quebrou a internet.
1: Eu acho que mas você anda ouvindo muito Henrique e Juliano.
0: Eu parei... Não, gosto de Jorge Matheus. Eu quero ouvir um trechinho daquela...
1: Vitória! Qual? Fala, fala.
0: Vamos pro intervalo, na volta eu
1: e
0: lembro...
1: E você esqueceu do
0: que
1: Zezé?
0: Eu esqueci o hit do Zezé, que eu quero ouvir. Eu vou dar a minha vez pra vocês.
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5: Você sabia que enfermeiros, técnicos e auxiliares de enfermagem podem ter direito à aposentadoria especial? E não são apenas eles. Médicos, dentistas, fisioterapeutas, técnicos de laboratório e outros profissionais da área da saúde também podem ter direito, dependendo das condições em que exerçam suas atividades. Isso acontece porque muitos desses profissionais trabalham expostos de forma habitual e permanente a agentes biológicos, como os vírus, bactérias e outros micro-organismos. Mas tem uma novidade muito importante. Uma recente decisão judicial afastou a exigência de idade mínima para a concessão da aposentadoria especial em favor de profissionais da saúde, reconhecendo a possibilidade de aposentadoria considerando o tempo de exposição aos agentes nocivos. Essa decisão, porém, deve ser analisada com cuidado, porque seus efeitos dependem do caso concreto e do entendimento judicial aplicável. Por isso, quem trabalha ou trabalhou na área da saúde deve verificar todo o seu histórico profissional e os documentos que comprovem a exposição aos agentes prejudiciais, principalmente o PPP, o Perfil Profissiográfico Previdenciário. E se o INSS negar o reconhecimento do tempo especial, procure orientação de um advogado de confiança e especialista. E se você tem dúvidas sobre esse ou qualquer outro assunto da Previdência, entre em contato com a nossa produção pelo WhatsApp 011-96501-1000.
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10: Angela Matos, um destaque agora para o corredor norte-sul. Trânsito ruim no sentido zona norte de São Paulo. Tem ocorrência na Interlagos. Depois ali da Vicente Hall, esse trânsito volta a ficar ruim. Passando pelo aeroporto de Congonhas, tem outra ocorrência bem na cabeceira ali do aeroporto de Congonhas. Esse trânsito segue intenso até a região do Parque Ibirapuera. Corredor das avenidas Jabaquara, Domingos de Moraes e Vergueiro funciona como opção. E o corredor da Vereador José Diniz e Avenida Ibirapuera, com trechos de intensidade, mas funciona como opção também. Para o sentido Zona Sul, trânsito é ruim desde a Praça Campo de Bagatelle, piora depois da Avenida do Estado e segue assim até o viaduto da Beneficência Portuguesa. Depois, o caminho é bom. 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
14: Bom dia, Ângela Lala. Bom dia, Reinaldo. Oi. Reinaldo, hein, galera? Não é, Everaldo?
15: Não, pode chamar.
14: Olha, uma acostumado. Música que me marcou do Zezé de Camargo e Luciano foi Cama de Capim. Põe aí, Rei Rei.
15: Eu?
14: Beijos, a Cleide.
15: Não, você pelo jeito não é fã de Zezé de Camargo.
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15: Isso é uma fraude, Ângela.
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0: Eu acho que era fã do Leonardo, né?
15: Eu acho que sim.
0: Eu nunca ouvi Cama de Capim.
15: É, pois é.
0: Dá mais um refrão. Quem
15: não, o refrão é esse, né? Não tem outro. Cara ou Coroa, você conhece pelo menos? Você falou que não tinha música
0: pro baile. A minha do Zezé.
15: É uma música do baile.
0: Dá pra pôr o Zezé no bailão?
15: Aqui,
0: nossa.
15: Ó. Se não der essa, você não conhece também?
0: Chega no refrão, cara.
15: Cadê o
0: tio Peck,
15: meu?
0: Tio Peck!
15: Cadê o tio Peck?
0: Beijo! Dia 13 é nós! Um momento country, pode ser? Isso é country?
15: É country.
0: Então tá, um momento country no bailão Capital 13 de setembro.
15: Você não conhece a música?

0: mensagem, já que a Marlene vai com a caravana da Zanazete.
1: Ela vai?
0: Ela vai com a caravana da Zanazete. A gente vai ter no Baile Capital o momento Zezé de Camargo.
1: Só hits.

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1: Esse eu vi o Leandro Leonardo, não é possível.
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1: Hã?
0: Gente, claro que a gente pode tocar um flash sertanejo dançante no nosso baile.
1: Com certeza, né, faz parte.
0: Um sertanejo dançante dos anos 80.
1: E hoje eu tô do jeito?
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1: Hoje eu tô do jeito.
2: Hoje eu tô do jeito
1: que a loirinha aqui.
0: Essa toca, essa vai bem.
1: E tem mais deles. Dia 13 de setembro, tu vai fazer o Poeirão Subir com Zezé de Camargo, que tem música boa.

0: último
1: beijo. E o Vini fazendo um tenzinho. E o,
0: é isso.
1: Isso, um tenzinho.
0: E o Vini puxando, que é o último beijo do Vini, ó.
1: Aí faz aquela, como é que chama? Túnel, aquele túnel assim.
0: Isso.
1: E ele passa no meio e as pessoas beijando ele.
0: Quem vai comandar é a Tule.
1: A Tule vai. A Tule vai puxando. Oh. Vai puxando e vai caindo.
0: E aí no aponta quem vai estar é a Marlene de Itaquá.
1: Defensora.
0: Que tá chorando. É. Tá, mandou mensagem que ela tá chorando por conta do aniversário.
1: E você não conhece as músicas, né?
0: Mas, Má, no dia do nosso bailão, eu quero ver você gritando e sorrindo.
1: Eu já percebi que eles gostam de morena, loirinha, nas músicas tem, né? Entre olhos e luz. Eita, pulou.
0: Gente, ó, a gente vai ter esse momento country animadão no nosso Bailão Capital, né? Que vai ser ali a despedida do Vini De La Carte também, né? A despedida do baile. Então, olha, faça como você aí do outro lado.
1: É agora, hein?
0: Compre agora, entra no zap da Rádio Capital, manda um link pra você comprar o seu convite, tá? Pra você já se garantir no nosso baile, que vai ser um arraso só, hein?
1: Já pensou? Marlene. Você sabe dançar essas músicas?
0: Na hora a gente aprende.
1: É?
0: Você sabe?
1: Eu sei.
0: Marlene, eu quero você e as nanazetes ali, ó, no gargalo. É no gargalo que fala?
1: Gargarejo, hein?
0: Na primeira fila ali do gargarejo.

0: de ontem foi um arraso também.
1: Foi, foi.
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0: Clarice, leva a turma de Mairiporã lá pro Piratininga, hein? Eu quero ver o sítio em peso lá. Aniversariante do dia.
1: Essa aqui é pra dançar agarradinha, hein?
0: Ah, essa daí era quando a Silvia Pfeiffer apanhava do Ralph.
1: Essa aí?
0: O povo achava romântico. O Rei do Gado.
1: O Rei do Gado tocava isso? Não lembro. Foi ali que o sertanejo começou a aparecer, né?
0: Esse aí era o tema do Ralph.
1: Meu Deus, Sem Medo de Ser Feliz?
0: Oscar Magrini.
1: E o pau torando.

0: brotar, a Marlene já tava lá, ó. Arrasou, Mar.
1: Imagino. E as pessoas adoram Zezé Di Camargo. Eu fico impressionado, viu, com tamanho sucesso e tamanhos hits que tem. Nem todo mundo conhece, né? Mas tem.
0: Gente, o tempo ruge aqui no Se Joga.
1: Tempo quem?
0: Então a gente vai dar continuidade no nosso Se Joga musical. Vai ser uma nota, uma música e um áudio.
1: É isso. Tem áudio aqui, por exemplo, de ouvintes que mandaram falando do Zezé, ó.
2: Bom dia, Ângela. Bom dia, Reinaldo. Aqui é a Meire do Guarujá, Meire Campos. E a música do Zezé Di Camargo e Luciano que eu mais gosto, que me marcou muito, foi Coração na Contramão. Ei. Beijos a todos, uma boa semana.
1: Essa aí você lembra, Ângela? Você lembra essa?
0: Me alguma... traz o refrão, Rei. Saí pela cidade, louco.
1: Nem tudo tá perdido.

0: minutinhos.
1: Eu gosto daqueles radialistas que ficam traduzindo a música que já é em português, sabe?
2: Falta um pedaço.
0: Inclusive, ontem no programa do Tom, tinha um radialista.
1: Tinha.
0: Eu não sei se vocês viram ontem, muito engraçado, muito interessante. Ele faz ali uma coisa meio alfa. Eu não conhecia o cara, mas eu gostei, o Tom também gostou dele. A voz tem aquele vozeirão e tem o dinamismo do

0: rádio, falou muito de rádio.
1: Ah, que legal.
0: Foi bem legal o programa ontem. Ele foi na final, mas ele perdeu.
2: Perdi isso.
0: Você perdeu isso. 8h16, minha gente. Agora me veio na imagem, vem dessa foto da Marlene com o Zezé, aquele auge e o Zezé com a cabeleira, né?
2: Nossa.
0: O cabelo do Zezé realmente moldava ali a cara dele, né? Era um cabelão cheio, anelado, bem bonito. 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
0: Arrasou, amiga. 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
0: 8h20, minha gente.
5: Vocês estão se acabando, né?
0: Ei, minha gente, olha, já eu vou trazer aqui mais informações sobre um acidente horroroso que aconteceu também nesse final de semana. Um ônibus que saiu, alguém me marcou aqui, um ônibus que saiu, acho que de BH, rumo ao Rio de Janeiro. Eu já vou trazer essa informação direitinha e completa para vocês, tá bom? Solta um áudio aí, Rei, só enquanto eu encontro aqui a informação.
6: Bom dia, Angela Matos. Bom dia, Rei. Se joga com vocês. Eu sempre tô me jogando. Aqui é a Cida do Vila Rema. Ah. A música do Zezé de Camargo e Luciano, que eu gosto, é Pão de Mel. Oh. Eu acho muito linda. Muito bonita, é a melhor. Mas eles cantam muito bem. Cantavam muito bem, né? Que já não estão mais os dois juntos. Aí pronto, aí eu já não gosto mais. Eu gostava dos dois. Um beijo. Se joga com vocês.
5: Um beijo, viu?
0: Beijo, amiga. Obrigada, viu? 8h21. Tem um trechinho?
5: Isso aqui não tem como, né?
0: 30 segundinhos, gente. Que é a programação hoje da rádio vai ser só Zezé de Camargo.
5: Só Zezé de Camargo. Pra você pagar os seus pecados, que você falou que não conhecia as músicas, né?
0: Mentira, eu conheço, claro que eu conheço, posso não gostar.
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5: Isso aí é tipo, você vai ver, é tudo igual.

0: TikTok, não vai dar pra eu abrir.
1: TikTok?
0: Uma música que ela gosta, Mundo dos Sons.
1: Mundo dos Sons.
0: Adoro essa.
1: Vamos caçar depois o Mundo dos Sons.
0: A gente já toca. Rei, 8h22, deixa eu trazer aqui informações dessa tragédia. Vocês devem ter acompanhado aí nos noticiários, né? É, subiu para 10 o número de mortes no grave acidente envolvendo um ônibus de turismo. Foi na BR-040 em Petrópolis, região serrana do Rio de Janeiro. A ocorrência aconteceu na madrugada desse domingo, quando o ônibus tombou na descida da Serra de Petrópolis. Segundo a concessionária Elovias, o ônibus transportava 56 pessoas, entre elas 49 socorridas pela empresa e 7 pelo SAMU e Corpo de Bombeiros. É, as imagens são bem horrorosas também. O ônibus da empresa Estrela Guia Turismo havia partido de Belo Horizonte com destino a Copacabana, na capital fluminense. Após o acidente, equipes de emergência foram mobilizadas para atender as vítimas, crianças, tinha uma grávida, enfim, muitos foram levados para os hospitais Santa Teresa em Petrópolis, Adão Pereira Nunes e também Getúlio Vargas, e é uma das manchetes do dia. Esse acidente, então, um ônibus de turismo, BR-040 em Petrópolis, região serrana do Rio, gente. 8h23.
1: Menina do céu. Ó, você tem mais música de Zezé de Camargo.
0: Pode soltar.
1: Se você quiser.
2: Bom dia.
1: Vamos tentar adivinhar.
2: Tudo bem? Boa segunda-feira, boa semana para todos nós, né? Com vocês logo cedo no rádio. Nossa, o astral vai lá para cima. Tô tomando cafezinho, pão, manteiga, queijo e café. Vocês estão servindo?
1: Bora.
2: Ó, eu gosto de uma música do Zezé, daquela que canta. Eu não sei o nome dela. Hoje o nome, a vida é diferente.
0: Ah, é a minha.
2: Da gente sente. Essa daí. Mas eu não sei o nome. Mas eu acho ela linda.
1: Acho que Dois Corações de uma História, é isso?
0: Essa é a minha, que eu também gosto de Zezé.
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0: histórias, gente. Ele conta uma história.
1: É verdade.
0: Essa é uma história.
1: É verdade.
2: Dois corações e uma história.
0: E aí vocês querem me matar,
1: por
0: gente.
1: Por
0: que a gente vai pro Next, que aqui assim, é uma música, uma bomba, uma emoção, um choro. E aí, gente,
1: quem
0: manchete
1: morreu?
0: De novo, né? As fraudes do INSS dominando aí os nossos noticiários. E tem uma manchete aqui muito importante. 8 horas e 26. Polícia Federal acha mensagens de Lulinha falando de negócios com lobista do Careca do INSS. Aí tem uma aspas do Lulinha falando assim: "Hey, nosso futuro é a Suíça." Aí não tem como defender, né, meu amigo? Diálogos revelam que Lulinha não somente sabia dos negócios, como também comentava, coordenava e participava de reuniões. E hoje o Metrópolis traz muitas notícias falando sobre fraudes do INSS. 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
6: Bom dia, Ângela. Bom dia a todos aí da rádio.
7: Só caravana
6: do Zé. Ô, Ângela, que é a Célia de Várzea Paulista.
7: Fala
6: a
7: sério.
6: A música que eu gosto, que eu enviei aí, é número 1, Zezé de Camargo, com a Priscila Sanz. Adoro essa música.
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9: É uma versão You Are My Number One.
7: É nova?
9: É, mais ou menos. Tem 12 anos.
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7: Ai, a voz já tá meio rouca.
9: Mas você sabe que depois que eu tava, foi passando o tempo, e a gente que é fã, a gente não percebe.
7: Mas
9: o Zezé, ele já te dava indícios nas músicas há muito tempo que já não era mais a mesma voz.
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9: Tipo essa época aqui. 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
1: Era um hit atrás do outro, gente.
2: Era o tipo Henrique e Juliano daquela época?
1: Não, não tem comparação.
2: Não tem comparação?
1: Eu acho que não tem comparação.
2: Era, era mais.
1: Eu sou fã, muito mais. E era uma coisa assim, todo mês ou toda semana tinha uma bomba do Zezé.
2: Bomba aqui, musical.
1: Não, bomba musical, ah, tá. Hit.
2: É o que eu ia falar aquela hora que você mandou calar a boca. Era isso.
1: Era meu momento. Desculpa. Meu era, momento. Desculpa. Você quis invadir.
2: Desculpa. Era isso. Você pegava o disco, tocava todas as músicas, é, né? Não tinha. Era Zezé, Chitão e Leandro Leonardo.
1: Beijo na Alva Marangoni. Ama Zezé.
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1: Gente, vocês sabem, né? 8h34, que é o Next. Em cima de Next, a gente já eu vou brifar aqui as manchetes pra vocês, né? Os tópicos pra quem tá chegando agora, tudo que tá rolando. Mas quem tá chegando agora, e ela é uma fã de Zezé de Camargo, dizem até que já organizou caravanas.
2: Ah, com certeza.
1: Já. Dani, bom dia!
3: Bom dia! Oi, Angela, bom dia!
1: Fã de Zezé, tá de aniversário hoje, é fã? Se não for, pode
3: olha,
1: falar.
3: Olha, eu já fui mais, viu? Aquelas antigonas, sabe? Eu gostava, na minha mais jovenzinha, eu gostava. Depois, oi!
1: Foi rariando, né?
3: Mais, amiga.
1: Foi rariando, minha
3: foi,
1: gente.
3: Foi.
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11: Bom dia, Ângela e Rê. Eu amo vocês, amo esse programa. Deixa eu divulgar minha história com o Zezé de Camargo. Eu fui uma das primeiras divulgadoras do disco dele, porque quando saiu a música É o Amor, eu queria esse disco, eu falei pro meu filho que eu queria de presente do Dia das Mães. E meu filho andou procurando por tudo quanto é loja, no shopping, falou, mãe, esse cantor não existe, ninguém conhece esse cantor. Eu falei, existe sim. Aí uma vez eu fui lá na Estação da Luz, entrei numa loja e comprei. E eu ouvi essa música em toda altura na minha casa. Sempre amei a música É o Amor. Bom dia para vocês.
12: Linda, linda. Esse é um clássico, né, gente? Esse realmente é um clássico.
13: É o amor, é, né?
12: E, ó, você tocou as que eu mais conhecia, que eu sabia cantar, enquanto eu tava aqui com a Dani, então eu não podia interrompê-la.
13: É assim mesmo.
12: Eu falei, caraca, é a cara do rei fazer isso, né? É a cara do rei.
13: Pra não ter defesa.
12: Então, gente, ao som de É o Amor, o guru tá chegando com turbante na cabeça.
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12: Olha a Evelyn. A Evelyn tá indo lá pra Alphaville agora. Vai fazer entrevista com o Fiuk. Olha a Evelyn, olha o tapete bombando. Ó, a Guru traz aqui mensagens, reflexões, né, da semana. E aí ele fala pra você que é do signo de Áries, pra que você comece a semana dando aquele pontapé necessário, sabe? Tomando iniciativa. Faça acontecer, não espere. Faça acontecer. Vermelho 26.
14: Touro. 21 de abril a 20 de maio.
12: Uma decisão simples que você tomará vai trazer mais tranquilidade. E mais tranquilidade é em relação a dinheiro, tá? É, basta você fazer essa coisa simples aí, é simples. Você vai ter uma vida mais estável. 30 verde.
14: Gêmeos. 21 de maio.
12: De novo,
14: a 20 de julho.
12: De novo. Mensagem do Faustão, fale, mas também saiba ouvir. Amarelo 28.
14: Câncer. de junho a 22 de julho.
12: Nem todo problema você precisa resolver, tá? Cuide de vocês sem culpa, Branco 24.
14: 23 de julho a 22 de agosto.

0: isso. Agora o Reinaldo abre o aniversariante do aniversário do Mirosmar com a música que bombou na internet, mas ninguém conhece.
1: Você falou que ele tava falido.
0: Leoninos, vocês têm confiança pra dar e vender. É seu maior trunfo. Mas ó, não diminua seu brilho pra caber na vida de seu ninguém. Laranja, 20.
2: 23 de agosto a 22 de setembro.
0: Mais ação e menos cobrança, virginiano. Faça o possível hoje e deixe o perfeccionismo de lado. Verde 34.
2: 23 de setembro a 22 de outubro.
0: Librianos, escolha a paz, mas não abra mão daquilo que é importante para você. Azul 22.
2: 23 de outubro a 21 de novembro.
0: Escorpianos, a sua intuição tá em alta. Confie mais no que você percebe e menos no que os outros dizem, tá? Farol ligado. Vermelho 38.
2: Sagitário. 22 de novembro a 21.
0: Vai ser uma
2: dezembro.
0: Semana de novas possibilidades para quem é de Sagitário. Diga sim ao que pode fazer você crescer. Amarelo 40.
2: Capricórnio,
0: 22
2: de dezembro a 19 de janeiro.
0: Caprica, continue, mesmo que o resultado ainda não apareça, tá? Persistência é a tua palavra. Azul 16.
2: Aquário, 20 de janeiro a 19 de fevereiro.
0: Meus irmãos de Aquário, confie na sua originalidade, tá? Você é único, tá? Somos louquinhos assim mesmo. Roxo 2.
2: Peixes. 20 de fevereiro a 20 de março.
0: Pisciano, de novo a mesma mensagem. Não carregue o peso dos outros. Preserve a sua energia. Azul 10.

0: Deixa eu registrar a Railda. Railda, que teve um domingo super gostoso lá no bar do Ed Carne, tá? E aí tava repleto, uma galera linda cantando o sertanejo do Di, que se inspira muito no Zezé.
1: Ah, no Zezé, é verdade.
0: E ele cantou muito. Odeio essa música. Odeio porque é um plágio descarado.
1: Essa música?
0: Eu não sei, não me sinto bem ouvindo Flores em Vida.
1: Por quê?
0: Ah, não sei.
1: Não é Receba as Flores que Dou, assim?
0: Não
1: tipo, lembra isso?
0: Não sei, não sei. Desculpa.
1: Você quer que eu tire?
0: Desculpa. Mas, não, às vezes tem alguém que goste.
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0: Perdi até o ritmo.
1: Sério, Ângela?
0: Por Deus.
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1: Não tem a ver com as iluas, assim?
0: Não sei, eu não consigo. Eu tenho um ranço dessa música.
1: É mesmo?
0: É.
1: Que situação.
0: Difícil, né?
1: E o Defensor, você gosta? Que acho que é outra também.
0: Essa é bonita. Ah. E essa tem que ser um hino.
1: Sim.
0: Mas antes, dá uma paradinha só pra falar pra vocês.
1: Claro.
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0: de agosto, a gente tá celebrando aqui a vida da Clarice Nunes de Mairiporã, né? Vai estar com a gente no bailão, dia 13 de setembro. Estamos celebrando Elba Ramalho e estamos celebrando Mirosmar, vulgo Zezé de Camargo. Acho que a gente tocou umas 20.
1: Ah, tocamos,
0: viu? Tocamos umas 20 do
1: Zezé. Matamos a Elba e exaltamos o Zezé.
0: Não, a gente não matou a Elba, não.
1: Não, foi,
0: a gente
1: foi. Não foi a primeira.
0: Não. Foi a primeira.
1: E a Elba teve um especial ontem, então tá
0: e
1: pago.
0: E ela teve um especial com o Daniel, que foi lindo de viver. Trouxemos os assuntos aqui do dia, né? Falamos do Thiago Mendes, que ignorou Neymar, e é um dos assuntos. A gente falou aqui dessa tragédia na Zona Norte, um menino de 10 anos que foi baleado, o pai policial levou ele pra passear na garupa, ia comprar uma pipa, e um bandido ali numa tentativa de assalto pra roubar uma aliança, né, gente? Acabou atingindo esse menino que vai ser enterrado hoje. Falamos desse extermínio que está acontecendo com as mulheres no Brasil. Um homem de alta sociedade, Faria Lima, arrebentou com a cara da mulher na frente de um segurança ali da rua. Um outro caso aconteceu dentro de um supermercado. O cara esfaqueou a ex na frente ali de todo mundo. Os dois estão presos. Então, infelizmente, a gente começa, né, com notícias pesadas, mas que, infelizmente, é uma realidade que a gente está vivendo, né? E claro que a gente sempre clama por justiça. E essa música do Zezé, que é a que fala do cara que bate na mulher, como é que chama?
1: O Defensor?
0: O Defensor é isso. O Defensor, a letra, fala sobre isso, né? Sobre você cuidar, você denunciar. Quem ama não bate, quem ama não espanca. Tem um escândalo também envolvendo latino nesse fim de semana.
1: Nossa, fiquei sabendo.
0: Né? É aquela pressão psicológica, né? Aquele áudio pesado, aquela coisa horrorosa, tá? Tanta coisa acontecendo no meio artístico que, infelizmente, não deu pra gente trazer tudo.
1: Um recado aqui pros machos escroto aí.
0: Olha essa letra, que

0: Muito bem.
1: E ele diz, essa música combina com Agosto Lilás. Isso mesmo, Vanderlei. Tem que denunciar, defensoria, 190, procura uma amiga, desabafa com alguém, mas não segura essa música.

0: semana super agitada também no âmbito eleições 2026, né, minha gente? E agora começou mesmo. Todo mundo agora tá em campanha. E aí eu queria falar pra vocês do debate da Band. Eu tô muito Band, né, e Record. Vai ter no próximo domingo o primeiro debate com os presidenciáveis e o Lula já avisou que não vai. Aliás, o Lula tá fazendo uma campanha muito voltada para podcast. E aí a gente sabe, os protagonistas dessas eleições, não desmerecendo os outros candidatos, é o Flávio e o Lula. Uhum. E o Lula não indo, o Flávio não vai. E aí eu acho que todo mundo acaba perdendo, né?
1: Assim, como é que a gente fica sabendo das propostas?
0: E quem perde também o canal, que é todo um esquema, são vários colegas, é aquela coisa toda. E, tipo, os protagonistas não indo, perde muito mais.
1: Você acha que isso tem a ver com a TV aberta tá perdendo espaço aí pra...
0: Então, que nem o atual tá investindo, ele tá indo muito em podcast. Ele tá investindo nesse nicho de internet, de streaming... Não vai, ele já não foi na sabatina passada da Globo News. Não vai. Tivemos um evento aqui também, né, na Avenida Paulista.
1: Tivemos.
0: Exu nas ruas, gente. Eu ia até perguntar quem foi na marcha pra Exu levantar a mão. Mas como não dá mais tempo, a gente pode falar sobre isso amanhã.
1: Teve uma marcha pra Exu?
0: Teve. Falando sobre intolerância religiosa.
1: Boa.
0: Super importante. Lembrando, muitos alimentos arrecadados para instituições,
1: é isso tá? Aí.
0: Então,
1: isso aí.
0: Muita coisa aconteceu nesse fim de semana.
1: A gente já troca aqui.
0: Aqui é assim, é tudo muito rápido.
1: Olha,
0: é muita
1: vamos dar atenção, gente.
0: Amiga, tem problema no metrô aí, linha Diamante com problema nos trens. Fluxo do trânsito já intenso nessa segunda. Sol tá brilhando lá fora. João Ferreira tá chegando. Tô celebrando aqui a Copa mesmo do Santos. Todas as notícias do fim de semana. O João agora dá continuidade no seu Tamo Junto.
2: Eu meia-noite, o galo já cantou.
1: Vai descer aí.
0: Teve um acidente envolvendo aí indígenas da nossa Parelheiros.
1: É,
0: João vai trazer detalhes. Então, nossos sinceros sentimentos para toda a aldeia aí que perdeu seus entes queridos. Mas o Tamo Junto traz aí essas e outras informações. E é nesse ritmo que a gente tá chegando. Vai me dar a mão?
1: Bem feito pro Neymar, merece! Alô, Thiago Mendes, tapete vermelho! Quem apanhou sabe por que apanhou.
0: Vou dar um de Raul Gil.
1: Bem feito, Neymar! Pô, eu passei meia hora hoje gritando pra vocês dois.
3: O quê?
1: É canole!
3: Ô, é canelone,
1: João, é calzone,
0: trouxe,
1: é calderone.
3: Você trouxe pra gente, João?
1: Ó, eu queria falar uma coisa. Uma das coisas que eu mais admiro no Rei é a sinceridade dele. Se tem uma coisa que o Rei não faz, é média.
3: Uhum. Ele não faz.
1: E hoje ele tava impossível.
0: Em que momento?
1: Acabou com a Renata das Casas Bahia.
0: Não,
3: é Rita.
0: A Rita foi mandada embora. Se não foi ontem, vai ser agora.
1: Acabou com o pão de queijo do metrô.
3: Que é ruim.
1: Serve de sustento pra muita gente.
3: Que é ruim.
1: E mandou recado pra quarta apresentadora. Tá pautando!
3: É sobre isso, Brasil.
0: Gente, é sobre isso. Se joga. O sincericídio aqui.
1: Boa, grita. João. Uma coisa que ninguém pode tirar do Rei nunca é a sinceridade.
3: Não, se eu falo que gosto, se eu não gosto, eu não gosto.
1: Não tem
3: se eu
1: média.
3: Vou, se eu não vou, eu não vou.
1: Gracinha. Não vai ser dono de padaria nunca.
0: Não, não vai.
3: Não, não faz.
1: Parabéns, Rei!
3: Valeu, João!
1: Chiquinha, bom dia, meu amor!
0: E o Finde, João?
1: O Finde foi comemorando com o Pedro.
0: Mas...
1: Que não é o Casagrande.
3: Não foi o Casagrande?
0: Beijo, minha gente!
1: É o Pedro Kitinete.
0: É o Pedro Venâncio que vem aí. Beijoca, programão, programaço. Agora fica com Tamo Junto aqui. A gente vai se jogar junto agora.
1: Depois... Altas Nós horas, junto,
3: é depois aí. Altas horas.
0: E aí, programação maravilhosa, gente. I love vocês. Obrigada pelo carinho nas redes sociais. Tô tentando responder, porque é tanta coisa e a gente não consegue.
3: Dá conta.
0: Num programa só, amanhã a gente continua.
1: Aê!

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2: Atualizando o trânsito para os ouvintes da capital, trecho final da rodovia Raposo Tavares é ruim no sentido São Paulo. Já começa ruim desde a Granja Viana. O motorista tira o pé do acelerador a partir do quilômetro 27, tem ocorrência no 22 e outra ocorrência no 18. O trânsito melhora, volta a ficar ruim a partir do shopping, seguindo assim até o acesso à rua Sapituba. Nesse trecho final, a Avenida Eliseu de Almeida é a opção para chegar a São Paulo. Para o interior, a Raposo Tavares ruim também a partir do Rodanel Mário Covas, que tem uma ocorrência na quilômetro 22. Então, o motorista perde tempo ali na Granja Viana, paciência, hein? 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
0: Alô, Brasil! Alô, alô, Brasil! Alô, minha família brasileira!
7: Bom dia!
0: É manhã de segunda-feira, dia 17 de agosto de 2026. É dia do pão de queijo! Hoje é, e sabe quem faz o melhor pão de queijo do Brasil? Padre Juarez, Padre Juarez. Até agora, Angela Lala e o Rei se jogaram aqui na capital. A partir de agora, é comigo, com o EV, com a Vicky, com você. A voz mais importante, o apresentador mais inteligente da Rádio Capital. Você, nosso quarto apresentador. Tamo junto! Alô, Pri Arruda! A Pri tá no carro, a caminho do Instituto Jô Clemente. Pri, um beijo pra você. Parabéns pelo trabalho. Boa semana! EV, bom dia. Como é que foi o final de semana, EV? Eu quero pão
8: de queijo com café. Você lembra dessa daqui? Bom dia, João Ferreira.
0: Isso, lembra Paulo Lopes.
8: Pois é, ele gostava do...
0: o programa dando um pão de queijo.
8: É, pra mandar um abraço para os ouvintes. João Ferreira, muito bom dia pra você. Bom dia, Vicky. Bom dia, equipe da Capital. Bom dia pra você ligado aqui na Rádio Capital de São Paulo, no Tamo Junto. Graças a Deus, tudo bem, final de semana. Foi tudo legal.
0: Sabadão eu fui na festa do Pedro e ontem eu fui comer uma massa numa cantina e depois fui ver o futebol. E pra variar, meu time perdeu de novo, o Botafogo só perde. E o Santos derrotou o Vasco por 3-0 em São Januário. Eita, e saiu da zona do rebaixamento. Djelalá, grande Djelalá, tá feliz da vida. O próprio Vanderlei Correia falou: calma, Ângela, do jeito que você tá feliz, parece que o Santos conquistou o campeonato. E não há previsão do Santos conquistar um campeonato nos próximos 50 anos. Segundo o conselheiro Vanderlei Correa, situação financeira é dramática, dramática.
8: Então a Ângela Matos não vai ver essa conquista, hein?
0: 50 anos, ah, vai ser difícil, né? Ô EV, mandar aqui um grande beijo pra nossa amada Nani Venâncio, às 11 da manhã. A Nani estará por aqui. Daqui um beijo pouquinho. Pra quem é aniversário do bairro da Moca hoje, né? Dia do pão de queijo. Hoje tem muito canole. Gosta de canole?
8: Nunca comi, viu? Nunca comi.
0: Já comeu, que eu já trouxe aqui.
8: Você já trouxe?
0: Já trouxe do cemitério das guloseimas.
8: Ah, então não lembrava.
0: Ele é enroladinho.
8: Ah, sei o que é.
0: E é recheado, pode ser recheado com creme, com doce de leite.
8: Se não for você, João Ferreira.
0: Já trouxe coisa... canole do cemitério. Né? Não, hoje não.
8: Hoje só tem pão de queijo só.
0: Viu? Não, e do metrô.
8: Do metrô?
0: O rei acabou com o pão de queijo do metrô.
8: Sério?
0: Falou que é uma farsa. Que é uma fraude.
8: Ah, eu já fui assim mesmo.
0: Ô, EV, você sabe que... Cadê a Ângela?
8: Tá ali no estúdio A.
0: Olha, eu quero registrar. Há três semanas eu trouxe aqui uma notícia. Contei pro EV e contei pra Vicky, que foi um técnico na minha casa consertar uma máquina. Hein, Gê? Vem cá rapidinho que eu vou te falar uma coisa impressionante. Há três semanas eu chamei um técnico, a minha máquina estava com um problema. Três semanas atrás, acho que eu cheguei a falar para você. Aí ele virou para mim e falou assim: seu João, essa máquina aqui é muito antiga, não tem mais peça de reposição para ela. Aí eu virei para ele e falei assim, há três semanas atrás, ele virou e falou assim, eu vou te dar uma dica, vou te citar dois lugares para você comprar uma máquina nova. Que você vai encontrar um preço muito bom. O primeiro lugar eu nunca tinha ouvido falar na vida.
4: Qual?
0: Chama Liquida Outlet.
4: Esse eu também não conheço.
0: Lembra disso?
8: Lembra, a gente pesquisou aqui.
0: E o outro lugar, há três semanas atrás, ele falou, as Casas Bahia tem um Outlet em Jundiaí. Dá um pulo lá, porque daqui a um mês eles vão quebrar.
4: Eita.
0: Eu falei isso pra você?
8: Falou.
0: Agora eu queria saber como esse é que o técnico sabia disso.
4: RH...
8: Tem informação,
4: RH,
8: né?
4: Lobianco,
8: tem informação.
4: Não, e de repente...
0: Não, porque ele falou, mas eu não botei fé. Eu contei, Evê, o técnico garantiu que daqui a um mês as Casas Bahia vão quebrar, mandou ir lá no Outlet de Jundiaí.
4: Às vezes tem algum funcionário na família que já falava algum drama de alguma loja local, né? De repente, para os funcionários, não foi assim a surpresa, porque as Casas Bahia já vêm de escândalos relacionados ao Samuel Klein, e aquela coisa, e muita grana, e agora a bomba estourou.
0: Mas o que me impressionou é o furo de reportagem de um técnico.
4: Me dá o contato dele agora. Quando eu falei da minha fonte, que era o motorista daquele ônibus, você e o Padre Juarez me condenaram.
0: Debochamos.
4: Debocharam.
0: E era o motorista.
4: Fonte é fonte, João.
0: Eu poderia ter dado o furo há três semanas.
4: Então,
0: poderia
4: que
0: ter falado
4: deu?
0: Aqui.
4: O que você não deu? Ficou com medo.
0: Não, eu comentei só aqui com o pessoal.
8: Mas e aí, arrumou
0: amigos.
8: A máquina ou não? Ou trocou a máquina?
0: Não, agora eu não sei se o Outlet de Jundiaí tá aberto ainda.
4: Vamos acessar agora. Será que vai ter muita coisa barata? Será que vai ter coisas baratas?
0: É isso que não, ele, como técnico, ele falou. E no dia, o EV foi pesquisar
8: verdade,
0: aqui.
8: É verdade.
0: Né? Então, até

0: comandado pelo chicote de ouro do rádio brasileiro, seu Amauri. Bom dia, Padre Juarez do meu coração. É a última atração do nosso programa. Você quer encaminhar alguma pergunta para cá? Quer mandar uma pergunta para o nosso amado Padre Juarez? Diga lá, Padre, bom dia.
1: Me aguarde aí, hein, João Ferreira. Bom dia para você. Tô chegando aí para a gente estar junto nessa manhã gostosa e com muita conversa.
0: Tá combinado. Diga lá, Viquinha. Vamos à previsão do tempo e o nosso baile. 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Vai ser a melhor tarde e é o último baile do ano, né, Viquinha? Bom dia.
2: Bom dia, João. Bom dia, EV, e a todos que nos acompanham aqui agora no Tamo Junto. É o último baile do ano, João. Você disse bem. E é o último beijo do Vini, né? Então, como a gente já vem comentando aqui, é o último baile organizado e apresentado pelo Vini de la Carte. Então, aqueles bailes, né, que os ouvintes aqui da capital já conhecem, que só o Vini de la Carte consegue proporcionar aí pra gente, bom, não vai ser mais da mesma forma, né?
0: Não tem então, como perder, né, Viquinha?
2: Exatamente, não tem como perder. Então, se você ainda não garantiu o seu ingresso, garanta agora. Manda uma mensagem aqui no nosso WhatsApp, 11 983345777, que eu te mando o link pra você fazer a sua compra. Lá no dia, talvez nem tenha ingresso vendendo, João. E se tiver,
0: deve
2: vai estar muito caro.
0: Né?
2: Exatamente. Provavelmente vai esgotar até lá. Então, garanta agora, não fique de fora dessa festa. Não fica pensando, ai, acho que eu vou comprar no dia. Não, compre agora que você vai
0: já
2: comprar no precinho
0: falta
2: melhor.
0: Já menos de um mês.
2: Exatamente,
0: dá pra parcelar. O ingresso é barato. O ingresso é bem
2: Sim,
0: barato.
2: Sim, exato.
0: Mas se a pessoa quiser, ainda parcela. Sai pelo preço de um guaranazinho.
2: Exatamente,
0: parcela,
2: exatamente.
0: Né?
2: Então tem ótimas condições aí de pagamento pra você. O ambiente é incrível, né? 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O baile acontece no dia 13
0: lembrado.
2: De setembro, a partir das 14 horas, lá no Clube Piratininga, que fica pertinho da estação Marechal Deodoro, da linha 3 vermelha do metrô.
0: Não, não, atravessa nem a calçada ali, a rua. Você sai do metrô, vira ali a Avenida Angélica,
2: Exato.
0: Chegou na Alameda Barros, vira à direita.
2: É muito perto.
0: É muito perto.
2: Tem valet também pra quem vai de carro, tem estacionamento ali também na rua. Então é muito acessível, não tem problema nenhum pra você chegar e nem pra ir embora.
0: E você lembrou uma coisa boa, não tem como reservar mesa. Então quem quiser garantir um lugar, chega cedo.
2: Chega cedo.
0: E vou dar um spoiler. EV avisou que vai chegar uma da tarde.
2: EV vai passar ali pela fila, vai passar no meio de todo
0: Quem
2: mundo.
0: Quem tiver na fila, uma da tarde...
2: Já agarra o EV.
0: Já agarra o EV.
2: Já garante o seu primeiro beijo do EV na fila mesmo.
0: Capital Disco, 13 de setembro. A gente se encontra lá no último beijo do Vini. Vai chover que horas, Viquinha?
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0: Essa semana... Sábado você estava acordada na hora do temporal ou não?
2: Acordei bem na hora, João. Que chuvão.
0: Virou
2: que
0: noite.
2: Caiu, hein? Realmente. E depois passou, né? O sábado
0: não,
2: foi
0: aí
2: bem
0: abriu
2: agradável.
0: Um sol bonito.
2: Exatamente, né? Não choveu mais. Porém, esse sábado de manhã caiu uma chuva que assustou aqui em São Paulo. Mas, em compensação, essa semana a gente não vai ver chuva tão cedo, João. Hoje, segunda-feira, a máxima é de 29 graus. O dia será de sol com algumas nuvens. Teve uma névoa ali ao amanhecer, porém essa névoa já se dissipou. E o dia realmente vai ser de sol, vai ser de calor, de baixa umidade do ar. Então, tome bastante água, use protetor solar e evite exposição também aí ao sol nas horas mais quentes do dia. Hoje, segunda-feira, ainda é o dia mais tranquilo em relação à temperatura, João. Os dias mais quentes da semana devem ser quarta e quinta-feira, quando os termômetros devem alcançar 31 graus aqui em São Paulo. Pode até superar isso. Na sexta, já volta a ficar um pouco mais agradável. A máxima vai ser de 27 graus, porém, todos esses dias aí da semana, sem previsão de chuva. A gente só deve voltar a ver chuva, João, se nada mudar na próxima

0: semana.
1: Só na outra semana?
0: Exatamente.
1: Caramba!
0: Então, toda essa semana vai ser de sol, de calor, sem previsão de chuva e de tempo bem seco. Então, não esqueça de se hidratar, porque a umidade relativa do ar vai baixar bastante, principalmente na quarta e na quinta-feira.
1: Nail, o que tem de gente com problema de garganta?
0: Muito.
1: Né? É uma coisa impressionante, porque faz frio, chove, ar-condicionado, veranico.
0: É, eu ainda tô gripada, João, já faz ainda uma semana.
1: Ainda tá, né? Uhum. Não,
0: não melhora nunca.
1: E eu tô sentindo aqui minha garganta arranhando, e eu tenho muitos amigos na Rádio Tupi do Rio de Janeiro.
0: Sim.
1: Amigos que trabalharam comigo na Rádio Globo. E o que faz de meia-noite às duas, tá sem voz. O que faz de duas às quatro, que deveria fazer, tá sem voz.
0: É, então,
1: falta. Aí o sonoplasta que faz de quatro às seis, tá sem voz.
0: Tá todo mundo
1: falei,
0: ficando
1: caramba,
0: sem voz.
1: Como é que essa rádio vai ficar assim, né?
0: É, falta de beber água, tem que se hidratar bastante.
1: Já
0: beber
1: tô com
0: água
1: minha garrafinha
0: de dia,
1: aqui,
0: de noite também, dormir ali com uma garrafinha do lado da cama, porque realmente essa semana vai ser puxada.
1: Eu peguei duas garrafinhas.
0: É isso aí, João.
1: Mas se for necessário, busca,
0: pega mais
1: busca
0: uma.
1: Reforço.
0: Exatamente.
1: Daqui a pouco você volta?
0: Daqui a pouco tô de volta. Beijo.
1: 9h20, 9h20. Tem tanta coisa pra gente conversar, tanta ideia pra gente trocar. Tiziane Pinheiro, olha, fiquei surpresa com a Tiziane Pinheiro na Dança dos Famosos. Tiziane Pinheiro, Pedro Scooby, né, o marido da... É duro você chegar numa idade... E ser conhecido como marido da Xuxa, né?
2: É, pois é.
1: Hoje o UOL trouxe a relação dos convidados, aí foi apresentando ali a ficha de cada um. Na hora do Juno, marido da Xuxa. Como se o cara não tivesse nenhuma história
2: não, não
1: tivesse pra contar.
2: Nome, né? Que coisa.
1: Dá uma pena, né?
2: É, pois é.
1: Vem aí a nossa enquete.
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1: Eu quero muito ouvir você aqui na nossa Rádio Capital. Adoro quando você participa. Participação masculina, feminina. Evê, um juiz tomou uma decisão raríssima. E eu queria saber muito o que, que o nosso quarto apresentador pode falar sobre o assunto. Um casal estava casado em comunhão de bens. O que, que significa comunhão de bens? O que você tem passa a ser do outro e vice-versa. A comunhão parcial de bens, comunhão parcial, é quando você, a partir do casamento, aquilo que vocês vão conquistando é meio a meio. O que é antes é de cada um. Só que ele tomou uma decisão, porque nesse casamento, gente, o homem decidiu fazer faculdade de medicina. Só que a faculdade de medicina custava R$8.000 a parcela. Então a esposa fez uma série de sacrifícios para ajudar o marido a pagar a faculdade de medicina. Ele concluiu a faculdade de medicina. Sabe o que ele fez, Evê?
2: O quê?
1: No momento que ele recebeu o diploma, ele pediu o divórcio da esposa. E aí o que que fez o juiz? Olha a decisão do juiz. Além da pensão alimentícia que ela teria direito, ele estabeleceu um valor chamado pensão de divórcio faculdade de medicina. Porque segundo ele, se eles casarem em comunhão de bens, ele tem o quê? Um patrimônio intelectual. O conhecimento que ele tem de medicina, o juiz entendeu como patrimônio intelectual e a possibilidade que ele tem de ganhar dinheiro. Então, normalmente, seria só a pensão que a mulher tem direito. Mas esse aí será obrigado pelo juiz a pagar um valor a mais chamado pensão de divórcio faculdade de medicina, porque se não fosse a esposa, ele não teria terminado a faculdade. Custava R$8.000 a mensalidade. Eu, sinceramente, Evê, eu queria dar parabéns a esse juiz e queria poder falar o nome do médico, porque para mim é um médico que não tem caráter. Né? Você espera sua esposa te ajudar. Você termina a faculdade e quando pega o diploma, pede separação, canalha, cafajeste e vagabundo. Então, parabéns ao juiz. E quem sabe aí abre a possibilidade de que se faça mais casos de justiça no Brasil, né, Vê?
8: Exatamente, João Ferreira. Desse jeitinho que você falou, sou da sua opinião também. É decisão justa do juiz. É, covarde, né? Que covardia, né?
1: Não, mas o que eu achei lindo na decisão do juiz é que ele considerou a formação em medicina patrimônio. Patrimônio intelectual. Mas é patrimônio. Então, já que é patrimônio, vai dividir com ela.
8: É, porque se não fosse ela, talvez...
1: Ele não teria, né, terminado a faculdade.
8: Não teria terminado. Então, parabéns para esse juiz. Decisão acertada.
1: E você, nosso quarto apresentador, mande sua mensagem para cá. Achou justa a decisão do juiz? Porque, na verdade, o correto seria, pela lei, a pensão que a mulher tem direito. A pensão alimentícia. Mas ele foi além. Ele falou, vai pagar a pensão alimentícia e vai pagar essa pensão de divórcio da faculdade de medicina. O que você achou da decisão? E esse vagabundo aí, o que você falaria para ele? Manda para cá seu áudio, porque até às 11 da manhã a gente tem muito para conversar. E eu adorei. Quando eu vi essa notícia, eu falei, tenho que trazer para o ouvinte do Tamo Junto, porque a gente critica muito a justiça, muito, muito. Mas quando ela toma uma atitude como essa, a gente tem que estender o tapete vermelho da Ângela, né?
8: Com certeza. E quem sabe, né? De repente algum ouvinte possa se identificar com essa decisão desse juiz aí e falar, rapaz, aconteceu a mesma coisa comigo, aconteceu a mesma coisa. Fiquei com meu marido, ajudei ele a bancar a faculdade dele ou vice-versa, né? Aí depois que acabou a faculdade, se formou, me abandonou. Tem muitos casos assim, João Ferreira. De repente algum ouvinte possa se identificar com essa história aí. Tem áudio aqui, vamos lá.
9: Bom dia, João. Bom dia.
1: Bom dia, amor.
9: Eu vi acontecer isso na década de 88. Uma moça vendia cachorro-quente em frente ao Hospital Nossa Senhora de Lourdes, que hoje é o Hospital São Luís. Ele era copeiro e ela tinha esse carrinho de cachorro-quente. O sonho dele era fazer medicina, ela pagou o cursinho, ele se formou. No dia da formatura dele, ele apresentou a atual noiva dele, que era uma pessoa que se formou com ele. Pena que não tinha um juiz assim, né, para ela poder receber. E ele pegou e foi embora.
1: Meu
9: Deus! Largou ela, depois de 5 anos, ela pagando a faculdade para ele do carrinho de cachorro-quente. Parabéns para esse juiz. Teria que fazer com todos os homens que a mulher ajuda a crescer e ele fazer isso.
1: Ó, tô vendo aqui. Um beijo, Su. Tô lendo aqui na matéria, ó, o investimento financeiro na formação acadêmica do parceiro pode gerar direito à compensação financeira após a separação. Pensão compensatória, divórcio, faculdade de medicina. Foi assim que o juiz colocou na decisão. Então, né, você sabia? A gente aprende. Quem ajuda, então, a financiar os estudos do companheiro ou da companheira tem direito no futuro. Se houver uma separação, há uma reparação, né, Vê?
8: Ah, com certeza. Por isso que o juiz acertou na decisão dele aí e tá sendo aqui aplaudido pelos ouvintes também, viu?
1: Agora, você viu o caso aí da moça do cachorro-quente? Ela ajudou. O marido era copeiro, o companheiro dela era copeiro, queria fazer faculdade de medicina. Ela, com seu carrinho de cachorro-quente, ajudou a pagar a faculdade e no dia da formatura ele apresenta a noiva. Mas não tem que dar uma coça num vagabundo desse, num canalha desse,
8: né? Que sem vergonha, né? Que sem vergonha.
1: Ela vendendo cachorro-quente dia e noite pra ajudar. Então, e o que é legal, você que quer ver? Tudo que a gente traz aqui, como o nosso quarto apresentador se identifica.
8: Exatamente. Né?
1: A primeira participação já foi da Sueli contando um episódio que ela viu no final da década de 80.
8: Daqui a pouquinho tem mais.
1: Quero muito ouvir você. O que achou da decisão do juiz? Considerou o conhecimento dele como médico patrimônio. E já que é comunhão de bens, vai pagar pra ela. 928. 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
18: Bom dia, pessoal do Tamo Junto da Rádio Capital. Rodrigo Silva da Vila Rodrigo, São Paulo. Boa semana pra todos
1: pra nós, irmão.
18: João Ferreira, sobre a enquete, eu queria opinar o seguinte. Parabéns ao juiz. Eu acho que tá certo que, além dessa pensão pra esposa, pagar o negócio da pensão de faculdade, eu gostaria até de saber se essa moda pegasse em outros cursos ou algo assim, porque a esposa fez de tudo para pagar a faculdade, para ajudar o marido a pagar a faculdade. Agora, na hora que recebeu o diploma, pede separação, tá certo, parabéns a esse juiz, tá? E eu não tenho dó desse médico, não. Deveria pagar sim, tá? Obrigado.
1: Valeu, Rodrigo.
18: E ótimo dia pra todos nós.
1: Rodrigo, e depois que a Sueli contou a história da moça do cachorro quente, eu queria tanto poder voltar no tempo e fazer justiça. Você imagina uma pessoa virar dia e noite vendendo cachorro quente pro companheiro se formar e na formatura ele apresentou a noiva. Então, quer dizer, quando a gente traz aqui uma notícia e você percebe que já aconteceu outras vezes, e o Rodrigo diz assim, isso aí deveria virar uma coisa normal. Ajudou a pagar a faculdade do companheiro ou da companheira, separou, vai ter uma pensão a mais, né, Vê?
8: Com certeza. Ô, João, será se nesse caso outros juízes não vão se basear nessa decisão aí? Será? Se não vai servir como...
1: Eu não sei, porque aqui na matéria que eu tenho, deixa eu abrir aqui a matéria.
8: Geralmente é assim, né?
1: Aliás, até cabe aqui uma... Na matéria que eu vi, tem até aqui uma enquete. Quem financia os estudos do cônjuge tem direito a reembolso ou pensão no divórcio? Sim, na minha opinião, sim.
8: Na minha também.
1: O que fez o juiz. Durante anos de casamento sob regime de comunhão de bens, o esforço do casal para pagar a mensalidade da faculdade, R$8.000, exigiu sacrifício de carreira da esposa, que trabalha para manter a casa para que ele pudesse fazer a faculdade. Então ela trabalhou para manter a casa para que ele fizesse. Ao pedir a separação logo após obter o diploma de médico, o cônjuge beneficiado leva consigo todo o patrimônio intelectual e o potencial de alta renda futura, deixando o parceiro provedor em desvantagem econômica grave. É verdade.
8: É isso mesmo.
1: Então, parabéns. E segundo aqui a matéria, a justiça corrigiu esse desequilíbrio. Parabéns ao juiz. Mande sua mensagem para cá. O que você achou da decisão do juiz? Vai ter que pagar, além da pensão alimentícia, uma pensão extra chamada divórcio, faculdade de medicina. Quero te ouvir. Conhece alguém que tenha passado por uma situação, tenha ajudado alguém a se formar e depois que a pessoa se formou, foi embora? Conhece alguém? 9h40. Daqui a pouco eu quero falar, de uma tragédia que aconteceu no final de semana que poderia ter sido evitada, O que falta no Brasil é sempre fiscalização. Biquinho Malhão tá por aí? Alô, Malhão! Bom dia, boa semana, irmão!
19: Muito bom dia pra você, Ultra João Malhão. Ultra Rádio Capital, uma excelente semana para todos. 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
1: 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Alô, Sidney Oliveira. Alô, Santa Isabel. Aquele abraço. Abração, Malhão. Até amanhã, irmão.
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20: Bom dia, João. Bom dia a todos.
1: Bom dia, amor.
20: Esse juiz me representa. Você acha que essa pessoa que se formou médico já não foi tudo premeditado? Entendeu? Você acha que ele resolveu se separar da esposa e foi só uma coincidência? É isso aí. Gostei. Nota mil para esse juiz. Ótima semana para todos.
1: Adorei seu depoimento. E na live o pessoal tá aplaudindo. A gente critica muito a justiça. A gente sabe, né, que aqui no Brasil há muitos problemas no judiciário. Mas quando eu vi essa matéria, quando eu vi essa reportagem, eu falei, eu tenho que trazer para a enquete. Porque, com toda razão, ele falou assim, eu vou aguentar esse casamento, porque ele já devia estar de saco cheio da esposa. Mas ele usou a esposa até o fim da faculdade. Ela trabalhava para manter a casa e ele estudava. Então ele já estava pensando em separar. E parabéns, mais uma vez, esse juiz me representa também.
8: Ô João, tem uma mensagem aqui no nosso chat no YouTube, Capital com Você, da Miriam Martins. Ela escreveu assim, João, esse caso do ordinário aconteceu com a minha irmã. Ela ajudou o safado a se formar, no caso, né?
1: Olha aí.
8: E ele foi embora e, além disso, deixou ela grávida.
1: Meu Deus.
8: Que canalha, né? Que coisa.
1: Que vagabundo. Ela ajudou a se formar.
8: Isso.
1: E quando ele se formar, foi embora...
8: Com ela grávida. Com ela grávida. Que coisa, né?
1: Meu pai do céu, que vagabundo, que canalha. E aí a gente pensa que é um caso isolado e quando abre o microfone... Quanta gente já viu situação como essa, né?
8: Ô, João Ferreira, mas tem um caso que é ao contrário, né?
1: Como assim?
8: No caso, às vezes, o marido, ele acaba ajudando a mulher também. Acontece também, né? E a mulher, de uma hora pra outra, se formou também e abandona o cara. Também tem isso também, né?
1: Eu não sei. Sinceramente...
8: O que nós estamos discutindo aqui é o caso aqui do camarada que abandonou a mulher.
1: Do cara pagar a faculdade pra mulher e ela separar?
8: É, eu acho que até existe, mas é mais raro, né?
1: Se alguém souber...
8: É.
1: Gente, no final de semana... Nós tivemos uma tragédia de um ônibus de turismo que veio de Belo Horizonte para a Praia de Copacabana. Na descida da Serra de Petrópolis, que eu conheço bem, ali é uma região muito perigosa, tem curvas extremamente perigosas e é uma região que está passando por obras de duplicação de pista. Então, como foi de madrugada, o que se suspeita... é que o motorista vinha em alta velocidade, se confundiu com a obra e acabou tombando e provocando a morte de 10 pessoas e deixando muita gente ferida. Aí veio a apuração. A Agência Nacional de Transporte Terrestre avisou o seguinte: essa empresa não poderia fazer viagem interestadual. Como foi que essa empresa organizou essa viagem se não podia fazer? É uma viagem clandestina. Agência Nacional de Transporte Terrestre. Essa empresa é de Belo Horizonte e fazia passeios, né? Então o pessoal ia passar o domingo em Copacabana, depois ia voltar para Belo Horizonte. Lamentavelmente, 10 pessoas perderam a vida. Tinha uma moça que estava grávida, uma criança de 7 anos... Mas sabe qual é o principal absurdo, Evê?
8: O quê?
1: Essa viagem era clandestina. Agora me pergunta, há quanto tempo essa empresa faz essa viagem?
8: Quanto tempo, João?
1: 9 anos.
8: 9 anos.
1: Então, o Brasil, não adianta. Caiu um avião da Voe Paz, aí se sabe que não tinha fiscalização de manutenção, não tinha isso, não tinha aquilo. Aí um helicóptero caiu, né? Não tinha fiscalização para voo panorâmico no Rio de Janeiro. Agora um ônibus, né, vira e mata 10 pessoas e aquela viagem era clandestina. Como é que uma empresa consegue fazer uma viagem clandestina por 9 anos? Só em um país do mundo chamado Brasil. Você, olha, e há uma rodovia federal. Federal. 9 anos fazendo viagem clandestina. E tem outras empresas, né, Vê?
8: Rapaz,
1: que fazem viagem clandestina
8: também.
1: É um monte.
8: Para todos os lugares do Brasil, João. Mas em especial para o Nordeste, viu? Eu vejo, assim, muitos ônibus clandestinos indo para a região do Nordeste do Brasil. E o pessoal não adianta. O pessoal acha mais barata a passagem mesmo. Às vezes é o dinheiro que a pessoa tem. A gente também não pode também julgar o passageiro. O que que acontece? Uma passagem é R$400. Aí vai lá e paga 120, 130, 150, um exemplo. Ah, é mais em conta tudo. Mas você está arriscando sua vida. Mas é o dinheiro que a pessoa tem. A pessoa prefere arriscar, lamentavelmente. É triste, né, João?
1: Olha, um absurdo. A Agência Nacional de Transporte Terrestre diz que a viagem era clandestina, só que ela acontece há 9 anos. Ninguém nunca fiscalizou. Só depois da tragédia. Esse é o Brasil.
8: E você falou aqui de uma criança de 7 anos, uma moça de 19 anos que estava grávida, pessoas de 34, 36, 33 anos, 53. Lamentável, viu, João?
1: Muito triste. Uma tragédia que poderia ter sido evitada. Faltando 10 minutos para as 10 da manhã. Hora passa voando, passa voando. Vai torcer para quem na dança dos famosos. E daqui a pouco... vou falar do Fiuk, a Ângela trouxe a notícia mais cedo, né? O Fiuk tá sem grana. Será que ele vai topar fazer um conteúdo adulto? Diz a Andressa que se ele fizer vai ganhar muito dinheiro. 9h51, eu vou até Mirassol. Alô, Ju, bom dia, boa semana, Ju.
0: Oi, João, bom dia, boa semana pra nós, meu amigo.
1: Ô, Ju, deixa eu te fazer uma pergunta. Tá muito calor aí?
0: Tá, muito quente.
1: Porque eu vi uma matéria... que o pessoal aí da pecuária tá usando ventilador daqueles gigantescos aromatizados. Me fala teu nome, que é. Não é bem ventilador. É um negócio.
0: Climatizador?
1: Assim. Isso. Porque as vaquinhas diminuiu muito a produção de leite das vacas por causa do calor. Aí colocaram ventilador para as vaquinhas, Ju.
0: É, mas porque a gente está chegando a 34, mas a sensação está indo para 38, é muito quente.
1: Meu Deus do céu, eu acho que você falou climatizador, né?
0: É aquele climatizador que acho que às vezes joga até uma aguinha. Assim,
1: eu acho que é isso, sabe? Mesmo, climatizador.
0: É.
1: Falei, vou
0: aqui,
1: pedir.
0: Aqui usa muito isso.
1: Falei, vou pedir para o tio Mauri e para o Vini se eu posso fazer lá do lado das vaquinhas. Porque essa semana vai ser um calor aqui também em São Paulo, veranico. Sai de baixo, Ju, sai de baixo. Ainda
0: mas
1: bem...
0: é bom calor, só que tem que se cuidar, né, João?
1: Não é verdade? Ô, Ju, você sabe que me falaram uma frase nesse final de semana que eu achei muito bonita e acho que tem tudo a ver com a proposta de semente de uva. 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
0: Qual?
1: O tempo caminha ao lado de todo mundo. 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
0: Verdade, muito bonita e muito verdadeira, né?
1: Achei bonita, não é verdade?
0: Não, muito bonita e verdadeira, porque é isso. O tempo tá aí para todo mundo, igual para todo mundo. Só que a gente tem que fazer escolhas. 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A gente
1: isso
0: quer
1: é
0: envelhecer, né? Ver os outros envelhecer, mas podendo ir dançar, passear, viajar. Às vezes tem tanta gente, João, que quando eu me aposentar, quando eu ficar mais velha que eu vou conseguir viajar. Aí não se cuidou, não adianta, porque não consegue viajar depois, quando tem a aposentadoria, quando sobra um dinheirinho. Então, Que tal se cuidar agora para você poder fazer todos os planos, né, João?
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1: 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Falei, Diva, parabéns, isso é saber viver, é ter qualidade. É sair de casa num domingo e aproveitar, porque tem gente que não pode nem botar o pé na rua, né, Ju?
0: Exatamente, olha que tristeza, um domingo, e aí ontem fez calor, e aí um dia bonito, aí você não pode aproveitar porque não tem saúde. 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
25: Bom dia, João Ferreira. Bom dia, Everaldo. Tá feliz, todos os ouvintes da capital. Tudo bem com vocês? Eu chego para destacar o trânsito nesta manhã de segunda-feira. João Ferreira, o seu Botafogo ontem, nada, hein? E o Santos conseguiu vencer.
1: Botafogo
25: o Vasco
1: perdeu
25: da Gama pelo placar de 3-0. Ângela Matos teve que conter a euforia da Ângela, que tá na metade do campeonato ainda, né? Vamos com calma, mas tá melhor do que, pelo menos, saiu da zona de rebaixamento. Ô, João, é o seguinte, vamos falar da Radial Leste, viu? Que tem trânsito ruim no sentido centro, em ocorrência na passagem pelo metrô Vila Matilde, o trânsito vai intenso até o viaduto Antônio Ábido. Esse trânsito volta a ficar ruim no metrô Belém e segue assim até a ligação devido ao excesso de veículos. Rodamor e Celso Garcia são opções, tá tudo ok com o transporte público e até as 10 horas tem rodízio válido para veículos com placas finais 1 e 2. 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
5: Bom dia, João!
6: Rodolfo, fofofo!
5: Fala, Evê, fala, João, fala, Opa. Bic, eu
6: fala, vi irmão.
5: Beijos, live, beijos, boa semana pra todo. Roberto Justus relembra motivo de separação da sua ex de Ciane no quadradinho de 8. Eu separei por causa disso. Viu o elenco, o Pedro Scooby, o Taviano Costa, MC Livinho. Será que vai bombar essa dança? E a Xuxa colocou o marido lá, hein? Vira o Raul Gil e Rodrigo Bocardi na Patrícia. SBT, quarta-feira, 45 anos.
6: Parabéns.
5: Eu não aumento e nem invento, eu só complemento. Tchau.
6: Valeu, Rodolfo, fofofo. Obrigado, irmão. Boa semana. Quero mandar um grande abraço ao meu amigo, meu irmão, Guilherme Uzeda, que faz a tia, né? Faz a tia no Mulheres da TV Gazeta, faz as fofocas antes do Mulheres, já há muitos anos brilhando na tela da Gazeta. Um abraço ao Thiago também, né? O Guilherme Uzeda, que é um ator maravilhoso, extraordinário. O André Rezende me contou que foi ver uma peça chamada Forever Young, com o Gui, com Carmo Della Vecchia, com Vanessa Gerbelli, e é um espetáculo sensacional. E dia 29, atenção, São José dos Campos, dia 29 em São José dos Campos e dia 30, Atibaia. Então você que mora em São José dos Campos, você que mora em Atibaia, gosta de cultura, gosta de lazer, de diversão, é imperdível. Forever Young, dia 29, São José, dia 30, Atibaia. Gui, quando voltar a São Paulo, me avisa que eu quero estar lá para te aplaudir de pé. Beijo, saudade. Ô, Evê, qual é a música de tudo que Zezé de Camargo gravou? Qual é a música que você mais gosta? Hoje, rapaz, é aniversário do Zezé e ele vai almoçar em Itaquá com a Marlene e convidou a Clarice Nunes, que é Nanazete, aniversariante de hoje também. Clarice, não sei se você está acompanhando aqui o nosso programa agora, mas com certeza há muitas Nanazetes ouvindo, muitas. E quero te mandar um grande beijo, saúde, gosto muito de você. E se Deus quiser, dia 31, a gente vai comemorar, tá bom? Um beijo grande. Hoje é aniversário do Zezé e é aniversário da Elba Ramalho. Os dois aniversariantes do dia. Né? De tudo que a Elba Ramalho gravou, deixa eu ver se eu me lembro, aquilo que eu mais gosto. Do Zezé, eu acho que virou o hino o dia que eu saí de casa, né? Do Joel. É o amor, é o hino da carreira deles, como é o fio de cabelo para...
7: Divisor de águas, né?
6: É. E tem uma música, só tem uma música do repertório que o Zezé não canta. Sabe qual é?
7: Eu esqueci agora, eu sei.
6: Menina Veneno, que é o Luciano que canta.
7: É, pois é.
6: Menina Veneno.
7: A que eu gosto lá dos anos 90, lá, Coração na Contramão. Depois a gente vai tocar um trechinho de cada uma música dessa aí. Vamos ver se a gente consegue.
6: Aí a gente vai ter que ir até 6 horas da tarde.
7: É sucesso, hein?
6: Só é sucesso. Muito sucesso.
7: E
6: é o Ramalho também.
7: E é o tempo, João Ferreira, que se tocava, era o disco de vinil, tocava o lado A e o lado B do disco. Todas as músicas praticamente estouravam no Brasil todo.
6: Tinha que lá coisa, né? Disputa pra colocar a música no disco, tinha um advance que o compositor recebia adiantado, porque sabia que ia vender muito.
7: Bons tempos, hein?
6: Opa, 10 e 8! Olha, por falar em música, né, tem um grande artista que está para comemorar 40 anos de carreira, vai fazer uma festa maravilhosa aqui em São Paulo, dia 1º de novembro, e ele falou que vai passar pelo nosso programa para divulgar essa festa. Sabe quem é?
7: Quem é?
6: Elimar Santos, 40 anos de carreira.
7: Sou fã dele, hein? Só musical.
6: Vai também vir aqui cantar com a gente. Marília, minha querida Marília, bom dia. Mais uma semana começando, Marília.
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9: Bom dia, pessoal, João.
6: Bom dia, amor.
9: Equipe, ouvintes. João, eu acho que o juiz tomou a decisão mais inteligente que poderia ser. Porque esse safado só tava esperando
6: terminar
9: a faculdade pra abandonar a coitada da esposa. Ela fez todo o sacrifício para ajudar ele e ele não reconheceu o agradecimento que ele deu a ela, foi o divórcio. O juiz fez certo. Concordo com ele, tomara que daqui para frente todos os outros sigam o mesmo padrão desse daí, para que quando acontecer de novo, a justiça seja feita. Eu só estava esperando isso. Realmente, ele vai ganhar muito dinheiro com a profissão que ele tem. Ele só não separou da mulher antes porque ele reconhecia o tanto que ela estava ajudando ele. A partir do momento que ele conseguiu o que ele queria, que era a profissão dele, né, o diploma, ele meteu o pé. Ah, safado. É isso, Maria. Beijo.
6: Beijo, Maria. Beijo, beijo. Agora há pouco o EV levantou aqui uma questão e a Angélica de São Bernardo do Campo me mandou aqui um e-mail. João, muito bom dia. Infelizmente, independente do sexo, quando não se tem caráter, não tem jeito. Quanto a estudo, não sei. Mas meu tio,

0: e ela só me usou para fazer cirurgia e depois me abandonou. Eu acho que na justiça o tio da Angélica conseguiria esse dinheiro de volta.
1: E essa história, depois de uma semana já tava com outro? Isso daí eu acho que já tava antes, já. Vai saber.
0: Fez também a plástica, o tio pagou tudo. É. Então, quando não tem caráter, não tem jeito.
1: Pois é.
0: João, bom dia. Não me identifique, por favor. Minha filha teve um namorado que pediu para ela comprar um computador para ele pagar. Ele pagou uma parcela e não podia mais pagar. Descobrimos a tempo que ele iria ficar com ela até terminar de pagar o computador. Ele já tinha até outra, João. Tem muito pilantra nesse mundo.
1: Eu acabei de falar. Acabou o namoro, o casamento, a pessoa, depois de uma semana, já estava com outra. Geralmente, 90% das vezes, a pessoa já estava num relacionamento traindo a outra pessoa.
0: Se terminasse, quando ela terminasse de pagar o computador, ele ia dar um chute nela.
1: Tem cada picareta, né, meu? Vou te falar, viu?
0: É brincadeira, né? Um beijo para você, pessoal participando bastante aqui. Perguntas para o nosso amado Padre Juarez, mas agora é hora de falar do trabalho da minha querida amiga Patrícia Vidente.
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7: Bom dia, meus amores, Márcia de Sorocaba.
0: Oi, Márcia!
7: Esse juiz está super de parabéns. Ele fez o correto mesmo, porque esse cara foi um salafrar, um pilantra, entendeu? Fazer isso aí com a mulher. E João, eu vou falar pra você, tem muitos casos desse aí como por aí, viu? Se todo mundo procurasse seus direitos, o marido do juiz não ia deixar barato mesmo, não, entendeu? Esse juiz tá de parabéns, mas de parabéns mesmo, viu? É tanto mulher como homem faz essas coisas com o outro. Quantos homens que pagam faculdade pra mulher, faz de tudo pra mulher, e aí quando a mulher chega lá no auge, que pega o diploma, vai também e peina no traseiro.

0: do homem também, entendeu? Isso tem que ser para ambas essas partes, filho. Tá bom, João? Beijo para vocês, Márcia de Sorocaba.
1: Um beijo, Márcia. Márcia, o que eu adorei no despacho do juiz é que ele colocou assim: vocês são casados em comunhão de bens e o que você adquiriu na faculdade é patrimônio. Não é patrimônio físico, mas é patrimônio intelectual. Então você vai dividir com ela o que vai ganhar com esse conhecimento, com a sua profissão. Parabéns a esse juiz. Agora, eu estou impressionado com a quantidade de relatos de gente que conhece coisa parecida, hein? Nossa Senhora!
2: Eu falei aqui, né? De repente alguns ouvintes vão se identificar aí ou conhecer algumas pessoas, né? Alguns casos aí. Até em família, né? O pessoal até falando casos até em família. Que coisa. Ô, João Ferreira, tomara que, né, essa informação, essa notícia aí, que foi a enquete de hoje, seja divulgada aí nas mídias aí. Ganha uma repercussão bacana, né?
1: E que pena que a Angélica, né? Hoje em dia, já faz 10 anos que o tio dela foi enganado. Então acredito que já não dê mais tempo de entrar com o processo. Mas se o tio dela pegasse todos os recibos provando que ele pagou a cirurgia plástica e ela só esperou a cirurgia para dar um pontapé nele, ele ganharia uma indenização com certeza absoluta. Ele ganharia, né? Porque ela usou o tio só para a cirurgia. Então se ele tiver todo o recibo no nome dele, metia um processo, né? E essa história do Fiuk, daqui a pouco eu quero ouvir o nosso... Uma vez, Evê, durante muitos anos, eu venho fazendo um show 1º de maio lá em Jundiaí. Já tem muitos anos, mais de 20 com certeza, no Clube de Campo do Sindicato dos Metalúrgicos. E uma vez o Fiuk foi lá como atração principal. Me impressionou como o Fiuk não tinha talento para cantar. Né? Depois ele foi tentar a carreira de ator, fraquíssimo, só fez uma novela. Então agora ele abre um desabafo, diz que está abandonado pelo pai, está abandonado pela irmã. Vai precisar vender o carro. E a Andressa Urach quer que ele vá fazer conteúdo adulto. No lugar do Fiuk, que você iria? Daqui a pouco a gente... Esse é o Fiuk cantando?
2: Esse é o Fiuk.
1: Horrível. Não canta nada.
2: Você não gostou? Quem cantou primeiro foi o Vinícius Cantuária, né? Essa música. Depois o pai dele regravou.
1: E só os dois.
2: E o... Qual que você mais odiou?
1: Fiuk, claro. 10h22. 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
7: É João Ferreira, Avenida dos Bandeirantes, com trânsito ruim ainda no sentido marginal Pinheiros. O motorista reduz a velocidade desde a saída do túnel Maria Maluf. Esse trânsito melhora, volta a ficar intenso ali na Avenida Miruna e segue assim até a Rua Alvorada. Volta a ficar intenso no acesso a marginal Pinheiros. A Avenida Indianópolis é a opção. Corredor da Pedro Bueno e jornalista Roberto Marinho também. Só que na Roberto Marinho ali tem trânsito ruim, desde o viaduto Santo Amaro até o acesso à marginal, fiquem atentos. Quem está na Avenida dos Bandeirantes e vai no sentido Anchieta Imigrantes, reduz a velocidade entre a ponte Engenheiro Aritoz até a Rua Guaraíuva. Depois o caminho é bom. 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
4: João Ferreira, eu conheço uma colega minha que falou que o colega dela pagou a faculdade para a esposa, e ela, a esposa só cuidava da casa e pagou a faculdade de advocacia. Quando ela se formou, ela preparou o divórcio e trouxe os papéis só para ele assinar, divorciou, largou ele, foi embora para os Estados Unidos, abandonou até os filhos. O homem só faltou morrer, deu uma depressão, quase morreu.
1: Meu Deus!
4: Não morreu por causa da família dele, que cuidou dele e das crianças. É assim que acontece. Tem muito oportunista na vida, né? O que eu falo é que a mulher não deve ficar bancando o homem, não. Quer pagar sua faculdade, você vai trabalhar e suprir a necessidade de casa também. Assim, senão, os dois trabalhar no que tem para fazer e acabou.
1: Meu Deus. Gente, nós abrimos a enquete por volta de 9h10. O que chegou de relato aqui de gente que conhece situação parecida, nesse caso, ele pagou a faculdade de Direito, e ela foi embora, depois que ela se formou, foi embora.
2: Uma faculdade de valor bem alto, né, João?
1: Faculdade E são 5 anos, pelo menos. É um investimento pesado.
2: Meu Deus.
1: Quantos casos, né? Mais uma vez, parabéns a esse juiz que fez justiça. Além da pensão alimentícia, estabeleceu um valor de pensão de divórcio, faculdade de medicina. Parabéns. 10h31, já, tem nosso amado Padre Juarez. Mandar um abraço ao doutor Marco Aurélio Cunha. Ele foi vítima de um assalto aí, resolveu perseguir o ladrão, acabou levando um tombo, fraturou a costela. Só que ele fez uma coisa, que quando você entra em carro de aplicativo, primeira coisa que você tem que fazer é esconder celular. Esconder, né? Porque tem gente que fica passando, principalmente de moto, vendo se tem algum, se quem tá no banco de trás, o passageiro, se tá usando celular ou não. O cara quebrou o vidro, levou o celular ali na Doutora Arnaldo, ele resolveu correr atrás do ladrão, acabou levando um tombo, fraturou a costela.
2: E você acaba colocando você em risco e o motorista ali do carro de aplicativo em risco também, porque o motorista ele tem um celular ali para poder se guiar ali no trânsito, mas geralmente tá escondido, mais escondido.
1: Mais protegido.
2: Mas mesmo assim, às vezes o pessoal leva dele também.
1: Doutor Marco Aurélio Cunha, um abraço, né? Foi do São Paulo, grande médico e hoje também comentarista da Band. Vou falar com o meu querido Everton. Alô, Everton! 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
13: Bom dia, João.
1: Bom dia, amor.
13: Bom dia, Levê. Parabéns para esse juiz. Que cara mal agradecido, ingrato. Não reconheceu que a mulher, a esposa, ajudou ele? Muito se ingrato, sacrificou. Viu? Mas ele vai colher o que ele plantou. Mas esse cara aí é nojento, viu? Mau caráter. Muito triste isso aí. Que mal agradecido, ingrato com a esposa. Depois que se formou, deu a volta por cima e agora quer sacanear, mas o juiz está de parabéns. Deus abençoe vocês aí, bom dia.
1: Beijo, amor. Ela trabalhou para manter a casa. Ô, Evê, você sabe que eu tenho tido muito medo pela minha família que mora no Rio de Janeiro, de tudo que vem acontecendo lá. Você viu a matéria do Fantástico ontem com os drones explosivos? Né? Os bandidos estão usando drone para ataques a rivais, a comunidades, a milícias. Né? É um absurdo. Drone. Hoje, eu confesso a você, eu fui no aniversário da minha irmã, mas não pretendo voltar no Rio de Janeiro tão cedo. Tá demais, demais, demais. Então agora, os bandidos, né, usam drones explosivos nos ataques a rivais. Onde vai parar? Quem poderá salvar o estado do Rio de Janeiro? Se é que, lamentavelmente, ainda tem salvação. Vou falar com o Dr. Danilo e já já. Padre Juarez maravilhoso. 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
17: Pra nós, tamo junto aí.
1: Fica com Deus. 10h44.
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0: Juarez, meu irmão, bom dia, boa semana.
1: Bom dia, João Ferreira, bom dia pra você, bom dia pra todos. Deus nos abençoe nessa manhã e nessa semana.
0: Como é que foi a missa tão especial de Assunção de Nossa Senhora? Ah,
1: mas foi tão bonita a festa, foi maravilhosa. A gente fez um momento bonito no sábado, no dia 15 mesmo, com a presença do bispo Dom Carlos Lema e uma participação enorme, mas grande. A igreja estava lotada. Que lindo, que lindo poder celebrar Nossa Senhora. Foi uma festa
0: que
1: encheu de alegria.
0: Na sexta-feira, o senhor estava numa empolgação, que eu falei, o domingo
1: mas
0: vai
1: é
0: ser
1: verdade. Aqui, né? Foi muito bonita mesmo, muito bonita. Agradeço todo mundo que foi, participou. Foi muito bonito mesmo.
0: Olha, cadê a Marta? Marta Nascimento, ela diz o seguinte, padre. João, por favor, pergunte ao padre Juarez, tem uma comunidade de Nossa Senhora das Graças perto da minha casa, onde as missas são aos sábados e vejo que não vão muitas pessoas. Eu posso começar a ir à missa aos sábados ao invés do domingo? Pergunta Marta.
1: Sim, com toda certeza. Com toda certeza. E é importante lembrar que o sábado à noite já é domingo, né? Então as pessoas falam assim, ah, a missa do sábado à noite vale para o domingo? Não, não é que vale, ela já é domingo. Na liturgia, a tarde do sábado já começou o domingo. Na liturgia, o dia sempre começa na tarde do dia anterior. Então, na verdade, sábado à tarde já é domingo. Então, não é assim, ah, eu não vou na missa no domingo, eu vou no sábado. Não. Eu vou na missa no domingo. Se a missa for celebrada à tarde do sábado, à tardezinha do sábado, então ela já é missa de domingo. Pode sim, e a missa já é a missa de domingo. Tanto é que a liturgia do sábado à tarde já é a liturgia do domingo, é domingo. Então, não é como se valesse, é porque é domingo mesmo.
0: Ó, tem uma pergunta aqui que serve também para a Marilyn e a Marta, têm a mesma dúvida. João, por favor, pode perguntar ao padre Juarez sobre a quaresma de São Miguel? Vejo alguns padres comentarem sobre isso, mas a maioria não. Inclusive, na minha paróquia não se fala. Essa quaresma é como a da preparação da Páscoa? Faço o meu possível para cumprir todos os preceitos da igreja e fico preocupado, né? Se não fizer, tem algum problema?
1: Não, isso é muito bom ela ter perguntado. Atenção. Inclusive, os bispos têm pedido para não se usar o nome Quaresma de São Miguel. Por quê? Porque está confundindo muita gente, achando que a Quaresma de São Miguel é um tempo de preceito e um tempo litúrgico. Não é. O que se é chamado de Quaresma de São Miguel é uma devoção, uma piedosa devoção, mas não tem nada a ver com o tempo litúrgico. O tempo litúrgico de preparação para a Páscoa é um tempo muito sério, chamado quaresma. Quaresma é um tempo litúrgico. É importante lembrar isso. Então nós temos 40 dias antes da Páscoa, o tempo litúrgico da quaresma, que é um tempo profundo de jejum, jejum, de oração e de esmola, né? Tem os dias propostos nessa quaresma de jejum, de abstinência e jejum. E é importante lembrar, é um tempo litúrgico. Esses 40 dias que se faz como devoção a São Miguel, não é um tempo litúrgico. Nós estamos vivendo o tempo litúrgico agora, o tempo comum. Né? O nome quaresma significa 40 dias. Mas os bispos têm pedido muito que não se use a expressão quaresma de São Miguel, mas sim 40 dias de oração, 40 dias com São Miguel e tal. Né? Não é um tempo litúrgico, é uma devoção. Assim como a gente tem a devoção a São João, assim como a gente tem a devoção a São Pedro, assim como a gente tem a devoção aos santos, aos anjos. Então, é uma devoção. Não é um tempo litúrgico, não existe preceito. Né? Por exemplo, se uma pessoa não participar desses 40 dias de São Miguel, não é obrigação, não é pedido como preceito para a igreja. É diferente se a pessoa falar assim, ah, eu não vou viver o tempo da minha quaresma, que é a preparação para a Páscoa. Ah, eu não vou viver a Páscoa. Não, isso não. É diferente. Então agora é uma pia devoção. Ou seja, uma devoção piedosa, bonita, que faz as pessoas rezar, mas não há obrigação nenhuma da pessoa participar. Diferente do tempo da Páscoa, diferente do tempo do Natal, diferente do tempo da Quaresma.
0: Ângela quer fazer uma pergunta para o senhor, padre.
1: A Ângela está aí?
0: Uma pergunta que vem de Jussiap, na Bahia.
2: Padre, eu voltei. Padre, na verdade...
1: Que saudade da Ângela, gente.
2: Padre, é um desabafo. Uma situação que eu vivi semana passada foi o seguinte, eu estou vivendo um luto, eu perdi recentemente um tio. Obrigada, padre. E aí, na sexta-feira, eu marquei uma missa de sétimo dia para ele, tá? E aí foi a família e tudo mais, foi muita gente. E aí eu saí da igreja tão decepcionada, padre, pelo seguinte. Na hora lá da missa, o padre, eu esperava que o padre fizesse um acolhimento, falasse. Não era só o meu tio, tinha uma missa de um mês era também de outra pessoa. E aí eu senti falta de uma palavra de acolhimento, de falar de qualquer coisa, da saudade, da família. Ele falou sobre vocações, eu não sei se é o mês de agosto, né, de vocações. Ele falou sobre sexo antes do casamento, ele falou sobre respeitar o corpo, que a pessoa já namora e quer ter vida de casado. Ele falou sobre vários temas, mas assim, só citou, em memória, não sei o quê, Olavo Francisco da Silva, mas eu fiquei tão... E foi mais de quase...
0: Não chamou ninguém da família pra falar
2: não,
0: nada?
2: Não. Eu entendo, até fiz um desabafo nas redes sociais, que tem que falar, eu não sei, tem lá o texto, mas eu acho que todo mundo saiu da missa, te juro por Deus, chocado. E eu não... Padre, vou ser bem sincero, eu fiquei com vergonha, porque o povo da minha família já não é um povo que quer ir pra igreja. Aí eu consigo juntar todo mundo. Aí o Frei, não foi nem um padre, o Frei, não tenho nada contra o Frei, falou sobre tudo, João. Sobre sexo, sobre... comparou que antigamente a mulher era tratada que nem um cachorro, não sei o quê. E me faltou o acolhimento. Eu saí de lá desolada. É um desabafo.
1: Ângela, eu concordo plenamente com você. E em primeiro lugar, peço você, em nome da igreja, peço desculpa. Peço desculpa mesmo. Peço desculpa por esse momento tão difícil, tão doloroso, tão doído, tão difícil para a família, não ter tido uma palavra de conforto, de consolo que venha da igreja. Então eu peço desculpa profundamente a você. Segundo, sim, você está coberta de razão e o padre deveria ter citado o nome, deveria ter acolhido a família, deveria ter falado sobre a vida eterna e a ressurreição. Isso é o mínimo que a gente pode fazer. Uma missa de sétimo dia é uma missa onde a gente proclama a ressurreição. Não é só um nome. As intenções dessa missa são sétimo dia. Não é isso. Isso não. Isso é lista de compra que a gente faz. A gente precisa, numa missa de sétimo dia, dizer... Quem é da família que está aqui hoje? Quem são as pessoas? Você é o quê? Você é filho? Você é sobrinho? Você é tio? Você é esposa? Você é... E naquele dia o padre, mesmo que tenha que falar de vocação, mesmo que tenha que falar do evangelho, mesmo que tenha que falar do que for, mas ele precisa reservar um pouquinho da sua fala e dizer, nós estamos juntos com vocês, nesse momento em que nós proclamamos a ressurreição e dizer, olha, estamos vivendo aqui esse momento da missa de sétimo dia para dizer, nós acreditamos na vida eterna. Precisava sim. Não existe desculpa. Não tem como eu justificar, Ângela, para você. Eu digo isso, Ângela, porque eu faço questão de toda missa de sétimo dia dizer, destacar na igreja quem é da família, qual o grau de parentesco, para a pessoa que está ali perceber que toda a igreja reza. E aí tem mais, hein? E tem mais. E ainda pedir que toda a igreja reze pelas pessoas que estão passando pelo luto. Eu concordo com você, concordo com, e entendo a sua revolta e agradeço. Primeiro de você falar isso, para que outras pessoas, né, e para que às vezes nós padres possamos aprender com isso também. Mas você está coberta de razão e termino mais uma vez pedindo você perdão pela igreja.
0: São 10h55, Claudinha. Claudinha está voltando de Bonito, É São Paulo, né? Bonita é São Paulo, não é?
1: Não,
0: Bonita. Ah, não, Barra não... Bonita. Barra Bonita que é São Paulo, não é?
1: Barra Bonita é São Paulo.
0: É São
1: Barra
0: Paulo. Bonito é, é Pantanal.
1: Bonito é Mato Grosso.
0: Tá lá, mandou uma foto linda, linda, linda, né? Vamos rezar por todas as pessoas. E o nosso Benê tá perguntando, deixa eu ver se eu acho aqui a pergunta dele rapidamente, se o senhor ficou sabendo da morte do padre César Moreira.
1: Então, eu queria dizer, o padre César Moreira, gente, é um homem que é uma referência na comunicação no rádio. Inclusive, o padre César Moreira foi grande colaborador aqui na Rádio Capital, viu, gente? O padre César Moreira é dos padres que, nos anos 80, 90, foi aí a vanguarda da comunicação. E padre César Moreira era jornalista, foi diretor da Rádio Aparecida, depois foi um dos que implementou, montou, organizou a TV Aparecida, mas durante muito tempo, o padre César Moreira, ele foi colaborador aqui na Rádio Capital, né? E realmente eu conheci muito o padre César e foi um dos homens incansáveis na comunicação. Inclusive, foi ideia dele criar a Rede Católica de Rádio, que foi nos anos 80, 90, um trabalho de transformar em rede todas as rádios católicas que existiam pelo Brasil afora com uma programação em comum. Então a gente lembra do padre César Moreira, que faleceu com 81 anos, né? Uhum. Tava passando, já estava com Alzheimer, né? Mas a gente lembra de tudo que esse homem fez pela comunicação e também aqui na Rádio Capital também.
0: Vamos rezar então?
1: Vamos rezar então, vamos rezar nesse momento e pedir a Deus para que possa nos acolher, para que a gente possa ser mais dócil à ação do Espírito Santo e pedir Nossa Senhora que nos ajude cada vez mais, que a gente possa imitar seu Filho Jesus. Maria passa na frente e vai abrindo estradas, portas e portões. Maria passa na frente e leva todos os filhos sob a sua proteção. Maria passa na frente e resolve aquilo que somos incapazes de resolver. Maria passa na frente e cuida de tudo aquilo que não está ao nosso alcance. Maria passa na frente, vai acalmando, serenando e amansando os corações. Maria passa na frente, acaba com ódio, com rancor e com as mágoas. Maria passa na frente, termina com as dificuldades e com as tristezas. Maria passa na frente, tira teus filhos da perdição. Maria passa na frente, cuida, ajuda e protege a todos os teus filhos. Maria passa na frente, conduza, leva, ajuda e cura os filhos que tanto precisam de ti. Ninguém pode dizer que foi decepcionado depois de ter te chamado, invocado. Só tu, com o poder do teu filho, podes resolver as coisas difíceis e impossíveis. Amém. Senhor nosso Deus, nós te pedimos, abençoa agora cada um de nós, a nossa família, a nossa casa, o nosso lar, afasta o mal e tudo aquilo que possa nos prejudicar a alma e o corpo. Abençoa esta água em nome do Pai, do Filho e do Espírito Santo. Amém. Pai nosso que estais no céu, santificado seja o vosso nome, venha a nós o vosso reino. Seja feita a vossa vontade, assim na terra como no céu.
0: O pão nosso de cada dia nos dai hoje. Perdoai-nos as nossas ofensas, assim como nós perdoamos a quem nos tem ofendido. E não nos deixeis cair em tentação, mas livrai-nos do mal. Amém.
1: Ave Maria, cheia de graça, o Senhor é convosco. Bendita sois vós entre as mulheres. E bendito é o fruto de vosso ventre, Jesus.
0: Santa Maria, Mãe de Deus, rogai por nós, pecadores, agora e na hora da nossa morte. Amém.
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0: Padre, pranto. Nosso quarto apresentador está puxando a orelha da Ângela. Tendo o senhor aqui, foi procurar outra paróquia, por quê, né, padre?
1: Olha, eu ia falar isso, mas tudo bem, já falaram por mim, tá vendo?
0: Até amanhã, se Deus quiser. Fica com Deus.
1: Se Deus quiser, Deus abençoe, gente.
0: Ai, ai. Padre Juarez maravilhoso, de volta amanhã, 10h59. Tchau, Evê. Tchau, Viquinha. Obrigado por tudo mais uma vez. E a você, a voz mais importante e inteligente, deu show na enquete de hoje. E como a gente descobriu histórias também de vagabundos, né? E também de mulheres que usaram homens até para cirurgia plástica. 10h59, Nani Amada Venâncio tá chegando. Todas as atrações, seus convidados, altos papos. Parabéns ao Zezé, parabéns a Elba Ramalho e a Marlene. né? E a Clarice Nunes. Parabéns a todos, até amanhã, fica com Deus. Tchau, pessoal.

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1: Bom dia, amigos! Uma semana abençoada. Que essa semana seja a melhor semana das nossas vidas, né? Peço sempre proteção, né? Sou uma pessoa muito grata a Deus, né? Assim, acordou, eu já tenho felicidade no coração e gratidão. Então, que você tenha uma semana abençoada, com muitas realizações. Sei que, às vezes, nem todo mundo, né, vai estar acordando e falar: ai, não, você dá esse bom dia alegre aí, não tô bem. Faça ficar, entendeu? Independente do que esteja acontecendo na nossa vida, a gente tem que ter fé em Deus, a gente tem que ter alegria no coração, leveza, paz. Independente, viu, gente? Você sabe, ah, você não tá passando pela situação. Já passei por tantos momentos difíceis. Já fiquei 3 meses internada, já tive 89% de chance de óbito, 3 AVCs no final de semana, 2 AVCs, uma trombose cerebral hemorrágica, perdi daqui até aqui a minha cabeça aberta, quase morri. Então, assim, momentos muito difíceis, todo mundo passa, mas eu acredito assim, a gente tem que ter fé. Você tem que falar assim, eu vou conseguir. Então, que você consiga realizar. Se você está aí enfermo, com algum problema de doença, triste, vamos acreditar, vamos ter fé, gente. Tudo muda. Quando a gente tem fé, as situações mudam. Sair desse monte, por isso que eu falo, quando eu ganhar na Mega Sena, eu vou ganhar a Mega Sena da virada. 3 AVCs no mesmo final de semana. 8 cirurgias nos 2 pés. Então, assim, o que, que é isso? Nada. Isso é provação. Se eu tô passando por isso, é porque eu vou conseguir. Então, que você consiga superar qualquer problema que venha a interferir o seu caminho, tá bom? Uma semana abençoada. 98334-5777 tá liberado. Todos os amigos que estão aqui, ó, do chat, fiquem à vontade, mandem perguntas, participem, porque o debate está começando.
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1: Olha só, vou falar então o que nós teremos hoje, ó. A gente vai comentar os principais assuntos do final de semana. Você, claro, é o convidado mais do que especial para todos nós aqui, tá? Nossa mesa, os melhores debatedores desse país, viu, gente? Eu já tô vendo a hora que eles vão tentar as TVs aí pegar a minha roda, assim, já vai levar de uma vez. Já aconteceu isso, hein? Com roda de fofoca, hein? Quando eu trabalhava na televisão, levaram a minha roda inteira. Graças a Deus, que todo mundo fica bem, né? Então, olha só, nossa mesa, os melhores debatedores. Delegada Rose.
3: Bom dia.
1: Ai, que orgulho de você.
3: Bom dia a todos. Bom dia. Olha, minha semana será maravilhosa, tenho fé em Deus.
1: Amém.
3: Porque no dia 20 eu farei 77 anos.
1: Nossa.
3: Vou comemorar o meu aniversário. Bom dia.
1: Não parece todo nunca mundo. Maravilhosa. 77 anos, hein?
3: 77.
1: Que orgulho e que sorte nossa ter você, né? A primeira mulher delegada que criou a primeira delegacia da mulher, viu, gente? Olha isso. Há quantos anos atrás?
3: 41.
1: 41 anos atrás, gente. Você representa todas nós mulheres, viu? Obrigada. Doutor Marcos Bernardini, maravilhoso advogado, professor, aquela pessoa que a gente tem orgulho dele também.
4: Bom dia, Nani. Bom dia. Prazer começar a semana aqui com você, os ouvintes, né, os debatedores. É realmente feliz, né? É a semana quando a gente começa bem, começa rindo. Não tem problema que, né, que supere isso, não. A gente tem que passar por cima mesmo.
1: Qualquer problema, sabe, Bernardinho? Qualquer problema. Eu sei, né? Todo mundo tem problema. Todo mundo tem, gente. Mas a gente tem que ter alegria no coração, fé e falar, vai dar certo.
4: É melhor enfrentar com alegria.
1: É? Eu sou dessas.
4: Muito bom.
1: Tem que ter positivismo sempre. À minha esquerda, Thaís Plaza, terapeuta sexual e palestrante.
5: E otimismo e vibração positiva a todos. É muito bom começar a semana aqui com esse time incrível e com você, Evê, a Vicky e todo o time, principalmente os ouvintes da Rádio Capital.
1: Os ouvintes estão maravilhosos, já esperando vocês, né? E ela também é criadora da plataforma Amo Terapia, um espaço que propõe reflexão, autoconhecimento e uma relação mais saudável com a sexualidade, viu, gente? Então, essa maravilhosa... Agora também que eu já falei da delegada Rose, né, gente? Olha só, quando ela criou a primeira delegacia foi em 1985. Olha isso, gente. Olha isso, Evê. Bom dia, Evê.
6: Bom dia, Nani, Venâncio, convidados, ouvintes. Pois é, hein? Que orgulho.
1: Orgulho para todos nós, né? Orgulho para um país, né? Para uma nação. Tony Curiatti, advogado maravilhoso, especialista em direito empresarial e atuante em direito administrativo. Foi vereador em São Paulo por 2 mandatos, viu, gente? De 97 a 2004, tá? Empresário no ramo do radiodifusão, comunicação. Bem-vindo, querido.
6: Bom dia, Nani, a você.
1: Bem-vindo.
6: A minha gratidão por estar aqui.
1: Imagina.
6: Por essa mensagem maravilhosa, começar a segunda-feira, estando no programa do
0: Eu falei outra vez que é o debate mais democrático do rádio brasileiro. Ninguém, nenhum programa tem tanta liberdade aqui. E com uma mensagem maravilhosa dessa, com convidados absolutamente solertes, é muito bom. Ó, e a tua mensagem é que o passado já foi.
1: Já foi.
0: Amanhã não veio. Não vem. A gente tem que viver o hoje mesmo.
1: Eu sou muito assim, gente. De verdade, eu sou uma pessoa... Todo mundo que convive comigo sabe que eu sou muito de viver o presente. Passado, pra mim, é bom no museu. Vai lá, você vê os antiquários, vê a história. Então, passado já foi. Não adianta a gente remoer o passado. Não adianta a gente sofrer porque ele é amor do passado, sofrendo porque ele é ex que já foi, alguém que a gente perdeu, alguém que morreu. Ah, Nani, você tá falando por quê? Eu falei, perdi meu pai e minha mãe em um ano. Meu pai com 57 anos, minha mãe com 59. Tá? Então, assim, não vamos falar disso porque quando olha pra gente, pensa que a gente não tem problema. Já tive todos os problemas do mundo, mas nem por isso eu perdi a alegria. Então, ó, passado já foi, o futuro não existe. Daqui meia hora, que 5 segundos, posso ter um piripaque que eu morrer aqui ao vivo, perto de vocês, ou a gente pode sair e bater o carro. Não existe. Não crie espectro de futuro, porque o futuro não existe. A gente não sabe se ele vai vir a acontecer. Não é ser pessimista, não. É realidade, assim. Então, não, quando a gente cria excesso de futuro, é futuro, cria-se a tal da ansiedade. Ansiedade é excesso de futuro. Deixa a coisa normal, viva hoje.
5: Eu ia até falar isso, complementando, quem fica muito no passado vive numa depressão.
1: Sim.
5: Porque cria uma expectativa de voltar a viver o que já foi. E quem vive no futuro vive na ansiedade de viver algo que não vive, porque não aproveita uma coisa chamada presente.
1: Por isso que o nome chama presente.
5: Quando a gente entende que o hoje tem esse nome de presente, a gente resolve, sabe, abrir um presente, aquele rito do abrir o presente, de fazer valer. É isso. Você tá fazendo valer o seu presente?
1: Gente, a vida é assim, é viver o hoje. Então, bora lá, bora começar. 98334-5777, tá liberado. Mas temos a caixa misteriosa. Vamos começar a semana dando presente, gente.
5: Ela me gera um pouco de ansiedade de futuro. O que será que tem?
1: O que tem nessa caixa?
5: Dicas.
1: Pensa na dica mesmo. Qualquer dica que eu entrego na primeira dica. Nem sei quem colocou essa dica. Vê, você vai rir. Deve ser a Ângela hoje, né? Em toda casa tem. Né? Toda casa tem. Todo restaurante tem. Em qualquer lugar do planeta.
0: No estúdio tem?
1: Tem.
0: Ficou fácil agora.
1: Tem.
5: Poxa, ficou fácil.
1: Tem em todos os lugares do planeta. Não tem como falar não tem. Entendeu? Primeiras dicas. Vou pensar mais algumas dicas, né, gente? Vamos agora pro nosso debate de hoje.
0: Debate. Tô achando que estocaram um vento aí dentro.
1: Errado. A caixa de vento, será que a Ângela foi assim, tão maldosa, não pra colocar nada, só, falar o vento? Não, não foi, que a Ângela é muito do bem. Gente, primeira manchete de hoje, golpe com inteligência artificial. Casal perde, presta atenção, gente, quando a gente dá dicas aqui, a gente tá alertando. E toda vez que você tá um passo à frente, você consegue se precaver de muita coisa, viu? Sempre um passo à frente pra tudo. Tudo na sua vida. Aprenda a partir de hoje. Um passo à frente. Como assim, Nani? Um passo à frente de tudo. Tá na rua? Um passo à frente. Você pensa o que a pessoa poderia fazer. Um passo à frente. Tá dirigindo? Um passo à frente. Imagina o que o assaltante poderia... O que ele gostaria? Com a facilidade. É facilidade. Então, assim, um passo à frente. Então, você não vai ter... Não vai dar mole. Não vai facilitar. Não vai andar com o celular na mão. Não vai colocar bolsa no banco da frente. Não vai deixar vidro aberto. Isso é um passo à frente. Combinado? Vamos lá. Até onde podemos confiar no que vemos e ouvimos na internet? Um casal perdeu R$46 mil em golpe com inteligência artificial. Um casal de São Carlos, no interior de São Paulo, perdeu R$46 mil depois de cair num golpe que utilizou recursos de inteligência artificial para aumentar a credibilidade da fraude. Segundo a reportagem do G1, os criminosos chegaram a utilizar um falso promotor de justiça. Olha isso. Um promotor de justiça criado com recursos de inteligência artificial para convencer as vítimas de que a situação era verdadeira. O golpe mostra como a tecnologia também mudou a maneira de aplicar crimes antigamente. Muitas fraudes eram identificadas pelos erros grosseiros, mensagens mal escritas ou ligações suspeitas. Agora, presta atenção, viu, gente? Os criminosos conseguem criar imagens, vozes, personagens muito mais convincentes. E aí surge um problema que pode atingir qualquer pessoa. Como saber se quem está falando do outro lado do telefone é realmente quem diz? Quem diz ser, né? E aí? Como a gente vai acreditar? Perguntas para os ouvintes. Se você recebesse uma ligação

0: identificar se é inteligência artificial ou não, porque a inteligência artificial, ela é perfeita. Ela é perfeita. Ela faz, sabe, ela cria a pessoa, cria a voz, cria o problema, te dá a resposta de alguma coisa que eles veem que é um processo seu em algum lugar, real, entende? Né? Então, eu não
1: eles
0: conseguiria
1: têm a informação,
0: identificar.
1: Né?
0: Então, o que, que eu faria? Eu faria. Eu não conheço, não atendo. Mas vamos dizer que fosse algum telefone conhecido. Eu desligo e vou ligar para a pessoa que, segundo eles, estaria ligando para mim, para confirmar se realmente é essa pessoa. É. Olha, eu já caí, eu, delegada de polícia, com anos de experiência, já entrei num golpe de um precatório. Que me ligaram e, não, olha, a senhora tem, eu tenho realmente, entrei com várias ações de precatório, a senhora tem um precatório, vamos dizer, quem está puxando o processo é o fulano de tal, né? São delegados, é o fulano de tal, a senhora faz parte do processo, foi liberado o dinheiro agora, só que tem que pagar não sei quanto, não é um negócio para poder liberar o dinheiro. E foi a primeira vez que tinha acontecido de eu receber uma informação de que um protocolo, que um precatório estava liberado. Eu fui lá rapidinho e paguei.
2: Olha isso.
0: R$2.000.
2: Nossa senhora.
0: R$2.000.
3: E a delegada Rose,
0: mas por isso que eu digo, gente, ninguém está imune. Uhum. Todos nós podemos cair nos golpes. Quando ele ligou de novo, pedindo mais dois, aí eu comecei a me alertar. Falei, não, tem alguma coisa errada. Mas naquele momento, porque no, sabe, calou, na alegria, né? De
2: vou
0: saber
2: receber,
0: que eu vou receber um dinheiro, eu tenho o processo, eu tenho o precatório, eu já fui pagando.
4: Mas a sua informação
0: na segunda vez, eu pedi de novo, eu parei. Aí fui ligar para o advogado e ele falou, é golpe. Estão dando esses golpes. Eu falei, pensei comigo. Senhor advogado, você poderia ter mandado para os seus clientes que estão utilizando o teu processo para pedir dinheiro, né? Mas o que eu digo é isso, tem que ter muito cuidado. A gente, por mais que você seja esperto, por mais que você tenha conhecimento, por mais que você acompanhe, que você saiba, você cai. A inteligência artificial faz você cair. Portanto, te ligou. Você tem dúvida da pessoa?
1: Não faça
0: desliga,
1: nada na
0: faça
1: emoção.
0: Nada. Desliga e liga para a pessoa que, em tese, estaria te ligando.
5: Exatamente. É sempre bom você ir pelos canais oficiais, né? Então, não é só inteligência artificial. Esse golpe que a delegada Rose caiu, e esse aqui, né, que usa promotor, ministro, coisa do tipo, a gente está chamando, de uma forma geral, de golpe do falso advogado. Por quê? Eles conseguem ter acesso às informações reais do processo. Então,
2: essa coisa não deveria ser em sigilo?
5: É público. Não é público. Público, é público. Né? Então, eles sabem que você tem o processo, eles sabem os seus documentos, RG, CPF, sabe onde você mora, ele sabe quanto você ganhou.
2: Mas aí não dá, né, gente? Eles dão todos os nossos documentos para bandidos.
5: Ele tem tudo, absolutamente tudo, não é? Tem alguns casos em que eles mandam cópia do processo para a pessoa, falam assim, olha, tá aqui o seu processo, tá aqui a sua sentença. E é verdade, se o cara na hora pegar aquilo, entrar no processo, der um Google, ele vai ver que é verdade aquele processo. Não é mentira, né? Não é mentira. Então a pessoa acaba caindo, porque é muito próximo da realidade. Poxa, você pensa assim, como que tem todos os meus dados? Como é que sabe que eu tenho o processo? Como é que tem realmente a informação correta a respeito do que está acontecendo, né? Então, quando é assim, tem que pegar, desligar e ir para os canais oficiais do seu advogado, do tribunal. Não imagina. Agora, o que eles, né, usam da inteligência artificial é falar, não, agora o promotor vai fazer uma reunião com você. Então, olha, isso é muito importante. Promotor, delegado,
3: promotor
5: juiz,
3: ninguém.
5: Ministro,
3: MP era,
5: não é?
3: Ministério Público,
2: ninguém vai falar com você.
5: Não vai marcar uma videoconferência com ninguém.
0: Com ninguém.
5: Isso não existe. Então, assim, isso é que realmente, né, ali é estranho. Então, isso não dá para acreditar. Então, quando vai até mostrar o nome, mostra a petição, mostra tudo, dá para cair, é muito próximo ali, né? Às vezes você não olha o número do telefone, do WhatsApp, mas ele pega a foto, né, a sua foto e coloca ali. Então, realmente, você pode ser induzido a erro. Então, agora, não. Fazer videoconferência com ministros do STJ, o juiz vai te atender, o promotor vai te atender. Não, o promotor não vai atender, delegado não vai fazer videoconferência. Se ele quiser conversar com você, ele vai te chamar na delegacia. O juiz, ele fala com o advogado, o promotor, ele fala com o advogado. Então, entre em contato com o seu advogado por meio do canal oficial do escritório, aquele que você

0: tem, né? Eu, para evitar isso, porque assim, isso espalhou no Brasil inteiro. É. Tem comissão da OAB contra esse tipo de situação, porque o que tem de gente que cai nesse golpe é absurdo, né? Então tem comissões. Eu mando áudio, né? Então o meu número é muito antigo, e eu mando áudio pro cliente. Se o cliente ainda fica meio na dúvida, aí sim eu faço uma chamada de vídeo, mostro o escritório, né? Aí o cliente fica mais tranquilo. Mas toda semana, toda segunda-feira, hoje é o dia que eu faço isso. Toda segunda-feira eu posto lá no WhatsApp do escritório, no status, falando a respeito do golpe do falso advogado. E ainda assim, eu já tive clientes, que já caíram nessa, infelizmente.
1: Teve uma vez, se me permite, né? Meu pai foi salvo num processo por causa de uma tentativa de golpe. Eles confundiram o meu nome com o dele e mandaram um WhatsApp para mim, falando que ele tinha ganho o tal processo que o Marcos falou, com os dados do processo. Era um processo que o Sindicato dos Médicos havia movido de forma coletiva, e eles haviam ganho uma diferença. Meu pai era médico sanitarista também. E eu falei, e ele queria também, acho que, delegado, acho que 2.000. Eu quase, que eu sou Salim. Eu quase mandei, que precisava pagar as custas para fazer o levantamento. Eu fui ver o processo existir, eu comecei a achar estranho. Eu falei, deixa eu entrar no site, né? E realmente meu pai tinha ganho o processo, o dinheiro estava disponível, o sindicato e os advogados não haviam avisado, só que o WhatsApp que eu recebi era golpe. Era de um golpista que acabou nos alertando de que havia realmente um dinheiro verdadeiro, mas quase, delegado.
2: É verdade.
1: Mas por um pouquinho que eu não depositei os 2.000 reais.
2: É uma empolgação, gente. A gente vê que entrou um dinheiro do nada, assim, você já empolga, meu Deus. Você quer resolver na hora, né?
3: E tem também uma questão que eles mandam por e-mail, né? A gente tá falando também de ligação, mas esse processo também já recebi, mas por e-mail, com todas as informações, com um e-mail, inclusive, que você fala, esse daqui não é golpe, tá aqui o e-mail. E aí, quando eu fui entrar em contato com a minha advogada, ela falou, não clica em nada. Exatamente. E aí, a minha dica para os ouvintes da Rádio Capital é, não clica em nada. Nada que te enviam por e-mail, por ligação, por SMS, não clica. Você tem um advogado? Entre em contato com o escritório e não confia, porque pode ser por ligação. E tem uma outra questão também de informação legal, que hoje a inteligência artificial está usando muito a voz dos filhos para pedir dinheiro para os pais, usando a voz da pessoa. Então, criar uma palavra de segurança, ou um jeito carinhoso, diferente, né, de chamar ou iniciar uma conversa. Porque esses bandidos, eles se atentam apenas à voz, mas não à forma com que essas pessoas literalmente se comunicam.
2: Fazem isso o tempo
3: todo. Então, a minha filha, não tô dando uma dica assim, mas não é isso. Minha filha pode me chamar de mami. Aí o cara chega e fala, oi, mamãe. Falo, poxa, não é. Minha filha não fala mamãe ou mãe. Então, criar algum código pode ser interessante, porque eu já vi pessoas próximas a mim caírem em golpe do filho mandar o áudio. Fizeram, pai, mudei o número, me emprestam dinheiro. E como era a voz, fez a transição.
4: Gente, mas é terrível, né? A que ponto nós estamos chegando? A gente, cada dia mais, você tem que se precaver mais, você tem que tomar mais cuidado, você tem que ficar pensando um passo à frente, como a Nani disse, para não cair nos golpes.
3: É.
4: Porque é um absurdo isso. É um absurdo.
3: A tecnologia evolui e a nossa desconfiança, infelizmente, tem que evoluir também.
0: Uma coisa interessante que a Nani falou, e é verdade, antes a gente desconfiava porque eles escreviam de forma errada. Então, quando você ia ler, você fala, não dá, o meu advogado não vai escrever desse jeito. Tal. Só que agora eles não escrevem mais, eles pedem para a inteligência artificial e vem um texto bonito. E aí você fica realmente ali.
3: Estamos reféns.
0: Tá difícil, viu? Tá difícil.
3: Mas
0: mesmo.
3: Desconfie sempre. Eu acho que a grande dica é desconfie.
4: Mas é muito triste.
0: É horrível,
2: gente,
0: né?
2: É triste, muito triste. Mas a malandragem, eles andam o tempo todo. Outro dia me ligaram. Me ligaram também. Passando pela minha filha, o que você falou. Mãe, por favor, tô precisando pagar uma conta aqui. Aí eu preciso que você me mande o dinheiro. Você pode fazer isso pra mim, depois eu te passo? Eu falei, sério, filha? Quanto você quer? Malandro. vindo pra cima de mim, assim, tá? Quanto, eu falei, quanto você quer? R$2.000, mãe. Eu preciso pagar. É o tal do 2.000, né? Não, era 2.200. 2.200, mãe. Depois eu te mando, tô com um problema aqui. Eu falei, me manda seus dados aí, filha. Só isso? Ainda falei, eu falei, né? Só isso. Eu falei, nossa, pensei que fosse mais. Me mandou todos os dados. Na hora que passou, eu printei, né, pra saber quem.
0: Claro.
2: Aí deu um segundo, eu falei assim, ó, rapaz, tá pensando o quê? A malandragem, você tá achando o quê? A pegada aqui é outra, meu irmão, vai saindo pra cima de mim. Ele, malandrinha, né?
3: Mas é, tem que ir.
2: Aí que eles fizeram, depois tentaram usar o meu nome pra pedir dinheiro emprestado. Nunca, gente, nunca caia nessa coisa. Ah, tá pedindo dinheiro emprestado, é sua filha, é sua... Primeiro que a gente não empresta dinheiro.
3: Eu não consigo pedir nenhuma bala, imagina
2: não
3: pedir.
2: Não, né? Empreste dinheiro pra ninguém. Ninguém. Você quer perder um amigo, você empresta dinheiro.
3: É verdade.
2: Não empresta dinheiro. O dia que você puder, essa pessoa tá precisando, você dá o dinheiro de presente. Ó, tamo pra você. Porque se você emprestar, você vai perder amigo. Eu já pedi amigo, esse negócio é empresta, pô, não paga. É uma enrolação. Então, assim, vê que esse golpe pedindo dinheiro emprestado é golpe. Não atenda ninguém, nem que seja o nome do filho, do ex-marido, de ninguém.
4: Mas, Nani, até hoje, tem gente que cai naquela coisa de o filho ligar, pai, pelo amor de Deus, tô sequestrado. Há um ano atrás, um pouco mais, 2 horas da manhã, toca meu telefone em casa. Mãe, pelo amor de Deus, me pegaram, eu tô aqui. E o cara, vou matar a sua filha, vou matar. Eu falei, vai, mata mesmo, pode matar, é pra matar mesmo. Me atrapalhar essa hora, eu não tenho filho, não tenho filha. Ele mata mesmo, o cara bateu o telefone na hora.
1: O problema foi numa segunda-feira à noite, eu recebi um telefonema desse. Pai, eu fui assaltado, mas tô bem, fui sequestrado e tal, e era meu filho.
4: Ai, meu Deus do
0: céu. Nossa.
1: É, eu, pô, só que era segunda-feira, meia-noite, pô, ele chega tarde e tal mesmo. Eu nem sofri, né, porque foi relâmpago, era só pra empreender fuga, o vagabundo, né, e ele ligou. E eu falei, ah, para com isso, pô. Ele falou, pai, é o Alexandre. Eu falei, caramba. Eu falei, onde é que você tá? Ele falou, ah, tô no Osho aqui da João Dias e tal.
3: Meu Deus. Aí eu fui... E era verdade.
1: Era, né? Verdade. E quando eu saí de casa, 2 quarteirões, tinham 6 viaturas da polícia, 1 SAMU e 1 presunto no chão. Eu falei, ah, foi aqui. Um dos vagabundos morreu, viva, né? E o outro que não sabia dirigir, porque eles estavam fugindo, meu filho estava brisando no farol, pegou o carro dele com ele do lado, já saiu arrebentando o carro, porque subiu na calçada e tal. Quando chegou na marginal, o carro teve que parar. Aí largou na frente de uma favela e foi embora. Mas era verdade.
4: Mas eu te falava, tranquila, porque você não tem filhos. Então, a gente...
0: Mas
4: tem
0: problema.
4: Eu imagino que quem tem... Então, teve um telefonema desse? Desliga e liga. Porque,
0: liga
4: mas
0: direta.
4: A primeira coisa que eles falam, não desligue, não desligue.
2: É por isso,
4: não obedeça.
2: Usou essa frase, é por isso.
1: Não adianta bloquear o número, né? Porque eles têm dezenas de milhares de números de telefone.
2: Eles têm tempo, né, gente? Eles têm
3: o crime é organizado.
2: Eles têm
3: bem organizado.
2: Maravilhoso, vamos fazer assim. Nós vamos para o intervalo comercial. A gente volta com outras manchetes, tá? Eu quero a opinião de vocês, participem. Mas eu vou para o intervalo falando de... 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
8: Atualizando o trânsito para os ouvintes da capital, destaque para a Avenida dos Bandeirantes, que continua ruim no sentido Marginal Pinheiros, a partir do aeroporto de Congonhas, e segue assim até o acesso à Marginal. A Avenida Indianópolis, de corredor da Pero Bueno e jornalista Roberto Marinho, são boas opções. No sentido Anchieta Imigrantes, quem está na Avenida dos Bandeirantes reduz a velocidade entre a Rua Guaraiúva até a cabeceira do aeroporto de Congonhas. Depois, o caminho é bom. 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
1: De volta ao Brasil, 11 horas e 34 minutos. E o nosso debate continua. A segunda manchete. Amigos, vocês que estão no chat, um beijo para vocês, um beijo muito especial para todos os motoristas de aplicativo, super gentis. Sempre que eu pego um, eu falo, coloca aí na capital. Então fica todo mundo bem antenado, viu, gente? Então, um beijo para você, caminhoneiro, um beijo para você que tá em casa, né, nos assistindo, né, pelo YouTube, através do chat, e um beijo para quem tá ouvindo também, tá trabalhando e tá com o radinho ligado. Sejam sempre muito bem-vindos. Manchete. A outra manchete de hoje, gente. Um beijo pra todos vocês. Judite, beijo. Judite falou que Judite Vieira. Nani, eu não confio mais nem na minha sombra. Também não atendo números que eu não conheço. Judite, tamo junto, amiga. Sou na mesma situação. Se for meu amigo, eu vou estar com o nome salvo. Se não, se for alguém que eu conheço e quero falar comigo, manda mensagem escrita com o nome e o telefone que eu vou verificar. Ah, pô, vai pegar a gente golpe atrás de golpe. Fiuk, vamos lá, gente. O cantor Fiuk, né? E a responsabilidade dos pais. Fiuk, aos 35 anos, desabafa sobre crise financeira e relação com o pai, o cantor Fábio Júnior. Até onde vai a responsabilidade dos pais pelos filhos adultos? Neste final de semana, o cantor Fiuk abriu o jogo nas redes sociais sobre um momento difícil financeiramente. E também sobre o afastamento do pai, Fábio Júnior, e da irmã, a atriz Cléo Pires. Ele contou que está enfrentando dificuldades para manter as contas em dia e chegou a colocar um carro à venda para reorganizar a vida financeira. Fiuk também falou sobre a dificuldade de pedir ajuda, sobre a sensação de ter precisado carregar sozinho algumas situações. O desabafo reacende na discussão que vai muito além da vida de uma família famosa. Quando um filho adulto passa por uma dificuldade financeira, até onde vai a responsabilidade dos pais? A pergunta para o ouvinte, Filho adulto que enfrenta uma crise financeira deve procurar se virar sozinho ou é natural esperar ajuda quando ele não tem condições? Vou dar a minha opinião pessoal. Claro, né, Vê? A gente não aguenta, né? A nossa geração não aguenta. Eu, com 17 anos de idade, já morava sozinha no Rio de Janeiro. Nunca! Namorado rico, essas coisas, bancando, nada disso, não. Diamante de ninguém, não, tá? Vamos deixar claro. Trabalhando, ralando, trabalhando, juntando dinheiro. E muito antes dessa idade, a minha responsabilidade era ajudar os meus pais. Então, era uma coisa meio inversa, né? Então, tá uma inversão aqui, porque agora, se você tem um filho, o seu filho tá precisando naquele momento, não tem que expor em público, acho eu. Tem que chegar pro seu pai, pra sua mãe e pedir, olha, mãe, tá muito difícil esses meses, aconteceu isso, aconteceu aquilo. Que eu acho que todo e qualquer pai, né? A gente faz das tripas ao coração pra ajudar o filho. Mas eu acho que quando começa a expor, colocar na mídia, falar, não sei, gente, o que vocês acham?
11: Eu acho que essas relações pessoais aí, familiares, elas estão cada dia mais complicadas, né? E um cara, pô, não é nem crítica, mas eu Fiuk, quem que é o Fiuk?
1: Você quer ouvir então? Quer ver? Olha lá. Quem é o Fiuk? Vou te mostrar.
12: Não, vou reforçar, por favor, não entendam isso como quem tá certo e quem tá errado tem que entrar ali pra falar mal de um, entrar pra falar mal de outro. É isso que eu quero quebrar também. Eles têm a história deles, eu tenho a minha. Talvez um nunca concorde com o que o outro acha e tá tudo bem, cara. Olha que maravilha, tá tudo bem. Eu só decidi que eu não vou mais desaparecer da minha própria história pra poupar a imagem de alguém. Enquanto tudo isso aí acontecia, eu tava onde, eu tava como, eu tava passando por o quê? Isso ninguém nunca se importou. E talvez vocês olhem pra mim aí, grande parte de vocês, e já criam uma própria história sobre mim. E acredita nessa versão que vocês criaram sobre mim. Vocês estão imaginando uma realidade completamente diferente da realidade que eu estou vivendo nesse momento. Então eu já vou facilitar aí o trabalho dos fofoqueiros de plantão. Financeiramente, eu estou passando por uns momentos mais difíceis da minha vida. Estou parcelando os negócios. Ixi Maria, parcelando imposto. Negócio tá fogo, rapaz. Provavelmente eu vou ter que vender um carro aí esse mês. Inclusive...
11: Ah, tem dó, né,
1: meu? Nossa, dificuldade pra você. Provavelmente eu vou ter que vender o carro. Meu amor, vende logo!
13: Eles criaram difícil, até um termo, né? Que chama Nepo Baby, né? Que é os filhos de pessoas famosas que herdam, né, grandes heranças e grandes responsabilidades, que quando vê um pai bem sucedido, espera-se que aquela criança que vem, aquela próxima geração, também seja bem sucedida. Mas a gente percebe que não.
14: Como é que chama?
13: É Nepo Baby.
14: Meu pai chamava isso de falta de vergonha na cara.
11: Boa!
14: Ele não tem vergonha na cara, vai trabalhar.
1: Lapa na cara.
13: O que é importante entender, assim, o adulto, ele pode precisar de ajuda. Sim. E isso é normal. Mas aí, enquanto pai, enquanto responsável, é aquela velha história de não dar o peixe e ensinar a pescar. Né? O que você pode, enquanto pai, e não é uma obrigação.
11: Mas o filho que só é o filho.
1: É uma
11: idade,
1: gente.
11: Porque o pai que pôs.
13: Essa palavra é obrigação ou construção?
1: Não, aí ele pergunta para advogado.
13: Relacionamento é construção.
1: Você quer ver? Até quantos anos um pai... Vamos colocar então dentro da lei. Até quantos anos um pai é responsável financeiramente por esse filho? Ou se existe uma brecha na lei que o pai tem que ajudar o filho nas necessidades?
14: Não, por lei o que se tem é que até a primeira faculdade, né, nível superior, teria que colaborar.
11: Até os 24
14: até,
11: anos.
14: Que dá mais ou menos 24, 25 anos. Mas isso se a pessoa terminou ali o ensino médio, não é?
13: E entrou na
14: faculdade e tal. E aí se começou a reprovar, se trocou de curso, se começa com aquela palhaçada, aí não, né? Então acaba ali. Você tem que se virar, não é? Você tem que se virar, é essa a ideia. Mas tem isso, né? Teve um influenciador há pouco tempo também que processou a mãe, né? Porque ele estava fazendo faculdade, então, e aí o que chocou, né, foi que ele disse assim pra mãe, isso nas redes sociais, né, eu não pedi pra nascer, então ela tem que me sustentar. Isso é ridículo, sabe? E o cara, esse daqui, com 35 anos, eu preciso parcelar meus impostos. Mas olha só, Se ele está pagando imposto, é porque ele está recebendo, porque a gente paga imposto sobre aquilo sobre que a gente ganha.
13: Propriedades, né?
14: Não é? E quanta gente não parcela imposto? E quanta gente nem ganha imposto porque mal tem dinheiro para comer, para sobreviver? É motorista de Uber. Em vez dele vender esse carro, vai ser Uber. Não é? Vai ser Uber, vai fazer alguma coisa. Falta vergonha na cara dessa gente.
13: Olha, a verdade é que vamos pensar na situação. Um cara com quantos casamentos o Fábio Júnior teve?
14: Nossa.
11: 114.
15: Alma gêmea.
13: Um monte de filhos.
15: Desperta o coração.
13: Um monte de filhos de vários casamentos. E é uma vamos dizer, um crescimento já um pouco tumultuado para todos eles. Para a Cléo, para esse, para todos os filhos dele.
15: Acho que é,
13: o grande problema é que o rapaz, ele tentou, tá fazendo a carreira dele sozinho, participou lá do tal do BBB, participa, canta, faz programas e tudo mais. Se a situação tá ruim, ele tem que aprender a se valer. Meu, parcela imposto? Eu parcelo meu IPTU.
14: Exatamente.
13: Eu não pago meu IPTU de uma vez.
14: Ele não faz nada mais do que todo mundo, né?
13: Nada mais do que todo mundo faz. Dá bem que ele tem um carro para vender, ele deve ter outro. Venda também para pagar suas dívidas. Não vai viver a vida inteira achando que o pai tem obrigação de cuidar dele. Existem situações, vamos deixar bem claro aqui, que a pessoa é trabalhadora, a pessoa sempre se virou na vida, de repente passa
15: por um período de
13: dificuldade, então precisa de uma ajuda, nada mais justo, caso os pais possam, de dar uma ajuda para ele naquele momento. Mas não existe obrigação, no caso desse menino, não existe obrigação de que o pai fique cuidando dele porque o pai é famoso, porque o pai tem dinheiro.
15: O pai tem não sei quantos anos, está trabalhando.
13: Exatamente, e ele não. Eu acho ridículo você ir para uma rede social.
15: É só para falar dele,
13: vamos falar a verdade. É para que ele tenha um jeito de que se fale dele, um jeito de aparecer. Cada um procura aparecer de alguma maneira. Eu acho que essa maneira é a mais ridícula e imprópria que existe.
16: E afasta,
13: aparecer,
16: né? Porque nesse caso afasta muito. O que a gente tem que falar é sobre vínculos, né? O vínculo afetivo fica abalado diante dessa exposição. Então, não é o melhor, o caminho mais assertivo.
13: Você viu até ele fala, eu não vou agora mais poupar a cara deles. Ah, gente,
15: de quê? Tem que pagar quando tá novinho, gente, pagar a escola. Eu acho o seguinte, tem um ouvinte que vai falar, mas eu acho que quando é problema de família, você teria que ter ido lá na casa do seu pai, ter conversado com a sua irmã. Sua irmã mudou pra Minas, tá morando numa fazenda, vivendo uma vida super simples.
11: Ele tava com a voz meio torta,
15: então,
11: né?
15: Não sei se você tem que buscar. Você tem que ir buscar, conversar e pedir ajuda. Vamos ver o que o ouvinte tá pensando a respeito. Você pagaria aí, ó, pro seu filho, depois dos 35 anos, assim, você acha que é obrigação? Você acha que o Fábio Júnior e a Cléo tem que ajudar, tem que pagar, gente? Como que você pensa a respeito? Alô?
17: Bom dia, Nani.
15: Bom dia.
17: Vera São Bernardo. Em primeiro lugar, os pais têm que ajudar. Em primeiro lugar. Se ele continuar acomodado, aí ele tem que... Aí o pai tem que largar de mão e abrir o olho dele e ele que se virar. Ele cuidar da vida dele. Mas em primeira mão, pai e mãe tem que ajudar, sim. Dar o primeiro pontapé, se está em crise. Vê se filho de Roberto Carlos vem para a mídia para estar falando mal, que está precisando de ajuda. Ele colocou, ele encaixou todo mundo no trabalho dele. Que é isso?
15: Tem mais um ouvinte. Alô?
18: Bom dia, Nani. Bom dia. Aqui é Sandra de Caieiras. Eu amo a capital. É, referente a esse seu questionamento, eu acho que assim, eu sempre fui, eu tenho 54 anos, né? E eu sempre fui uma pessoa super independente, casei, tenho um filho e tal. Só que eu vejo que da nossa época a gente passou muitas dificuldades, a gente teve que desbravar e a gente trouxe para os nossos filhos, hoje meu filho com 27, a gente tentou fazer de tudo para que eles não passassem pelo que a gente passou, então a gente errou muito na criação, né? Mas eu acho que a gente deve ajudar uma parte, né? Até passar uma chuva. E deixar eles andarem com as próprias pernas. Agora, obrigação não. A gente pode ajudar. Um beijo, amo vocês.
13: Um beijo, meu amor. Você sabe que o que ela falou é uma coisa bem interessante, porque eu vivenciei isso. A gente não quer que os nossos filhos passem pelo que a gente passou, mas a gente se esquece de que o que a gente passou nos tornou a pessoa que somos. Então tem uma geração, e eu posso dizer, fazer meia culpa, que é o cristalzinho, que é uma geração que foi tão poupada de sofrer, de sentir as porradas da vida, que qualquer estralinho trinca, né? Ficam seres mais sensíveis.
15: Eu acho que não é obrigação, e gente.
13: Eu,
15: como mãe.
13: Eu coloco como... Eu concordo, fazendo também a primeira ouvinte que disse, não é uma obrigação, assim, mas o cuidado e não abandonar e emocionalmente um filho é importante.
15: Mas aí também tem que ver como esse filho trata...
13: Então... É por isso que eu falei, gente.
11: Como é que ele chegou nessa situação?
13: A exposição, né? Ele acorda não foi meio-dia, positiva.
11: Ele bebe o dia inteiro.
13: Mas então, a exposição não foi positiva. É. Porém, a gente também, concordando com o que a ouvinte disse, quando você põe um filho no mundo, se você puder acompanhá-lo emocionalmente, ok, financeiramente não é obrigação. Nossos doutores aqui da mesa já disseram. Mas... como terapeuta que atua, é importante um vínculo emocional, um incentivo, um vamos lá, eu acredito em você, porque isso tira a pessoa desse lugar de abandono emocional. O que eu não estou dizendo que é o caso, mas, como vocês disseram, uma pessoa que também teve vários vínculos afetivos, que não acompanhou o crescimento do filho, isso acaba reverberando na sua personalidade.
15: Tem mais ouvinte, vamos ver.
19: Bom dia, Nani, a todos os debatedores, Irene. Então, mas esse Fiuk tá passando uma vida assim, uma realidade que é do brasileiro mesmo, tem que trabalhar para ter as coisas, ah, não pode ter o carro, vende, o que que tem ele vender o carro dele? Ele já é maior de idade, ele tem que saber fazer tudo a vida dele. Ué, né, ficar dependendo de pai, irmão, quando ele tiver apertado, não, se vira, meu.
13: Eu amo os ouvintes.
16: Parabéns pra Irene, parabéns. Já ela falou
13: elas certo. Elas da simplicidade trazem grandes recados.
15: Tá, ó, certo? Tem mais um ouvinte então, diga alô.
20: Bom dia, Nani, bom dia a todos da capital. Esse horário é maravilhoso, a hora do debate. Olha, sabe o que eu acho? Tudo bem, se o pai tem, não custa ajudar o filho, né? Que se eu pudesse eu ajudava meus dois filhos, mas eu não posso, infelizmente. Mas eu tenho um casal de filhos, os dois trabalham, minha filha é casada, meu filho também, e os dois pagam aluguel. Paga aluguel, trabalha e paga seu próprio aluguel, eu não ajudo em nada, que mesmo que eu não posso, né? Se eu pudesse eu ajudaria sim, por que não? Então é isso, eu acho que quando a pessoa quer, a pessoa consegue, os dois filhos não pagam aluguel, na luta, na raça, tentando comprar até um carro, não conseguiram ainda, mas se Deus quiser vão conseguir. Porque eles têm coragem de trabalhar. E é isso. Beijos a todos. Beijo. Aqui é Cláudia de Itaiaí.
15: Beijo, Cláudia. É que assim, gente, o que eu penso é o seguinte. Tem que ver como que é essa relação. Uhum. O pai não tem a obrigação. Mas quando um filho, né? Depende do que esse filho dá de amor, proporciona de amor. Está presente também na vida desses pais. Porque a gente está vendo aqui só a obrigação de pai. Pai, pai, pai, pai, pai. E também a responsabilidade emocional desse filho. Porque às vezes acho que a gente também é só cifrão, né? Então acho que vê, por exemplo, nos Estados Unidos, alguns astros de Hollywood, eles estão abrindo mão, não vão deixar, Jack Chan, outros lá, não querem deixar o dinheiro para os filhos, quer que os filhos aprendam a ter o dinheiro deles, quer deixar para instituições, para pessoas que de fato precisam mesmo. Então hoje está mudando muito isso para poder as pessoas aprender a fazer. Buscar.
16: Mas a verdade foi o que eu sempre falei. Né? Qual é a obrigação dos pais? Dar estudo para os filhos. Faz os filhos estudar, forma o seu filho. Uhum. E aí ele vai ganhar a vida dele, ele vai fazer a vida dele. Essa é a obrigação do pai.
15: Aí,
16: cuidar emocionalmente e cuidar de dar estudo para ele.
15: Ele tá pedindo a irmã também, a Cléo Pires, e aí?
13: Não, mas tem uma questão também que cada história é uma história, porque nós temos um país onde tem muito genitor e pouco pai. A gente precisa também entender que tem, não estou dizendo que é o caso em questão, mas tem muito homem que põe filho no mundo,
16: e depois vai viver sua vida com outras relações e negligencia o cuidado com aquela criança ou com aquele filho.
2: Mas quando você fala aqui numa criança, num adolescente, tem muito genitor. Mas um homem de 35 anos...
16: Quem somos aos 35 também é uma construção e um reflexo do que nós fomos enquanto chegamos ao mundo. Tem muita gente, sim, que mesmo com situações difíceis, vai lá e constrói sua história e mostra para a família, mas nem todos têm a mesma oportunidade. Novamente, não é o caso do Fiuk e do Fábio Júnior, mas num país como o Brasil, a gente também precisa entender que existem muitos genitores e poucos pais.
15: É, mas eu vou falar uma coisa também, viu? Agora vou defender também. Tem muitos pais que passam a vida inteira trabalhando e quando chega na velhice, sustenta esses filhos a vida inteira. Taca no asilo. Entendeu? Abandona os pais.
2: Por isso pra que eu falei, com a situação do INSS do pai.
15: Aposentadoria. Muito filho ingrato. Que coloca no momento que o pai precisa, que tá de idade, aí abandona. Eu falo por conhecer mesmo, tá? Conhecimento de causa, de visitar asilo, de estar lá e ver e ouvir histórias dos idosos contando pra mim e pessoas que trabalham nos asilos falam pra mim, Nani, chegou num táxi, olha isso. Os familiares colocaram um táxi e chegou
16: mandou lá. Despachou, gente, como despachou. Se fosse uma mala.
15: E assim, todos abandonados.
16: Eu concordo, existem seres humanos do mal como filhos, existem seres humanos do mal como pais.
11: É interessante
16: pais.
11: Ouvir o outro lado também, não, né? Queria muito ouvir o Fábio Júnior e a Cléo a respeito da postura deles, né? O que vocês acham do Fiuk?
16: É capaz eles se manifestarem,
11: quem
16: né?
11: Quem é o Fiuk, né?
2: Segundo a informação,
11: o ouvinte conhece alguma música do Fiuk?
16: Eles não vão.
2: Não.
11: Certo. O ouvinte foi num show do Fiuk? Quem é ele, cara?
15: Não vamos, podemos ir junto, é amigo.
11: Eu não.
16: A participação dele no Big Brother foi bem apática.
11: O da Cléo Pires, nós vamos.
16: Então, mas a participação dele no Big Brother, inclusive, foi bem apática, sim, né? Ele teve a oportunidade de construir.
15: É muito mais amor, né? Mais tranquilão, né? É. Vamos mudar a manchete?
16: Bora.
15: Mas você pode mandar em qualquer um das manchetes, tá? A opinião de vocês. Evê.
21: Debate.
15: Você como pai, você acha que é obrigação...
22: Eu acho que é obrigação até um filho querer ser ajudado.
15: Sim.
22: Eu acho que sim. Eu acho que sim. Eu acho que o pai, ele tenta uma, duas, três, quatro, 50 vezes. Eu acho que é difícil ele desistir, mas tem hora que ele cansa. Né?
15: É. Concordo. Vamos lá. Terceira manchete de hoje, gente. Banimento de Tiffany do vôlei gera reações. A Confederação Brasileira de Vôlei adotou uma nova política de ilegitimidade para as competições femininas, restringindo a participação a atletas consideradas elegíveis de acordo com o sexo biológico. A mudança segue diretrizes do Comitê Olímpico Internacional e da Federação Internacional de Vôlei. Pela nova regra, as atletas deverão apresentar teste genético negativo para o gene SRY. A medida passa a valer para competições nacionais, incluindo a Superliga. A decisão afeta diretamente a jogadora Tiffany Abreu do Osasco, pioneira entre mulheres trans no vôlei feminino brasileiro. Ela está liberada para disputar o Campeonato Paulista, que seguirá nesta edição as regras anteriores à decisão da CBV para as próximas competições. Porém, o futuro da atleta ainda é incerto. Tem a fala da Tiffany quando ela fica sabendo dessa decisão que ela estaria fora do vôlei feminino. A pergunta para o ouvinte: você é a favor ou contra a participação de mulheres trans em competições femininas e o porquê?
11: Pode falar? Ou vai passar o áudio?
15: Tem o áudio aí? Tem áudio.
23: Estou muito abalada ainda com tudo que aconteceu, então eu acabei escrevendo algumas coisas que eu queria falar aqui, desse depoimento, porque não foi fácil, foi uma noite muito difícil para mim, uma história que não é uma história pequena, é uma história de 10 anos dentro das quadras, é uma história que eu carreguei, não sozinho, carreguei com uma torcida, com patrocinadores, com um clube, com muitos fãs, muitas pessoas que se inspiram em mim, então eu decidi fazer um textinho, vamos poder falar nesse momento tão difícil. O voleibol é a minha vida, é o meu trabalho. A CBV está tirando de mim tudo que eu tenho, que é o amor pelo voleibol e a profissão que eu venho exercendo todos esses anos. São 10 anos do voleibol feminino. Não comecei ontem. Mas isso não afeta somente a mim. Afeta meu clube, a torcida, os patrocinadores, as pessoas que se inspiram em mim, o direito de todas as pessoas trans. É um enorme retrocesso na luta pelo reconhecimento e pela inclusão de todas as pessoas no esporte. Não vou me calar e vou tomar todas as medidas possíveis para que minha luta pelo direito, visibilidade, a inclusão e a prática do esporte não tenha sido em vão. Meus 10 anos não foram em vão e eu vou lutar por eles e por todos vocês. Obrigado e nos vemos novamente no próximo jogo.
11: Posso falar uma coisinha?
15: Pode.
11: A primeira coisa é que não teve banimento de nada. Ninguém foi banido do vôlei. Ela pode jogar vôlei. Pode jogar da mesma forma de que quando ela começou a carreira. Ela não fala, mas era um jogador de vôlei do masculino fracassado. Jogava nada, era ruim. Aí fez a transformação, passou a ser trans.
13: Transição.
11: E foi
13: transição.
11: Jogar.
13: É, não se fala transformação, é transição. Ah,
11: então eu não tenho muito, Thaís, esse problema do politicamente correto.
13: Tá bom.
11: Pra mim é transformação. E não é pejorativo nada, ela se transformou. A transição. Eu não tenho que falar do termo deles. Eu tenho que respeitá-los. E eu quero que me respeitem. O que é o desrespeito?
13: É falar o termo.
14: Transformação e não transformação.
13: Transição. Quando você fala isso é transfobia.
11: Que transfobia? Você não me conhece. Não, pera um pouquinho, pera um pouquinho. Não é mundo chato.
2: Não, não é todo mundo chato. Você não pode falar nada mais.
11: Tudo é preconceito aqui. E não tem que ser contra ou a favor de qualquer outra coisa. Porque o que fala se é contra ou a favor é a Constituição brasileira. É o princípio da isonomia constitucional, que é tratar igualmente os iguais e desigualmente os desiguais. Ela, se você pegar uma atleta, você que tem uma filha, que trabalha, você imagina se ela tiver a mesma oportunidade que teve a Tiffany, de até os seus 16 anos e tal, ter doses cavalares de testosterona no seu organismo, que faz a musculatura, os ossos, o tamanho crescerem. Só que se uma mulher, nascida mulher, fizer isso, ela é banida do esporte por doping. E não tem a mesma oportunidade. Tiffany pode jogar vôlei. Tem direito de ser o que ela quer ser e ninguém pode contestar ou falar o contrário. Só que tem que defender o direito das mulheres, das nascidas mulheres, porque é injusto você ter doses cavalares de testosterona durante toda a sua adolescência, desenvolver o seu corpo e depois fazer a transição, falei certo agora?
13: Isso, perfeito.
11: Fazer a transição para o sexo, para o gênero feminino e vai jogar. Não. Vocês mulheres tinham que defender o direito das nascidas mulheres, porque é injusto. São desiguais. Ela não é igual uma mulher nascida mulher.
13: Mas
11: não
13: ela é. Nem ninguém quer ser. É
14: igual a ninguém.
13: Mas não, ela não quer
11: não,
13: ser.
11: Não. Igual.
13: Em nenhum não, momento,
11: ela quer ser.
13: Não.
11: Ela quer Desculpa, ser, fica se vitimizando,
13: se isso é um debate, falando,
11: falando.
13: Se isso é um debate, deixa eu falar, a gente precisa falar não, que ela não, não quer
11: claro.
13: Ser. Ela é uma mulher trans. Ela defende o ela defende
11: então,
13: o lugar como
11: uma
13: mulher trans. Não como mulher trans, gente.
11: Criem uma categoria de mulher trans. Eu vou assistir.
13: O que
11: vai
13: a gente precisa entender?
11: O que a gente precisa entender é que o respeito tem que ser por todo mundo. Ela não é melhor nem pior que ninguém. Não. Ela é diferente.
13: Isso, mas
11: nascida mulher não é igual absolutamente fisicamente a uma mulher transformada.
13: Eu queria trazer só uma informação que eu acho que é importante. Eu entendi.
11: Concluir, fica mais difícil.
13: Não, mas é não, que a sua conclusão é um debate rápido. Não te chamei de
11: preconceituoso. Você não me conhece.
13: Peraí,
11: eu sou a favor de todas as liberdades. O que, o que falta na sociedade é o absoluto respeito.
13: É que é um debate que tem
11: é
13: pouco tempo.
11: É um preconceito que se tem quando se não tem. Mas eu não falei nada até agora. Eu tô quieto
13: mas
11: o programa inteiro.
13: Não, é que eu só queria te...
11: Então só ouça. Ouça. Um minuto. 30 segundos.
15: 30 segundos e um minuto. Vamos agora.
11: Então, não,
15: é
11: só absoluto respeito. E tem que ter o respeito pelas opiniões contrárias. Porque o que eu estou falando não é ignorado por ninguém. Fisicamente são iguais? Não. Fisicamente tiveram os mesmos direitos? Uma menina que vai jogar vôlei, ela pode ter doses cavalares da mesma testosterona que eu tive durante a adolescência? O que, que vai acontecer com ela? Ela sim vai ser banida.
13: Eu só queria dizer que agora eu já acho que passou bem mais que 30 segundos. E não faça essa cara, que com todo carinho do mundo, não lhe conheço e não estou lhe dizendo que... Ah, eu só disse que aquela fala especificamente foi uma fala que não é importante dentro de um debate ser corrigido, porque não é uma transformação, que o termo correto é transição. E eu que só queria contribuir com o debate dizendo que um ser humano, ele não é definido pela questão apenas do sexo biológico.
11: Não tô falando de ser humano,
13: quando
11: tô falando
13: nós
11: de
13: estamos falando de seres humanos, ela, Tiffany, é um ser humano. Então, eu vou trazer Tiffany do esporte, para o Tiffany ser humano, a mulher trans.
11: Não, mas não está discutindo ela a Tiffany defende... ser humano. Ela tem que ser absolutamente respeitada.
13: O debate? Bom, mas deixa eu só terminar a minha fala.
11: Tem que respeitar.
13: Então, por favor, eu peço o seu silêncio que você pediu para mim.
11: Claro.
13: Então, quando a gente fala de mulheres trans, a gente precisa entender que tem quatro partes. A primeira é o sexo biológico, e ela é uma mulher que realmente nasceu e transicionou para a identidade de gênero, que é o segundo ponto. Ela é uma mulher e ela não tenta ser uma mulher cis. Ela não quer ser uma mulher de verdade. Ela quer lutar pelo direito das mulheres trans. E aí nós temos a questão da orientação afetivo sexual e da expressão de gênero.
11: Tudo de acordo com você, concordo.
13: Perfeito. Quando eu falei só uma correção, é porque uma pessoa, ela não se transforma em alguém. Quando a gente fala de transição, ela adequa o ser humano que ela é, enquanto existência, ao corpo que a recebeu. É a adequação de gênero. E não é uma escolha. Eu só queria participar com todo o afeto do mundo e dar a opinião dos meus queridos debatedores, de que ser uma pessoa trans não é uma escolha. Essa população sofre absurdamente.
11: Concordo
13: e a gente precisa falar de uma palavra apenas.
11: Só que é participação esportiva.
13: A gente pode ter
11: tem
13: as regras
11: do
13: esporte.
11: Eu defendo as
13: não
11: mulheres.
13: Não é uma falta de respeito às mulheres.
11: Claro que é.
13: Você ver mulheres trans lutando pelos seus
11: direitos. Ela teve coisas que a mulher nascida mulher não tem.
13: Posso falar
11: a
13: uma
11: mulher
13: coisa?
11: Nascida mulher, se tiver tomado as testosterona que ela tomou, ela está banida do esporte.
15: Tony, meu é que você tá falando. Só um minutinho que você tá falando. Olha, só um minutinho pra gente coordenar. Tem um. A delegada quer falar e tem pessoas na linha.
2: Eu só queria dizer o seguinte: o que ele quer dizer? Nós estamos falando, eu sempre fui contra isso. A mulher trans, ela tem, fisicamente, ela é muito mais forte do que uma mulher cis, do que uma mulher comum, mulher. Na natação, no vôlei, no basquete, qualquer esporte que ela for fazer junto com outras mulheres, ela, na realidade, ela é mais, ela não, ela, vamos dizer, a força dela é muito maior. Então, não dá para disputar num outro grupo de mulheres, tá? Contra um outro grupo de mulheres, porque ela, na realidade, como ele diz, a testosterona e uma série de coisas. O que eu acho, muitas vezes, é que talvez o pessoal trans, quando você fala em inclusão e tudo mais, não está entendendo, é que tem, por exemplo, muitas deputadas que foram eleitas trans, e ao invés delas lutarem pelo pessoal delas, pelos trans, pelo respeito, por tudo, elas pegam pautas que não tem nada a ver com a situação delas. No caso da Tiffany, eu sinto realmente, porque eu não conheço, eu não sei, mas deve ser triste, depois de 10 anos jogando, você não poder jogar mais, deve ser muito triste. Mas, gente, é injusto, não dá para competir a mulher trans com uma mulher. Na natação,
15: mas isso
2: não nós tínhamos
15: mulher,
2: uma
15: no,
2: que não dá
15: força,
2: jeito,
15: né?
14: Força, é verdadeiro.
15: Da nossa Constituição, como que é a nossa lei?
14: O contrário permite, sim, né?
13: Que o Campeonato Paulista ela vai poder participar.
14: A chance dela derrubar isso é muito grande. É que é um torneio internacional. Internacionalmente, aí são outras leis.
13: Isso
14: mas
13: foi uma coisa
14: pode
13: do Brasil,
14: ONU,
13: né?
14: Ela pode
13: no Paulista, ela
14: e ela vai conseguir, né? Ela vai conseguir. Agora, o contrário também é verdadeiro. Eu li uma das primeiras decisões no Brasil falando a respeito disso e reconhecendo o direito. É que diz que há realmente certo desconforto, mas viver em sociedade é você, mesmo com o desconforto, você respeitar as diferenças. Então, ela pode ter, eventualmente, mais força do que uma outra mulher, ou não, né? Tem mulheres que são muito mais fortes que eu, por exemplo, né? Eu conheço mulheres que lutam, fazem isso, fazem aquilo, e que são mais fortes que eu. Então, são situações que não dá para pegar e generalizar. E o contrário também é verdadeiro, né? Então, você tem homens trans que estão no esporte masculino, né? E vão lá e fazem as mesmas coisas. Então, viver em sociedade é você abrir mão, aceitar, respeitar toda a diversidade com o objetivo de incluir e que todos vivam de forma harmônica. Certo. Quanto mais eu segrego, quanto mais eu tiro, pior fica a convivência e a empatia entre as pessoas.
15: Certo, tem ouvintes na linha. Alô?
3: Doutor, bom dia. Só a favor da sua questão aí. Acho que não tem que ter privilégio nenhum e nem esse mundo nosso tem muito coitadinho. Tá demais esse negócio de muito coitadinho. Daqui a pouco é candidata já. Já vai se candidatar, coitadinha. Bom dia, Cássia de Arthur Alvim.
15: Beijo, Cássia. Obrigada. Alô?
4: Bom dia, Nani. Eu entendi. Até não... Peço desculpa porque eu acabei não pegando o nome do senhor que tá falando. É que a forma que ele começou a falar... Foi o jeito, por isso que a doutora rebateu. É, no caso, ele está falando assim, está certo, entre aspas, que assim, o físico do homem, da Tiffany como homem, não vai ser igual, a força que ele tem é diferente da força da mulher. Ele jogando, tipo assim, o físico, o tipo físico dele, a força, acaba sendo diferente. Então, não caberia ele estar jogando num time de mulher por conta do tipo físico da força que ele tem. Acredito que seja isso. Bom dia, sou Jovem Jorge de Campinas.
15: Bom dia.
4: Beijo, Nani, boa tarde.
15: Beijo, beijo, meu amor. Beijo a todos. Beijo.
11: O que a gente pode tratar igualmente os iguais e os desiguais, a gente pega as nascidas mulheres e dá o direito delas de tomarem doses cavalares de testosterona ao longo da juventude.
14: Assim, e é uma pergunta colega. Porque ela quis ser mulher. Por que ela estava tomando testosterona? Eu acho que é o contrário.
11: Não. Ela não estava tomando testosterona. Ela é nascida homem. Não,
14: então, ela tem. Ela toma doses cavalares de progesterona. Ele está falando na adolescência que ela tem um corpo mais forte.
11: Ela é muito mais forte.
13: Não, mas aí só uma correção. Não é testosterona que uma mulher trans.
11: Ela é nascida homem. Quando que ela fez a transição?
15: Tudo isso, até gente, lá, entra nessa parte da força cavalares. Física.
11: Mas deixa...
13: Mas então, eu também discordo ter, né? Que tem pessoas que são gente, mulheres nascidas,
11: se
13: mulheres
11: cis, Tiffany quiser casar com meu mais filho, fortes que frequentar homens. Minha casa, muito é muito bem-vindo.
13: Esse questionamento.
11: Se ela quiser fazer qualquer coisa. Eu só acho que não é justo com as mulheres... jogar na mesma categoria. É só o esporte.
15: Tá certo, a opinião dele. Será que... Tá certo. Eu quero um recadinho de vocês,
14: ela
15: porque
14: joga
15: o programa...
14: há 10 anos, né? É. Será que ela teve problema interno no time dela? Eu acho que não.
13: Será que ela sempre teve vitórias porque ela é uma mulher trans que joga? Exatamente. Ou uma mulher trans que joga foi derrotada por mulheres cis que jogam? Então, assim, aí um termo é... Quando uma pessoa, vamos educar só nesse ponto, que eu sei que pode parecer chato, mas é importante o respeito. Quando uma mulher transiciona e ela é uma mulher cis, ela deve ser tratada no feminino. O pronome direcionado a ela, enquanto Tiffany, é ela. Ela é uma jogadora e ela pode, respeito a opinião, mas quando eu trago pontos aqui, são pontos realmente que traz respeito a uma população que merece respeito, que é a população trans.
15: Certo. Maravilhoso. E o debate chegou ao fim. Eu acho que toda opinião tem que ser respeitada, né? Os convidados aqui deu a opinião deles. A sua opinião também é importante. É, tudo que a gente torce é para que tudo esclareça, né? Esse debate sempre vai esquentar, porque tem
13: o
15: pessoas...
13: O povo gostou.
15: É, mas o povo está sempre definindo. Eu vi muito em lutas, né? Que não eram favoráveis que as mulheres trans competissem com os homens. Era mais na parte física que estava saindo, isso fora do país. Então, esse debate está vindo sempre em tona. Semana que vem a gente continua. Eu quero as redes sociais de vocês. Marcos.Bernardini. Tá aí, gente. Vamos seguir, vamos acompanhar.
14: Obrigado, Nando. Foi um prazer.
15: Obrigada,
14: sempre,
15: querida.
14: Muito
15: sempre uma
14: bom
15: honra,
14: estar aqui
15: viu?
14: Com vocês.
15: Obrigada. Thaís Plaza Oficial. Tô e aí. O Amo.Terapia também.
13: À disposição de todos, né? Vamos ter uma vida vibrante com mais amor.
15: Obrigada, maravilhosa. Tony Curiati. Tá
11: muito obrigado.
15: Muito obrigada, Tony.
11: Mais uma vez está participando do seu programa. É sempre um prazer muito grande.
15: A honra é minha, viu?
11: Muito obrigado.
15: Delegada Underline Rose.
2: Muito bom estar aqui com vocês. Querida. Até segunda, se Deus quiser.
15: Até segunda, viu, gente? Até segunda todos vocês, viu? Obrigada pelo carinho, vocês. 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Tenha só um depoimento. Que todas as pessoas que passam pela Patrícia querem mandar pra gente o depoimento. Acho muito importante. Olá, amigos da Rádio Capital. Eu e meu marido vivemos um período em nosso casamento que tudo era motivo para a gente brigar. Nós parecíamos dois inimigos dentro de casa. Não sabíamos conversar sem brigar. Nossa casa, gente, parecia um campo de batalha. E eu sentia que o nosso casamento estava à beira do fim. Porém, quando eu estava longe dele, no trabalho, eu sentia saudade. Eu queria ir para casa para ficar com ele. No fundo, eu sentia que existia alguma coisa errada. Minha irmã, percebendo que eu andava triste, veio conversar comigo para saber o que estava acontecendo. Eu me abri com ela e na hora minha irmã disse, isso é coisa demandada. Olha, colocaram isso em cima de vocês. E ela me levou ao consultório da Patrícia Vidente, pois a minha irmã já havia se consultado com ela. Durante a consulta, a Patrícia, de uma maneira muito assertiva, destacou os pontos de discórdia e o problema existente no meu relacionamento. A Patrícia fez para mim e para o meu marido um trabalho para a quebra de energia ancestral e a limpeza espiritual. Hoje eu posso dizer com gratidão, obrigada a todos da Rádio Capital e a Patrícia Vidente pela ajuda que eu recebi. Eu tenho mais um depoimento, olha só.
0: Eu sou Maria de Fátima, falo aqui de São Paulo, sou cliente da senhora Patrícia. Eu faço tratamento com ela já faz um bom tempo. Seus conselhos e sua dedicação no que ela faz são sempre impecáveis. É sempre paciente, delicada, educada. Eu agradeço a ela por transformar todas as minhas incertezas em confiança.

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8: De volta, Brasil! Boa tarde, meu povo! Meio-dia 18, pra você que tá chegando. O debate pegou fogo, viu? Pegou fogo o debate. E o importante, gente, quando a gente analisa qualquer assunto que a gente debate, é pra parar pra pensar, né? E o respeito, acima de tudo, para tudo e para todas as pessoas, tá? Sempre. Então, o nosso intuito quando a gente traz todos os convidados aqui é exatamente isso, a gente falar os assuntos que movimentaram a semana. E agora, vamos lá, vamos mudar a pauta, porque agora nós vamos falar de uma doença que afeta milhões, tá? Milhões de brasileiras, toma aqui pra você, ó. Milhões de brasileiras e ainda é pouco conhecida. Daniel Reis, tá? É especialista em lipedema, tá, gente? Lipedema. Saúde da Mulher. Ele é formado em Educação Física e Nutrição, pós-graduado em Nutrição Esportiva e Musculação e Reabilitação. Mestre em Ciências do Movimento Humano, tá? Da Unifesp. Também faz parte do grupo de estudos e pesquisas em Atividade Física e Saúde da Unifesp. É professor universitário e palestrante. Então, a partir de agora, nós vamos tirar todas as nossas dúvidas sobre o que é, né, essa doença crônica, que é uma doença crônica, viu, gente, tá? Que causa o acúmulo anormal de gordura, principalmente nas pernas e braços, sendo mais comuns em mulheres, tá? Então, lipedema, se você tem alguma pergunta, o momento é esse para você esclarecer toda e qualquer dúvida. Bem-vindo. Bom ter você aqui, viu?
9: Primeiramente, bom dia.
8: Bom
9: ou
8: dia,
9: boa tarde.
8: Daniel. Boa tarde já, boa tarde. Meio-dia e 20.
9: Né? Perto do almoço, ou já no almoço para alguns. Agradeço a oportunidade e espaço. É um convite, assim, sem palavras,
8: né?
9: É muito bom esclarecer, né, porque existe muito mito. Agradeço desde já o suporte aqui, né, tava me quebrando.
8: Imagina.
9: E o lipedema...
8: O que é o lipedema? Vamos lá, o que é o lipedema? É porque as mulheres têm mais risco, tudo tem, todas essas coisas, essas desvantagens, tudo pra nós, né? E por que que nós, mulheres, temos mais risco pra desenvolver?

0: É uma característica hormonal e tem muitas mulheres que são de forma hereditária, né? O lipedema ele foi uma doença que foi reconhecida pela OMS em 2022,
1: Nossa,
0: então é
1: muito,
0: muito
1: muito
0: recente.
1: recente, né? Ô, Vic, vou até pedir a Vic, se achar uma foto. Olha lá, Vic já tá colocando.
0: Essa
1: Pra
0: aí,
1: explicar,
0: isso,
1: né?
0: muito interessante. Essa imagem, ela caracteriza os tipos, né? Onde o acúmulo da gordura é desproporcional, muitas vezes, ou proporcional, dependendo do caso, do tipo, ele se encontra. Então, no tipo 1, quadril e coxas. No tipo 2, nas pernas em geral. No tipo 3, braço. E no tipo 4, braços e pernas. Importante frisar que ele é muito confundido e até é usado alguns protocolos de linfedema, que é uma doença das linfas, né? E o lipedema, ele não aflige o pé. Ele aflige só até a parte
1: Da
0: da
1: panturrilha para
0: panturrilha
1: cima,
0: para
1: é.
0: cima.
1: E o que que pode? Ah lá, ó.
0: Essa outra imagem, muito interessante também, é referente ao grau, né? Então ali o grau 1, o aspecto de uma perna com grau 1 de lipedema. Grau 2, né? Você vê que tem um acúmulo maior da gordura, né? É um pouquinho mais evidente comparado ao grau 1. Já no grau 3, ele tem um aumento do volume das pernas, porque essa gordura, ela começa a fazer essa, vamos dizer assim, essa transformação de desformar, né?
1: Ela
0: Fazer
1: fica,
0: essa
1: ela é bem localizada, né?
0: bem localizada. E no
1: Fica muito
0: grau
1: na perna.
0: 4 já
1: Olha isso.
0: esse grau é o grau mais avançado, né? Muita gente confunde também com obesidade. Vale ressaltar que o lipedema ele não aflige só mulheres que têm obesidade. Tem também mulheres magras. Eu
1: Ah, a
0: tenho pacientes que
1: apresentadora
0: são magras.
1: Angélica
0: Sim,
1: tinha lipedema.
0: Yasmin Brunet,
1: É,
0: Paula de
1: Yasmin Brunet,
0: Oliveira
1: né, no
0: também, recentemente. Então todas elas têm, das famosas, convivem com lipedema.
1: Lipedema é uma coisa que acontece, você tem solução, você resolve, você consegue solucionar o problema definitivamente ou não?
0: Não tem cura.
1: Não tem
0: Não tem
1: cura.
0: cura. Depois de diagnosticado pelo médico, ele não tem cura. O que você consegue fazer é melhorar a qualidade de vida dessa paciente, bem como ela tem que passar por uma, vamos dizer assim, uma transformação de vida, né? Mudar hábitos alimentares, exercício físico, drenagem. Então requer vários cuidados para ela ter uma melhora da condição do seu lipedema para melhorar a qualidade de vida, visando também que mexe com a mobilidade, né, da mulher. Não é só estética, né? Mobilidade. Mulher com lipedema sente muitas dores nas pernas,
1: O lipedema é
0: peso.
1: gordura? É só gordura ou ele é também inchaço?
0: Ele é uma gordura que provoca o inchaço em alguns dos casos, né? Porque se a gente parar para avaliar no universo de 8 milhões de mulheres, né? Quantas dessas mulheres trabalham em pé durante o dia? O que vem a ocasionar a piora do quadro também.
1: O que que acontece quando você tem lipedema? O que que você pode fazer assim que prejudica e o que que a gente pode fazer para ajudar?
0: Muito interessante. Na parte de que vem prejudicando, né? Não existe. É
1: Uma
0: importante eu.
1: fórmula completa para todo mundo, não, mas
0: É,
1: são as dicas,
0: mas é
1: né?
0: importante eu falar aqui. Tem muita coisa na internet, né? Não existe uma cura e nem um milagreiro, né? Um milagre que veio dos céus e que nem. Fala-se muito de alguns suplementos, porém não tem nada comprovado com base científica. E não existe. Que eu vejo muito também, ou talvez você já tenha até esbarrado, muita gente fala de uma dieta anti-inflamatória para lipedema. Uma dieta anti-inflamatória nada mais é do que uma dieta com menos ultraprocessados, né? Ultraprocessados, álcool, entre outros. Esses são alimentos que pioram o lipedema. Na parte do dia a dia, uma mulher que treina e tem lipedema, ela deve evitar exercícios físicos de alto impacto. Pular sobre caixa, como tem no CrossFit, né? Escada, sempre o movimento unilateral tende a piorar o quadro.
1: Sério?
0: Sim,
1: Escada?
0: escada. O exercício escada em si, né? Que as pessoas fazem 15, 20, 30 minutos. Isso tende a piorar. E a corrida de alto impacto, né? Porque a gente vê hoje uma demanda muito alta de corrida, mas nem todo mundo é corredor ainda, né? E o tênis também pode influenciar bastante aí nessa piora do
1: Dói?
0: quadro.
1: Quem tem o lipedema sofre com dores também?
0: Costuma sentir com dores, inchaço, peso nas pernas, além de alguns edemas, né? Aquele, o grau 3 e 4, a mulher já apresenta alguns sintomas como manchas, os edemas e muitas vezes até uma vermelhidão fora do normal.
1: Tem perguntas aqui dos nossos ouvintes? A Maria Cristina falou, excelente tema, Nani. Desde a minha adolescência, eu sempre tive vergonha das minhas pernas serem desproporcional com o meu corpo. Então, eu queria que você falasse sobre isso e como que é o cuidado na infância, então, né, na adolescência, e se surge depois da adolescência ou se na infância também pode começar. E hoje, qual o melhor tratamento hoje? E a Maria Cristina falou, o meu é grande, o complexo tratamento. O meu grau é 1, porém é bastante complexo o tratamento hoje.
0: Então, vou para a primeira pergunta, né? Ela falou que na adolescência já começou. Por que isso acontece na adolescência?
1: Hormônio.
0: Os hormônios,
1: A
0: né? A
1: menstruação.
0: parte hormonal.
1: Então vem depois da
0: Influencia bastante.
1: primeira, da
0: Isso,
1: menarca, da
0: menarca,
1: primeira
0: primeira menarca.
1: menstruação.
0: Isso. Costuma vir depois da primeira
1: Tá.
0: menarca. Exceto também que muita gente, não sei se é o caso dessa senhora que perguntou, mas se ela tem um quadro de obesidade ou sobrepeso, tende-se a confundir, né? Hoje a gente tem muito subdiagnóstico. Que é interessante fazer sempre. Procurar um médico especialista, né? Vascular, cirurgião plástico, vai saber diagnosticar corretamente, até para a pessoa não gerar esse subdiagnóstico para ela.
1: Qual que
0: Mas
1: é o
0: existem.
1: médico indicado para quem tem lipedema?
0: Vascular ou cirurgião plástico são bons médicos aí,
1: Uma vez
0: conseguem.
1: que você pode fazer lipo, já que é uma gordura, a lipo resolve?
0: Opa, muito interessante essa pergunta, né? O lipedema, a maioria dos médicos, antes de fazerem uma cirurgia para lipedema, até postei um vídeo recentemente, eles fazem um tratamento conservador de pelo menos um ano com todas essas bases que eu já citei. Exercício físico, mudança de hábitos
1: Alimentação.
0: alimentares, a própria drenagem linfática. Então, fazem parte de um momento
1: Aliados, né?
0: conservador.
1: Pessoas que ajudam muito,
0: Aliados.
1: né? Aliados.
0: Só que o médico pode avaliar que se tiver uma interferência muito grande na qualidade de vida dessa paciente, ela possa fazer a cirurgia sim, que é como se fosse uma lipo. Tanto que tem, recente também foi publicado, um vídeo que tem um médico fazendo essa cirurgia, ele demonstra a diferença da gordura comum e a gordura do lipedema.
1: A gente consegue a olho nu perceber que a gente pode estar com lipedema e não é gordura, nem celulite?
0: Consegue perceber, tem um fator que eu vejo que é muito característico, Dani. A mulher, ela tende a ter a celulite, o lipedema parece uma
1: Parece uma
0: celulite, né?
1: celulite.
0: A mulher tende a ter a celulite na parte posterior da perna. O lipedema, na maioria das
1: É na
0: vezes,
1: frente.
0: é na parte frontal.
1: Ah, tá vendo, gente?
0: Tá?
1: Então são dicas
0: Se
1: que a
0: você
1: gente já
0: sentir
1: percebeu.
0: uma dor, sensibilidade ao toque, isso tende a
1: A
0: pode ser.
1: alimentação. Você, como também é treinador, que você acompanha, né? Faz o acompanhamento. A alimentação interfere muito? Essas porcariadas que
0: Demais.
1: a geração
0: O
1: come hoje? É um
0: sim.
1: monte de embutido,
0: Food
1: é
0: para
1: food
0: tudo.
1: pra tudo, né?
0: Atrapalha bastante o uso contínuo, né, de ultraprocessados durante seu dia a dia, ele tende a atrapalhar bastante não só pela parte do lipedema em si, mas porque a pessoa também fica um pouco mais retida.
1: Refrigerante, essas
0: Também
1: coisas, é.
0: álcool
1: Álcool.
0: também dificulta bastante
1: Uma vida
0: no
1: mais saudável
0: tratamento.
1: também ajuda, mas isso não vai
0: É,
1: eliminar o problema.
0: não
1: É uma
0: vai eliminar.
1: doença.
0: Ele pode melhorar o seu quadro.
1: Sim, é uma doença, né? Não é uma inventou porque comeu
0: Não, não. Não
1: ultraprocessado.
0: foi. Como tem alguns vídeos que tem gente que fala que piora com glúten, só que não temos ainda características que
1: Leite, glúten, um monte de coisa, né?
0: provem que isso daí tende a piorar o lipedema ou não.
1: Certo, tem uma pergunta para você aqui da Maria Cristina. Eu gostaria de saber se é verdade se quem tem problema na tireoide tem mais probabilidade de lipedema.
0: Ligar essa pergunta. Não existe ainda um estudo que comprove isso de forma coesa, né? Mas requer mais estudos para a gente poder responder essa pergunta para ela. Porém, o que a gente vê também, e ainda já está sendo estudado, até aproveito, o uso do GLP-1, né, que são as canetinhas, famosas canetinhas, no
1: Ajuda?
0: tratamento para o lipedema.
1: Ah, é?
0: Já tem gente que sente melhoras, porém ainda requer alguns estudos mais específicos.
1: A Valdirene Rocha perguntou: minhas pernas estão doendo muito e ficando deformadas.
0: É, Valdirene, meu conselho para um diagnóstico coeso,
1: qual o primeiro
0: correto,
1: médico que ela tem que procurar?
0: Um vascular. Cirurgião plástico, num primeiro momento.
1: Um vascular, tá? Né?
0: Vascular, acho que é o mais.
1: Ele vai poder dar
0: mais
1: precisão, fazer os exames. Quais os exames que faz para ter certeza que é o lipedema?
0: Essa pergunta é muito interessante. Eu não citei sobre os subdiagnósticos, né? O que que acontece hoje? Hoje o médico tem um pouco de dificuldade para fazer. Então ele vai depender muito do histórico familiar. Não existe ainda também um exame de imagem ou de sangue que possa diagnosticar. Ele vai muito pelo histórico do que a pessoa vem sentindo durante esse tempo, né?
1: Certo.
0: Que ele não consegue fazer, por exemplo, uma biópsia ou um corte na sua perna para diagnosticar
1: se é uma gordura
0: ou
1: de epidema
0: ou
1: uma celulite.
0: Não se faz ainda.
1: Certo, tem uma pessoa na linha.
0: Opa.
1: Alô?
2: Oi, Nani, bom dia.
1: Bom dia,
2: boa tarde. Eu sou Mercedes aqui do Parque Bancário. Ô, Nani, eu estou escutando vocês falar aí a respeito da lipedema. O meu marido hoje ele tem 72 anos e a gente se casou, ele tinha 24 anos. Desde os 24 anos ele estava começando essa doença numa perna, na perna esquerda. Nunca sarou até hoje. Fez câmara hiperbárica, fez massagem, esses negócios linfáticos aí que o médico falou. No começo fazia tratamento na Santa Casa. Mas hoje a perna dele estacionou ali naquele inchaço horrível, só uma. Mas ele já sofreu muito, com muitas febres muito alta e tal. Mas hoje virou uma doença crônica, ele não tem mais problema assim de inchaço, mas de vez em quando inflama, fica vermelha, né, e tal. Mas não sara, não. Nunca sarou, não melhora, não desincha com nada, é horrível. Quando ele está em crise, fica muito, ele tem febres muito alta e é muito ruim. E ele ainda bebe, fuma, nossa, é horrível.
1: Pode dar febite também?
0: Perdão?
1: Pode dar febre também, febite?
0: Vamos lá. O quadro do marido dela, qual é o nome dela, perdão?
1: Já foi, nossa amiga ouvinte.
0: É nossa amiga ouvinte. O quadro do esposo dela é o seguinte. O lipedema, ele só aflige 1% dos homens no Brasil.
1: 1%?
0: 1%.
1: Nossa senhora. Então, a natureza que colabora só com esses homens, gente. Deus me livre.
0: Então, para ser lipedema, o caso desse senhor, é mais difícil. Pode ser que ele tenha
1: 1%,
0: né? Linfedema. Ou dentro desse 1%.
1: Dentro fisicamente, então. Lipedema é aquelas fotos que a gente mostrou, aquela gordura que dá
0: isso.
1: Na frente das pernas, viu, gente?
0: Maioria
1: e vai deformando
0: vezes.
1: A perna todinha. É aquela lá, ó.
0: Isso.
1: Tá aí. Isso é o lipedema.
0: Esses são os graus de lipedema.
1: Lipedema acontece o quê?
0: É um problema das linfas,
1: tá.
0: Sistema linfático, que deixa uma das pernas desproporcionais.
1: Ah, daí uma perna só.
0: Uma perna só pode ficar desproporcional.
1: Tá, então lipedema.
0: Linfedema.
1: Vou te convidar pra gente voltar outro dia pra gente falar de lipedema.
0: Uma honra.
1: Combinado? Vai ser uma honra.
0: Tem muita gente.
1: Então, açúcar faz mal, atividade física melhora.
0: Desde que feito da maneira correta.
1: Correta, né? E tem que avisar também, se você tem instrutor, que você tem lipedema.
0: Lipedema, porque requer alguns exercícios específicos. Eu vou dizer um que é um aliado muito importante, é a bike.
1: É bom.
0: Porque é um movimento cíclico, né?
1: É bom. Bicicleta é bom.
0: Bicicleta é bom.
1: Então, gente, ó, todo cuidado com a alimentação, embutidos menos, açúcar menos, refrigerante menos, bebida não. Tudo que a gente já sabe que é uma vida mais saudável. Descascar mais e desembalar menos, entendeu? Tudo isso leva a ajudar. E claro que nós, mulheres maravilhosas que somos, reinamos 99% pra gente ter essa porcaria. Que coisa, né, gente? Ai, que tristeza. Então, é pedir a Deus e a gente, quando tem, fazer drenagem, tentar fazer mas os tratamentos hoje estão ajudando muito. Então, a gente brinca porque tudo que parece que é ruim vem para nós mulheres, né? Então, piadinha de mulheres, né, gente? Que nossa senhora. Eu queria muito te agradecer. Qual a sua rede social?
0: Eu que agradeço. Arroba... Aí. Arroba Nutri... Não, é. Arroba Nutri Daniel Reis, né?
1: Ou se colocar Nutri. Doutor... Daniel Reis.
0: Isso. Se colocar Doutor Lipedema também, acho.
1: Doutor Lipedema também. Você volta mais uma vez pra gente falar dos
0: só
1: dois?
0: Combinar.
1: Aí a gente fala do lipedema.
0: Sim. Eu posso mostrar algumas bases pra você ter uma noção do que
1: combinado?
0: É o outro. Roupa mal.
1: Obrigada. Obrigada a você, viu? Muito obrigada. Nós vamos pro intervalo comercial, mas...

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9: De volta, Brasil. Brasil! Aquele momento que a gente ama, né? Com ela, Cecília Lopes, gente. Olha só, bruxa natural, taróloga, tá? Terapeuta holística. Super procurada nas redes sociais para consulta, gente. Estou falando da taróloga Cecília Lopes, que vai estar aqui agora fazendo a previsão, né? Porque a gente começa a semana, a gente tira uma carta para os signos, para a gente saber como é que está a semana. Bem-vinda, sua maravilhosa.
10: Gratidão, Nani, pelo convite. É uma honra sempre estar aqui com vocês. Boa tarde a todos que estão nos acompanhando aqui na Rádio Capital.
9: Maravilhosa. Como é que está o céu da semana, hein?
10: O céu da semana... As pessoas precisam se policiar nos próximos 7 dias, porque nós vamos entrar na lua crescente regida pelo signo de Escorpião. E essa lua, ela promove expansão, crescimento, traz oportunidades. Então, se a gente mentalizar situações negativas, essas energias podem se ampliar na nossa vida. Então tenha esse controle, faça afirmações positivas. O signo de Escorpião rege as transformações profundas. Então é o momento de você mentalizar qual é a mudança significativa que você deseja ter em alguma área da sua vida e direcionar sua energia para isso. Então aproveite essa energia maravilhosa dessa lua crescente em Escorpião.
9: Vamos lá. O negócio tá caliente pros namoros, hein? O Escorpião tá todo mundo mais empolgado.
10: Não é?
9: Vamos lá. Amigos de signo, Áries.
10: Energia para os arianos esta semana. Olha só. Eu vejo que vocês precisam cuidar um pouquinho da energia, da espiritualidade. Algo pode... acontecer de forma repentina, trazer algum abalo, alguma desestrutura nos seus caminhos esta semana, arianos. Algum terceiro pode provocar algum prejuízo na sua vida, pode ser no campo material, no profissional, né, nas finanças ou no campo sentimental. Então, cuide aí do coração, se previna.
9: Touro, os taurinos, Thomas...
10: Semana para os taurinos. Vocês devem ser mais razão do que emoção. Colocar na balança os prós e contras de uma determinada situação e agir com ponderação. É uma semana de cautela para os taurinos.
9: E os geminianos?
10: Geminianos, é uma semana de introspecção, vocês podem trabalhar fazendo meditações, orações, fortalecendo a fé. Eu vejo que vocês têm um desejo de provocar alguma mudança, mas agora não é o momento. Pede calma e paciência, trabalhe a sua luz interior, que os seus caminhos vão se abrir no momento certo.
9: Os românticos, os cancerianos.
10: Ai, o signo de água. Esta é uma semana muito propícia para reconciliação, para acordos, união, assinatura de contratos, né? Eu vejo que você tem essa oportunidade de organizar um assunto e ter um resultado positivo para esta semana.
9: E os maravilhosos aniversariantes, os leoninos.
10: Os leoninos, os top do zodíaco. É uma semana de prosperidade, de fertilidade, de sorte, de bons acontecimentos. É a carta da Imperatriz, né, que fala de bem-estar, de energia elevada. Então aproveite que os caminhos estão abertos para vocês manifestarem o que vocês desejam durante os próximos dias, leoninos.
9: E os mais simpáticos dos zodíacos, os mais alegres, divertidos, pessoas maravilhosas, nós, os virginianos.
10: Os virginianos.
9: Vamos lá, meus irmãos de signo. Puxei pra gente,
10: hein? Esse signo de terra, que é o meu ascendente, que eu adoro, né? Todo mundo critica, ah, porque eles são
9: chato,
10: criteriosos.
9: É chato, não sei, é isso, aqui não, é perfeccionista.
10: Nós somos, maravilhosos. Olha, virginianos, esta é uma semana que tudo conspira a favor de vocês, a carta do mundo.
9: Amém.
10: Uma semana de reciclagem, de movimento, de mudança de ciclo, de ganhos e de novas oportunidades. Então aproveite, deixe o passado para trás e aceite o novo, virginiano.
9: Amém, amém. Libra.
10: Semana para os librianos. É importante dar uma atenção na questão emocional. Você pode estar guardando alguma mágoa, algum ressentimento, por falta de comunicação com alguém. Então é uma semana de você praticar meditação, orações, elevar a sua fé, porque você precisa prestar atenção em tudo que está acontecendo neste momento, se calar. Não é o momento de você conversar, compartilhar ideias, acionar alguém para discutir algum assunto, não. É o momento de você ouvir mais a sua intuição e esperar que as coisas se resolvam no tempo certo.
9: Escorpião.
10: Semana para escorpião, eu vejo você estando em destaque, escorpino. Vejo popularidade, uma semana de prosperidade, de mudança de fase para você. E pode vir aqui uma surpresa no campo material também, muito positivo.
9: Sagitário.
10: Sagitário é uma semana também de espera, de você estar mais paciente, de você exercer a sua calma, a serenidade, a tranquilidade, porque eu vejo o plano superior agindo sobre uma situação na sua vida. Então você quer fazer um movimento, você quer provocar alguma mudança, realizar alguma transformação, mas isto vai acontecer de acordo com aquilo que está escrito no seu destino. Então aguarde um pouquinho.
9: Capricórnio.
10: Signo de Capricórnio, eu vejo que você, capricorniano, esta semana pode estar um pouco ansioso. Fala de uma semana de instabilidade, você pode querer provocar alguma mudança na sua vida. E o que você idealiza talvez dê certo. Então é o momento de você aguardar, porque virá uma outra oportunidade melhor para você. Se acalme.
9: Aquário.
10: Semana para Aquário. É o momento de vocês descartarem tudo aquilo que não está fazendo sentido na vida de vocês. É uma semana de transformação, de vocês usarem o livre-arbítrio, né, de ter autonomia sobre a vida de vocês. Então, vamos lá. Mudanças necessárias devem acontecer nos próximos dias.
9: Piscianos, os peixes.
10: os piscianos, esta é uma semana de movimento, de mudança, de você conquistar algo importante. Vejo muita prosperidade nos seus caminhos, mas aqui pede para você fazer a sua parte, para você avançar, para você ir em busca daquilo que você deseja. Os caminhos estão abertos, existe a oportunidade de progresso, mas você precisa se movimentar. Faça isso, piscianos.
9: Vamos lá, gente. Agora nós vamos responder alguma... Nossa, é ótimo, né? A Cecília vai responder algumas perguntas. Mas se quiser, também Mãe Nani responde. Vamos lá. Brincadeira, viu, amigos? Vamos lá. Nani, eu gostaria de saber sobre a saúde do meu pai, 25/1/45, Paulo da Silva, Barbosa da Silva.
10: Vamos tirar um conselho aqui nas cartas, porque o diagnóstico é o médico que faz, mas vamos ver a energia da saúde dele. Olha, eu vejo que ele pode estar fazendo algum procedimento, alguma intervenção cirúrgica, mas existe a necessidade de ter cautela, tem que conversar com o médico, né? Qual é o momento exato de fazer isso. Eu vejo que tem essa oportunidade aqui, ele solucionando algo que ele precisa, né? Para trazer estabilidade para a saúde dele.
9: Certo. A Marilene Monteiro falou: Nani, boa tarde. Minha sobrinha sumiu ontem. As cartas podem me falar alguma coisa? Luana Soares da Silva.
10: Vamos ver a energia da Luana. A energia. Vocês estão sem contato dela. Olha só, eu vejo a Luana, saiu 3 de copas. Ela estando na companhia de pessoas do meio social, de pessoas amigas, de pessoas conhecidas. E vocês vão ter notícia, não vejo algo preocupante não que tenha acontecido com ela. De forma rápida, vai ter um contato, uma mensagem, ela vai voltar aí para o local dela, né, para a moradia e tudo mais.
9: O Décio Paula Santos falou: bom dia, me ajude, por favor, Cecília, eu preciso vender minha casa. É a Neuza, 28/3/45, Deus pague vocês, amém.
10: Vamos ver aqui a energia da venda dessa casa, como que está? Vai vir uma proposta para a venda dessa casa, mas talvez vocês queiram negociar aí valor, algo nesse sentido. Então demora um pouquinho para vocês conseguirem fechar.
9: Rose Pessoa perguntou: boa tarde, Nani, sua linda. Eu quero saber sobre as amizades da minha filha Júlia, 24/11. Se eu devo interferir.
10: Amizades, os pais sempre se preocupam, né? Com a questão dos amigos próximos, das influências. A mãe é muito severa, né? Quer ter o controle sobre a filha. Então, assim, eu não vejo a necessidade de intervenção, porque não vejo algum risco em relação à amizade. Sai a carta da temperança, são pessoas tranquilas, não vejo má influência. Então, é ficar observando mesmo, né? Os movimentos dela, aconselhar, porque não vejo nenhuma situação de atenção nesse sentido sobre amizade.
9: Alô?
11: Oi, Nani, bom dia. Eu sou Juvelina Maria de Jesus, nasci em 1973. Eu queria fazer uma pergunta para ela. Eu estou trazendo uma moça sempre para trabalhar comigo. E daí eu comecei a ficar doente, a ter problema nas mãos. Será que é isso que tem influenciado de eu trazer ela comigo ou não? Depois, se puder, me responda, por favor. Obrigada, estou aqui ouvindo.
9: Tá bom. Você começou a ficar doente depois que trouxe a mulher para dentro de casa? Será que é isso?
10: É, acho que é isso que ela quer entender.
9: Acho, né? Quer entender se a pessoa é uma boa energia dentro de casa ou não. Tem gente que nem se me pagasse eu queria do meu lado, Evê. Deus me livre. Eu acho que tudo que dá dúvida na gente, eu sou dessas. Tudo que me dá uma interrogação, eu já acho que é Deus tentando te proteger, sei lá, o anjo da guarda já dá uma alertada.
10: Então, na verdade, esta moça foi para casa dela no momento exato que ela precisa, né, dessa ajuda. Eu vejo que ela tem que ir ao médico, fazer exames, vejo algo atrelado também ao emocional dela, que está afetado, desestruturado, vejo ela muito aflita, e ela vai conseguir resolver isto, mas não é sobre a pessoa não, a pessoa foi realmente para dar o apoio mesmo.
9: Bom, então já tirou o peso daí. É. Mas gente, quando você vai contratar alguém também para trabalhar na sua casa, primeira coisa, você pega todos, duas informações dos últimos trabalhos da pessoa, duas referências de trabalho, e você levanta a ficha criminal, pede antecedentes criminais também da pessoa. Então assim, a gente tem que se respaldar quando você vai contratar. Os dois últimos ou três últimos trabalhos, você pega a referência, você liga pessoalmente, você fala com a pessoa, entendeu? Pega a referência, verifica a ficha dela para dar uma tranquilizada. Alô?
12: Nani, boa tarde a todos da capital.
10: Boa tarde.
12: Eu queria perguntar para a Cecília sobre a minha vida financeira. Meu nome é Leni Queiroz do Amarante, sou 3/1/1970. Obrigada, viu? Uma boa tarde para vocês.
9: Um beijo, querida.
10: Olha só, Eleni, a sua vida financeira... Eu vejo você querendo fazer algum tipo de investimento, vejo você querendo fazer alguma movimentação a respeito aí do seu orçamento, né? Então pede para você esperar um pouquinho, porque você pode levar prejuízo. Vejo você que você pode se sentir frustrada com alguma coisa que você deseja comprar, algum bem material, e dentro dos próximos 3 meses você vai ter uma energia melhor referente ao seu financeiro, tá?
9: Certo. Gente, sobre a caixa misteriosa, vou dar mais uma dica saideira, que eu tô muito boazinha. Eu comecei a semana muito boazinha. Tem aqui no estúdio. Diz que em casa todo mundo tem, que nos lugares tem. Então, todo mundo tem. Então, aqui no estúdio agora tem. Mas vamos lá para uma pergunta. A Joelma falou, Nani, boa tarde, eu quero saber do meu esposo, ele quer comprar um apartamento. Nós moramos em uma casa, ele quer ir para um apartamento. Isso vai acontecer? É 16/8/79, ela e ele nas... Não, ele, né? 16/8/79, ele. E eu, 10/5/72.

0: Olha só, referente a esse movimento, né, dela sair da casa para ir para o apartamento devido a um desejo do esposo. Vocês podem até mudar, mas eu vejo que com esse movimento vocês vão se sentir insatisfeitos nesse local. Então tem que avaliar bem a energia, como que vai ser a vida, né, em apartamento, porque é totalmente diferente de casa. Então tem a oportunidade sim para vocês comprarem um apartamento, mas eu vejo uma certa energia que não é muito boa para esse momento. Tá? Avalia direitinho o local, para onde que vocês vão, escolham direitinho.
1: Certo. Boa tarde, Nani. Eu gostaria de saber se a minha neta volta para casa. Daniela Cavalcante dos Santos, 21/6/96.
0: As pessoas preocupadas com a família hoje, família, né? Volta, vamos ver aqui. Não nesse momento. Eu vejo que se alastra, se estende, né, essa questão dela retornar para casa. Eu vejo que tem influência de pessoas próximas que dão opinião sobre isso também. Pessoas que não dão conselhos, né, positivos para ela, então... Ela pode voltar, mas não nesse ano, tá bom?
1: Cecília, sua maravilhosa, suas redes sociais e o telefone para as pessoas marcarem uma consulta completa com você. Tá tendo, né, Vicky, uma consulta dela ainda, não tem aí?
0: No sorteio da caixa.
1: Tem, no sorteio da caixa tem consulta da Cecília, viu, gente?
0: As pessoas adoram.
1: Amam.
0: Rede social, @taróloga Cecília Lopes. E o telefone de contato para marcar consultas, sessão de terapia da mesa com benzimento.
1: Mesa radiônica.
0: Isso. Evidência, que sai uma mensagem da espiritualidade para você, de revelação. 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
1: Obrigada, sua maravilhosa.
0: Gratidão.
1: Muito bom começar a semana com você. Tira só a carta depois para mim aí, não vai falar não que acabou o programa. Você vai ser minha semana. Agora você tirou. Caixa misteriosa. Não fui eu, viu? Hoje foi a Vicky. Não foi a Vicky? Está na minha mão. Foi maldosa, hein, gente? Uma tampinha de garrafa. Não acertou. Não acertar, que a Vicky tá falando. Eu falei, tava aqui, ó. Ó, vou levantar aqui, né, pra não falar, ó. Deixa o presente pra amanhã. Foi a Vicky hoje, né, Vê? Não fui eu.
2: Hoje foi a
1: Quem
2: Ângela.
1: Quem foi? Foi a Ângela? É. Ah, tá. Foi a Ângela, gente. Uma tampinha de garrafa. Eu falei, tava aqui, tem casa, de tudo quanto é lugar. Quem não tem uma garrafa, né? Uma tampa de garrafa. Mas quem vai adivinhar, né, gente? Beijo no coração. Fica com Eli Correia e com a Cintia. Obrigada pelas mensagens de carinho, tá? Me sigam, gente, tá? No Nani Venâncio Oficial. Beijo no coração. 3 vezes pra vocês, o que vocês desejam pra gente. Até amanhã, se Deus quiser. Fico com Eli e com a Cíntia. Tchau!
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5: Olá, boa tarde. De volta na capital. De olho na marginal do Tietê. Boa, hein? Aproveita a promoção de caminho bom para quem está chegando a Tietê pela Ayrton Dutra e pela Salim Farah Maluf. Só tem um trecho enroscado pela Expressa entre a Ponte do Limão e a Bandeirantes. Esse pedacinho a central está melhor. Para Dutra e Ayrton, evite a Expressa da chegada pelo sistema Anhanguera Bandeirantes até a Ponte Cruzeiro do Sul. Fique na pista local, tá melhor para se aproximar da Dutra e Ayrton. 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
11: São 13 horas e 2, gente, são 13 horas e 2. E nesse final de semana, eu perdi um grande amigo. Ele trabalhou conosco vários anos. Lembra do Chico Paes de Barros? Não, não é o Chico. Então, era muito amigo do Chico. O Chico foi que, inclusive, falou comigo, falou: Eli, vamos abrir um espaço no seu programa para o Padre César Moreira. E eu abri o espaço para o Padre César. Uma pessoa maravilhosa, verdadeira. Ele tinha que falar uma coisa, falava na tua cara. Não tinha meias palavras, não. Ele falava mesmo, não tinha conversa com ele. Padre César Moreira. Eu fui visitá-lo lá em Aparecida, eu e a Cíntia. Nós fomos lá visitá-lo na... Os padres, como chamamos, redentoristas. Os padres redentoristas têm um grande conglomerado lá em Aparecida, inclusive onde ficam os padres, que são dezenas, são centenas, né? E lá estava o padre César sem reconhecer ninguém. Tanto que não me reconheceu. Estava lá no seu leito, né? E com Alzheimer. Ele foi uma das pessoas mais importantes para a igreja. Tanto que o G1 ontem publicou a morte do padre César. Quer dizer, estampou em manchete. O padre Juarez de Castro hoje fez uma grande homenagem ao padre César, dada a importância para a rede católica. Para a rede católica, vida... Rede Vida, e não só isso, para TV Aparecida, sabe, você levar a mensagem de Deus, levar a mensagem de Nossa Senhora. Eu achei tão bonito o que foi feito para ele, pela Igreja Católica, pela Igreja Aparecida, Santuário de Aparecida. Vejam esse vídeo.

0: Padre César.
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0: Tá bonito, gente. Bonito, olha, é emocionante, sinceramente. Padre César, ele fez uma coisa muito bonita no nosso programa, gente. Que um dia ele falou comigo, falou assim: Eli, vamos fazer algo diferente, vamos doar todo dia uma Bíblia. E nós fizemos um grande movimento bíblico. Nós doamos centenas, milhares de Bíblias. Não sei se vocês vão se lembrar, isso há muitos anos atrás. Então, todo dia eu doava uma Bíblia. Claro que era um movimento que nós fizemos. Assim como eu faço esse movimento para o Clube da Amizade, onde as pessoas ajudam com suas doações e nós podemos ajudar já com 45 mil cadeiras de rodas e de banho. Isso ao longo de 10. Então, o Padre César, que vinha todos os dias, tinha sua participação no nosso programa, e ele tinha uma participação ao vivo quando ele vinha de Aparecida, né? Tinha vários compromissos aqui em São Paulo. Então, e ele é um dos responsáveis pela divulgação, pela propagação da fé através do rádio, através da televisão, Rede Vida, Rede Aparecida. Ele foi um dos pioneiros, vamos dizer assim, né? Então eu peço a Deus que dê a ele um bom descanso. Ele merece. Eu estive lá em Aparecida, eu e a Cíntia fomos lá em Aparecida. Ele não reconhecia mais ninguém, já estava com o grau de Alzheimer muito, muito alto. E agora, nesse final de semana, tivemos a notícia da sua morte. Eu não pude ir, porque de última hora você tem mil compromissos. E não é aqui, é lá em Aparecida, né? Mas descanse em paz, Padre César. Descanse em paz, querido amigo, grande evangelizador. Ele conhecia e profundamente a palavra de Deus. Quando ele pregava com conhecimento. Ele pregava com conteúdo, com determinação. Ele pregava sabendo do que estava falando, Padre César. E eu vou repetir, e era uma pessoa que falava na cara o que ele tinha que dizer, ele dizia para você aqui agora, sabe, gostasse você ou não, ele era verdadeiro. Padre César, vou rodar mais uma vez o vídeo do senhor, e fica como mensagem que todos nós nos espelhemos na sua conduta, no seu poder evangelizador, na sua forma de ser, no seu caráter, na sua personalidade forte, determinada, firme. Padre César Moreira.

É isso aí. Assim o nosso programa começa, rendendo uma homenagem a um homem muito importante para a igreja e para a fé de milhões de católicos, que ele, pode-se dizer, era um católico fervoroso, redentorista, Padre César Moreira. Descanse em paz, meu amigo. E olha, quantas Bíblias hoje estão espalhadas por essa São Paulo, por esse Brasil, numa ideia, numa iniciativa do Senhor, que fez com que nós, né, iniciássemos aqui no nosso programa uma grande distribuição do livro mais importante, mais lido do mundo, a Bíblia Sagrada. Padre César Moreira, descanse em paz. E aí do alto eu tenho certeza que o Senhor está olhando por todos nós.

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2: Olha, gente, eu hoje encontrei uma pessoa muito bacana, conheci uma pessoa muito legal. Ela teve, a minha mãe, sofreu um problema, ela com 91 anos, de quebrar essa coisa que encaixa no quadril, né? Que é aquela bolinha ali, né? Então tem que colocar uma prótese. Essa senhora quebrou as duas e continua, olha, rapaz, 93 anos, andando, lúcida. E olha que ela desceu a escada do Clube da Amizade, que tem uma escadinha ali, claro. A Marcela de um lado, eu do outro, mas ela desceu numa boa, desceu, foi descendo, mas ela veio, gente, veio, nos trouxe tampinhas plásticas, nos trouxe tampinha, um táxi trouxe ela, ficou esperando por ela, ela entregou as tampinhas plásticas. E eu tinha dito que faltavam algum dinheiro para nós completarmos mais uma cadeira de rodas. Porque nós temos aqui, olha, eu me chamo Rosane e venho pedir ajuda para minha mãe, Elza Lemos de Souza Nunes. Minha mãe tem 94 anos, Eli. Ela precisa de uma cadeira de rodas, pois teve que amputar as duas pernas, meus amigos e minhas amigas. Ela teve de amputar as duas pernas da coxa para baixo por conta da diabetes. Eli Correia, não tenho condições de comprar, por isso eu peço, eu imploro a ajuda dos ouvintes do seu programa. Eu sou a Rosane, eu moro no Jardim Antártica, na Avenida Masao Watanabe. E é a minha mãe, Eli, a Elza Lemos de Souza Nunes, 93 anos e... 94 anos, 94 anos, e teve que amputar as duas pernas da coxa para baixo por conta da diabetes. Nós não tínhamos esse dinheiro, gente. Eu até já tinha planejado chegar aqui na rádio e dizer, gente, nós temos R$300, faltam uns 400, né? Faltam uns 400, porque compra-se a cadeira, paga-se a taxa de entrega, e não é que... Mostra para mim essa senhora, mostra ela. Ó, olha ela aí. Olha ela aí. Ela está sentadinha na... Olha, ela trouxe... Ali do lado está a tampinha, tá vendo? Ali do lado está a tampinha. Dani, diz para mim o nome dela, por favor. E dentro do envelope está o dinheiro que ela trouxe. Ela trouxe, gente. Eu posso falar ou não? Mas ela foi tão importante a doação que ela fez. Foi tão importante. Porque deu condições de eu chegar aqui agora e dizer... Para Rosane, deu condições para eu chegar aqui e dizer para dona Elza Lemos de Souza Nunes que perdeu as duas pernas da coxa para baixo, com 94 anos. Nós conseguimos, graças à doação...
3: Da dona Letícia.
2: Ali. Dona Letícia, a dona Letícia.
3: Ela mora na Vila Mariana.
2: Olha lá, já está o depósito, ó, R$400, ó. Já está o recibo do depósito, R$400. Já saiu dali, foi no Banco do Brasil e depositou no Clube da Amizade. Então, nós tínhamos 300. Faltavam mais uns 300, 350, taxa de entrega, uns R$400. Pois não é que a dona Letícia veio não só trazendo tampinhas de garrafa plástica para o Instituto Amor Rosa, como também ela fez uma doação de R$400, o que nesse momento me dá condição de dizer, Rosane, mamãe Elza Lemos, está doada a cadeira de rodas, está entregue graças a Deus e graças a pessoas como a dona Letícia. Como a dona Letícia, que nos ajudam tanto a ajudar quem mais precisa. A grande corrente do bem, Rádio Capital e o Clube da Amizade, a mão estendida a quem precisa.
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2: E vamos chamando agora, gente, o nosso querido Padre Jader Pereira, às 13h14, 1h14. Padre Jader, que festa, gente, que missa, quanta gente, Que multidão, mas que multidão lá no Santuário do Bom Jesus, ali na rua Capitão Faustino Lima, ao ladinho da estação do metrô Pedro II. Oh, minha nossa, na missa das 7 não cabia mais ninguém. Na missa das 9, que multidão. Na missa das 15 nem se fala. Mas vem aí agora, neste domingo, Padre Jader Pereira vai fazer uma limpeza espiritual forte.
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4: Ave Maria, cheia de graça, o Senhor é convosco. Bendita sois vós entre as mulheres, e bendito é o fruto do vosso ventre, Jesus. Santa Maria, Mãe de Deus, rogai por nós, pecadores, agora e na hora de nossa morte. Amém.
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4: Muito bem, meus amigos, que bom encontrar você aqui mais uma vez.

0: O padre vai fazer um trabalho espiritual forte que vai te ajudar. Domingo que vem é dia de limpeza. É dia do descarrego de São Miguel. O descarrego de São Miguel, que é feito no Sal Grosso. A gente vai tirar o sapato, a meia, e descalço vamos pisar no Sal Grosso, diante de São Miguel, o arcanjo guerreiro. E todos os males serão descarregados, tirados, as forças negativas, os males que encostam, né? Domingo que vem, 7 da manhã, ou 9 horas da manhã, ou 3 horas da tarde, aqui na Rua Capitão Faustino Lima, número 101, ao lado da estação do metrô Pedro II. Gente, do lado da estação do metrô Pedro II. Domingo agora eu espero você e toda a sua família. Bom, gente, continue com a Rádio Capital. Continue com a maior audiência do rádio, Eli Correia.
1: 1h17, Cíntia, depois do padre Jader Pereira, depois dessa mensagem, dessa bênção, e domingo que vem, olha aí, gente, domingo que vem, você não pode deixar de ir no Santuário Bom Jesus, porque é a missa da limpeza espiritual forte, Cíntia. É isso aí, vai no Sal Grosso, vai com São Miguel e a sua espada, o Arcanjo Miguel. Muito São bom. 13h18, e eu quero, gente, às 13h18, até pedir oração também, viu, Cíntia? Porque, Cíntia, pode parecer, eu tenho até um vídeo, talvez eu fale depois, se eu puder colocar o vídeo, se me autorizarem a colocar esse vídeo, eu quero nem que seja um trechinho, para você ver, às vezes, a tristeza. Que é você ver as Casas Bahia fechando 298 lojas, equivale a 298. Cada loja é composta de 11 a 12, 15 funcionários. Tem período da manhã, tem período da tarde, tem gerente, tem isso aqui, tá bom? Cada pessoa dessa tem uma família. Então você imagina, 3 mil desempregados de cara, e fora os familiares dessas 3 mil pessoas. Então, é uma coisa que a gente teria que também
2: e
1: rezar.
2: Há tantos anos, né, que a gente é acostumado com as Casas Bahia.
1: Ela não
2: está, né,
1: fechando as portas, mas ela está fechando as portas de pelo menos 298 lojas. Eu imagino, não nas Casas Bahia, eu imagino nas pessoas que estão se ficando desempregadas, gerentes, supervisores, vendedores, né, pessoas da limpeza, enfim, um monte de... Ah, e olha, o prejuízo dela foi de 10 bilhões, Cíntia.
2: Você me ajudou?
1: 10 bilhões. Bom, são 13h19, mas com a graça de Deus e com a proteção de Nossa Senhora Aparecida, estamos chegando mais firme.

0: ouvinte. Boa tarde, São Paulo. Boa tarde, Brasil. Quero ouvir. Boa tarde. Boa tarde, Daniele Scarpelli. Boa tarde, Vitória Almeida. Boa tarde, Everaldo Silva. Boa tarde, Flávio Rangel. E boa tarde, Cíntia.
1: Boa tarde, Li Correia. Boa tarde para todos vocês que estão ligadinhos aqui na Rádio Capital. Vocês que estão acompanhando o programa toda a tarde. Muito obrigada pelo carinho, viu? Vamos juntos até as 16h. Quero já, desde já, mandar um beijo para todas as minhas bonitinhas. Ô, bonitinhas. Vocês que estão aí nos acompanhando. Você que é dona de casa, você que é empregada doméstica, você que é diarista.

0: os bonitões que também estão na nossa sintonia. Boa tarde, meu bonitão Eli Correia.
1: Não,
0: e boa tarde, meu bonitão Flávio Rangel, cê, comandante.
1: Pensei que você ia falar, falei bonitinho, pô, meu bonitão tá aqui, o bonitinho tá ali.
0: Não, né? São os dois bonitões, você tá bonito hoje, Eli, com essa, né, essa cor de camisa aí,
1: realçou. A cor da camisa, é. Eu nem sei falar de outra coisa.

0: Coisa. Não, a cor da camisa.
1: Às 13 horas e 21, 1 hora e 21, nós estamos já com o Rogério Gama. Rogério Gama, aquele, olha, eu vou até passar aqui para a minha querida amiga Vitória. É, você pode dar as manchetes, eu vou procurar aquele vídeo em que você mandou mostrando o que uma. Ela tem um quiosque, Cíntia, de frente para uma Casas Bahia, no shopping. E você vê a tristeza dessa pessoa, dona do quiosque. Mas vai lá você, Rogério Gama, por favor.
2: Boa tarde, Eli Correa. Boa tarde, Cíntia. 29 graus em São Paulo. É muito triste isso, Eli. E você falava numa dívida de 10 bilhões, pois a Casas Bahia entrou, inclusive é o primeiro destaque nosso, com pedido de recuperação judicial para renegociar uma dívida de 17 bilhões e 300 milhões de reais.
1: É muita coisa.
2: É uma dívida gigantesca, a dívida das Casas Bahia, e a gente fica pensando no desemprego que está causando aí o fechamento de quase 300 lojas. O segundo destaque do dia, Cíntia, olha só, foi sepultado agora de manhã no Memorial Parque Jaraguá, na Vila Sulina, na Zona Norte de São Paulo, o menino Guilherme Souza Campos, de 10 anos de idade, uma criança. Ele foi baleado no peito durante uma tentativa de roubo de moto na Zona Norte de São Paulo, na rua Pedro Feliciano Domingues. Uma motocicleta emparelhou com a moto do pai dele, que é um policial, e anunciou o assalto. O Guilherme estava com o pai. Sabe o que os dois estavam fazendo? Saíram de moto para comprar uma pipa para o menino. O criminoso atirou contra o policial, que foi atingido de raspão, mas o Guilherme foi acertado no peito, caiu da moto. O pai reagiu e disparou contra o suspeito. E o menino, infelizmente, 10 anos, perdeu a vida. É muito triste tudo isso. E o terceiro destaque de Correio Cíntia, o Sindicato dos Trabalhadores de Aplicativos. Atenção, você que está ouvindo ele e a Cíntia, tem carro de aplicativo, é taxista, tem um parente que tem aplicativo. Essa notícia é muito boa, viu, Cíntia? O Sindicato dos Trabalhadores de Aplicativos de Transportes com a União Geral dos Trabalhadores estão realizando hoje e amanhã uma iniciativa para facilitar a compra do carro novo para motorista de táxis e aplicativos. E o Paulo Patar, presidente da UGT, fala com a gente agora. Olha só.
1: Às 13 horas e 23, é do sindicato.
3: Oi, Cíntia. Oi, Eli Correia. Aqui é Ricardo Patar, presidente da UGT.
1: Querido Ricardo.
3: Eu queria falar para vocês, todos aqueles que estão nos ouvindo nesse momento, que aqui no Vale do Anhangabaú, no centro de São Paulo, na sede dos Sindicatos Comerciais de São Paulo, nós estamos fazendo um evento muito especial. Vários bancos aqui estão, o Serasa está aqui, tem uma carreta da Caixa Econômica Federal, tem carros que são daqueles todos da renovação da frota para os taxistas e para os trabalhadores de Uber. Então, aqueles que estão nos ouvindo, é taxista, é um trabalhador de aplicativo no Uber, então venha para cá, porque nós estamos fazendo durante o dia, é só hoje à tarde, por enquanto, provavelmente semana que vem vai ter de novo. Vocês terão condições excepcionais para ter seu carro novo, zero. E vão pagar justamente o valor que estão pagando de aluguel. Só que vocês vão pagar para ter o carro próprio. Então, Cíntia, é um muito prazer em falar com você e com todos aqueles que estão nos ouvindo. Eli, meu amigo Eli Correia, que bom revê-lo novamente. E vamos tornar público isso, porque é uma notícia boa, uma notícia positiva. Uma notícia da inclusão desses trabalhadores tão importantes para o nosso país.
1: Ô, Patá, grande abraço, meu amigo Patá. Puxa vida, que bela
0: Boa
1: notícia,
0: tarde. Gente. Nossa, uma notícia maravilhosa. Deve ser, imagina a alegria que deve estar sentindo.
1: Você vai pagar motoristas. O que paga de aluguel no carro seu e zero. Teu, e né? Novo. Ô, Flávio
0: Puxa
1: Rangel.
0: Vida,
1: fala a verdade. Parabéns, Patá. Parabéns Essa mesmo. É uma grande notícia. Dá para você complementar onde é que os amigos, os nossos ouvintes, condutores de Uber, de 99, ou mesmo os familiares, porque às vezes a pessoa está no trânsito, trabalhando, né? Mas em casa está a mulher ouvindo, está o filho, está a filha, está o pai, a mãe. Então, por favor, como é que as pessoas devem fazer mesmo?
2: Vamos falar assim, Eli Correa. Só corrigindo, eu falei Paulo e Ricardo Patá, é na UGT, União Geral dos Trabalhadores, até às 5 horas da tarde, na Rua Formosa, ali no Vale do Anhangabaú, bem próximo ao Viaduto do Chá, na Rua Formosa 99. É o dia D do Move Brasil, esse financiamento para ajudar você que tem aplicativo, você que é taxista, Eli Correia e Cíntia.
1: Parabéns, daqui a pouquinho você volta. Cíntia, que legal, que notícia boa. Notícia entre boa tantas mesmo. Notícias tristes, de repente a gente tem uma notícia boa. Você uberista, você é taxista, você do 99, da Uber.
0: Trabalha com aplicativo.
1: Vai pagar o que você paga de aluguel, olha só que num carro seu e zero.
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1: Jovem, alegria no ar. E hoje, com detalhes egípcios. É, detalhes egípcios. Mostra lá na cama, assim, ó. Olha aí, ó. É, tipo rainha de Sabá. Vamos lá, vai.
0: Muito bem, Eli. Hoje, dia 17 de agosto, né? Uma segunda-feira. Hoje é Dia Nacional do Patrimônio Histórico e Cultural no Brasil, viu? Patrimônio histórico lembra a importância de cuidar de bens materiais, como prédios antigos, igrejas, monumentos e materiais como festas, danças e tradições, né? Manter essas coisas, não é? E hoje no nosso programa, nós vamos ter a participação do Amoreco, né? Com previsões para todos os signos do zodíaco, viu? Daqui a pouquinho. E tem sempre aquele quadro que toca no seu fone, que traz quatro músicas e quem decide, quem escolhe a favorita é você, viu, minha amiga, meu amigo?
1: Vamos à primeira?
0: Vamos mostrar aí as quatro de hoje, Flávio Rangel.
1: Flávio Rangel,
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0: música de número 1 e a música de número 2?
1: A número 2 são 13 horas e 28. Qual é a primeira, Cintia? Qual é a primeira?
0: Primeira é Toda Forma de Amor com Lulu Santos.
1: Toda Forma de Amor com Lulu Santos.
0: A segunda
1: já
0: Royce do Cavaco.
1: Royce do Cavaco, só um segundinho. Então, enquanto isso, vamos lá.
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1: Royce do Cavaco.
2: Prazer.
1: Pode falar o título, Cintia.
0: Frente a Frente com Royce do Cavaco.
1: Frente a Frente é a número 2, Royce do Cavaco. E a número 3?
0: Número 3? Não, essa é a número 4, comandante.
1: Número 4.
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0: A música de número 3, Felipe Araújo, Atrasadinha. E a música de número 4...
1: Tô nem aí, viu,
0: Luca. Gente? Tá aí, primeira, Toda Forma de Amor, Lulu Santos. Número 2, Frente a Frente, Royce do Cavaco. Número 3, Atrasadinha, Felipe Araújo. E número 4, Tô Nem Aí com o Luca. Agora você já pode ligar, já pode escolher a sua preferida. É só você mandar áudio no 98334-5777.
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1: Bom, daqui a pouquinho vamos saber qual é a primeiro lugar, aquela na preferência realmente das pessoas. Mas é só ligar para 98334-5777.
0: E deixar Mandialdo, seu... Mandialdo.
1: Mas agora campeão absoluto, Cintia. Não precisa nem fazer concurso. Tá na cabeça, tá na ponta, tá lá em cima. Porque vende qualidade, vende variedade, vende beleza e vende uma coisa super, super importante, com preço baixo, preço que ninguém tem. 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
0: vender barato,
1: pode,
0: né?
1: Vender muito em conta, pode vender barato. 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
4: 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Boa tarde ali, boa tarde Cíntia, boa tarde a todos os ouvintes que estão ouvindo o programão do Eli Correia.
0: Boa tarde, Irineu. Boa tarde, pessoal do Mercadão.
1: Começando a semana, isso. Começando na segunda-feira. Boa notícia também.
0: Como é que tá o jacaré?
4: O jacaré tá bem. Ele, bom, foi feito os exames e deu. Ele tá com hepatite A, tá?
0: Ah.
4: E não é transmissível. Tá? É só tomar bastante líquido e ficar um pouquinho de repouso.
0: Isso,
1: tá
0: verdade,
1: certo. Então
0: verdade.
1: Tá aí. Então, bom, melhoras então aí, né? Não é a diverticulite, né?
0: Não.
1: E é hepatite, mas hepatite A. Ah. Aquela que não é contagiosa, aquela que. É só que nem disse, é só um repouso. Né? Só um repouso.
0: E você tem que comer doce, não tem?
1: E já você vai ter que aguentar o jacaré aí. Daqui a pouquinho.
4: Exato, vamos... E ele tá te ouvindo lá no hospital, viu? Ele tá internado, tá te ouvindo lá, velho.
1: Ô, jacaré! Um abraço pra você, meu amigo. Estamos aí rezando pelo seu pronto restabelecimento, não é isso, Cíntia?
0: Ô, jacaré, vamos, menino, levanta daí, menino.
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4: 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Quem tem que dar o dinheiro? O marido? 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
0: É isso aí, você, minha amiga, você que está precisando já começar a pensar aí no dinheirinho
1: final
0: que você
1: ano.
0: Tem que ter, final
1: Natal,
0: de ano.
1: Natal, ano novo.
0: Natal, presentes que você quer dar, viagens que você quer fazer, né?
1: Comece a revender
0: realizar
1: agora, né, gente?
0: O seu sonho, né?
1: É, exatamente.
0: É, mudar a casa, mudar, deixar mais bonita,
1: é,
0: né?
1: Eu...
0: Tudo isso precisa de dinheiro. Vai pedir pro marido, ele vai dizer, ah, não tem dinheiro para essas coisas, né? Então você tem que começar a ganhar o seu próprio dinheiro agora.
1: Aí, beleza! Vamos aplaudir todas as mulheres que estão tomando essa decisão hoje, tomando essa decisão agora. O endereço qual é? Não é Jacaré, qual é, Irineu?
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4: 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Tchau, Eli! 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Tchau, gente!
0: 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Tchau, tchau!
1: São 13 horas e 35. É uma festa, né, Cintia?
0: Apesar... Tem pessoas aqui no chat convidando o Irineu para levar o jacaré para tomar chá na casa dela. Oh, é a Monique.
1: Olha,
0: os ouvintes adoram o pessoal do Mercadão.
1: Nossa. Mas olha, Cintia, eu tenho aqui o nome de várias pessoas que compraram os colchões repara-sono, viu?
0: Opa!
1: Então, mas daqui a pouquinho. Daqui a pouquinho tá que eu vou mostrar. Porque tá nesse certo. Momento, 13h35.
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7: Para você ligado na capital, de maneira geral, pouco movimento agora nas principais vias e corredores. Destaque para o Bom Caminho nas duas direções para quem utiliza a Marginal do Pinheiros. E quem utiliza transporte público agora na capital, metrô, CPTM, Via Mobilidade, linhas de ônibus operando normalmente. 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
9: Muito bem, eu quero mandar beijos para as pessoas que já estão nos acompanhando aqui pelo chat ao vivo. Boa tarde, Célia Belo. Boa tarde, Jovita Cleusa. Boa tarde, Rosaura Melo. Muito bem, Rosaura. Boa tarde, Carmen Maria. Boa tarde, Hortência Santos. Nossa, tanta gente bacana nos acompanhando, viu, Eli? Bem, e eu quero também agora falar aí que hoje tem, já falei, mas vou confirmar que tem o Amoreco, né? Com previsões para todos os signos do zodíaco. Lembrando que essas previsões, elas são válidas até o final de semana.
10: Semana inteira, né?
9: Então, vamos começar.
10: Qual é o primeiro signo, Cíntia?
9: Vamos falar com os primeiros signos do zodíaco, né, Eli? Que é Áries, Touro, Gêmeos e Câncer.
10: Áries, meu irmão de signo. Áries, minha irmã de signo.
11: Áries! 21 de março a 20 de abril.
12: Disposto ou não disposto, Ariano, você vai precisar conduzir essa semana com muita inteligência, com muita sabedoria. Utilizar da sua paciência, que às vezes não é muito longa, né? É meio curta. E saber diferenciar aí algumas situações, algumas pessoas que estão complicando o seu caminho, ao invés de auxiliar. E nesse caso, os astros indicam uma necessidade de ser direto, de resolver, de falar, de não procrastinar e de manter distância dessas situações, dessas pessoas, quando for necessário. É uma semana muito agitada, de muitas propostas, de muitas ideias, de muitos convites, de muitos acontecimentos, de momentos de prazer, de lazer, de felicidade, de alegria, de um certo cansaço físico, porque você também não é de ferro, mas os astros, como eu disse, indicam uma semana de atividade e de separar o joio do trigo, viu, Áries?
11: Touro! 21 de abril a 20 de maio.
12: Aos taurinos, os astros indicam uma semana bastante assim animada. Embora com alguns percalços no meio do caminho, as situações mais complexas, mais difíceis, elas começam a se resolver agora. É um momento de um pouco mais de serenidade, de felicidade, de prazer naquilo que você faz, mesmo em meio ao cansaço e à dificuldade que você está tendo de se relacionar, de conseguir conversar, de conseguir entender e se fazer entender com algumas pessoas. Os relacionamentos, inclusive, segundo os astros, são o ponto principal desta semana para você que é de touro, né? Falando dessa necessidade de conseguir conversar. Nem tudo vai ser do jeito que você quer e as pessoas não vão fazer aquilo que você quer. Mas pelo menos se resolver e saber o que fazer e como se manter é o ponto principal dessa semana, viu, taurino?
11: Gêmeos! 21 de maio a 20 de junho.
12: Gêmeos, aproveite essa semana de uma energia super poderosa, de muita atividade mental. É o que os astros indicam, que sua mente vai estar muito criativa, muito produtiva. Aquela sensação de que você estava parado, a mente estava meio travada, que as coisas não andavam, que sua cabeça não caminhava no ritmo que você queria e estava em uma estagnação, numa coisa um pouco parada. Ela acabou. Durante toda essa semana, o seu potencial criativo, a sua mente ali muito produtiva e muito assim, cheio de ideias, de pensamentos, de criações, de colocar para fora, inclusive, realizar no mundo real aquilo que você projetou, é um bom momento para isso e também para estudar, para conhecer, para falar, para se entender, para poder verbalizar tudo aquilo que é necessário para a sua vida e caminhar aí com muita inteligência durante toda essa semana.
11: Câncer. 21 de junho a 22 de julho.
12: Sem mágoas e vamos evitar a ansiedade e a tristeza aí por qualquer coisa, né, Câncer? Temos problemas, temos situações, temos pessoas que acabam tentando nos prejudicar, mas o que nos move, o que nos protege é muito mais poderoso do que o mal que algumas pessoas nos desejam ou algumas tristezas que algumas pessoas, né, acabam nos causando. Esse é o momento de você se levantar, se guarnecer, se proteger e não deixar cair não, viu, canceriano? É, a gente fica triste, mas bola para frente, tem vida para andar, contas para pagar, trabalho, situações, outras novas relações para viver, e essa tristeza não pode tomar conta do seu coração e tampouco atrapalhar sua vida diária. Então, caia de uma certa maneira, mas se levante o quanto antes, mais rápido, porque isso é muito importante.
9: Esse é o nosso querido Marcos Riton, que todas as segundas-feiras participa aqui do Toda Tarde com previsões para todos os signos do Zodíaco. Ele falou com Áries, Touro, Gêmeos e Câncer. Daqui a pouquinho ele volta para falar com você que é de Leão, Virgem, Libra e Escorpião.
10: Às 13 horas e 43, Everton, grande Everton, 1 hora e 43. Boa tarde, Everton.
1: Fala, meu amigo Eli, Cíntia, uma ótima tarde para vocês, para todos os ouvintes.
10: Everton, boa tarde, né? Antes de mais nada, claro, né, Cíntia?
9: Sim, boa tarde.
10: E olha, quero que você ouça, Everton. 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Então vamos ouvir.
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7: De volta na capital, cuidado com a pista interna do Rodoanel no trecho leste. Passagem ali pela cidade de Tiradentes. Tem uma ocorrência no 102. Tem bloqueio parcial e anda e para desde o 104. Muita atenção nesse pedacinho aí. Cuidado com redução de velocidade repentina e paciência até passar pelo bloqueio. Depois do 102, tudo livre até o sistema Anchieta Imigrantes e todo o caminho até Perus. A pista externa de Perus até a Fernão Dias, todo o trajeto funcionando bem. 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
10: Às 13h50, hoje, no canal YouTube, Eli Correia, oficial Cíntia, proibido de pecar. Ele proibido de pecar. E olha onde ele está, no banheiro, sentado na bacia. E com o que na mão, Cíntia?
9: Uma tesoura.
10: Uma tesoura. Proibido de pecar, hoje no canal YouTube Eli Correia Oficial.
16: Sessão Líder, que saudade de você.
10: Muito bem, Tiago. Olha, às 13h50. Tiago, eu queria registrar aqui alguns nomes antes de você falar. Antes, boa tarde, né, Tiago?
16: Boa tarde, meu amigo Eli. Boa tarde, Cíntia. Boa tarde a todos.
9: Boa tarde, Tiago.
10: Eu quero que você dê um boa tarde, Tiago. Olha aí, para Zenaide, que mora em Sarapuí, Sorocaba. Dá um boa tarde para Zenaide, Tiago.
16: Boa tarde, Zenaide.
10: Você a conhece, Tiago?
16: Tudo por telefone, Eli. Quando é longe assim, a gente faz por telefone.
10: Agora, e a Regina de Diadema? Dá uma boa tarde para ela.
16: Ah, dona Regina lá de Diadema. Fantástica, dona Regina.
10: Você também... Boa tarde. Foi tudo por telefone?
16: Não, essas todas foram... Essa Regina, Eli, aquela que eu te mandei um vídeo, que ela até ela é deficiente visual, que ela comprou o colchão em 2018, 2019, e comprou outro agora.
10: A Zenilda e o Sérgio de São Mateus. Você os conhece, Zenilda e Sérgio de São Mateus? Estão mandando um abração para você.
16: Da fábrica. Hã? Do ladinho da fábrica, uns 200 metros da fábrica eles moram.
10: E a Eva de São Mateus? Dá uma boa tarde para a Eva.
16: Ô, Eva, boa tarde, Eva. Boa tarde a todos.
10: E a Cecília, do Jardim Matarazzo, por favor, ela está nos ouvindo agora.
16: Com certeza, dona Cecília e Severina também são quase vizinhas lá no Jardim Matarazzo, perto da Estrada do Pêssego.
10: E a Karina, que também mora no Jardim Matarazzo, ela é amiga da Cecília ou não?
16: É amiga da dona Severina, que é vizinha. Ela que fez todo o trâmite para a vizinha ter um colchão desse.
10: Agora, e a Soraya, e a Sueli e a Sônia, melhor dizendo, são moradoras da Estrada das Lágrimas, Sônia e Sueli. E olha, dá um recado para elas, meu amigo.
16: Ô, Sônia, falei com a Sônia e a Sônia no sábado, que o irmão dela também tá querendo um colchão agora, me ligaram aqui no sábado. Grande beijo para as duas irmãs, Sônia e Sueli.
10: E Eni e Otávio, eles são marido e mulher, são irmãos?
16: Marido e mulher lá de Diadema, um casal fantástico. Grande beijo, dona Eni.
10: 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Que fantástico, que maravilhoso. 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

0: O Eli, ex-mulher de Latino, acusa o cantor de agressão e diz ter medida protetiva contra ele. O artista, né, nega as acusações. A cantora Rafaela Ribeiro afirmou ter sofrido agressões de seu ex-noivo, o cantor Latino. Ela obteve uma medida protetiva e pediu divórcio. Em vídeo publicado na sexta-feira, a cantora detalhou episódios ocorridos no relacionamento. Durante uma discussão em julho, Latino teria gritado com a ex-noiva e a mãe dela. O cantor também teria avançado para quebrar o celular de Rafaela. Rafaela Ribeiro divulgou o vídeo em que Latino chama mulheres de bando de bostas.
1: Nossa Senhora.
0: E fala em dar um monte de tiro. Vamos assistir?
1: Vamos.
2: Eu simplesmente estou passando os momentos mais horríveis da minha vida. Eu estou falando de ingratidão, eu estou falando de agressão contra mim, contra minha mãe.
3: Merda.
4: Eu não tô defendendo.
3: Tem atitude, porra!
4: Só tô falando pra você.
3: Tem atitude! Você tem medo?
4: Não, tenho medo de ninguém, Roberto.
5: Segura a sua onda e fala baixo com a minha mãe.
3: Você tem medo? Vocês são tudo cuzão.
4: Eu só acho que você tem que respeitar e...
2: Não, simplesmente quebrou todo o meu telefone.
3: Agora é santa!
5: Eu vim tranquila.
3: Aí implica, cria problema na cabeça dos outros e depois sai com uma pobre coitada. É assim que as mulheres fazem com os homens. Vocês são tudo um bando de bosta! Entendeu? É isso que vocês fazem. Até eu quero atirar, ficar louco e dar um monte de tiro e morrer e sair sacudindo essa porra toda. Por isso que os caras ficam loucos. Que pra resolver esse B.O.
1: Puxa vida, coitado.
0: Pois é. E em nota, né, o cantor diz que repudia qualquer forma de violência. Ó, se isso não for violência, né? Violência verbal, né? E que prestará esclarecimentos à justiça. Vamos assistir o Latino em resposta.
6: Fala, galerinha. Latino aqui. Bom, de fato, eu adoraria estar aqui falando dos meus shows, das novidades, mas mediante dos fatos, das acusações que vieram em público nos últimos dias, eu decidi vir aqui me manifestar uma única vez, apenas. Eu esperei o momento adequado, porque o assunto, gente, dessa gravidade, ela não pode ser tratado no calor da emoção, jamais. Nem transformando em disputa pública. Afinal, foram quase 7 anos de relacionamento, com momentos bons, com dificuldade, com projeto, com sonhos. E como acontece em todas as relações que chegam ao fim, também tem período de desgaste. Gente, eu nego todas as acusações que foram feitas a mim. São acusações graves. E exatamente por isso serão respondidas onde é que tem que ser respondidas. Ou seja, perante as autoridades.
0: É, mas... A gente está vendo as cenas dele super agressivo, falando essas coisas todas.
1: É, porque problema, né?
0: Às vezes o homem pensa que só se, ele não dando nenhum tapa na mulher, ele não está fazendo nenhum tipo de violência, né? Mas às vezes ele está fazendo um mal muito pior com as palavras, com a maneira que ele trata a mulher.
1: É, agora vamos ver, né? O que ele vai responder na justiça aí, né? Mas com os vídeos desse aí fica difícil, né? Ele fala uns palavrões aí que, nossa...
0: Ainda bem que existe celular hoje em dia, né?
1: É, então. O pessoal fica gravando tudo, né? Deus me livre.
0: É.
1: São 2 horas em São Paulo, rapaz do céu. Tem que ficar bem calmo, porque, olha, se você perder a cabeça, olha o celular gravando tudo aí. É, minha amiga Tatá, vamos lá, Tatá. 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
1: Cíntia, você tem alguma coisa antes da saudade? Você pegou
0: Não, só que as pessoas estão aguardando a saudade. Só comentar a respeito ontem, né? A Paola Oliveira, ela despertou aí olhares dos homens, né? E porque ela surgiu no programa lá no Domingão e o tamanho das coxas chocou muito, né? As pessoas disseram, que
1: grossa,
0: é isso?
1: É muito grossa, né?
0: A estreia da nova temporada Dança dos Famosos, exibida no Domingão com o Hulk, reservou um momento verdadeiramente apoteótico para os telespectadores e internautas da Globo no final de semana. A atriz Paola, que é a única campeã da Dança dos Famosos, ela vai participar de novo, né? E o corpão e as coxas torneadas de Paola no palco não passaram em branco. Até você comentou, né, Eli?
1: Eu comentei realmente com você. Eu comentei com você. Olha que coxa grossa tá com a Paola, né? E o rostinho dela, o rosto dela, não sei, tá meio diferente. É como se ela tivesse feito algum procedimento no rosto. Os lábios dela, assim, ela tinha um corte assim na boca, assim, um corte que eu digo assim, ela abria. Agora não sei, foi meio estranho, mas de qualquer maneira, hoje em dia tá assim tudo, né? Fazer o quê, né?
0: É, mas ela é uma mulher bonita, né?
1: Nossa Senhora!
0: Também não precisa exagerar, né?
1: Só perde pra você.
0: Ah, bom, tá certo.
1: Tá bom, gente, vamos começar então a nossa sessão Líder, que saudade de você. Você pode mandar... lembrando que hoje no canal YouTube, Eli Correia Oficial, proibido de pecar. Olha onde ele está e o que ele segura na mão, quem está nos assistindo. Uma tesoura. Proibido de Pecar. A Rádio Capital pede que você mande a sua carta, a sua história para este e-mail: cartasaudadeelicorreia@gmail.com.
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Lassie já estava desconfiado de Clarice há um bom tempo. O comportamento de Clarice como esposa já não era mais o mesmo. Quer dizer, ela já não mais cumpria, vamos dizer assim, os compromissos como esposa. Ela não cumpria mais os compromissos de mulher de Lassie. Enfim, Clarice estava tratando o marido um tanto mal. Já não havia mais afeto, carinho e muito menos sexo. Ela fazia de tudo para desconversar. Ela fazia de tudo para evitar o contato íntimo com Lassie. Lassie Mendonça, 50 anos. Somente não se separou antes de Clarice por causa do casal de filhos, a menina de 3 anos e o bebê de 1 ano e meio. E Clarice era a segunda mulher de Lassie, segunda mulher, segunda esposa, segundo casamento. Ele tinha certeza absoluta que Clarice o estava traindo. Ele tinha certeza que Clarice estava traindo. Não sabia como nem com quem, mas que ela estava traindo, estava. Sabe, o homem que já tem alguma experiência, homem que já vem do primeiro casamento, né? Sabe-se lá o que aconteceu no primeiro. Ele então está de antena ligada. Que ela o estava traindo, não tinha dúvida. Não havia outra explicação para as mudanças de comportamento da mulher. Antes tudo era paz e amor. Antes era uma vida conjugal muito feliz. Mas de repente tudo foi perdendo aquele sabor natural, aquela coisa bonita, aquela coisa assim, sabe, meio de conto de fadas. Ela começou a rejeitar o marido. E isso começou a dar muito na cara, porque quanto mais ele ficava na seca, ele a procurava. E quanto mais ele a procurava, mais ela o rejeitava. Sim, ele queria de qualquer maneira garantir a guarda dos filhos, que ama muito. E por isso, e por causa disso, e só por isso, não havia tomado uma atitude mais radical quando tudo começou. Porque se não fossem os filhos, lá já atrás já teria resolvido a situação. Mas tem os dois filhos. Lassie imaginava que, confirmando que Clarice o estava traindo, com certeza a justiça ia garantir para ele a guarda dos filhos, que era o que ele queria, a guarda dos filhos. Por ser traído, se separar e ficar sem os filhos, isso nunca. Mas ele precisava, para ter a guarda dos filhos, ele precisava de uma separação, sabe, onde ele provasse. Ele tinha que chegar no juiz e dizer: olha, ela está traindo por causa disso, disso, disso, e eu tenho a prova. Mas e essa prova? Onde é que ele ia conseguir essa prova? Ele estava até tentando, sabe, de alguma maneira, de algum jeito, ver se descobria onde, com quem. Ele queria uma prova que fosse capaz de derrubar qualquer argumento por parte dela. Ele precisava dessa prova para, na justiça, ali, contundente, sem dúvida alguma, aqui está a prova. Ele queria, então, que viesse o dia D. O dia D. Lassie começou a pensar como agir. E foi pensando, pensando e pensando. Um detetive. Sim, isso mesmo. Pode ser um homem, pode ser uma mulher, mas contanto que seja detetive. Eu vou procurar um detetive ou uma detetive, não interessa. Detetive particular. Através da rede social, através, enfim, né, da internet, das redes sociais, ele chega a um detetive, fez os contatos, firmou um acordo de investigação particular. Comerciante, Lassie passava os dias em sua sala de trabalho,
na churrascaria de sua propriedade e mantinha contatos com o detetive várias vezes por dia. O detetive estava no encalço. Ele tinha que trabalhar na sua propriedade, uma churrascaria, uma boa churrascaria. Ele queria que o detetive, sabe, apresentasse a prova para que o tal dia D acontecesse, quer dizer, o dia final, o dia da decisão final. Quer dizer, ele queria que o detetive desvendasse o mistério. Descobrisse, primeiro, que ela estava traindo ele mesmo. E quem era o amante? E onde era feita a traição? Inclusive, Lassie avisou os dois filhos do seu primeiro casamento. Eram amigos. Não ficou inimizade entre eles. Não, o pai sempre foi presente na vida dos filhos. Então ele avisou os dois filhos do primeiro casamento e pediu ajuda a eles. São dois moços, são dois rapazes que se dão muito bem com o pai e decidiram ajudar o pai a desvendar tudo. Os rapazes até sugeriram que fariam um flagrante filmando as cenas de traição. Porque hoje em dia, segundo os filhos, é muito fácil, pai. A gente, sabe, fica no encalço junto com você e na hora que acontecer o dia D, o dia mesmo do desmascaramento, aí a gente tá ali filmando. Hoje em dia é fácil filmar tudo. Até que o tal detetive começou a apresentar as primeiras provas. Primeiramente, o detetive conseguiu algumas fotos. Eram fotos de Clarice conversando com um homem. Mas o que chamou a atenção foi o homem. Quem era o homem com quem Clarice estava conversando? Foi a primeira foto, foi o primeiro, assim, uma prova, vamos dizer, não queria dizer muito, mas já era a primeira prova que ela encontrava com alguém. Mas quem era esse alguém? Arlen. Era Arlen, amigo íntimo de Lassie, amigo de ir para ficar na casa de Lassie. Quando ele viu as fotos, Lassie ficou revoltado. Embora não fosse uma prova cabal, mas ali estava um indício com o Arlen. Mas será que ela está me traindo com o Arlen? Logo o Arlen, meu amigo, amigo mesmo, do peito, amigo de verdade, ela e Arlen são amantes? Não, inacreditável. Eu não posso acreditar, realmente eu não posso acreditar. É uma coincidência o detetive flagrar os dois, não pode ser. Mas ele, embora tivesse ficado nervoso, tenso, querendo já, sabe, ir atrás, mas ele se controlou, se manteve controlado. As primeiras provas da traição estavam aparecendo. Então não era isso que ele queria? Então se controle, pô! Eram fotos mostrando Clarice se encontrando com Arlen em uma praça. De repente, mais outra foto dela com Arlen. Mais outra foto. Quer dizer, tinha alguma coisa realmente entre os dois. Arlen, o amigão do peito, amigo mesmo, tava com a mulher dele, saindo com a mulher dele. Mas ele precisava de mais. Ele precisava, para chegar ao dia D, chegar lá na mesa do juiz e dizer: eu quero a guarda das crianças. Ele

onde se encontravam? Onde era a alcova da traição? Onde era o lugar onde os dois amantes se entregavam? Era isso que Lacy queria. Mas o detetive falou, calma, é isso que você quer, calma. O caminho tá indo. O detetive agora, mais do que nunca também, era questão de tempo o tal do dia D, o tal do flagra. E os dias vão passando e a prova final não aparecia. Até que chegou aquela quinta-feira, dia 11. Já era noitinho. Como dono de churrascaria, Lacy trabalhava até o começo da madrugada. Até fechar o movimento da casa, isso ia lá para meia-noite, uma hora. E ele estava lá na sua sala de trabalho, quando o telefone tocou. Era um momento assim, mais ou menos de umas 10 horas da noite. Ele, com a casa cheia, porque 9:30, 10 horas é o auge, né? É quando a casa tá lotada mesmo. E ele tava lá na sala dele, administrando tudo, pra cá, pra lá, se tranca ali um pouco, resolve um problema, resolve. Quando o telefone tocou, era o detetive. Chefe, a hora chegou. O dia D. Sim, a hora H. Chefe, tá preparado? Tá preparado? Lacy começou a tremer. Agora não tinha como se esconder da realidade. Algo que talvez ele nunca quisesse ouvir, mas ele era obrigado a ouvir. Afinal, ele já sentia que estava sendo traído. Só não sabia com quem. Agora, com quem ele já desconfia. É praticamente ele, o Arley, o amigão dele, do peito. E agora, onde? Onde é a alcova dos amantes? Onde é o ninho de amor dos dois amantes? Onde eles estão? Onde eles estão? Estão num motel. Entraram agora mesmo com o carro dele. Que hotel? Hotel não, motel. Onde fica o motel? Nervoso, porque agora era a hora H. Agora era a hora D. Ele não queria o dia D? Chegou o dia D, chegou a hora H. O detetive então passou o endereço do motel e o carro com o qual Arley estava, carro dele, né? Que ele inclusive, Lacy conhecia o carro do Arley, conhecia. Então, mas o detetive confirmou, tal carro assim, placa tal, chapa tal, cor tal. Bom, passou o endereço, passou, era realmente o carro de Arley, era o Arley. E agora, chefe, eu me retiro do caso, tá? A minha parte eu completei aqui, termino aqui. A minha parte já foi feita, então eu saio de cena. Agora é contigo. Aliás, isso já tinha sido combinado com antecedência. Quer dizer, o detetive ficaria na investigação até o momento em que viesse a prova. Viesse, sabe, a prova, né, cabal. Aquela prova mesmo flagrante. Até o momento final, mas não participaria do desfecho do flagrante, porque precisava evitar problemas com a polícia. Eu entrego o ouro, aí depois vocês fazem o que quiser. Lacy então ligou para os dois filhos do primeiro casamento. Disse que havia chegado o momento, a hora, o dia D. Falou inclusive sobre o motel, onde ela e ele estavam. Os dois rapazes já se prepararam com tudo para filmar. Hoje é fácil filmar, você filma tudo hoje. Hoje você nem sabe que está sendo filmado e tá. E mais, no caminho para o motel, Lacy ligou para a polícia militar e disse que iria ao tal motel, assim, assado, no endereço tal, dar um flagrante de traição da mulher. E disse...

Eu vou fazer uma loucura. Eu vou fazer uma besteira. Com esse aviso de vou fazer uma loucura, vou fazer uma besteira, 6 policiais militares rumam para o Motel Y. O Motel Y lá no endereço X. Eles chegaram minutos depois de Laci, minutos, porque ele foi claro, vou fazer uma loucura, eu vou fazer uma besteira. Com isso, os policiais subiram na viatura, né, e se mandaram, 2 viaturas foram para lá. Eles chegaram minutos depois de Laci. Laci chegou antes, claro, foi entrando no motel com os 2 filhos já filmando tudo. Meteu o pé na porta do quarto. E quando ele estoura a porta do quarto, lá estava ela, Clarice, totalmente nua, claro, completamente nua, com Arlen também nu, Arlen também pelado, os 2 na cama, em estado, inclusive, Arlen, em estado de extrema excitação sexual. Sabe quando o homem tá assim, a toda, tá à prova de bala? Ela então ali na cama, os 2 estavam em pleno clímax do ato sexual. Estavam no auge. Os 2 amantes estavam mantendo relações sexuais totalmente explícitas. E agora com aquele chute que deu, estourou a porta, os 2 pegos em flagrante. Os filhos filmando, filmando tudo, filmando, filmando, filmando, filmando, filmando. E na hora em que ele pensa em fazer uma besteira, porque o homem tem que ser muito controlado na hora dessa de não fazer uma loucura. Foi nessa hora que chegou a polícia. A polícia, que já foi avisada antes, chegou minutos depois, no momento de uma grande confusão. A confusão já acontecia no quarto de motel. Laci, a mulher traidora, e o amante dela, o amigo Arlen. Todos agora em luta corporal, Arlen de um lado, a mulher de outro, porrada daqui, porrada de lá, os 2 filhos e Laci filmando tudo, filmando tudo. A polícia entrou para separar, mas não houve tempo sequer para o casal colocar as roupas. Quer dizer, agora tá os 2 filhos, tá a polícia, tá, e os 2 ainda nus ali, sabe, estavam, né? Os 2 estavam totalmente pelados dentro daquele quarto de motel, com o marido dela ali, os 2 filhos do primeiro casamento, o quarto cheio de policiais, né, tentando apartar a confusão, até que a situação foi dominada pela polícia, porque se dependesse deles, se a polícia não tivesse sido avisada, se a polícia não tivesse vindo, ninguém sabe o que iria acontecer naquele quarto. Até que a situação foi dominada e um tenente determinou que o casal de amantes se vestissem. Por favor, se vistam. Se vistam, se vistam. O casal, então, vestiu as roupas. Foi quando Arlen conseguiu, então, que colocar cueca, colocar tal. Clarice conseguiu colocar a calcinha, o sutiã, e aí acabaram de se vestir e todo mundo foi para o 90º Distrito Policial. Os policiais, inclusive, foram acusados de terem invadido a privacidade do casal de amantes. Os policiais tiveram que responder a esse processo de invasão de privacidade. Mas o coronel Antônio, comandante do batalhão, contou que os seus comandados foram para o local a fim de impedir algo mais grave, uma tragédia. Pois Laci, e estava gravado, Laci havia telefonado, né, dizendo que ia fazer uma besteira, que ia fazer uma loucura. Então, por isso que os policiais foram lá. Então, não cabia a acusação de invasão de privacidade. Eles foram para impedir uma tragédia. Em entrevista ao diário, Laci deixou clara a sua intenção: forjar flagrante de adultério e reivindicar o direito de ficar com os filhos. Uma menina de 3 anos e um menino de 1 ano e meio. Laci, Clarice e o amigo e amante Arlen foram levados para o IML por aquelas 2 viaturas e fizeram o exame de corpo de delito e foram liberados. Clarice saiu de casa, foi para a casa de uma irmã. As crianças, num processo judicial, estão com a mãe de Laci.
As crianças estão com a avó até a decisão final. E o resto? O resto, quem vai decidir, será a justiça. Houve o flagrante de adultério. E nesse caso, ou nesses casos, a justiça é rápida e a decisão sai em poucos dias. Mas houve agressões. O pau quebrou dentro daquele quarto de motel. A polícia registrou lesões corporais mútuas e violência, porque o pau comeu realmente dentro daquele quarto de motel. De qualquer maneira, aconteceu o que Lassie previa e que lá no fundo, ele queria. Era a chegada do dia D, a chegada das provas irrefutáveis. Provas que mostrasse pro juiz, olha aqui, aqui. Não é eu falando, não, só não. Tá aqui, ó. Os filhos dele do primeiro casamento filmaram tudo. E ele, por um instante, perdeu a cabeça, partiu pra cima dos dois. Imagine, dois, ele, o amigo pelado, a mulher, né, dele, nua também, se atarracando, olha que coisa, né? E tudo sendo filmado. As provas vieram. As provas da traição, justamente naquele que de fato foi o dia D. Ele queria que viesse, chegasse o dia D. Ele não queria chegar na justiça apenas, olha, minha mulher está traindo, não sei o quê. Não, ele queria não só chegar na justiça, mas ao mesmo tempo mostrar as provas. Está aqui, ó. E os filhos do primeiro casamento filmaram toda a traição dessa segunda mulher do pai, ela, Clarice. E ele, Arlen, o amigão, amigo íntimo, de não sair lá da churrascaria. O dia D chegou. O dia D aconteceu. O detetive descobriu onde seria o encontro daquela noite. Lassie e Clarice, motel X, estrada Y, rua, avenida Y, é agora que entraram. É agora que os amantes estão se entregando. Só que agora eu saio do problema. Fica você. O nosso acordo era até aí, até a prova. Agora eu me retiro.

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E mais uma história que a vida escreveu. De verdade, quantos casos como esse não acontecem? Fala a verdade. Às vezes as pessoas não sabem, o marido não sabe, a esposa não sabe, mas quantos casos iguais a esse acontecem? Neste caso, por causa de duas crianças, de 3 anos e 1 ano e meio, um casalzinho, que ele, Lassie, queria porque queria a prova veemente, a prova irrefutável para que ele ficasse com as crianças, tanto que está na justiça, e em casos como esse, a justiça é rápida, porque não tem muito o que discutir, está ali a prova, não tem jeito, né? O filme, vídeo e tal. Ah, invadiu a privacidade. A polícia foi acusada de invadir a privacidade, mas peraí. Mas a polícia foi avisada de que ele estava disposto a fazer uma besteira, estava disposto a fazer uma loucura. Talvez não fizesse, mas ele já tinha avisado. Mas lá na hora da briga, imagine a briga dele com o casal. Ele vestido normal e os dois nus, a mulher e o amigo. 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

0: O dia de mais uma história que a vida escreveu. E com a graça de Deus, não aconteceu a tragédia. Não. Talvez até nem fosse acontecer, mas aquela briga da cá, briga de lá, não é. Ainda bem que a polícia chegou e colocou ordem na confusão, evitando um mal maior. Esta, mais uma história. Que saudade de você! Às 2 horas e 35, mande também a sua história, a sua carta para eu poder narrar aqui na Rádio Capital e no canal YouTube Eli Correia Oficial. Hoje, inclusive, sonhar, hoje é proibido pecar, é proibido pecar. Exatamente, é proibido pecar. Então hoje no canal YouTube Eli Correia Oficial, uma história impressionante, viu gente? É proibido pecar. No canal YouTube Eli Correia Oficial, você pode mandar sua história para esse e-mail, cartasaudadeelicorreia@gmail.com. Estou aqui pronto para atender você, narrando sua carta no rádio e no canal YouTube.
1: Eli, eu não vou me identificar não, porque senão eu tenho medo de dar problema, mas eu tenho uma amiga minha que ela fez isso também. A gente era uma turma de 8 casais e a gente, todo mundo saía, todo mundo junto, a gente ia para show, fazia churrasco, fazia piquenique com as crianças, e ela começou a se engraçar com o marido de uma amiga nossa da mesma turma. Aí ele, o marido dela começou a desconfiar, pôs um detetive atrás dela. Aí pegaram eles saindo do motel. Puxa. O cara dirigindo o carro dela, que o marido tinha dado, porque eles eram muito bem de vida.
0: Olha, gente.
1: E aí ela tinha 2 filhos, um menino e uma menina, um de 8 e uma de 10. Aí ele chegou, colocou ela para fora de casa, ela saiu com a roupa do corpo e tirou as crianças dela. Foi uma confusão, ele foi uma confusão que você não imagina. Hoje ele está casado com uma outra pessoa, mora no Mato Grosso, e ela, coitada, trabalha de manicure para poder se sustentar, e com muito sacrifício os filhos ainda conseguiram que ele deixasse uma casinha pequenininha para ela não ficar na rua. Entendeu?
0: Você vê.
1: Mas o cara era um bom marido, dava de tudo pra ela, sabe? Dava carro zero, dava joia. Ela tinha vida de madame. Foi se embestar com um nojento que não tinha onde cair morto.
0: Você vê?
1: Um beijo, Eli.
0: Um beijo, mas é bom que você fale isso pra ver que, infelizmente, essas histórias acontecem mesmo. Você vê, olha aí, ela perdeu tudo. Hoje é manicure. Não tô desfazendo das manicures, mas pra quem tinha carro zero todo ano, para quem ganhava uma mesada todo mês, poxa, tudo bem, é um trabalho honroso mesmo, ser manicure, mas não pode se comparar com uma madame, é ou não é? Bom, tá aí, gente, são 2 horas e 38 para você ver bem o passo que vai se dar para não se arrepender depois.
1: Ele, Correia, e se fosse ele que tivesse traído? Isso aí valeria também? Ou vale só para a mulher? Qual a diferença? Porque assim, o homem sempre trai, né? E nada acontece. Não que eu seja a favor da traição, mas eu sou a favor do que é certo. Justo para todo mundo, entendeu? Então, o que é certo para um é certo para outro.
0: Então, eu...
1: E às vezes a justiça, né?
0: Não, mas...
1: Não sei se a justiça, sei lá, entendeu? Só que se fosse o caso do homem, ele também seria privado de ficar com os filhos dele, será?
0: Eu acho, amiga, que aí dependeria muito da mulher. Se a mulher também armasse um esquema desse, eu sei que meu marido está me traindo, só que eu não sei como, não sei onde, não sei com quem, e ela fizesse um esquema também de pegar o marido, eu acho que valeria para ele também. Da mesma forma que vale para ela, eu penso que valeria. A justiça, pô, com provas, olha, que ele no motel com a amante dele e tal, papapá, papapá. Eu penso, né, que a justiça seria a favor da mulher, como no caso aí, a favor do homem.
2: Eli, eu tenho um flagrante, uma pessoa que eu fui casada há quase 20 anos e nada aconteceu. Falaram que na justiça que trair não é crime.
0: Ah, é? na justiça falar que trair não é crime? Poxa vida, então o que que é então? Ô louco, precisaria ver em que artigo tá isso aí, viu? Que trair não é crime? Nossa, gente. Então...
3: E a Kátia aqui de Cerquilho. Que... P...
0: Que P?
3: Que baixaria! Nossa, tá todo mundo errado nessa história de gente louca, de traição. Meu Deus, a que ponto chegou o ser humano?
0: A traição sempre existiu também, né? Vamos ser bem sinceros, eu não tô querendo defender ninguém, não defender nada, mas é que traição sempre... Agora, o duro é você pegar no flagra, como foi pego, inclusive com os dois filhos do primeiro casamento, filmando tudo. Sabe como é que essa molecada, esses rapazes, né? Filmar é com eles mesmos, né? Vai filmando tudo. Você imagina a briga que deve ter sido naquele quarto? Ela pelada, ele pelado, os amantes, né, que estavam lá em pleno colóquio amoroso, em plena relação. Quer dizer, de repente a porta bah, estoura, e é da todo mundo, e você, essa vagabunda. E ela lá, nossa, você vê.
4: Pai, Eli, aqui nós não estamos para julgar ninguém, né, mas assim, é mais comum a gente ouvir até dentro de metrô, de lotação, amigas ou amigos falando que às vezes... casados, que saem com outras mulheres. Então, assim, a gente ouve isso, a gente fica indignado. Por quê? Pra que casar, então? Por que não separar? É por isso que hoje eu sou uma pessoa que eu estou sozinha. Por isso. Porque a gente ouve tanta coisa. E conhece também muitas pessoas que traem casado. Só que a gente não tem nada a ver com a vida de ninguém, né? As próprias pessoas falam. Então... É assim, eu acho que separa primeiro, sabe? É, esse negócio de, ai, a carne é fraca, não sei o quê. Ó, sinceramente, é uma putaria, viu? Desculpa falar, mas é assim, hoje é mais comum do que a gente imagina. Beijo, Eli.
0: Meu Deus do céu, um beijo pra você também, vixe, nossa, rapaz do céu, vambora, que vem coisa brava por aí. A grande verdade é essa, gente. É que não tem muito... Parece que o que é proibido, né? Parece que o que é proibido. Vocês já repararam que parece que o que é proibido tem mais sabor? Essa foi mais uma história que a vida escreveu.

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3: Alô, Tatá, são 2 horas e 44. 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
3: São 2h49, gente, 2h49. Nós temos a Juliana na escuta. 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
5: Para você ligado na capital, cuidado com o corredor, parou nas duas direções na passagem pela ligação leste-oeste, tem ocorrência por ali. Quem vai para a zona norte, Sena Madureira, subindo ali até a região da Vila Mariana, o restante do caminho, Vergueira e Liberdade para a região central. Quem vem da zona norte, tudo para desde o finalzinho da Tiradentes, anda e para até a ligação leste-oeste, ocorrência grave por ali, tem atendimento. Vale a pena sair da 23 de maio, utilizar a 9 de julho, seguir até a Santo Amaro e aí sim retornar, se você vai em direção ao aeroporto de Congonhas, pela Avenida dos Bandeirantes ou pela jornalista Roberto Marinho. 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

0: Eu, Cíntia, sua amiga de todas as tardes.
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0: Vamos juntos até as 4 da tarde aqui na nossa capital. Às 4 da tarde, quem é que chega? A Vini Della Carte e Pedro Casagrande com Chega Pra Cá. E hoje, a partir das 18 horas, ele também, né? Ele também chega aqui com seu programaço, nosso querido Rogerinho Rocha, né? Com Tá No Ar, viu, gente? Às 6 da tarde. Tá na capital? Tá legal.
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0: Muito bem, o que toca no seu fone? Vamos recordar as músicas de hoje? Você já mandou o seu áudio, já escolheu a sua música? Porque daqui a pouco tem a campeoníssima do dia. Vamos recordar aí, música de número 1.
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0: Lulu Santos, Toda Forma de Amor. Música de número 2.
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0: Felipe Araújo, Atrasadinha. É a música de número 4, como é que é? Aí, com o Luca, agora você escolhe, você decide qual você quer ouvir no seu fone.
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0: Muito bem, 2:59, nesse momento vamos nos preparando para que possamos fazer a nossa poderosa oração de todas as tardes. Vamos agradecer a Deus por todas as graças recebidas, vamos pedir proteção, vamos pedir que Deus nosso Pai e Maria nossa Mãe nos abençoe, nos dê uma semana cheia de paz, de amor, com muita saúde. Vamos pedir por todos aqueles que estão sofrendo, por todos aqueles que estão passando por momentos difíceis. Vamos pedir pelas pessoas que estão doentes, aqueles que estão acamados, aqueles que se encontram no leito de um hospital, a todos que passaram por uma cirurgia ou vão passar por uma cirurgia, por você que fez exames e está preocupado, aguardando aí o resultado, está nervoso, está nervosa, tenha fé. Deixe nas mãos de Deus. Você que é mãe, você que está com seu filho no caminho das drogas, da bebida, do jogo, do cigarro, seja qual for o seu problema, agora é hora de fazermos uma pequena pausa no nosso dia a dia e conversar com Deus, conversar com Maria e ter certeza que o pai e a mãe estão sempre preocupados com aquilo que está nos acontecendo, com aquilo que estamos precisando. Então faça uma pausa aí no seu trabalho, na sua casa, porque já já vamos fazer a oração.
1: Cíntia, acabei de receber a notícia que meu sobrinho já fez a cirurgia, graças a Deus, já está no quarto. E eu venho aqui agradecer a todos pelas orações. Que Deus abençoe vocês grandemente, viu? Vocês da Rádio Capital e o pessoal da live, tá bom? Que oraram pelo meu sobrinho Diego. Muito obrigado, Cíntia, agora, tá? Fiquei sabendo que ele já fez a cirurgia e já está no quarto. Que bom, graças a Deus, Cíntia, muito obrigado. Rosimeire do Campo Limpo, mas está em Budazá.
0: Ô, Rose, que bom, que bom. Muito obrigada por ter passado para nos dar essa boa notícia, para agradecer a Deus, agradecer a Maria. Seu sobrinho já foi operado e logo, logo vai estar em casa já, se Deus quiser, não é? É isso aí, a gente pede, mas gente, também tem que agradecer.
2: Fala, Li Correia, fala, Cinti, você. Eu tô aqui dentro do trem, que eu tô aqui, eu vim pra minha CD, é a GC de Cidade Tiradentes, a deficiente visual. Tô aqui na minha ONG, agora eu tô no momento, eu tô dentro do trem. Eu gostaria que, se não foi a oração ainda, colocasse o nome do Arthur Souza Morfori, tá fazendo 3 aninhos, ele é autista. Eu pedi de manhã pra Ângela, mas ela esqueceu, sei lá, não deu para falar. E dia 21 é do Davi, eu vou retornar para pedir oração. E peço oração por mim também e pela Jéssica dos Santos Alexandre.
0: Tá certo, tá? Minha amiga.
2: Deus abençoe.
0: Abençoe você também, querida. Tudo de bom para você, viu? E claro, olha aí, vamos orar pelo Arthur, né? Arthur Souza, que hoje está completando 3 aninhos. Que Nossa Senhora o abençoe. Que Maria passe na frente de todos os problemas, né? Que o Arthur tenha muita sorte, seja muito feliz, viu? Que dê tudo certo na vida dele.
3: Boa tarde, Cíntia. Boa tarde, Li. Boa tarde, comandante. Boa tarde a todos.
0: Boa tarde.
3: Cíntia, eu gostaria que você colocasse o nome de um conhecido, um conhecido aqui da minha cidade que chama Lucas. Eu só não sei o nome dele todo. Ele é um policial e ontem teve um confronto na cidade de Cruzeiro, e onde ele foi baleado. Ele está em estado gravíssimo, entubado, no hospital de Guará. Que Maria passe na frente e ajude, que dê tudo certo para ele nessa hora tão difícil, que possa os pais dele ter força para estar ali junto com ele em oração, para que ele possa sair dessa. Meu nome é Ruth Sena da Silva, moro na cidade de Itaiandu, Minas Gerais. Muito obrigada, Cíntia. Beijo para vocês.
0: Um beijo, minha querida amiga Ruth, aí de Minas Gerais. que está nesse momento pedindo oração de todos nós que estamos ligados, estamos fazendo parte dessa corrente agora. Ela pede para que a gente ore, peça a Nossa Senhora, peça a Deus pela recuperação, pela saúde do Lucas, um policial lá da cidade de Cruzeiro, que num confronto, né, acabou levando um tiro, está internado lá no hospital em Guará, na UTI, passando por um momento muito difícil. Ele apenas estava cumprindo sua missão, seu trabalho, né? E infelizmente isso aconteceu. Então vamos nesse momento colocar o nome do Lucas em nossa oração, pedir a Deus, pedir a Maria que estejam ao lado dele, amparando, protegendo, dando forças a ele e dando forças à família, para que possa passar esse momento e que Deus possa interferir com sua bênção, com sua proteção. Dona Elisânia pede para colocar o nome na oração da sobrinha Sabrina Nogueira e seu cunhado Alex, que fizeram aniversário ontem. Tá aí, Elisânia. Vamos orar sim pelo seu sobrinho, pela sua sobrinha e pelo seu cunhado, viu? Rogério Gama está na linha? Pois não, Rogério, boa tarde.
4: Boa tarde, Cíntia. Boa tarde aos amigos da Rádio Capital. Aproveitando também esse momento de oração, Cíntia, para colocar o nome do pequeno Guilherme Souza Campos, de 10 anos, que foi sepultado hoje no Memorial Parque Jaraguá, na manhã de hoje, na Vila Sulina. Ele que foi baleado no peito, Cíntia, durante uma tentativa de assalto e roubo a uma moto na Zona Norte de São Paulo. Ele estava na companhia do pai, numa motocicleta, quando foram abordados pelos criminosos. O Guilherme estava com o pai. Eles saíram para comprar uma pipa para o menino, uma pipa. O criminoso atirou contra o policial, que foi atingido de raspão. O policial reagiu, o assaltante foi baleado, morreu no hospital. Mas nesse fato, o que mais triste mesmo é que o Guilherme, que estava na garupa do pai, foi baleado no peito e caiu da motocicleta e acabou falecendo. O Guilherme Souza Campos, de 10 anos de idade, isso foi no domingo, ele foi sepultado hoje no Memorial Parque Jaraguá, Cíntia.
0: Muito triste, né, Rogério? Muito triste essa informação, você vê.
4: Uma criança, né?
0: Uma criança, 10 anos, meu Deus, o que, que ele entende? O que, que ele, né? Apenas estava ali acompanhando, estava junto com o pai, ia comprar uma pipa. De repente acontece um negócio desse. Que Deus receba mais um anjo, né? Que Deus esteja amparando o coração dos familiares, do pai, da mãe. E que o pequeno Guilherme descanse em paz. A Suzana Gonçalves de Perus também pede oração para dores de artrose. Está sofrendo muito, ela diz que não dorme mais, não consegue nem preparar o almoço em pé. Está tendo que sentar num banquinho para poder cozinhar. Quando faz frio, as dores aumentam. É, Suzana. Vamos orar por você também. Vamos pedir a Maria que te abençoe, que tire aí essas dores terríveis que você sente. A Luciene Dantas Silva, de Guarulhos, pede oração para a paz de espírito. Ela anda muito agitada, muito ansiosa, vendo coisas, não dorme em paz, sente pessoas ao lado dela, sente muitos arrepios. Ela está sem energia para nada. Ela é diarista, precisa trabalhar, mas está inclusive desmarcando as faxinas, porque está muito perturbada, não consegue trabalhar assim. Vamos orar, Luciane, vamos ter fé, vamos pedir com fé, vamos pedir a Nossa Senhora, vamos pedir que Deus esteja ao seu lado, te protegendo, te livrando de todos esses pensamentos, de todas essas coisas que você está sentindo. Que Maria passe na sua frente, que vá abrindo todas as portas para você, que você saia dessa essa coisa de ficar ansiosa, ficar agitada, nervosa. Que você durma, para que você possa descansar, para que no outro dia você esteja disposta para trabalhar, para ganhar o seu pão nosso de cada dia. Porque se você não dormir, não descansar, você vai ficar mais ansiosa ainda, mais nervosa, mais angustiada. e assim não pode trabalhar. Que Nossa Senhora acalme o teu espírito. A Lili Camargo está pedindo oração, porque hoje é o aniversário dela. Ô, Lili, parabéns a você. Tudo de bom, que você tenha um dia muito abençoado. Que Nossa Senhora te dê as mãos. Que Deus nosso Pai te proteja, te dando muita saúde, tá certo? Que você seja muito feliz. Que chegue aí esse novo ciclo para você, repleto de paz, de amor, de alegrias, né? Que você comemore ao lado dos seus familiares. Que seja um dia muito especial para você, viu? Feliz aniversário, minha amiga. Vocês pediram. Vocês agora estão colocando os seus pensamentos. Estão conversando com Deus, conversando com Maria. E eu tenho certeza que Maria já está abrindo todas as portas para você. Seja qual for a sua dificuldade, você que está desempregado, você que está com dívidas, não está conseguindo pagar, você que está sofrendo com uma doença, você que está com depressão, síndrome do pânico, seja qual for o seu problema, vamos pedir agora que Maria abra todas as portas da nossa vida. Imagine você numa corrente, imagine você numa roda onde muitas pessoas, de mãos dadas, façam agora esta oração.
5: Maria, passa na frente e vai abrindo estradas e caminhos, abrindo portas e portões, abrindo casas e corações. A mãe vai na frente e os filhos protegidos seguem seus passos. Maria, passa na frente e resolve tudo aquilo que somos incapazes de resolver. Mãe, cuida de tudo que não está ao nosso alcance. Tu tens poder para isso. Mãe, vai acalmando, serenando e tranquilizando os corações. Termina com o ódio, os rancores, as mágoas e as maldições. Tira seus filhos da perdição. Maria, tu és mãe. Vai abrindo o coração das pessoas e as portas pelo caminho. Maria, eu te peço, passa na frente. Vai conduzindo, ajudando e curando os filhos que necessitam de ti. Ninguém foi decepcionado por ti depois de ter te invocado e pedido sua proteção. Só tu, com o poder do teu filho, podes resolver as coisas difíceis e impossíveis. Amém.
0: E ontem, né, me parece, não sei se foi ontem ou hoje, mas eu acho que ele faleceu ontem. Perdemos um querido padre que nos acompanhou durante muitos anos. Perdemos o padre César Moreira. Rogério Gama?
4: É isso mesmo, Cíntia. Infelizmente, ele faleceu, foi no sábado, viu, Cíntia?
0: Certo.
4: Aos 81 anos de idade, o padre César Moreira... E muitos anos participou, né, com você, com Eline, na Rádio Capital. Ele que foi um dos fundadores e primeiro diretor da TV Aparecida. Além de padre, era jornalista, radialista, escritor, professor e dedicou grande parte da sua vida à evangelização por meio da comunicação, o padre César Moreira. Inclusive, a TV Aparecida, no próximo dia 20, vai exibir um especial Arquivo A em homenagem ao padre César Moreira, que nos deixou aos 81 anos de idade. Ele que estava já doente, né, Cíntia?
0: Algum tempo já.
4: Isso, e nos despediu nesse final de semana, Cíntia.
0: Então tá aí as nossas preces para o padre César Moreira, que sempre foi um grande amigo, assim, do Eli Correia, né? Sempre esteve ao lado do Eli Correia. Um padre que, durante toda a vida, só praticou o bem, só fez coisas boas, só ajudou as pessoas. Eu estive ainda o ano passado com o Eli, lá na Aparecida do Norte, e nós fomos visitá-lo. Ele ficava lá no... Não é retiro, não, a casa dos padres, né? E nós fomos visitá-lo, ele já estava bem debilitado, já não conhecia mais ninguém. Magrinho, fraquinho. E sábado Deus o levou, para que ele tenha o seu descanso eterno. Agora, direto da Basílica de Aparecida do Norte, vamos fazer a nossa bênção da água, vamos colocar a nossa garrafa com água, nosso copo com água, diante aí do seu rádio, de uma imagem que você tem em sua casa, de um santo de sua devoção, e vamos pedir que Deus coloque aí nessa água tudo aquilo que estamos necessitando para nos dar força, para aumentar a nossa fé.
6: Bênção da água. Deus eterno e todo-poderoso, que tendo escolhido a água, fonte de vida e pureza, para nos dar a graça batismal, fizestes também aparecer no rio Paraíba a imagem da Virgem Imaculada. Abençoai esta água e fazei que ela nos recorde nosso batismo, para que, purificados de nossas faltas, vivamos como cristãos, membros da vossa igreja, e cheguemos um dia à vida eterna. Por Cristo nosso Senhor. Amém. Pela intercessão de Nossa Senhora Aparecida, Rainha e Padroeira do Brasil, a bênção de Deus Todo-Poderoso, Pai, Filho e Espírito Santo, desça sobre vós e convosco permaneça para sempre. Amém.
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0: Muito bem, muito bem. Vamos juntos até às 4 da tarde. E agora falando com você aí, você minha amiga, você que está com dores, você que tem dor nas pernas, você que tem dores reumáticas, artrite. Agora mesmo no nosso momento de oração, pedimos por uma amiga, por uma ouvinte, né, que diz que está sofrendo muito com problema de artrite. Então, se você também tem artrite, se você tem artrose, gente, todas as tardes a Tatá está aqui para falar com você, para dar a dica para você de como melhorar isso tudo, de como ter mais saúde, de como cuidar da sua saúde, porque saúde é tudo que a gente tem, não é mesmo? Quando a gente está sem dor, quando a gente está com saúde, a gente fica feliz, a gente enfrenta o dia a dia, os problemas com mais disposição, com mais vontade, não é mesmo, Tatá? Boa tarde!
1: Boa tarde, Cíntia. Boa tarde para você que está aqui na capital. É verdade, a cura inflamatório mais potente que tem na natureza. E o que é legal, Cíntia? Eu falo muito do anti-inflamatório porque quando você tem um corpo inflamado, sabe o que acontece? Você não emagrece, a gente não dorme bem. Então, a inflamação é uma defesa. Quando você tem todo dia enxaqueca, toda semana está com gastrite, todo dia com dor no corpo, o corpo quer se defender com a inflamação.
0: Estamos tendo.
1: A cúrcuma muda tudo isso. A cúrcuma vai trabalhar não só gastrite, refluxo gástrico, azia, queimação, mas a cúrcuma vai melhorar também, gente, o nosso intestino, o nosso humor. É o segundo cérebro. Então, assim, isso é importante. Ele vai cuidando do nosso corpo, trabalhando mobilidade. Imagina quem sofre com artrite reumatoide, que dói o corpo todo. Qual que é essa dor? Então, Cíntia, eu falo muito da importância da gente cuidar de verdade. Sabe assim, se você fica mascarando com nimesulida, que é muito forte, que ataca o estômago, você não melhora. Melhora, você mascara o problema. 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
1: Horas e 25 minutos, muito bem. Vamos chamar o nosso querido Amoreco? Vamos chamar aí o esotérico, o astrólogo, né? O nosso querido Marcos Guiton, mais conhecido como Amoreco, que volta aí para falar agora com você que é de Leão, Virgem, Libra e Escorpião.
5: Leão! 23 de julho a 22 de agosto.
6: Essa é uma semana super especial para você que é de Leão. É uma semana de produção, é aquela semana para você colocar ordem e realizar tudo aquilo que parecia que não ia acontecer. Parece que o impossível que estava ali travando sua vida começa a andar, a caminhar, a dar um novo passo. São novos rumos, novas oportunidades, novas ideias, novos pensamentos, novas realizações, novas pessoas chegando na sua vida. Às vezes você, Leonino, tem se sentido muito sozinho, acumulando muitas coisas nas suas costas e principalmente assumindo responsabilidade dos outros. Não é que tudo saia ali o peso, mas você consegue reorganizar a sua vida e colocar prioridades para que você possa também caminhar sem esse peso todo. É sua vida andando, caminhando e você conseguindo se projetar ali na frente para algo melhor e mais satisfatório para a sua vida diária.
5: 23 de agosto a 22 de setembro.
6: Virgem, as pessoas precisam crescer e não é você que vai ficar criando todo mundo. Em determinados momentos, você sabe ser assim mais seco, mais frio, mais sintático, mas em muitos outros você acaba se envolvendo no problema das pessoas que não têm aquela necessidade da gente se envolver. Se você continuar tentando ajudar quem não precisa de ajuda, você vai atrapalhar a sua vida, esquecer dos seus projetos, esquecer daquilo que é importante para você e, principalmente, vai acabar atrasando a vida do outro que precisa criar, né, e crescer diante desses desafios. É bom colocar os pés no chão, voltar os olhos para você, para a sua realidade, para as suas necessidades e deixar que o outro, mesmo que você não abandone nada, mas que o outro também cresça. Não é tentando ajudar o outro que a gente vai conseguir e cuidado para não se afundar também, hein, Virgem?
5: Libra! 23 de setembro a 22 de outubro.
6: Libra, você precisa criar hábitos mais saudáveis, não só para o seu corpo, mas também para a sua mente. há momentos que você tem se sentido muito ali pressionado, com muitos acontecimentos, muitas coisas para fazer, e tem uma sensação de que parece que tudo que você faz não dá certo, não dá resultado, parece que não anda. E essa é uma sensação muito real na sua vida, e só quem passa por isso é que sente, é quem sabe mesmo que está ali, né, na sua realidade, no seu corpo. Isso pode estressar sua mente, estressar seu corpo, e aí a necessidade de se cuidar um pouco mais fisicamente, a partir dos pensamentos, da realidade e também da energia, é muito importante. Não tem uma energia negativa com você não, mas sua cabeça sobrecarregada, uma sobrecarga que começa a dar uma aliviada a partir dessa semana, segundo os astros, e sua vida começa a se ajeitar, com menos problema e com menos perseguição de algumas pessoas.
5: Escorpião. 23 de outubro a 21 de novembro.
6: Escorpião, os astros indicam uma semana bem próspera. Então é o momento de se organizar mais financeiramente. Ainda que você não esteja ganhando aquilo que você precisa, aquilo que você necessita e principalmente aquilo que você quer, mas há uma indicação, uma inclinação energética para que as suas contas, as necessidades venham soluções para a sua vida financeira a partir dessa semana e durante esses próximos meses. Então aproveite essa forma para evitar gastos desnecessários, já que tem hora que você está sem dinheiro mesmo, e colocar ordem naquilo que você tem neste momento. São facilidades que auxiliam nesse processo. Tenha paciência com as pessoas. Você anda muito irritado com qualquer coisinha. E tem pessoas que falam e só de você ouvir a voz já te deixam ali meio nervoso e parece que só te procuram quando você precisa. Não tem o que fazer. Nesse momento, é ter paciência, caminhar para a vida, nos seus objetivos e deixar que essas pessoas e essas situações passem.
1: Tá aí, esse é o nosso querido Amoreco, né, o Marcos Guiton, que todas as segundas-feiras participa aqui do Toda Tarde, fazendo aí previsões para todos os signos do zodíaco. Previsão essa que vale até o final de semana, viu? E, então, ele falou agora com Leão, Virgem, Libra e Escorpião. E já, só um minutinho, ele já volta para falar com você, que é meu irmão de signo, Sagitário, Capricórnio, Aquário e Peixes.

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0: Bem, já que estamos aí falando em música, né, em coisas gostosas para ouvir, para a gente dançar, então vamos saber qual foi a campeoníssima de hoje, qual que você vai ouvir no seu fone? Vamos lá. Daniele, por favor, o quarto lugar de hoje.
1: O quarto lugar de hoje foi Toda Forma de Amor com Lulu Santos.
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0: Olha aí, grande Lulu Santos. Esta foi o quarto lugar de hoje. E o terceiro lugar, hein?
1: O terceiro lugar ficou com o Felipe Araújo, Atrasadinho.

0: pediu, você mandou o seu áudio. Esta foi a terceira colocada, Felipe Araújo, Atrasadinha. E o segundo lugar, hein, Daniele?
1: Segundo lugar ficou com a Luca.

0: Maria.
1: É, essa foi a terceira, a segunda, né? Isso. Segunda colocada de hoje. Bem, então, só restou uma. Qual o nome da mais tocada, da mais pedida? Aquela que minha amiga vai ouvir agora no seu fone?
0: Frente a Frente, Royce do Cavaco.
1: Ó, oh, Royce do Cavaco. Frente a Frente. Você pediu, vai ouvir. Coloque aí o seu fone.

0: A campeoníssima de hoje, aquela que você ouviu aí no seu fone, vai? Muito bem, muito bem. 3 horas e 37 minutos.
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0: Ô, comandante. Olha, eu tava lendo alguma coisa aqui, uma dica de avó que eu achei muito legal. Eu acho que eu vou fazer essa dica aqui quando você for lá em casa. Assim, olha, sempre que você for atender a porta, sempre atenda a porta com uma bolsa.
2: Por quê?
0: Por quê? Porque se a visita for boa, você diz, ah, acabei de chegar. Agora, se for uma visita que não te agrada
2: tô saindo.
0: Você diga que tá de saída. Não é legal? Eu gostei.
2: É, dona Cintia, é bom. É, bom, foi bom você falar, porque se eu chegar lá e tiver isso, eu já sei que é isso aí.
0: Ai, meu Deus do céu. Você tá meio murchinho hoje, comandante. Seu Palmeiras perdeu,
2: vamos falar de coisa boa, dona Cintia?
0: Ah, essa não... É. Falar de futebol não é uma coisa boa, não?
2: Não, hoje não é, não. Não é,
0: ah, não. Tá. É. Tá. Então tá. Tá bom.
2: Vamos fazer o horóscopo?
0: É, vamos. Então vamos, porque é melhor, né? 3h38, ele já está de volta, o nosso Amoreco, falando agora com você, que é meu irmão de signo, Sagitário. Vamos ouvir aí com atenção, vamos saber o que nos reserva esta semana, né? Depois ele fala com Capricórnio, Aquário e Peixes.
3: Sagitário! 22 de novembro a 21 de dezembro.
4: Sagitário, é uma semana para você se sentir um pouco menos dramático diante das situações. Não que você não passe por coisas e que só você sabe que passa às vezes. Mas é tanto drama, tanta situação, tanto problema dos outros, é tanta preocupação com isso, e preocupação com dinheiro, e preocupação com conta, e preocupação diária, que tem momentos que nem sua cabeça acaba aguentando, aí seu corpo fica estafado, fica cansado, e você acaba não sabendo por quê. E não é energia negativa, não é olho gordo, nem é energia dos outros. É uma forma de se replanejar, de colocar ordem em prioridades, e a gente aí lidando com aquilo que pode. É o momento de pensar em mudanças de trabalho, deixar de lado o que te cansa, que não te faz feliz, mudanças de residência, principalmente se você não está conseguindo aí manter suas contas da forma que deve, é mudar os planos para se readequar à realidade neste momento, viu, Sagitário?
3: Capricórnio! 22 de dezembro a 19 de janeiro.
4: Essa é aquela semana onde você vai ter menos medo de quase tudo, mas também não precisa abusar. Tenha, sim, coragem, força diante das situações e de pessoas que querem te testar, te colocar à prova e te provocar. Responda, fale, busque o que for necessário, até aquilo que está dentro da justiça mesmo, do equilíbrio. Mas não discuta, evite isso. Busque realmente aquilo que é real e necessário para se defender. E tenha certeza que o universo e a vida vai te dar essa resposta. O medo aqui não cabe mais e você vai conseguir levar essas coisas adiante, resolvê-las, bater de frente, ter solução e vão parar de encher você e de perseguir. É uma fase de remoldar essas situações e de fazer com que você se sinta mais seguro, mais forte diante das situações e de certas pessoas.
3: Aquário! 20 de janeiro a 19 de fevereiro.
4: Aquário, o medo de perder faz com que você se sinta cada vez mais assim inseguro, em determinados momentos muito carente. Tem coisas que vão passar, há pessoas que também vão passar. E tudo isso a gente vai ter que entender com o tempo, deixar que tudo passe. Mas essas suas carências em determinados momentos parece e faz com que você disperse do foco daquilo que é necessário. Os astros indicam uma necessidade urgente de focar em algo, e não em duas e três coisas da sua vida ou da vida dos outros, mas focar naquilo que é necessário para a sua vida diária, para a reconstrução do seu futuro imediato. Não dá para ficar esperando, aguardando, e a vida dos outros se resolver, enquanto a sua fica ali, parada, meio que travada, e você um pouco desanimado, tenta daqui, tenta dali, tenta daqui, e carente de tudo. Não dá mais para isso não, hein?
3: Peixe! 20 de fevereiro a 20 de março.
4: Se os problemas tentarem persistir durante essa semana, pisciando, fuja deles. Algumas situações a gente acaba traindo e de bobeira. Dê mais risada, ria de algumas situações, mesmo que elas sejam complexas e difíceis, porque elas vão embora. Gente dramática, gente problemática, gente que só sabe reclamar, não está bastando nessa sua energia durante a semana, não. Deixa eles lá, cada um na sua, se envolva menos. faça suas coisas, resolva suas situações, ganhe seu dinheiro, conheça pessoas novas e diferentes que estão vindo aí essa semana, programe momentos de diversão, de alegria, para sair fora dessa coisa meio rotineira, porque a energia poderosa, a energia positiva, a energia que te dá vida, está muito próximo de você, muito junto de você durante toda essa semana, viu, peixes?
0: Tá aí, gente, o nosso querido Amoreco já fez as previsões para todos os signos do zodíaco, né? Previsão essa que vale até o final de semana, tá? E na próxima segunda-feira ele está de volta. E quinta-feira ele participa também do Toda Tarde com a nossa Quinta-feira Mística. 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
0: Gente, e não sei se vocês acompanharam, mas foi muito engraçado ontem no programa da Patrícia, né? Do Silvio Santos, apresentado pela Patrícia. O Raul Gil, né? Se apresentou no jogo lá, aquele que você tem que... acho que é dos pontinhos, isso. E, de repente, ele estava no ar, conversando com a Patrícia, tirando lá, né? Aquelas perguntas que ele tem que tirar para responder e tal. De repente, caiu as calças do Raul Gil. Ai, foi um momento muito engraçado, gente. As calças foi pro chão. Ele ficou assim olhando. Ela baixou tentando erguer as calças. Aí já veio o pessoal da produção, todo mundo levantando as calças dele. Ai, esse Raul Gil, viu? É, Raul, só você mesmo, né? Aí todo mundo pensou, nossa, o que que aconteceu? Aí ele falou assim, foi seu pai, falou pra Patrícia, né? Seu pai que tá tirando minhas calças aqui. E a Patrícia começou a rir, mas o engraçado é que isso também aconteceu com o Silvio Santos. Uma vez caiu também, né? As calças do Silvio foi pro chão, arreou, foi pro chão, né? E ontem aconteceu isso com o Raul Gil, mas a Patrícia tirou numa boa, né? Sempre com aquela sua alegria, com simpatia, ela não ficou nem um pouco encabulada e correu tudo bem. Mas Raul Gil, você foi perder as calças lá no SBT, senhor Raul. Aí falaram pra ele, pega o seu banquinho e saia de mansinho sem calça, né?
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7: Marginal do Tietê, muito boa todas as pistas até o sistema Anhanguera, Bandeirantes e Castelo. Também bom caminho para Dutra e Ayrton, evite apenas a expressa entre a Ponte do Limão e a Ponte da Vila Guilherme. 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
0: 3:45, comandante, você tem aí um depoimento? Por favor.
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0: Tá aí, vocês ouviram esse depoimento? 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Meu nome é José Messias, sou da cidade de Araçoiaba, né? No Ceará. E cheguei em São Paulo há quase 6 anos e vim em busca de trabalho para ajudar minha família que ficou no Ceará. Tenho um ofício de pedreiro e, com muito esforço, sempre consegui mandar um dinheirinho para minha família. Mas a saudade é demais. Eu não sabia mais o que fazer, se eu ficava trabalhando ou se voltava para minha terrinha, para ficar com minha família. 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E na consulta, ela me pediu para ter um pouco mais de paciência. 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Anotei e fiz tudo o que ela havia indicado. E depois de pouco tempo, um amigo da obra, que tinha conseguido um emprego em uma empresa, havia me indicado para trabalhar lá também. Fui conversar com o encarregado e deu tudo certo. Fui contratado e agora sou registrado na empresa como pedreiro de manutenção. Tenho salário fixo, vale alimentação e, o mais importante, tenho férias para poder visitar minha família todos os anos. Ah, obrigada, José Messias. 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
10: 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Beijo do Vini!

0: às 3:51, vamos chamando mais uma vez o nosso repórter Rogério Gama. É com você, Rogério.
1: Os destaques desta tarde de calor em São Paulo, 29 graus e sem previsão de chuva. Agora, olha só, Cíntia, a Anvisa, Agência Nacional de Vigilância Sanitária, publicou hoje o registro de dois novos medicamentos injetáveis, aquelas canetas do emagrecimento. Elas são usadas para diabetes e também para emagrecimento. A semaglutida sintética vai estar sujeita à retenção médica, ou seja, vai ter que a pessoa deixar a receita na farmácia. A agência não informou o prazo nem o preço da caneta. Porém, como é genérico, acredita-se que ela seja 35% mais barata. Nova caneta emagrecedora, novas duas. Outro destaque, Cíntia, o metrô de São Paulo continua a campanha de vacinação contra o sarampo, caxumba e rubéola em 5 estações, hein? Corinthians, Itaquera e São Mateus, Vila Prudente, Estação Tucuruvi e Estação Vila Matilde. Ah, Cíntia, outro destaque aqui. Os trabalhadores nascidos em novembro e dezembro, atenção, que ganharam até R$ 2.766 por mês, com carteira assinada lá em 2024, R$ 2.766 por mês, começam a receber hoje o último lote do abono salarial de 2026, o último lote do abono do PIS de 2026. E, Cíntia, hoje completam 2 anos do falecimento de um dos maiores comunicadores da televisão brasileira, nos deixou aos 93 anos de idade, o Silvio Santos, viu, Cíntia?
0: É, hoje é aniversário aí de que...
1: De morte.
0: De morte, né? Ele partiu num dia... Hoje é 17, né? Puxa, como passou rápido, né? Quantos anos já?
1: 2 anos. Ele faleceu com 93, no final desse ano faria 96 anos.
0: Saudades, né, que ele deixou, né? Todo mundo tem muitas saudades do Silvio, né? Do jeito que ele se apresentava, que ele fazia os programas, que ele comandava lá o seu programa. Saudade mesmo, viu? Tá aí,
1: Nós temos um trechinho, Cíntia, para relembrar aos ouvintes e para quem não lembra, quem não conheceu, do Silvio como comunicador de rádio, na Rádio Nacional aqui de São Paulo. Ouça só.
2: Meus amigos e minhas amigas do Brasil que estão ouvindo a Rede Nacional de Rádio. Alô, bom dia, dona de casa, muito bom dia. Alô, empregadas domésticas, bom dia. Vocês vão bem? Bom dia. Garotada boa do meu Brasil. Oxquindô. Garotada boa do meu Brasil. É, tô sem voz hoje. Deve ser pico.
0: Que bacana, né? Sempre essa voz linda, sempre essa simpatia, esse sorriso, né? Inesquecível. Tá aí. Ele começou fazendo rádio antes de TV, né?
1: Ele começou fazendo rádio, ele começou num serviço de alto-falante na Balsa, lá do Rio de Janeiro, veio para São Paulo, fez teste de locutor, ganhou do Chico Anísio e começou a fazer programas de rádio aqui em São Paulo.
0: Muito bem, tá aí, saudades eternas. Tá certo, Rogério, hoje tá calor então aí fora, porque aqui dentro eu tô com frio.
1: Nossa, tá quente, viu, Cíntia? Muito quente e sem previsão de chuva, segundo dizem os meteorologistas.
0: Tá, e segundo os meteorologistas, esse tempo gostoso assim vai até quando, Rogério?
1: A expectativa é que até quinta-feira.
0: Até quinta-feira.
1: É. Aí vem uma frente fria.
0: Então, minha amiga dona de casa, aproveite, né? Já pega aqueles cobertores, aquelas peças mais pesadas que demoram mais para secar, já vai lavando tudo, porque daqui a pouco já chega o verão também, né, Rogério?
1: Já emenda tudo, né, Cíntia?
0: Então a gente já vai deixando tudo arrumadinho, tudo lavadinho, cheirosinho, passadinho, pro próximo inverno, né? Tá certo. E você sempre com o seu kit em dia, né? Hoje você veio com o kit de calor.
1: Hoje o kit sunga de verão. Vou indo.
0: Tá certo. O comandante tá com pressa pra quê? Eu não tô com pressa nenhuma, não. Você tá com pressa, Rogério?
1: Não.
0: É só ele que é apressado. Não sei pra quê, pra não fazer nada. Tá bom. Tá certo então, Rogério. Muito obrigada pela sua participação e até amanhã, se Deus quiser.
1: Até amanhã, Cíntia e amigos da capital.
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7: É, sou eu aqui na sua Rádio Capital, sua amiga de todas as tardes. Daqui a pouquinho chegando, o programa chega pra cá, né? É, com Vini de la Carte e o nosso querido Pedro Casagrande. E às 18h tem ele, o Rogerinho, né? Rogerinho, com seu programa gostoso também. É, Capital é assim, né, gente? Capital é sempre sucesso, sempre fazendo companhia. Você sabia que hoje, dia 17 de agosto, é dia do carinho? Há pessoas tão especiais que quando entram na nossa vida, logo se tornam indispensáveis. Você é assim e agora tem lugar permanente no meu coração. Para vocês, meus amigos especiais de

Tá aí. Vamos embora, comandante. Vamos embora. Vamos embora. Vamos embora, Vivi. Vamos embora agradecendo o seu carinho, a sua companhia. Um beijo.

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0: Boa tarde, Brasil! Muito boa tarde, mundo! Começando mais uma deste mês de agosto com o nosso Chega Pra Cá! Muito boa tarde!
1: Capital! 16 horas e 5 minutos! Boa tarde, seus lindos! Boa tarde, suas lindas! É, vem chegando! Chega Pra Cá, segundou! Segundou e a gente começa como, hein? Pra cima, com muita alegria. Então vem, chega. Chega pra cá, meu amor. É. Segunda-feira, dia 17 de agosto de 2026.

0: em bem, FM 77.5, M1040. E pelo YouTube Capital com você. Boa tarde, Brasil!
1: Brasil!
0: Boa tarde, São Paulo!
2: Boa tarde!
0: Boa tarde, Zona Leste, Zona Oeste, Zona Norte, Zona Centro-Oeste. Boa tarde, Zona Sul. Boa tarde, Diadema. Boa tarde, ABC, Osasco. Boa tarde a todos que estão nos ouvindo. Mas agora, boa tarde daqui pra aí foi. E daí pra cá? 98334-5777. Eu quero ouvir o seu boa tarde. Aquele boa tarde de início de semana. Pra gente começar com o pé direito. É, começar com alegria. Porque do restante, tendo alegria, saúde e paz, o restante a gente corre atrás. Boa tarde, meu povo. Boa tarde, Pedro Casagrande.
3: Muito boa tarde, Vini. Semana começando. Foi bem de final de semana, tá tudo
0: bem,
3: certo?
0: Graças a Deus.
3: Aproveitou?
0: Aproveitei bastante.
3: É, com sol, sem sol, onde você foi, tinha sol?
0: Tinha sol, tinha piscina, tinha bebida, tinha comes e bebes. Tava gostoso.
3: Então, ótima semana pra você. Semana. Começou com o pé direito. E boa tarde também a você, meu povo, que está ligado em AM1040, no nosso FM 77.5, no Capital com você, nosso rádio com imagens no YouTube, também no nosso app. Boa tarde, e obviamente mais um começando no seu calendário. Você sabe que tá voando, já passou esse mês, já estamos na segunda metade de agosto desse mês de número 8. Boa tarde e que seja uma semana abençoada para todos nós. Boa tarde, Carlos Rosino. Boa tarde a nossa Tuli Simões na produção, a central técnica do nosso Luiz Jesus, a direção operacional é do nosso tio Amauri, direção comercial do nosso Fábio Farias e direção artística de Vini Della Carte. E vambora, meu povo, com calor em São Paulo, batemos 31 graus, não é mole não, o tal do veranico chegou até quinta-feira, um calor extremo aqui na nossa cidade. Você aí que não tá em São Paulo, tá em outras regiões, só pra te informar, aqui tá calor pra caramba, 29 graus neste exato momento, já com 4 horas e 8 minutos. Lembrando que o sol ele vai se pôr 10 para 6 hoje, um pouquinho mais tarde. Vai amanhecer mais cedo, 6h29, amanhã da terça-feira. Já teremos ele ao céu, trazendo esse calorzão de meu Deus, que é importante, claro, a sua garrafa de água, ou seja, a hidratação, o cuidado com os mais idosos, aqueles que vão saindo, sabe, os aventureiros. Vão na praça, ainda vão ao mercado, aquele horário maravilhoso para ir no mercado, meio-dia, o sol arrebentando todo mundo, mas aí vai lá, vai na padaria, enfim, vai saindo, tome muito cuidado, a hidratação é indispensável, e nós estamos aqui junto com vocês até as 18 horas, porque hoje tem um sorriso abre portas, já a previsão do tempo, amanhã bonitinha, quer saber se pode... Já vou te adiantar, hein? Põe a máquina pra trabalhar, porque ela vai precisar. E, obviamente, a gente segue aqui com o nosso Chega Pra Cá. 18 horas, não esqueça, e depois tem o nosso Rogério Rocha.
0: É isso mesmo! E novidades aí no Tá No Ar com Rogério Rocha, né, gente? É, agora ele não está mais sozinho. É novidade, tem que ficar aqui até as 18 horas para vocês acompanharem. São 16 horas e 10 minutos. Tem boa tarde chegando. Quem chega, boa tarde.
4: Fala aí, Vini, beleza? Fala aí, Casa Grande, é o Marcelo.
3: Fala, meu velho.
4: Imóveis, do Itaim Paulista, montando um belo de um guarda-roupa aqui agora.
3: É isso, hein?
4: E vou atender outro cliente agora na região do Itaim Paulista. Abraço aí, fico com Deus, e eu mando um abraço para todos os marceneiros, montador, pedreiro, eletricista, todas aquelas profissões que o povo precisa e ninguém dá valor. É isso. Abraço aí. E pros radialistas também, né?
3: Isso aí.
4: Abraço, valeu.
3: Valeu. Opa. Ah, será que é aqueles armários de 16 portas?
0: Ah,
3: já viu? 16 já vi. Portas. 2, 4, 6, 8, 10, 12, 14, aquele que vai a parede
0: aquele
3: inteira.
0: Grandão, né?
3: É, ele falou um belo bonito, de um armário. É. Aí o nosso Marcel vai ter trabalho. Boa semana, meu velho. Bom trabalho por aí.
0: Beijo, queridão. E tem boa tarde chegando aqui no Chega Pra Cá.
5: Boa tarde, Vini. Boa tarde, Pedro Casagrande.
3: Boa tarde.
5: Que seja uma ótima e abençoada semana para vocês. Muita paz, muita saúde, muito amor. Beijo da Maria Aparecida, Biritiba Mirim.
0: Beijo! Beijo, um beijo maravilhosa. Biritiba Mirim, um beijo para vocês. Obrigado pela audiência. Tem boa tarde chegando.
5: Boa tarde, Vim.
0: Boa tarde.
5: Cadê o Pedro?
0: Tá aqui.
5: Beijo.
0: Beijo.
5: Chegou, né?
0: Boa tarde,
3: e aí, linda? Tô aqui. Aqui, meu bem. Tudo bem? Tá bem? Vambora. Semana começando. Um grande abraço pra senhora.
0: Um beijo.
6: Boa tarde, Vini. Boa tarde, Pedro.
3: Boa tarde.
6: É a primeira vez que eu tô ouvindo o programa de vocês.
0: Ai, que lindo.
6: E vou te falar que vocês já ganharam um ouvinte. Eu adorei.
0: Obrigado.
3: Qual que é o nome?
0: Obrigado, meu amor. Manda outro áudio pra gente.
3: Tem
0: contando
3: nome?
0: O seu nome, pra gente dar aquele, mandar aquele
3: final
0: beijo
3: do telefone.
0: Especial. É tão gostoso quando a gente recebe ouvintes novos aqui no Chega Pra Cá, né, Pedro?
3: Ô, bonitinha, final do telefone 7986, fala seu nome aqui, seja bem-vinda. A gente é desse jeito, né? A gente é meio maluquinho. Mas, ó, seja bem-vindo, esse é o nosso Chega Pra Cá. Tá todo dia, de segunda a sexta, das 4 às 6 da tarde, sempre com alegria. É assim que eu e o Vini, nós levamos aqui o nosso Chega, sempre com um sorriso no rosto, que também é a característica da nossa capital. Então fique por aqui, hein? Fique junto conosco. Olha, ô Vini, 4h12, hoje, no caso ontem, aconteceu, é um fato, a grande realidade é essa, mas que a nossa emissora foi citada, foi uma mensagem que chegou pra mim, que me informaram, porque a nossa emissora foi citada ontem na TV Aparecida.
0: Olha, por quem?
3: Porque tivemos uma missa de corpo presente, infelizmente, uhum. A partida de um padre da TV Aparecida. Um grande abraço a todos os nossos colegas, tanto da rádio, também quanto da televisão. Pessoal da Aparecida, espetacular. E na TV Aparecida tivemos essa missa de corpo presente da infeliz partida de César Moreira, que é um padre de 81 uhum. anos. E acabaram por contando a história dele por completo. E tinha, obviamente, a citação da nossa rádio, porque ele participou muito tempo com o Eli.
0: Olha!
3: Então, ele estava por diversas vezes presente, tanto na 9 de julho quanto aqui. E aí, obviamente, ele teve essa passagem, mas com muita felicidade, eu quero falar isso, vocês me entendam bem, que foi citada a nossa casa, porque tem gente que passa por aqui e às vezes esquece. Tem pessoas que tiveram a sua marca por aqui e às vezes acabam ignorando. Então, quando é contada uma história e aparece a nossa Rádio Capital, a gente realmente tem que agradecer. E você, como diretor artístico, eu acredito que também tenha... Claro, é uma partida, sim, de uma pessoa muito importante para a Aparecida, de modo geral, e também para a TV. Mas... quando falam da nossa casa com tanto carinho, que também foi a casa dele por muito tempo, a gente tem que dar os parabéns a quem falou, a quem representou com a fala e para a história também, e claro, a família de César Moreira, o padre de 81 anos, que nos deixou na data, já salvo engano, ou na sexta ou no sábado, porque a missa foi no domingo, e aí, obviamente, citaram a nossa Rádio Capital e o nosso Eli Correia.
0: Nossos sentimentos aqui, né, claro, e nossos agradecimentos também, porque hoje, no momento que ultimamente na vida que a gente vê, gratidão é muito
3: exatamente.
0: Pouco. Então, assim, quando a gente vê realmente esses tipos de pronunciamento, até mesmo de atitude, a gente fica muito feliz e a casa agradece e a todos os nossos sentimentos. 16 horas e 14 minutos e tem mais Boa Tarde chegando aqui na Rádio Capital. Vamos lá.
5: Boa tarde, Pedro. Boa tarde, Vini.
3: Boa tarde,
5: equipe. Boa tarde, ouvintes. Uma abençoada tarde para vocês. Sou Jovita Creuza, Machado Tapsirica das Serra.
3: Ô, sua Jovita. Gente, beijo. Mas não tem uma voz de fofinha?
0: Tapsirica da Serra tem.
3: Tem uma voz. Um beijo, viu? Um beijo pra
0: onde
3: você.
0: Onde fica Tapsirica da Serra?
3: Interior.
0: Interior? Um beijo pra você. Ah, perto de Taboão.
3: Deve ser interior. Beijo. Na dúvida, quando a gente não sabe, é interior. Onde fica? Interior.
0: Um beijo, maravilhosa. Obrigado pela audiência, obrigado pelo carinho. Tem áudio chegando, tem um boa tarde.
5: Boa tarde, Vini. Boa tarde, Pedro. Boa tarde. Todos da equipe maravilhosa do Chega Pra Cá. Jane da Vila Maria. Estou aqui, não passando zap todo dia para vocês, mas eu estou ligadinha.
3: É isso aí.
5: Das 4 às 18, com certeza. Vini, obrigado. E Pedro, ontem eu fui no show lá do balé da Teatro Liberdade.
0: Teatro Liberdade.
5: Simplesmente maravilhoso. Maravilhoso. Eu ganhei pelo programa do João Ferreira.
0: Que bom.
5: Muito obrigada, gratidão, Rádio Capital.
3: Um beijo.
5: É mãezona. Sempre está premiando nós ouvindo. Que estamos sempre junto com vocês. Beijos.
0: Obrigado. Obrigado. Valeu, pelo
3: um
0: carinho.
3: Beijo. Balé clássico.
0: É, lá na no Teatro Liberdade.
3: Um beijo!
0: Um beijo maravilhoso, obrigado pelo carinho, né? E vamos dando o seu boa tarde aqui pra nós. Boa tarde da onde? De onde você tá falando, hein? Maravilhosa? Maravilhoso! Manda aqui no 98334-5777. Boa tarde.
5: Boa tarde, Vim. Boa tarde, Pedro, lindo, todos meus amigos aí da Rádio Capital, que são os companheiros do dia. Sim, meu lindo, eu estava na missa lá ontem, na Aparecida do Norte, e falaram mesmo na Rádio Capital, e falaram também do Eli Correia. Então, eu estava presente na missa de 8 horas da manhã. Um beijo no coração de todos vocês. Aqui é a Luísa, Taboão da Serra. Mas estou aqui na 9 de julho. Beijo, beijo, beijo.
0: Um beijo, um beijo, maravilhosa. Um beijo. Está aqui pertinho, 9 de julho. É. Hein? Um beijo. Tem mais boa tarde chegando aqui. Da onde você está falando, hein? É tão gostoso fazer essa troca de energia, essa troca de um boa tarde daí, um boa tarde daqui. E aí sim, a gente fica com uma tarde maravilhosa juntinhos com vocês. E hoje tem Cala a Boca Magda aqui. Tem Cala a Boca Magda logo depois do Sorriso Abre Portas, então não saia daí. Boa tarde.
7: Boa tarde, Vini. Boa tarde, Pedro. Eu sou a Creuza aqui de Caçapava, próximo de Aparecida. É um prazer falar com vocês. Realmente,

0: E que pena que o padre morreu, né? O padre César, né? Mas meus sentimentos para a família dele também, né? Que Papai do Céu receba ele num bom lugar, né? Eu não vejo a hora de chegar o Cala a Boca Magda, né? Que adoro
1: Vai ter, hein?
0: interagir, certo? Uma boa tarde. Lembrança para minha amiga Ana Pereira do Jardim Domitila. E
1: Joana
0: para as minhas amigas Nanazetes também.
1: Nanazetes.
0: Fique com Deus e até logo.
1: Valeu! Valeu, Léo! 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E de uma forma, gente, um pouco diferente, de uma forma mais, nos conectando mesmo emocionalmente ali, né? Porque

0: foram momentos lindos, momentos incríveis em que a gente trouxe, resgatou essa festa que a capital fazia também nos anos passados, né, de uma forma, claro, um pouco menor, mas onde nós podemos nos encontrar num dia, nos abraçar, nos divertir. E não vai ser diferente no dia 13 de setembro, né? O que vai ser diferente é que ali nós vamos celebrar todos os bailes que nós fizemos e nos encontrarmos, no caso eu, Vini, pela última vez com vocês neste baile, neste local, né, nesse tipo de festividade. 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Então não fique, porque olha, tá chegando, já é dia 17 de agosto.
1: 26 dias, é isso?
0: Então 26 dias, compre já, não deixa pra depois, porque olha, quem não for vai se arrepender, porque tá lindo, gente. A gente tá assim, trazendo cada coisa maravilhosa pra emocionar. Vai ser um baile onde você vai se emocionar. 16 horas e 22 minutos. Está na hora do quê? Das efemérides do dia!
1: Segunda-feira, é 17 de agosto. Hoje também, aliás, 17 de agosto, sabe que é aniversário, sabe, de qual pessoa?
0: De qual?
1: Ele, desde a década de 90, 91 ali, ele tá junto com o irmão dele cantando.
0: Dupla sertaneja?
1: É dupla sertaneja. Acho que tá no top 3.
0: Nossa, top 3. Ainda? Top 3.
1: Não. Não, assim, da história. Da história. E hoje é aniversário do cara. Quer mais uma dica?
0: Quero.
1: Deixa eu ver. Ele tem um sósia que ficou famoso tem um tempinho aí.
0: Nossa.
1: Tem um tempinho aí.
0: Um sósia. Famoso um tempinho.
1: Ficou famoso. É um tempinho aí, umas 3 semaninhas atrás. É, o sósia dele, ficou famosinho.
0: Eita, quem será?
1: Ele canta assim com a alma, ele não canta qualquer
0: Ele é primeira
1: música.
0: Ou segunda voz?
1: Ele é a primeira.
0: Primeira voz?
1: É a primeira voz. Cara, mas ele é um toquinho, mas é muito gente boa.
0: Mas ele. A dupla. É dupla que continua ou ele continua sozinho?
1: Aí! Ah, a dupla fez grande sucesso.
0: A dupla fez grande sucesso. Portanto, ele está sozinho.
1: Ele está sozinho e o outro também está sozinho.
0: É vivo ainda.
1: É vivo. Você botou o adversário do morto?
0: Não, o segundo é vivo ainda.
1: É também.
0: Ah. É ele?
1: É? Será? Pois é. Hoje é aniversário de Seu Mirosmar, velho!
2: Eu não vou negar que sou louco por você.
1: O Canarinho. O Canarinho, cara. Hoje é aniversário do tal Zezé de Camargo. Tem noção disso, cara?
0: Olha, Zezé.
1: E quando a gente fala de dupla sertaneja, esse cara, junto com Zezé de Camargo e Luciano, são dois, obviamente, cantores desde a década de 90. E aí, eles estão juntos hoje, completando 64 anos.
0: E tá na linha agora, a produção acabou de falar que tem uma pessoa que quer falar ao vivo com o Zezé.
1: Ah, é?
0: Quem?
1: É.
0: Pode Quem? Falar com a gente. Seja bem-vinda, Zilu! Caiu a ligação? Caiu a ligação?
1: E o sósia dele? O sósia dele?
0: Eu não sabia.
1: É Mirosmeno.
0: Eu não sabia que ele tinha um sósia. Tem a foto do sósia?
1: Não sei. Aí tem que achar.
0: Mirosmeno?
1: Cara, Mirosmeno. Por quê? Tem o Mirosmar. É o seu Zezé de Camargo. Aliás, um beijo. Não vou ter a pretensão que o Zezé de Camargo está nos ouvindo, mas se por acaso alguém estiver, um beijo, Zezé de Camargo, aniversário
0: do dia.
1: É
0: verdade, é Mirosmeno.
1: É, Mirosmeno, cara. Que loucura. E aí ele ficou pé da vida.
0: E ele tem 63 mil seguidores.
1: Mas então ganhou repercussão. excursão na última semana. Porque o Zezé foi e comentou nas coisas dele: você é ridículo.
0: Ah, é verdade. Ah. Eu vi esse post, eu vi.
1: Não diria que não vou ter também.
0: Nossa, mas ele é parecido mesmo.
1: Não parece?
0: Parece sim.
1: Parece. Mas, tá bom, é só uma celebração de aniversário. Parabéns, Zezé de Camargo, popular Mirosmar, um dos maiores compositores do nosso país.
0: Eu gosto.
1: Um dos maiores cantores do nosso país. E é um aniversário desta... E é um dos, né? Aniversário antes desta segunda-feira, 17 de agosto. Se você faz também aniversário, ô bonitinha, hoje, alguém da família, um beijo, muita saúde, muita paz e vambora pra essa vida que só estamos começando e bora lá em cima. Porque hoje também é dia de São Jacinto, rogai por nós. Hoje é dia nacional da construção social. Hoje também é dia do patrimônio histórico. Você já foi em algum lugar considerado, talvez, um patrimônio material ou até mesmo imaterial? Já teve algum contato com isso, Vini? Porque o imaterial é aquilo que a gente não toca. Ou seja, a festa do Boi Bumbá? Que temos? É festa do Boi Bumbá. Como que é o nome?
0: Eu acho que é Boi Bumbá.
1: Eu acho, eu não vou, se vocês me desculpem aí, mas se eu não me engano, é isso aí. É um patrimônio imaterial. Ou seja,
0: Parintins.
1: Parintins, perfeito.
0: Lá em Parintins, né?
1: Já foi em alguma festa?
0: É uma manifestação da cultura brasileira, sim.
1: Exatamente.
0: Boi Bumbá.
1: Festa do Boi Bumbá. Porque o patrimônio material, ele tá relacionado às práticas, né? Então, então por exemplo, quando a gente tá falando festas, celebrações como essa em Parintins, dança, música, culinária, também artesanato e outras também formas tradicionais de expressão e modos que nós, aqui os brasileiros, nós temos. Ou também o patrimônio histórico material. Aí a gente já conversa com construções, monumentos, conjuntos urbanos, sítios arqueológicos, obras de arte, documentos e objetos de valor histórico, artístico ou cultural. Geralmente alguns a gente vê até mesmo em museus, né? Mas é muito importante isso porque a gente dá valor realmente à nossa história. Porque a gente sabe que depois que veio o dinheiro, desde o começo, hoje tudo são cifras. Então imagina se a gente tem uma casa, um museu, um sítio, algo que é histórico. E aí apenas por dinheiro, que a gente sabe que não é tudo nessa vida, simplesmente ele é comprado, às vezes demolido ou simplesmente esquecido. E tá aí a IFAM, que é o Instituto do Patrimônio Histórico e Artístico Nacional, para também cuidar de tudo isso, que atua na identificação, proteção, preservação, restauração e divulgação de bens culturais brasileiros. E hoje também, Vini, é dia de algo que está no nosso café da manhã. Não sei se de todo mundo. Todo mundo? Você de manhã come? Sabe o que é? Aquele fofinho. Você come, Rosinho?
0: Eu gosto.
1: Porque hoje é dia do pão de queijo.
0: Olha aí, pão de queijo. Eu amo pão de queijo. E hoje é
1: eu
0: dia
1: não
0: do pão
1: falo
0: de queijo.
1: Pão de queijo.
0: Você fala como?
1: Pão de queijo.
0: Pão de queijo.
1: Eu sou bem paulista.
0: Pão de queijo.
1: É o pão de queijo. Cara, que é maravilhoso. A gente tem aquele negócio de, vamos pra Minas Gerais. Aí você vai fazer o quê? Vai tomar um cafezinho, pãozinho de queijo, vai.
0: Eu gosto.
1: É bom demais, trem, né? Mas aqui, a gente sabe que nas padarias a roda milhão. Ah, se hoje eu quero ver se não vai ter um pão de queijo pintando nessa mesa. Ou das 4 às 6, ou das 6 às 7.
0: Tá aí, ó. O Pedro tá te pedindo, você que é ouvinte, pra trazer um pão de queijo pra nós aqui.
1: Não, eu não tô pedindo pra trazer. Mas, ó. Aí, ó. Não tem?
0: Ah, tem.
1: Tem.
0: Ah,
1: então, não sei. Eu tô falando.
0: Chama o break pra eu alguma dar uma comidinha
1: ali, então. Porque hoje é dia do pão de queijo pra vocês entenderem melhor, que eu adoro, eu sou um apaixonado, maluco por pão de queijo.
0: Gosta daquele recheado com catupiry?
1: Ah,
0: ou você gosta do tradicional?
1: Eu prefiro o tradicional. Também. Mas é porque tem dois tipos do tradicional. Vamos lá, aula de pão de queijo com Pedro Casagrande. Tem dois tipos. Eu que sou um belo de um sommelier de pão de queijo. Tem o pão de queijo com a casca que é durinho e por dentro é molinho. E tem o pão de queijo que ele é todo molinho.
3: Aí você já come, ele faz, sabe quando você morde, ele estica esse pão de queijo, é maravilhoso. Desse. Eu gosto desse.
0: Do que morde
3: e estica. Isso, você morde, aí você vai e fica só o queijo assim, é pão de queijo. A gente tá falando de coisa boa, coisa de padaria.
4: Pão, pão, pão, pão, pão de queijo, pão, pão, pão, pão, pão de queijo, pão, pão, pão, pão, pão de queijo. Isso é tudo que eu desejo.
3: Você não tem vergonha na cara? Você não tem vergonha na cara?
0: Jesus.
3: Essa é a sua. Eu quero um pão de queijo. Então já você sabe que eu vou sumir no intervalo e a gente vai comer um belo de um pão de queijo. Essas são as efemérides dessa segunda-feira.
0: Então vamos juntos porque a gente vai pro intervalo e volta já já.
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15: Para você ligado na capital, esqueça Pinheiros para Castelo Branco, está estacionada agora, tem uma ocorrência na altura do Ceagesp Pista Expressa, tudo trava desde um pouco antes da chegada pela Avenida dos Bandeirantes, passagem pela Estaiada. Pista local ajuda, melhor mesmo, caminho paralelo, Berrini, Funchal, Brigadeiro, Faria Lima, Pedroso de Moraes, Fonseca Rodrigues e Gastão Vidigal. Pinheiros para Interlagos, o caminho muito bom até o acesso a Bandeirantes, o motorista vai reduzir a velocidade apenas entre a Estaiada e a João Dias para quem segue na direção de Interlagos. E já já dá 5 às 8, hoje vale rodízio para carros com placas finais 1 e 2. 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

0: 16 horas e 36 minutos, estamos de volta aqui no Chega Pra Cá. E hoje é dia, você sabe do quê? Toda segunda-feira, aqui no Chega Pra Cá, o sorriso abre portas.
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0: Olha só, você que está aí, né, o sorriso abre portas. É muito importante a gente cuidar dos nossos dentes, da nossa boca, né, da saúde bucal. E é tão importante que toda segunda-feira a gente traz ele, que é especialista aqui, para tirar as nossas dúvidas, para nos esclarecer e de uma forma diferenciada. Ele que é todo simpático, já está aqui conosco, Dr. Marcelo Santé. Seja bem-vindo.
2: Muito boa tarde, Vini de Lacarte. Boa tarde, Pedro Casagrande.
3: Boa tarde, doutor.
2: Boa tarde, Homem-Aranha.
0: Né? Homem-Aranha,
3: he's back. O homem tá aqui. Ah, essa é mais antiga. Essa aí é do Homem-Aranha mais velho. Aí ele vai subindo. Spider-Man, whenever Spider-Man. Ele vai ao cinema, depois chega na capital com dinheiro. Olha, esse aí é o Spider-Man.
0: Hoje eu vou fazer diferente. Me dê a caixa aí, o Homem-Aranha. Olha, tá aqui. Opa!
3: Opa!
0: Tá pesado.
3: Tivemos um reabastecimento. Opa!
2: Reajuste.
3: Tivemos um reabastecimento.
0: Eu vou fazer o seguinte: eu vou agora. Eu vou tirar uma foto agora e vou postar lá no meu Instagram.
3: E vou meu bolso colocar... tira a foto daqui.
0: Hã?
3: Meu bolso tira a foto.
0: Ah, e vou colocar uma caixinha pra vocês. Darem o seu palpite. Pode fazer? Nem perguntei, gente. Eu vou fazer isso. Pode? Pode, Homem-Aranha.
3: Fala que não, doutor.
2: Cuidado, deixa.
3: Fala que não.
2: Tem que ser o ângulo. Oh, aê!
3: Aê!
0: Beleza! Eu vou postar agora no meu Instagram. Vini de Lacarte. Vai lá. Vai lá no meu Instagram, Vini de Lacarte. E aí você vai poder dar o seu palpite. Eu não sei quanto tem aqui, mas eu vou. Mandando pro Homem-Aranha pra ele verificar.
3: Que tivemos um reabastecimento aqui.
0: É, pra ele verificar se alguém acertou. Olha, tô pondo agora.
3: Aqui é ligeiro.
0: Agora. E você vai poder dar o seu palpite. Então é Vini de Lacarte. V-I-N-N-Y de Lacarte. Aí você dá o seu palpite que nós vamos ver se alguém vai acertar. Tá bom? Acertou, eu vou passar aqui todos os palpites pro doutor, pro Homem-Aranha. E aí, se acertar,
3: pro você doutor ganha. Ou pro Homem-Aranha?
0: Pros dois. Mais pro Homem-Aranha, porque ele que é o detentor da caixa.
3: É verdade, tá é verdade. Caixa ele aí, é o segurança de luxo, né? Dessa caixa.
2: Tsa, Homem-Aranha.
3: E a Mary Jane, hein? E a Mary Jane do Miranha?
2: Existe, existe.
3: Cadê? Cadê a patroa, dona encrenca? Ah, é, tá bom. Dá pra ver o sorrisinho
2: levar,
3: por trás da máscara.
2: Hein, Vini, tem que levar ele no baile aí de Homem-Aranha.
3: Nossa. Cara, vamos
2: olha aqui, mas
3: fazer que nem a nave da Xuxa, a gente põe uns cabos... A gente não se responsabiliza por nada, mas a gente põe uns cabos de aço, assim, e ele pendurado vai passando, assim... Por cima de toda a galera. A gente não se responsabiliza por qualquer acidente.
2: Os ouvintes me pergunta quem é o Homem-Aranha.
0: Quem é o Homem-Aranha, gente? Pode ser um influenciador, um apresentador. Eu. Você sabe, Pedro? Eu não sei quem é.
3: Cara, se eu não sei nem a voz, eu falo, esse cara, contratem. Alô, galera da Braapa, a galera do Wolf Maia. O cara, ele vem aqui, ele não fala um ar. Boa tarde, Homem-Aranha. Como você está?
0: Olha pra mim, Homem-Aranha.
3: Silêncio.
0: Eu tirei uma foto. Agora eu vou jogar na inteligência artificial. Vou pedir pra ela
3: Tirar a máscara
0: pra gente saber quem é que está. Verdade. Será que a inteligência artificial vai nos ajudar?
3: O Homem-Aranha, tá com fome? Não responde, Homem-Aranha. Ô Homem-Aranha, você tá com sede? Você quer ir no banheiro? Não responde.
2: Não dá pra saber, né?
3: Não dá. Então assim, se... É televisão? É rádio? É internet? Não sei.
2: É investidor? Esses caras de trade aí, ó.
3: Toma cuidado, tô indo atrás de um investidor aí da Faria Lima. Você fica esperto aí. Você fica esperto aí. Mas é isso aí, ele quer o segurança dessa caixa.
2: Esses investidor maluco aí, não.
3: É, né? Esquema de pirâmide, não.
0: Será? Porque pirâmide ele sabe escalar, viu?
3: Sim, sabe. Esse aí já escalou as pirâmides de Gizé no Egito.
0: E olha só, você que está aí nos ouvindo agora e nos assistindo, nós vamos, gente, falar de um assunto muito importante, que se você, né, se identificar, conhece alguém, manda sua pergunta aqui no 983-34-577. Mandaram uma pergunta pra gente durante a semana, que eu achei muito interessante trazer esse tema hoje aqui. Dentadura machucando. Tem que aguentar? E pode dormir com ela, né? Tem gente que coloca a dentadura de manhã, começa a sentir a gengiva machucando, aparece aquela feridinha, dói pra comer, dói pra falar, mas a pessoa pensa, é assim mesmo, tem que me acostumar, né? Será que tem realmente que aguentar toda essa dor? E outra dúvida muito comum, pode dormir com a dentadura ou é melhor tirar? Por isso que nós vamos bater um papo com ele aí. Você que está nos ouvindo e nos assistindo, pode mandar a sua dúvida, que eu sei que você tem muita dúvida aí. E aí manda aqui no 983-34-5777. E aí eu já começo, então, trazendo a pergunta, né? Doutor, dentadura nova, machuca a gengiva? É normal? A pessoa precisa esperar o corpo se acostumar, né? Porque muita gente vai lá, coloca e fala assim, não, tem que acostumar. Um mês, dois meses, três meses, tá se acostumando com seis meses e a bicha tá machucando ainda, né? Ou deve voltar ao dentista e procurar um profissional que pode verificar, no caso, é claro, né, a clínica Ioi Santé, para que possa ajudar essa pessoa.
2: Pois é, Vini, que pergunta boa, né? Um tema maravilhoso e um tema que os pacientes adoram acompanhar, né? Adoram ouvir ali e tirar dúvida. Primeira coisa muito importante, prótese não pode dormir com ela. Existe uma resposta para isso muito específica. Primeira coisa é, se você dorme com essa prótese, você tem risco de ter fungo bucal. Por quê? A prótese ela tem uma aderência e a saliva que fica presa ali dentro dessa prótese, ela não troca. Então ela pode criar fungo. E aí seu corpo começa a criar ali no tecido da boca como se fosse uma assadura. Ele começa a ficar na carne viva. E aí você vai, né, desenvolver alguma doença fúngica, algum problema que não era para você ter. Ou até encher, né, de feridinhas na boca, né? Então isso pode acontecer. Essa é uma das primeiras partes importantes de não dormir com a prótese. Qual é a indicação melhor? Você pode pegar essa prótese, tá? É, lembra, né, que antigamente o pessoal tinha um copinho de água ali do lado, deixava,
3: que,
2: né?
3: Alguém bebia sem querer.
2: Pessoal mais antigo ia deixando ali em qualquer copo, né? Tinha muito esse costume. Hoje acho que mudou, né? Lá na clínica eu dou uma caixinha bem bonitinha para o paciente, então ele guarda ali dentro dessa caixinha. Então a ideia é, deixa essa caixinha exclusiva, né, identificada ali ao lado da cama. Todo dia vai dormir, tira, higieniza essa prótese, né, vai lavar com um sabãozinho neutro, um detergente, uma escovinha. Vai lavar mesmo, até espumar, como se você estivesse lavando um copo, um prato, né? Guarda essa prótese dentro de um copinho com cândida e água, tá? Lembrando, essa prótese não pode ter metal. Se tiver metal, vai oxidar essa prótese.
0: Então, e quanto de cândida, doutor?
2: Uma colherzinha, uma colher de sopa, né, que fala. Pode ser uma colherzinha de sopa ali de cândida.
3: Pra um
2: tá
3: copo
2: ótimo.
3: De água, vai, mais
2: pra
3: menos
2: um
3: assim?
2: Copo de água. É o suficiente pra prótese ficar limpa. Detalhe, no dia seguinte a prótese acorda super hidratada e bem limpinha, né? Ela até clareia mais que a água sanitária, né, a cândida, ela tem agentes clareadores. Então ela clareia um pouquinho os dentes da prótese, né? Então você te aproveita e faz um clareamento dentário na prótese.
3: Aí joga aquela aguinha, né? Tira tudo, aí depois fica na boca.
2: Não fica. No dia seguinte, por ela ser uma resina, no dia seguinte você vai lavar essa prótese de novo, né? E aí, vida que segue normal. Agora sim, o que eu já escutei? Olha que curioso. Paciente, o marido chegar até a minha pessoa e fala assim, minha esposa não sabe que eu uso prótese. E aí eu não posso dormir sem a prótese, né? E vice-versa, a mulher, né, sentar ali e falar, olha, meu marido não sabe. e tem que dormir obrigatoriamente com a danada da prótese na boca. O que que eu falo? Não dá pra você... É igual quem fuma. Você chegar pro cara e falar, ó, para de fumar hoje, parou. Não é assim que a... Que
3: não, é igual quem fuma, como que você vai esconder o cheiro, pô?
2: Né?
3: Então... É a mesma coisa da prótese. Ô, bonito, fala! Chega e fala, eu uso prótese, meu amor.
2: É, vai ter, né? Vai ter que dar um jeito. Pô. Agora sim, você poder trazer essa realidade pra seu cônjuge ali, né? E ter esse cuidado. Agora, obrigatoriamente só consigo dormir com a prótese. Pode. Não é o mais indicado. Mas já que você vai dormir, tem que redobrar esses cuidados. Então vai ter que redobrar essa higiene. E detalhar o quê? Tem que acompanhar. Né? Começou a querer dar uma candidíase, tem que parar obrigatoriamente. Senão vai virar uma doença de verdade.
0: Olha aí, né? Olha, chegou uma pergunta aqui que eu vou ter que... Eu vou ajeitar ela pra fazer, viu? Quem está curioso. É, doutor, eu uso dentadura, né? E na hora do sexo oral, pode passar bactéria? Tem que tirar? Como que eu posso fazer higienização depois? É a pergunta.
2: Olha... Polêmica, essa é a primeira pergunta que eu recebo assim na minha vida.
3: Ô, Lela Monteiro, desculpa. Lela Monteiro, cara.
0: Olha, mas se for pensar, gente, é uma pergunta inteligente.
3: Não, é super, inteligente, assim, ó, mas também tem que se colocar no lugar dela que se tirar, talvez...
0: Ah, não dá certo?
3: Não sei, não tenho. Você pode, acho que sim.
2: Até o Maranha tá rindo aqui.
3: Você tem duas formas, ou com ou sem.
2: Ó... Assim, a pergunta é de extremamente importância, tá? É, essa não tem problema, tá? Tanto com ou tanto sem. O importante é depois ter que higienizar corretamente. Essa parte do higienizar não pode pular essa etapa.
0: A higiene, não é só escovar o dente.
2: Não é só. Tem muita gente que me acompanha, que passa comigo em consulta, e ele escova com pasta de dente, como se fosse um dente normal. Não é assim que é feita essa higienização. Tem que tirar a prótese, tem que lavar bonitinho. Não sei que você esteja fora, às vezes está num evento viajando com amigos, quer fazer um, né, bonito ali, bota uma pasta de escova na frente da turma, não tem problema nenhum, mas não é o tão indicado, né? O indicado é sempre tirar e higienizar bonitinho.
3: É, né? Sacanagem, né? Falou, nossa, ficou um feijão no dente, aí tira a dentadura, fala, deixa eu limpar aqui. Pô, mas, doutor, essa história, agora vem a dúvida. É... Você falou de ter a prótese, de passar até aquela colherzinha, colocar, né, aquela colherzinha de cândida junto com a água, até mesmo fazer uma higienização correta. Por que essa história do colocar a prótese, a dentadura dentro do copo com água?
2: Porque a prótese ela precisa ficar hidratada, senão ela resseca por ser uma resina. Ah,
3: certo.
2: Outra coisa, a cândida mantém limpa. Cara, a cândida, assim, ela tem um poder surreal pra bactéria, né, fungos. A cândida é maravilhosa. É, qualquer marca, assim, não sei se tem, né, predisposição a qualquer marca, mas qualquer marca você pode usar e ter um resultado maravilhoso. Tanto é que aqueles cloro, né? Às vezes você tá numa piscina, agora falando do efeito dela mesmo, imagina uma piscina toda verde, o cara coloca um cobo ali daqueles cloro puro, fica azulzinha, né? Então ela tem esse efeito sobre a prótese. Tanto é que às vezes a prótese é manchadinha, quando você coloca, que tira, tá limpinha, cara.
3: Ah, entendi. Então, praticamente, a gente pode falar que o cloro é indispensável para quem tem uma prótese sem
2: metal.
3: Aço, sem metal.
2: Isso mesmo, isso mesmo. É, assim, de extrema importância. Agora, assim, quem tem metal na prótese pode fazer aquela higienização com detergente, escova bem e deixa no copinho com água normal, só para manter ali hidratada, tá? E sem problema nenhum. Aí as coisas andam que é uma beleza e dá muito certo.
0: A Lúcia perguntou aqui, ela falou que a dela tem metal. Tem como fazer uma nova prótese sem o metal? Qual é a melhor?
2: Olha, existe, tá, essa possibilidade. Tem uma prótese muito conhecida que chama prótese flexível, tá? Ou a famosa PM, que são livres de metais. Tem que tomar um cuidado, porque ela tem uma indicação muito específica. Ela tem que ter pilares no planejamento. E geralmente quem usa metal é que não tem... Só pra você entender, imagina um balanço de uma rede. Não precisa de dois ganchos, né? Imagina que uma prótese que só tem um gancho. Se ela for flexível, ela fica assim, ó, na boca da paciente.
0: Balançando.
2: E aí machuca e vira um problema pra aquele paciente. Então, o planejamento não é que é errado, tá? Mas o planejamento tem que ser muito delicado para entregar um bom trabalho para esse paciente.
0: Tá aí, viu, minha gente? Então, precisa desse planejamento que você encontra, é claro, sempre a gente fala desse planejamento aqui na clínica IOI Santé. Agora, tem gente, doutor, que mesmo com essa prótese assim, né, machucando, balançando, tenta fazer aquela famosa gambiarra em casa, né? Coloca um papelzinho,
3: algodão,
0: coloca um algodão,
2: Durapox,
0: né? Coloca qualquer coisa para tentar tirar aquela dor por preguiça ou falta de tempo, sei lá, de não querer procurar o dentista. Isso vai agravar mais ainda o problema, não é isso?
2: Com certeza, tem que ficar muito atento, porque se você empurra um problema inicial para frente, talvez esse problema vai comprometer tua vida, né? Muito maior, sem dúvida. Imagina assim, tá começando um dente com cárie que vai virar canal. Se você já restaurar aquele dente, procurar um profissional e tratar aquilo, acabou o problema. Se você deixa, já virou um canal. Talvez o que era restauração já virou coroa. E talvez o que era para ser uma coroa vai perder e vai virar um implante. Então, eu vi uma imagem uma vez na internet que o rapaz passava no dentista, quando ele ia a primeira vez ali preventivo, era algumas moedas. Quando ele ia pela segunda vez, era algumas notas. Quando ele ia pela quarta, era essa caixa aqui do Homem-Aranha. Né? Então, assim, tem que ter esse cuidado. E é um comparativo que faz muito sentido, tá? Tanto de preventivo, né, quanto economia, né? Então, tem que ter esse cuidado, tá? Mas essa orientação é uma orientação importante. Quanto cuidado preventivamente, é uma maravilha para se tratar.
0: E de quanto em quanto tempo tem que trocar uma prótese?
2: Vini, você sabe que os fabricantes, né, da resina, eles indicam uma troca a cada 4 anos, independente se a prótese é um material simples ou um material padrão ouro. Porém, né, na minha vida clínica, onde eu já acompanhei diversos, eu já refiz prótese de 35 anos. Né, 35 anos, assim.
3: Vai trocar 2 vezes na vida.
2: Então, cara, é realmente poder ver essa necessidade, né, poder acompanhar corretamente. E ver com que o paciente, por exemplo, hoje me procurou um paciente muito antigo, um paciente muito querido. Esse paciente, ele vai trocar agora. E fez há 5 anos atrás, né? Falou, não, vou trocar assim, né? E vai dar certo, e tudo bem, e o paciente vai ficar ótimo. É isso que a gente quer, sempre ter um bom planejamento e o paciente bem.
3: Não é necessariamente uma data de validade, a gente pode colocar assim.
2: Não, é igual, eu não sabia, mas você sabe que carro vence, né? O pneu do carro.
3: Sim.
2: Né? Às vezes o pneu tá novo. Imagina se você
3: trocar
2: o pneu.
3: Mas tem que trocar.
2: Tem que trocar, porque senão, imagina se você tá numa estrada a 120 por hora, o pneu rasga. E aí você fala, o problema é do pneu? Não. Saiu da data. Né? Já aconteceu. Entreguei, eu acho que tem uns pacientes bem antigos meu, depois de 10 anos me apareceu lá, doutor, quebrou a ponta do dente da prótese. Falei, bicho, 10 anos.
3: Você tá vendo, pô?
2: É, então, lógico, a gente dá toda uma atenção, vai lá, resolve. Mas passou dessa data, às vezes é comum, né? Que tenha
3: que
2: aparece esses detalhes. É algo
3: de uso diário.
2: É igual um sapato.
3: Pô.
2: Né, você começa a usar.
3: Não, o sapato você ainda tem descanso. A boca, o ano inteiro, todo dia, até o resto da sua vida.
2: Sem parar, realmente.
3: Mas não tem o que fazer.
2: Se você for comparar com o sapato, a boca trabalha 4-5 vezes mais. Né?
3: Mas, o sapato você pode usar outro, né? O sapato você deixa ele lá em casa, entendeu? Então é algo que tem que ter um cuidado maior. Imagino que, claro, tem uma data de validade, tem um período que aí você não tem como prever. Ah, não, essa prótese vai ficar 15 anos, aí o cara fica comendo gelo.
2: Pois é.
3: Não é?
2: Lembrei de você.
3: Aí o cara come gelo, pô.
0: Tem áudio chegando, vamos ouvir.
4: Boa tarde, Vini. Boa tarde, Pedro. Boa tarde, doutor Marcelo Santé.
3: Boa tarde.
4: Eu uso prótese desde os meus 16 anos. Hoje eu tenho 60. E eu arranquei o dente. Na época, minhas coleguinhas tudo arrancando o dente. Nós tínhamos 14 para 15 anos. Aí era muito chique arrancar o dente lá no Ceará, entendeu? Na parte de cima, eu arranquei tudo. Embaixo, não. Inferior, não. E eu não tiro minha prótese, não. Sou casada pela terceira vez. Meus dois maridos sabiam que eu usava, mas não foi a causa da separação. E eu tô no terceiro relacionamento e ele não sabe que eu tenho prótese. Eu não tiro. Agora eu fiquei preocupada. Preciso tirar, não machuca, não me incomoda, como normalmente, não tem problema nenhum. Não fica folgada quando eu falo, quando eu como, enfim. O que, que eu tenho que tirar? Não, gostaria de não me identificar no ar. Obrigada.
0: Um beijo maravilhoso. E aí, doutor, tem muita gente nos ouvindo que também não deve ter problema nenhum. Tem a prótese bonitinha lá, não dói, não machuca, mas dorme com a prótese, tira só pra dar aquela lavadinha rápida e bota na boca de novo por vergonha, por medo do parceiro ou da parceira descobrir que ela usa prótese. Isso é sadio?
2: Olha, Vini, até antes de responder, que essa pergunta foi boa, tá? Antes de responder ela, eu vou te contar uma história super rápida, né? Ela falou sobre essa questão de tirar os dentes no passado,
0: pois,
2: né?
0: Pois é,
2: era gente. Moda. Era moda. Inclusive, tá? Eu tive uma experiência com uma época que eu tive lá pelo interior. Alguns jovens iam até a clínica e falavam, ó, quero tirar todos os dentes, porque aqui lá em casa a gente usa prótese nessa região. É bonito. E mostrava foto. Falei, cara, como assim, né? E eu, é lógico que eu me recusei a fazer. Outros colegas seguiram com o tratamento, eu não segui. Né? Então você vê que isso era cultural, né? Cultural, né? Mas lógico.
3: O dente, ele tá saudável. Aí você vai lá com um alicate e arranca? É assim?
2: Era, e mudava, mudava o formato do dente, escolhia a cor da sua gengiva. Às vezes queria fazer uma modificação.
0: Eu já ouvi falar, né, também que naquele tempo, né? Falava assim, ah, já arranca pra não ter problema, pra não gastar, já pra não arranca. Ter dor. É, eu vi, minha avó contava isso.
2: Era isso, né? Por exemplo, hoje em dia tem muito problema de sensibilidade. Se a gente pegar 20, 30 anos atrás, o cara ia lá e ia falar o seguinte, tira, porque tá querendo começar a dar problema. Pode tirar, que não quer nem problema.
3: E no caso da nossa ouvinte?
2: Agora, no caso da nossa ouvinte, é o seguinte, tem que buscar higienizar. Agora sim, eu entendo, a pessoa tem todo um cuidado, né, ali que nem o parceiro dela não sabe. Então ela vai se policiar a mais, sempre que ela tiver um momento íntimo dela ali sozinha, ela vai ter que olhar esse céu de boca, ver se não tem manchinhas vermelhas. Eu indico ela sempre procurar um profissional, né, cirurgião dentista, para acompanhar isso, né, para ver se realmente não tem ali um início de doença fúngica. Porque o grande problema, viu, é que às vezes o problema é silencioso. Então tem uma doença fúngica ativa e assim, não me incomoda, não dói, não me dá mau hálito, não me dá nada. Só que aí você vai, às vezes tem necessidade de fazer algum exame sanguíneo, o paciente dá alteração no exame, tá? Então o paciente às vezes está com imunidade baixa, não sabe de onde é que está trazendo. E aí quando vai olhar, parte bucal. Não é que é proibido, mas não é a melhor indicação. A melhor indicação sempre é poder tirar essa prótese e higienizar corretamente, deixar a tua boca descansar um pouquinho, deixar a prótese mergulhada. Mas, já que não dá, né, tem que ter essa atenção redobrada e a higienização redobrada também.
0: Tá aí, amiga, então já sabe, né? Olha, tá chovendo de palpite aqui no meu Instagram do valor que tem aí na caixa. Então, olha, você que ainda não me segue, corre lá, V-I-N-N-Y, D de dado, L, Vini de la Carte, você já vai me encontrar. Tá? Olha, tem muita gente dando palpite aqui, ó, estourou de palpite. Então você que ainda não deu seu palpite, mostra a caixa aí, Homem-Aranha, bota a caixa aí, olha. Olha só, quanto que tem nessa caixa, corre lá no meu Instagram.
3: Fala, Homem-Aranha, fala quanto tem.
0: E deu seu palpite.
3: Fala, fala, pode falar.
0: Muita gente dando palpite
3: aqui. Tá na minha conta, pode falar.
2: Mais
3: ou menos quanto? Mas o número que você fizer na mão é R$100. Então, 4.400, 5.500, 6.600. Se fizer 10 assim, é mais de 1.000.
0: Mais de 1.000?
3: Mais de 1.000? 2.000, 3.000, 4.000, 5, 10.000?
0: Tá por
3: 20
0: aí.
3: Mil?
0: Nossa, será que é
3: 35 mil?
2: Aí eu quero mandar um abraço aí pra esse pessoal do Instagram depois em vídeo. Faz um storyzão aqui
0: vou
2: ao
0: fazer,
2: vivo pro, com a gente.
0: Olha, muita gente mandando aqui mensagem. E aí a inteligência artificial, ela me deu aqui o rosto do Homem-Aranha.
3: Que será?
0: Saiu quem?
3: Opa!
0: Será?
3: Henri Castelli!
0: Nossa, quando eu falei, Jesus!
3: É você, Daniel?
0: Olha.
3: Uau!
0: Meu Deus!
3: É o Tom Cruise!
2: Ah! Olha aí, hein?
0: Será? que é
2: esse? Mostra aos ouvintes.
0: É o Tom Cruise. Esse é o Homem-Aranha? Será?
2: É parecido.
3: Será? Olha, o Homem-Aranha, pra você que tá em casa, é mais ou menos um homem de 1,77m.
2: Bombado.
3: Forte.
2: Fortão.
0: Ah, peraí. Peraí que meu telefone tá tocando. Acho que lá em casa tá em perigo.
3: Alguém vai soltar teias na casa de Vini de la
2: Casa. Vai ter que salvar o Vini, hein?
0: Olha, será que é isso aqui mesmo?
3: 1,77, cabelos negros escuros.
2: Deixa o contato de urgência. Pele clara.
0: O nosso tempo acabou, mas semana que vem eu vou revelar essa foto aqui. Será que é? Será que a gente revela essa foto semana que vem aqui pros ouvintes? Pra ver se é o Homem-Aranha? E aí, doutor, você conhece? Será que é o Homem-Aranha?
2: É parecido.
3: Parece o Tom Cruise, pô. Vamos ser honestos. Pô, peraí. E o Tom Cruise de Lins a gente tem aqui. Não queremos outro
2: já Tom Cruise. Já tem um Tom Cruise aqui?
3: Temos. Everaldo Silva. É a cara do Tom Cruise.
2: Caramba.
3: Em Ases e Domínios. É a cara, você não tem noção. Ele quando coloca uma jaqueta de couro...
2: Põe a foto aí do cara, escuros. Pode não.
3: Óculos escuros. Mostra pra ele. O Vini mostra. Quando põe uma jaqueta de couro, aí eu só vem na minha cabeça Berlim. Take my breath away. Só, e aí ele chega lá e ele coloca todo dia, todas as manhãs ele tá aqui no nosso Tamo Junto com o João Ferreira, no Tamo Junto, programa da família brasileira, e aí já tem um Tom Cruise, já tá ótimo, dois, eu acho que vai
2: uma
3: ser
2: loucura,
3: problema.
2: Né?
3: É um problema.
0: 17 horas e 2 minutos, doutor, qual é o Instagram da clínica e o telefone para as pessoas entrarem em contato?
2: Vini, nosso Instagram é o @... DR Marcelo Santé, até aproveitando o pessoal que tá mandando os palpites aí pra você. Segue a gente lá também, né? Sempre tem coisa boa, muito conteúdo bom, muito conteúdo informativo e muita orientação boa, né? A gente vai postando aí diariamente. 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
0: Né? Perfeito, gente. Toda segunda-feira aqui no Chega Pra Cá e durante a semana a gente tem Nani Venâncio, Eli Correia, doutor sempre aqui atendendo e instruindo a todos vocês. Na segunda-feira que vem espero vocês aqui novamente, doutor.
2: Obrigado, Vivinho. Um forte abraço. Obrigado, meus queridos ouvintes. Bom demais estar aqui com vocês toda tarde, segunda-feira. No Sorriso Abre Portas.
0: É isso. E a gente vai pro intervalo, mas a gente já volta. Chega pra cá!
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7: Você ligado na capital, Marginal do Pinheiros segue parada para quem vai em direção a Castelo Branco. Além do excesso de veículos, tem ocorrência ali na altura do CEAGESP. Motorista vem no anda e para mais para do que anda desde a estaiada. Por dentro, o caminho segue bem melhor. Berrini, Funchal, Brigadeiro, Faria Lima, Pedroso de Moraes, Fonseca Rodrigues e Gastão Vidigal. Quem chega a Pinheiros pela Tietê e Castelo vai bem até o acesso a Bandeirantes e o caminho congestiona na passagem pelo Parque Burle Marx até a chegada à Ponte João Dias. Transporte público, metrô, CPTM, Via Mobilidade, linhas de ônibus operando normalmente e das 5 às 8, hoje segunda, vale rodízio para carros com placas finais 1 e 2. 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
9: Você sabia que enfermeiros, técnicos e auxiliares de enfermagem podem ter direito à aposentadoria especial? E não são apenas eles. Médicos, dentistas, fisioterapeutas, técnicos de laboratório e outros profissionais da área da saúde também podem ter direito, dependendo das condições em que exerçam suas atividades. Isso acontece porque muitos desses profissionais trabalham expostos de forma habitual e permanente a agentes biológicos, como os vírus, bactérias e outros micro-organismos. Mas tem uma novidade muito importante. Uma recente decisão judicial afastou a exigência de idade mínima para a concessão da aposentadoria especial em favor de profissionais da saúde, reconhecendo a possibilidade de aposentadoria considerando o tempo de exposição aos agentes nocivos. Essa decisão, porém, deve ser analisada com cuidado, porque seus efeitos dependem do caso concreto e do entendimento judicial aplicável. Por isso, quem trabalha ou trabalhou na área da saúde deve verificar todo o seu histórico profissional e os documentos que comprovem a exposição aos agentes prejudiciais, principalmente o PPP, o Perfil Profissiográfico Previdenciário. E se o INSS negar o reconhecimento do tempo especial, procure orientação de um advogado de confiança e especialista. E se você tem dúvidas sobre esse ou qualquer outro assunto da Previdência, entre em contato com a nossa produção pelo WhatsApp 011-96501-1000.
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6: 17 horas e 11 minutos, estamos de volta aqui no Chega Pra Cá e agora chegou a hora do quadro que você adora, né? Dá aquela cutucada, aquela palpitada, né? Aquela salgada na vida dos outros. Então, está no ar, cala a boca, Magda.
4: Cala a boca!

faca em mim, produção! Olha isso, meu povo. Quem nos escreve... Olha, deixa eu dar um nome aqui. É Adriana Souza, da Zona Leste de São Paulo. Um beijo, Dri. Ela escreve assim, olha. Vini Pedro, eu tenho 5 irmãos. Somos 6 filhos. 4 moram em Natal, Rio Grande do Norte. E aqui em São Paulo somos eu e minha irmã mais nova, de 29 anos. E é justamente com ela que eu estou vivendo o maior inferno da minha vida. A minha mãe ficou doente durante muito tempo. E sabe quem ficou ao lado dela? Eu. Ela morava aqui em casa. Eu cuidava, lavava, dava remédio, levava ao médico, acompanhava, resolvia as coisas. Ficava preocupada, porque eu também tenho a minha vida fora. Minha irmã mais nova nunca queria saber nada. E quando eu pedi ajuda, ela sempre tinha uma desculpa. Era festa, compromisso, alguma coisa pra fazer. Ah, não dá. Ai, irmã, hoje não dá. Você me pegou acima da hora. Você sabe que pra cuidar da mãe, você tem que me avisar. Você tem que me avisar, porque hoje eu tenho um compromisso. Ai, desculpa. Ai, hoje não vai dar. Você acredita que a empresa marcou uma reunião justamente agora? Ai, eu já falei pra você. Quando precisar que eu cuide da mãe, você me avisa com antecedência. Você poderia ter mandado ontem. Ai, hoje não dá. Eu tenho uma consulta médica. Eu tô morrendo de dor de cabeça. Ai, fala. Ai, vê outra pessoa. Ai, não consigo. Mas você sabe que eu tô aqui, viu? Era sempre uma desculpa. Mas agora eu quero contar pra vocês, mamãe faleceu, Vini. Mamãe morreu. E eu quero contar o que aconteceu no dia do enterro. Eu nunca vi uma vida, uma coisa dessas na minha vida. Faz 15 dias que mamãe morreu. Nós já estávamos destruídos. Porque a gente viu mamãe definhar. E aí chegou no dia do enterro. Primeiro, que quando mamãe morreu, nós queríamos, todos os irmãos queriam levar ela lá para Natal. Onde mamãe nasceu. Mas a única disse que não, não, não, tinha que ser aqui em São Paulo, aqui em São Paulo. Fez um inferno no grupo. E todo mundo tão mexido com a dor. Vamos enterrar mamãe em São Paulo. E aí foi onde começou uma discussão, porque a bonita queria levar a coroa de flores. A minha irmã mais velha, que veio lá de Natal, também queria levar, e a gente queria que ela levasse, porque era a mais velha. E aí foi onde começou o barraco. Gente, na hora que estávamos todos ali velando o corpo da mamãe, essa menina começou um berreiro. Um berreiro. E ela partiu para cima da irmã mais velha. Chegou até a puxar o cabelo dela. As duas foram parar no chão. Foi um barraco. Uma vergonha. E aí os meus irmãos, os meninos, tiveram que separar. E ela começou a gritar que estava sendo agredida pelos homens, pelos próprios irmãos. Você acredita nisso? Ela chegou a chamar a polícia no enterro da mamãe. Todo mundo ali ficou de boca aberta. A confusão que ela estava fazendo. Ou mostrando algo que a gente não estava entendendo na hora. Porque era a primeira que não tinha tempo pra nada. Ah, detalhe, na hora de pedir dinheiro, ela ia lá em casa pedir dinheiro pra mamãe. E na hora do sepultamento, quando o caixão estava sendo colocado no túmulo, vocês não vão acreditar.
Estávamos toda ali com aquela dor da partida. Ela se jogou em cima do túmulo. Ela se jogou lá no buraco, gente. Desesperada, gritando: não leva minha mãe! Não leva minha mãe, pelo amor de Deus! Mamãe, fica aqui! Fazendo aquele drama todo. Foi uma cena que deixou todo mundo apavorado. Parecia que ela ia entrar dentro da sepultura junto com a nossa mãe. E eu não sabia mais se estava diante de uma filha sofrendo pela perda da mãe ou de uma pessoa completamente fora de controle. Depois do enterro, veio a verdadeira guerra. Minha mãe deixou uma casa. E essa menina, essa é minha irmã mais nova, mora nessa casa. Só que a casa é da mamãe. Somos 6 filhos. Nós precisamos resolver a herança e a venda do imóvel. E tem uma coisa ainda mais importante. A irmã mais velha, ela está doente. E a gente quer vender a casa para que ela possa pagar o seu tratamento.

0: que não vão vender a casa, que ninguém entra, ninguém mexe, e ela não aceita conversa. E aí eu fico pensando, sabe, Vini? Quando a minha mãe estava doente, ela não queria cuidar. Agora que minha mãe morreu, ela quer cuidar e quer a casa. Ela quer cuidar da casa e quer a casa. E aconteceu uma coisa que me deixou com medo de verdade. No domingo agora, ontem, ela apareceu aqui na minha casa. Fez um escândalo na frente dos vizinhos, porque a gente colocou no grupo que nós vamos entrar com um advogado. Ela gritou, ameaçou e deixou uma coisa na frente da minha casa, cheia de terra de cemitério, dizendo que era uma macumba. E ela falou que é macumbeira e que vai acabar com a vida de todos nós. Disse que vai enterrar todos os irmãos, um a um. E ela falou uma coisa que eu nunca vou esquecer. Sabe a minha irmã que tá doente? Pois é. Ela gritou: e eu vou acelerar a morte dela. Eu vou acelerar a morte dela. Fala pra ela que ela não vai precisar do dinheiro da casa da mamãe, não, porque ela vai morrer antes. Estou constrangido, estou nervosa, estou com medo. Isso é uma briga de família? Uma disputa de herança? O que que isso virou? A minha irmã está doente, a minha mãe acabou de morrer, e nós aqui que deveríamos estar unidos neste momento, estamos praticamente em guerra por causa de uma pessoa. Eu estou perdida, meus irmãos estão perdidos, e por isso eu decidi escrever para o Cala a Boca, Magda. A gente deve ir em frente com esse processo, ou deixar essa minha irmã mais nova ficar lá e não ter problema? Porque ela não ajudou a cuidar da mãe. Isso deveria pesar na consciência dela agora, mas na verdade ela está fazendo um inferno na nossa consciência. E os vizinhos que conhecem a mamãe, que foram no enterro, estão falando: gente, coitada dela, ela está machucada, triste com a perda da mãe, ela se jogou no túmulo. Ela se jogou no túmulo. Não tira ela da casa, gente. Por que que vocês estão sendo tão maus assim com a irmã de vocês? Tá todo mundo que conhece a família do lado dela, mas ninguém sabe que ela não cuidou da mamãe, e toda vez que a gente precisava, ela se esquivava. E aí, Vini, o que nós devemos fazer com essa minha irmã? Quem é que está errado nessa história? Eu e meus irmãos ou a minha irmã mais nova? Cala a boca, Magda, 983-645-777. Se é você que está me ouvindo aqui no FM, no AM, no YouTube, no aplicativo, se é você, essa nossa ouvinte, que nos escreve aqui, que passou por tudo isso e agora precisa vender a casa, e a tua irmã mais nova está dando ele chilique todo, o que você faria no lugar da Adriana Souza, da Zona Leste? Pedro Casagrande.
1: Olha, se em vida as coisas já não estavam bem, na morte pior. Porque a pior coisa é esse tal negócio herança. É bom, claro que é bom. Mas sempre dá briga. Sempre. São raros os casos que não tem um arranca-rabo. Aí ela vai, fez todo o cenário, tá? Ah, meu Deus do céu, mamãe. Ah, mamãe, mamãe. A mamãe foi. E a mamãe foi embora. Agora, ela também tem que aprender que as palavras têm poder. E que existe uma coisa nessa vida também chamada karma. Tudo que vai, volta. Tudo que vai, volta. Quer fazer? Faz aí o que você quiser.

0: É, se quer jogar a terra de não sei onde, em cima de não sei o que, se quer bater, o que você quiser, faça. Mas aqui se faz, aqui se paga. A dica que eu posso fazer, primeiro, é a proteção espiritual de cada um. Primeiro ponto. Você acredita? Não, não acredito. Agora, você acredita? Ah, eu acredito. Então vai atrás. Então vai atrás. Vai atrás de se proteger, porque essas coisas, ao meu ver, ao meu conhecimento, existem. E cabe a cada um ter a sua proteção. E o que quer que seja, tá? Não tô falando de uma religião, do católico, do evangélico, cada um tem a sua crença. Vai lá e começa. Esse é só o primeiro passo. O outro passo é briga pelo que é seu. Briga pelo que é seu, não do que é do outro. Se é uma herança, são seis no total, então tudo tem que ser dividido em seis. Tudo. Ai, mas mamãe, mamãe falou que eu vou morrer, que é pra eu ficar aqui até a morte. Na vida não é tudo do jeito que mamãe e papai falam. Olha, você vai ser milionário. Não é porque falou que vai acontecer. Não é porque falou que isso vai se concretizar. Então, não pegue. Eu aprendi uma coisa nessa vida. É lute pelo que é seu, de direito seu, não do que é do outro. Então, chega, e se precisar, que é o que a gente está vendo que vai acontecer, vão à justiça. Vai, chama um advogado, vão lá, isso aí eles já estão super acostumados. Mas o que é seu, e se você tem direito, você vai e, obviamente, faz toda essa divisão. Vai ser mais difícil? Vai, porque ela vai querer ficar empatando, travando as coisas. Mas se é do seu direito, e se você vê um benefício, vai atrás.
1: 983345777, tem áudio chegando, vamos ouvir.
2: Boa tarde, Vini. Boa tarde, Turing. Boa noite, Pedro. Boa
0: Boa,
2: tarde,
0: boa,
2: Pedro.
0: boa,
2: Boa
0: boa
2: tarde.
0: tarde. Boa noite.
2: Boa noite a toda a equipe.
0: Boa tarde. Boa noite, então.
2: Gente do céu,
0: Então, boa tarde.
2: isso nem pode ser chamado de irmã. Eu já tinha cortado as relações e coloca na justiça. É o direito. E macumba sempre pega no rabo do macumbeiro. Não se preocupa com isso, não. Pelo amor de Deus, onde está o respeito? Onde está o amor entre família? Gente, quando eu acho que eu já vi de tudo, parece coisas piores. Boa tarde. Nossa, tô horrorizada com tanta ignorância, com tanta maldade de uma pessoa só.
1: Um
0: Beijo,
1: beijo.
0: Maria Quitéria. Onde que tá? A resposta é simples. Quando entra dinheiro, acaba tudo.
1: É, a casa cai,
0: Opa!
1: literalmente.
0: Entra dinheiro no meio, acaba tudo.
1: Tem áudio chegando.
3: Boa tarde, Vini. Boa tarde, Pedro.
0: Boa tarde.
3: Essa moça, ela tá com consciência pesada porque ela nunca fez nada pela mãe, né? Então ela quis aparecer que ela era uma boa filha. Só que isso aí, para mim, não quer dizer nada. A minha mãe vai fazer 8 meses que ela faleceu. Só que eu falava para meus irmãos, quem quiser fazer alguma coisa para minha mãe, para nossa mãe, tem que fazer com ela viva. Porque depois que ela morrer, se alguém chegar chorando na beira do caixão, fazendo escândalo, eu vou levar um cabo de vassoura comigo e eu vou descer na cabeça de qualquer pessoa que faça isso. Qualquer irmão que fosse fazer isso. Mas graças a Deus, eles não fizeram isso. Todos eles, o que tinha que fazer, fizeram com a minha mãe viva. E outra coisa, sobre a herança, não tem essa. São 6 irmãos. Os 6 irmãos têm direitos iguais. Se ela quer ficar com a casa, morar com a casa, simplesmente ela vai ter que pagar a parte dos outros 5. Simples assim. Não tem que brigar. Vai para a justiça e pronto. E é isso que funciona. Tá bom, meu lindo? Porque ela não quer assinar, porque ela quer a casa só para ela. Ah, me poupe. Olha, tem gente que. Não, aliás, é melhor ouvir isso do que ser surda, né? Porque olha, é cada tipo de gente que existe fora da terra que dá até vergonha de ser humano. Beijo para vocês.
1: Um beijo,
0: Beijo!
1: maravilhosa.
2: Oi, Vini. Oi, Pedro. Cristina de São Bernardo do Campo.
0: Oi, amiga. Oi, Cristina.
2: Dois pontos, eu acho, tá? Desse cala-boca magro. Primeiro, eu acho que tá tão recente pra começar a briga por herança. Sabe? Eu sei. Eu talvez não vai mudar nada ao passar do tempo a sua irmã. Mas eu acho tão cedo pra vocês já estarem falando disso. Ou talvez a doença que a sua outra irmã tenha precisa de um tratamento muito rápido, né? Eu também não sei, você não comentou na carta. Mas, gente, são 15 dias... Já estão falando de herança. E assim, amiga, de verdade, se vocês veem que realmente não vale a pena, que a energia da tua irmã não é boa, eu deixaria de lado. E só que assim, apaguem ela da vida de vocês. Ela vai precisar de vocês em algum momento. Ela vai. Ninguém vive sozinho no mundo. E amigos, chega uma hora que também acabam. Sabe? Eu talvez, não sei, tá? Deixaria isso de lado, tentaria ajudar essa irmã de outra forma que tá doente. Os irmãos tentando ajudar com o que pudesse, fazer uma vaquinha, alguma coisa assim. E deixa a sua irmã mais nova. A vida vai ensinar pra ela muitas coisas ainda. Um beijo. Boa tarde, meninos.
0: Beijo.
1: Beijo, maravilhosa.
4: Boa tarde. Boa tarde, Vini. Boa tarde, Pedro. O processo da venda da casa deve e tem que seguir. Tem que ser feito o inventário. Se ela tiver condições de comprar a parte dos irmãos, muito bem. Se não, a casa é vendida e ela recebe a parte dela. O que ela está fazendo é frescura e charme.
1: Um beijo,
4: Roberto,
1: maravilhoso.
4: Roberto Frisoni ABC.
1: Oi, Roberto.
0: Valeu.
5: Boa tarde, Vini. Pedro Casagrande mais uma vez. Me chamo Leonardo. Olha, minha amiga, eu vou falar uma coisa para você. Essa tua irmã é uma tremenda vagabunda. Desculpa o tempo da palavra, viu? É que assim, já que não cuidou da tua mãe, então ela tem que sair da casa, tá? Por quê? A casa é de todo mundo, dos irmãos, de vocês. Então essa tua irmã tem que desocupar a casa, nem que se for o mais rápido possível. E a tua irmã ou vai para debaixo da ponte, ou então vá pagar aluguel, tá? Isso é caso de polícia, isso é caso de processo, tá? Isso não presta brigar por causa de herança. Eu nem penso nisso, certo? É isso aí. Esse é o conselho de amigo que eu te dou. Tira a tua irmã da casa da tua mãe. Que situação em se jogar no trumo da sua mãe? Que negócio é esse? Falta de respeito? Ok? Uma boa tarde, boa semana.
1: Um beijo, querido.
0: Valeu, Léo.
1: São 17 horas e 32 minutos. Continue mandando seus áudios aqui no 983-345-777. A gente vai rapidinho pro intervalo e a gente já volta, porque tem muita gente querendo dar palpite hoje aqui no Cala a Boca Magda.
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3: Oi, Vini. Oi, Pedro. Esse negócio de herança, de família, é complicado, né, Vini? É difícil. Mas eu, na minha opinião, se fosse minha irmã, eu ia vender sim a casa. Ela não ajudou, desprezou a mãe em vida. Não ajudou a irmã a cuidar da filha, da mãe. Agora quer ficar na casa lá, sozinha. Não tem direito nenhum, ela é má. Tem que vender a casa, acabou, divide o dinheiro que der, divide para todo mundo e pronto, acabou. Cada um segue sua vida. Não tem esse negócio. Agora, se ela cuidasse da mãe, ajudasse a mãe, tudo bem. Ela não ajudou. Então, ela tem que sair da casa, tem que vender sim. Coloca o processo, faz tudo que tem que fazer pela lei certinho, que não tem como. É complicado mesmo, viu, Vini? É muito complicado. Igual eu tenho minha mãe no Mato Grosso, quem cuida da minha irmã que está lá, solteira. Sabe, nós todos somos casados, cada um tem uma casa, entendeu? E ela que tá lá, eu por mim ela fica, ela que tá cuidando da minha mãe, no meu caso, eu, Juscelina, eu por mim ela fica, entendeu? Agora o meu irmão já não concorda, é a mesma coisa, então é complicado isso, então dá briga realmente por causa de nada, por causa de uma casa, coisa que não briga por causa de dinheiro, por causa de herança, eu não brigo, eu não tenho paciência com esses negócios, eu acho um horror, sabe, eu acho muito mesquinharia. Agora, se fazer pela lei tudo certinho, todo mundo em paz, tudo bem. Vai ficar brigando por causa disso, daquilo, Deus me livre, Vini. Não dá para mim, não dá não. Então, gente, vende essa casa e cada um pega a sua parte, ponto, acabou. Cada um cuida da sua vida, essa é a minha opinião. Ela é muito ingrata, ela não merece. Pelo menos ajudar a cuidar da mãe, ainda vai lá. Mas não ajudou em nada, então não tem que ficar também nada, não. Eu sou assim, não ajudou, não tem direito. Pronto e acabou. Vai ela que vai cuidar da vida dela. Tá? Obrigada, Vini. Beijo,
1: Juscelina
3: do
1: Livão. Um beijo.
14: Oi, Vini. Oi, Pedro.
1: Oi.
14: Ô, Vini, independente de dela ter cuidado ou não, dela ter feito ou não, dela ter caído no buraco ou não, herança é herança. Ficou lá, né? A mãe dela deixou. Então tem que ir pra justiça. Tem que ir para a justiça e fazer as coisas certas, porque é o certo. Entendeu? Ah, porque ela não quer sair? A justiça vai decidir. Acabou. É poucas ideias. E é isso.
1: Poucas ideias.
14: Beijo para vocês.
1: Beijo maravilhoso. Poucas ideias. Gente, pois é, né? A família, são seis irmãos. A mais nova nunca ajudou em nada. Quatro irmãos moram lá no Rio Grande do Norte. A irmã que nos escreve sempre fez tudo, cuidou da mãe, a mãe morava com ela, cuidou da mãe, e a mãe morreu, e na hora do enterro, essa irmã mais nova fez um bafafá no enterro, primeiro pra levar a coroa, queria se aparecer, segundo se tacou lá dentro do túmulo, pra fazer o drama, pra todo mundo que tá lá, que estava lá, viu o drama que ela estava fazendo. Agora, tem que fazer o inventário da casa, e ela disse, eu não saio, eu moro aqui, mamãe deixou essa casa pra mim, falou que eu posso morar aqui até o fim da vida, e eu não vou sair daqui.
15: O que não existe isso.
1: Não, vão vender. E aí, além disso, ela é desaforada. No domingo agora que passou ontem, diz que foi lá na casa dessa nossa amiga que nos escreve aqui, na Zona Leste, diz que jogou um monte de coisa no portão dela lá, tacou terra de cemitério e falou, tô fazendo macumba pra você e pros outros irmãos.
15: Ai, meu Deus.
1: Eu vou enterrar um por um de vocês. E outra, a irmã que tá doente não vai precisar de dinheiro da casa pra se tratar, não, porque eu vou fazer ela morrer mais cedo. E aí a nossa amiga aqui, que morreu de, tá morrendo de medo, nos escreve. O que você faria? 983-345-777. Quem chega?
16: Boa tarde, Vini. Boa tarde, Pedro. Boa tarde a todos da rádio. Eu não quero me identificar, mas aconteceu algo parecido com uma das minhas irmãs. Eu tinha um irmão que ele faleceu aos 27 anos. E no dia que ele passou mal, era para ela ter levado ele no hospital. Eu, com criança pequena, tive que esperar meu esposo chegar do trabalho, que ele trabalhava de madrugada, né? Ele chegaria durante o dia, para ele ficar com meus filhos pequenos, para eu conseguir socorrer meu irmão. Só que, infelizmente, ele veio a falecer. Eu ainda socorri e tudo, ele voltou para casa. Só que depois teve uma complicação, ele faleceu. E no enterro, ela justamente fez isso. Começou a chorar, começou a pedir para tirar ele de dentro do caixão, fez aquele circo. Só que, Vini, pessoas assim, a vida ensina. Hoje em dia, você precisa ver como é que tá a vida dela. Não consegue ficar com ninguém. O último namorado que arrumou batia nela, tinha agressões. É uma pessoa sozinha, é uma pessoa que não se dá bem com ninguém, sabe? E esse é o fim de pessoas desse nível, tá? Boa tarde.
1: Boa tarde, maravilhosa. Boa tarde. Pois é, esse é o fim, né? 983-345-777.
17: Boa tarde, pessoal da Rádio Capital, Silene de Tupã. Eu acho tão assim, uma falta de caráter tão grande uma pessoa tomar posse da casa da mãe. Olha, eu vou casar e vou morar na casa da mamãe. Aí entra anos, sai anos, pessoa tá na casa da mãe, sendo que é herança de todos os filhos. E aqueles filhos que ficam para casar por último e resolvem morar com a mãe, para tomar posse da casa da mãe. Então entra com um advogado e resolve tudo isso e pronto, não tem a dó dela. É de vocês. Eu tenho a minha casa, tenho um filho único. E eu disse para ele que ele vai ter que lutar para ter as coisas dele. Porque eu, com os meus 70 anos, tiver condições de viajar, eu vou vender minha casa e vou viajar e vou fazer uma soma de, sei lá, quantos anos eu ainda posso viver e um aluguel, e vou somar e vou morar numa casa de 3 cômodos, mas eu vou viajar, gente. Não vou deixar nada pro meu filho, porque eu lutei para ter, não lutei para dar para filho, porque eu sou pobre, eu não sou uma pessoa rica. Quando a gente tem condições, tudo bem, mas quando não tem, meu filho comprou a moto, o carro dele, sozinho. E eu sempre falei isso para ele. Agora, tem filhos que aproveitam da situação, acha que o pai e a mãe têm obrigação, e não tem obrigação nenhuma. Então arruma um advogado, não tenha dó dela.
1: Um beijo, maravilhosa. Olha, mãe raiz, eu gosto. Tem áudio chegando.
18: Ô, Vini, aqui é a Maria Aparecida do Biritimirim. Deixa eu te falar. Ah, essa daí é uma safada, sem vergonha. Ela, na verdade, ela não merecia ficar com nada, não. Como justiça é justiça, eles vêm da parte dela, se vira com a parte dela. Ah, tomar banho, mulher folgada do caramba. Eles podem vender, sim.
1: Um beijo. Você pode mandar seu palpite aqui. Você que nunca mandou palpite aqui pro Cala a Boca Magda, mande agora, eu quero conhecer. Mande aqui pra gente, olha, é a primeira vez que eu tô falando, quero dar meu palpite. Eu quero te conhecer aqui no Chega Pra Cá. Tem áudio chegando.
19: Oi, Vini, maravilhoso. Nossa, cada vez melhor o Cala a Boca Magda, né?
1: Obrigado, meu amor.
19: Mas é difícil, Vini, deixa eu te contar. Eu sou viúva há 12 anos. Bom, eu só tenho uma filha e a gente construiu só uma casa aqui em São Paulo, graças a Deus, eu e meu marido, né?
1: Uhum.
19: E aí, depois de um ano que ele morreu a minha sogra. Pois eu nem sabia, nem me tocava que a minha filha ia ter direito, porque eu tava pensando nisso, eu tenho uma casa pra morar, não ia nem questionar, né? Mas ela deixou um dinheiro, meus cunhados dividiu bem direitinho com a minha filha. Tinha uma terra lá no Ceará, entendeu? Lá no interior do Ceará.
1: Uhum.
19: Uns pedaços de chão lá que eles venderam, dividiram bem direitinho com a minha filha, graças a Deus. Nós, quando o dinheiro chegou na nossa mão, foi assim, sem a gente nem estar esperando. Aí, graças a Deus, a gente fez uma casa para minha filha aqui, viu, Vini? Beijo, Maria de Pedreira. Meus cunhados são maravilhosos, os irmãos da minha sogra, todo mundo concordou, graças a Deus.
1: Um beijo. Mas é assim, quando a família tem uma base, quando todo mundo faz o certo, as coisas acontecem de bom para todo mundo. É se seus irmãos, né, os irmãos do marido, seu marido, no caso, que decidiu fazer a coisa certa, com certeza serão abençoados de outras formas também, né? O que não viria se tivesse feito errado, vão chegar até eles de alguma forma. Então, assim, a gente fazendo a coisa certa, sempre nós seremos abençoados. Tem áudio chegando.
20: Boa tarde, Vini. Boa tarde a todos vocês que estão aí hoje. Olha, eu acho complicado porque só faz 15 dias, né? Eu acho que tá sendo muito rápido também. Tem que ver a situação da irmã também, né? Eu acho que porque vendeu, gastou dinheiro, acabou, né? Pelo menos a casa tá lá. Eu acho que elas deveriam ter esperado mais um pouquinho, né? Tudo bem, a irmã errou muito no cuidar da mãe, né? É sempre assim, aqui não cuida é que quer mais.
1: Sempre.
20: Mas só que eu acho que eles deveriam esperar mais um pouquinho, gente. Que isso, 15 dias já estão querendo vender a casa? Dá um tempinho pra isso.
0: É pra cair o dinheiro.
20: Beijos a todos, aqui é a Cláudia de Itaiaí.
0: Beijo, Cláudia.
1: Um beijo, maravilhosa.
21: Boa tarde, Vini. Boa tarde, Pedro. É, vou dar opinião. É... Existe sempre um mais interesseiro, né? Uhum. Não quer colaborar, não quer ajudar quando os pais estão doentes, né? Mas fica de olho no que tem, né? Se tiver uma na casinha, já quer a parte maior, né? É, eu também tenho um caso na família. Que minha mãe faleceu, vai fazer, completar 8 anos, mês de novembro.
1: Uhum.
21: A minha irmã mais velha do que eu, ela não queria cuidar da minha mãe. Minha mãe tinha um dinheirinho no banco que ela vendeu a casa dela, né? Aí ela tava pagando aluguel perto da casa da minha irmã, lá em Veleiros. Só que essa minha irmã disse que ia cuidar dela, mas se comprasse uma casa num bairro bom para ela morar, junto com minha mãe, né? Aí ela cuidava. Você acredita que ela nunca cuidou nem um dia, nunca veio? A minha mãe veio para aqui, para minha casa, ficou 3 meses. Ela tava de cama. Cama hospitalar, aí foi para ela veio da casa da outra minha irmã, ficou 3 meses aqui, pois ela veio uma vez só. Não se prontificou de ajudar em nada. Ela disse que só cuidava dela se comprasse uma casa num bairro bom. Aí ela queria cuidar, para depois ela ficar com a casa, sabe?
1: Sim.
21: Mas é assim mesmo. E nós somos em 9 irmãos. Era só 3, 4 que cuidava. Uma vinha aqui para minha casa, final de semana, no sábado, no domingo. Quando ela chegava, já tava o almoço pronto. Ela só ajudava minha mãe a tomar banho e voltava para casa, né? Uhum. Aí, quando é final de semana, que era a semana dela, né? Que era para voltar, que era a semana que fazia parte dela, que era a semana minha outra dela, depois, né? Que minha mãe sarou, né?
1: Uhum.
21: Aí voltou para casa da outra minha irmã. Aí eu tinha que pagar o táxi, ou então a gasolina, para levar minha mãe de volta. Ou então meu filho levar.
0: Tá louco.
21: Meu filho gastar gasolina, porque ela não gastava de jeito nenhum. Ela vinha, comia aqui em casa, a outra minha irmã. Ela vinha, comia aqui em casa, só cuidava, só ajudar minha mãe a tomar banho. E pronto. Não fazia mais nada. Era assim. Eu sou Maria Hércules, aqui do Cantinho do Céu, São Paulo.
1: Boa tarde.
21: Esse é meu desabafo.
1: Beijo. Olha pra você ver como é, né? Toda família sempre tem um folgado, uma folgada, e que acha que tá tudo bem. Gente, eu não consigo, sabe? Eu acho que isso faz parte da índole mesmo. Mesmo que a mãe da gente nos ensina, mas é difícil. Em algum meio do caminho a pessoa perde e vira pessoas assim, né? Folgadas, folgados, né? Que sempre gosta de levar vantagem nas custas dos outros. Mas uma hora a vida presenteia, né? Com um presentinho.
0: Um belo presente.
1: Um belo presente que a pessoa não vai saber, né?
0: De onde veio.
1: Da onde veio. Vai ficar
0: até perdida.
1: Tem áudio chegando, boa tarde. Quem chega?
22: Boa tarde, Vini. Boa tarde, Pedro.
0: Acho boa tarde.
22: Acho que minha família precisa fazer um BO contra essa irmã, porque não sobre a macumba, né? Mas sobre essa parte de ficar gritando no portão dela, de ficar ameaçando ela. Entrar com processo, entrar com o inventário da casa e entrar com processo. Não é assim, um irmão quer e vai bater o pé e vai ficar. Mesmo que se ela tivesse ajudado a cuidar da mãe quando estava viva, né? Quando ela estava doente. Ela não tem direito de ficar tudo pra ela. E outra coisa, ela merece um prêmio de boa atriz, né? Porque, pelo amor, né? Não ajudou a mãe, mas na hora do velório lá, se jogar na...
1: Um Oscar,
22: pelo amor, né, de Deus, né, gente? Ficar se jogando na sepultura da mãe. Ah, pelo amor. Ai, e tem que tirar logo essa mulher daí. Cada um fica com sua parte, acabou a história. Beijo, Gisele de
1: Mogi
22: das Cruzes.
1: Beijo. Beijo, Gi. Um beijo. Saudades, Gi. Saudade do Augustus. Um beijo pra vocês. Tem áudio chegando.
2: Oi, Vini, Pedro. Tudo bem? Ah, eu acho que... eles têm que seguir mesmo com a justiça. Que ela é muito folgada. Ela tá precisando de uma boa...
0: Oh.
2: Surra de espada de São Jorge.
0: Aí também já não vou
2: concordar. Pra ela acordar pra vida. Tem que seguir, sim, a Marcinha de Mogi.
1: Um beijo, Marcinha. Um beijo.
4: Oi, Vini. Oi.
1: Oiê, boa tarde.
4: Pedro, boa tarde a todos aí da Rádio Capital.
1: Boa
4: sou
1: tarde.
4: Aqui de Fortaleza. Eu passei por isso. Minha mãe ficou comigo, eu cuidei da minha mãe. Fiquei várias vezes internada, às vezes que a minha mãe precisou de mim, que a minha mãe morava em Alagoas. Fui para Recife. Minha mãe ficou internada lá, passei 20 dias internada com minha mãe, outra vez passei um mês e trouxe minha mãe para minha casa, cuidei da minha mãe. Quando minha mãe ficou boa, ela disse que ia voltar para Maceió. A minha irmã não queria que ela tivesse ido, a minha irmã tinha vendido as coisas da casa da minha mãe, enquanto a minha mãe estava aqui comigo. E no final das contas, depois de 3 meses que a minha mãe foi embora para Maceió, a minha mãe faleceu. E a minha irmã, depois que a minha mãe fechou os olhos, ela pegou todas as casas da minha mãe, as 3 casas que tinha, e vendeu. E eu não briguei por isso. Também não fiquei mal dela nem nada. Mas isso é raro acontecer, né? Boa tarde, sou Cláudia Fortaleza.
1: Um beijo maravilhosa. Olha, essa é evoluída, porque eu ia fazer um borogodó, meu amor, que você não tem noção. 17h51, a gente vai rapidinho pro intervalo e a gente já volta.
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24: De volta na capital, um capotamento de mais cedo na marginal do Pinheiros, na altura do CDP de Pinheiros, ainda trava o caminho do motorista em direção a Castelo Branco. Tudo parado, hein? Anda e para, mas para do que anda desde a estaiada. Vale a pena ainda o caminho paralelo, Berrini, Funchal, Brigadeiro, Faria Lima, Pedroso de Moraes, Fonseca Rodrigues e Gastão Vidigal. Marginal do Pinheiros, para quem segue na direção de Interlagos, o caminho dá uma congestionada agora a partir de Eusébio Matoso. Toda a passagem pelo Muro do Jockey está complicada. Vai assim até a chegada a João Dias. 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
1: 17 horas e 55 minutos. E ele está chegando, tá coladinho toda segunda-feira aqui conosco. Tá no ar com o Rogério Rocha.
11: Boa noite, Vini. Boa noite, Pedrinho.
1: Boa noite, Rogério.
11: Fala, Tuli. Minha Rogerete. Toda segunda-feira, 18 a 19 horas. E hoje com novidades. Hoje temos uma nova integrante do grupo.
1: Uau! Agora
11: é uma azul! Vai compor comigo a mesa aqui de apresentação.
1: Eu estou ansioso pra saber.
11: Já passou por aqui já duas vezes, né? O pessoal ligou.
1: Por aqui? Já passou, já entrou no ar, já falou aqui no nosso microfone. Entendi.
11: E aí consultei a direção da rádio. A rádio gostou da ideia, aprovou. Os ouvintes aprovaram, né? Que é mais importante.
1: Ela é expressiva?
11: Sim. Bastante.
1: Entendi.
11: Entendi. Se expõe bastante, assim. E bacana, fala bem. Bacana. Bem melhor que eu, que não é muita novidade, né?
1: De 0 a 5, quantas estrelas você daria pra ela?
11: 10 mil.
1: Entendi. Então você que está em casa, não sai daí, fique coladinho, porque ele já chegou com ela pra trazer aí um fim de tarde, né? Um início de noite. Maravilhoso. Então tá no ar com Rogério Rocha e. Saberemos já já. Então, gente, muito obrigado pela audiência, muito obrigado pelo carinho que vocês têm. Um início de semana abençoadíssimo. Muito axé pra todos nós. Amanhã eu e o Pedro estaremos de volta aqui às 16 horas. Muito obrigado, Rosina. Obrigado, produção. Obrigado, Pedro Casagrande.
6: Valeu, Vini. Até amanhã, até terça-feira. Nos encontramos e voltamos aqui no mesmo horário, na mesma rádio, na sintonia, sempre com vocês. Desejo a você uma ótima semana e uma ótima noite. Até amanhã.
1: Beijo do Vini. Tchau e...

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0: noite, pessoal! Tudo bem? Boa noite, boa noite, boa noite! 18 horas e 3 minutos, chegando mais um Tá No Ar comigo, com Rogério Rocha e Pontinhos, né? Já já tem novidades, viu? Muito obrigado a vocês. Nós estamos pela Rádio Capital no AM 1040, no FM 77.5, no YouTube Capital com você. Aqui comigo no estúdio, César Augusto, nosso filmmaker. César, muito boa noite a você. Tudo bem, César?
1: Opa, boa noite.
0: Tudo bem, fim de semana.
1: Maravilhoso.
0: Muito bem, César. São Paulo empatou, né?
1: É, aí não tá bom, né?
0: É verdade. Deixa quieto. Na mesa de som, Carlos Rosino, o futuro presidente de Piraju. E ela, Tuli Simões, a Rogerete mais famosa da capital. Ela não para nunca. Gente, muito obrigado a vocês pela audiência, por tudo que tem passado aqui. É, quero te dizer pra vocês uma novidade, né? Hoje eu trago comigo pra fazer parte daqui da bancada do Tá No Ar. Quem será, Rosino? É que já esteve por aqui já por duas vezes. Abrilhantou o programa com muita maestria, né? Com muita propriedade. E aí, o que aconteceu? O pessoal começou a me mandar mensagem. Rogério, por que você não chama fulaninha pra vir pra cá? A Beltraninha. Por que a Mariazinha? Por quê? Por quê? Eu falei, olha, tem razão. Eu acho que o programa vai ficar melhor com ela aqui. Porque de repente, né? Um homem e uma mulher aqui, né? Um casal, né? De repente também um cara mais velho, uma moça mais nova, né? Então, e aí a família também aprovou. E aí eu trouxe hoje pra estar aqui comigo. A partir de hoje, Bia Alves faz parte do Tá No Ar aqui conosco pela Rádio Capital. Boa noite, Beatriz!
2: Ah, muito boa noite!
0: Seja muito bem-vinda, gente. Viu?
2: Muito bem-vinda agora.
0: Obrigada! Como parceira nossa aqui de produção aqui, de produção, de apresentação. Muito legal, bom você ter você aqui, viu?
2: Gente, muito obrigada. Obrigada a todo mundo que comentou também, que queria bastante que eu viesse pra cá. Então, a partir de agora, todas as segundas-feiras, eu, meu pai e eu, juntinhos pra vocês, estaremos com o Rogério Rocha, com Bia Alves, todo mundo no ar.
0: Muito bem, muito bem, muito bem. Olha, então, se já começamos o programa, né? Temos os nossos parceiros, né, Bia? Você temos. Vai me ajudar nessa parte de parceria pra falar dos nossos parceiros. E quem é o nosso primeiro parceiro? É a...
2: Ó,
0: quem é?
2: Olha, chamou.
0: Tá, chamou.
2: Tá vindo aí.
0: Tá vindo aí.
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0: O que é hoje?
2: É dia do pão de queijo! Ah! Eles mandaram aqui, a gente tá com o pão de queijo no estúdio.
0: Olha,
2: vamos
0: só,
2: vamos mostrar, hein? Pessoal da live. Aqui, tá aqui, uma delícia, viu, aqui, gente?
0: Ó, pão de queijo, olha lá, pão de queijo aqui, ó.
2: Na... pão de queijo especial, hein? vamos brindar? Eu, você, César, eu também, o César, todo mundo.
0: Vai pegar, César.
2: Vamos fazer tintim? Tintim!
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2: 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Não resolva,
0: é isso? Olha só. É muito bom, muito gostoso mesmo, né? 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Dois pares, que é peças infantis de sábados e domingos, Teatro Bibi Ferreira, que também está no teatro, no Shopping Raposo, né? Ele ampliou agora não só na Brigadeiro, como também agora no Shopping Raposo, Teatro Bibi Ferreira, com peças adultas, peças infantis, maravilhoso, lá com um abraço do meu amigo Tisco. Agora, Bia, hoje é o nosso dia com os ouvintes, não é isso?
2: Hoje é, gente, então, hoje é o nosso
0: que nós
2: dia.
0: O que nós conseguimos hoje para os nossos ouvintes?
2: Galera, ó, a gente tem várias coisas boas hoje, a gente vai ter muita interação com vocês, interação no chat. A gente também vai ter, nós temos 6 prêmios aqui no programa de hoje. A gente tem o nosso kit CIE, que é composto por uma sacochila. Ó. O livro do Eli Correia, gente, nosso querido Eli Correia. O copo do Pode Rachar de Rir, copo da Capital Social, bolsa Porta Treco, garrafinha de água e uma caneta.
0: É um super kit, então, né?
2: Eu diria que é praticamente o kit sobrevivência que a gente tá precisando hoje. Olha aí, galera, sacochila no foco pra vocês.
0: Obrigado, CIE, pela nossa parceria também, muito bom. Centro de Integração Empresa Escola.
2: Divos. Além disso, nós vamos ter duas premiações em Pix, tá? Oh, dois Pix de R$100 cada um.
0: Bem.
2: Dois pares de ingresso também pro Teatro Bibi Ferreira, estreando aqui a parceria com tudo. Uma cesta da padaria Leão 13, ó, aproveitando aqui essas gostosuras que a gente trouxe pra vocês verem. E o mais especial de todos.
0: Qual?
2: Um convite pra participar do programa Tá No Ar aqui no estúdio com a gente, ao vivo. E ainda ganhar um mimo da padaria Leão 13.
0: Essa pessoa vai se inscrever. E quem vai. É esse último que você falou, vai estar aqui conosco no estúdio, vai. Ao vivo.
2: Vai fazer dancinha.
0: Vai estar junto com o nosso convidado, que vai estar aqui, né? Um outro convidado. De parceria. E vai fazer perguntas e participar do programa, é isso?
2: Vai, gente. Vai estar por aqui, tá?
0: E ele ganha um mimo da Leão 13.
2: E vai ganhar ainda um mimo da Leão 13. Fora que ele vai poder degustar várias coisas, né? Porque a gente sempre tem... Olha aqui, gente. Nossa mesa tá recheada de coisas. Então a pessoa vai poder experimentar.
0: E qual que é o WhatsApp pra pessoa se inscrever e falar com a Túlio também? Já quero falar com a Túlio aqui pra dar algumas dicas de como é que vai ligar a ligação. Vamos lá. Falar, Túlio? Pode falar,
2: perfeito, Bia. Ó. O WhatsApp é o 98334-5777.
0: Fale de novo.
2: 98334-5777. Para, Túlio.
0: Túlio, quero ouvir a sua voz, Túlio. Vem cá no microfone.
2: A dela fica muito melhor, gente.
0: Como é que vamos fazer? Pode falar, Túlio.
1: É o telefone da rádio? Boa noite, gente. Tá no ar com o Rogério Rocha. O telefone pra você mandar mensagem concorrer é o 98334-5777.
2: Olha só.
0: Bem, você vai ligar pra cá. Lembre que a gente... E outra coisa, nós quero falar com você. Hoje o programa é só nós com vocês, tá? Quero falar com vocês. A gente vai falar ao vivo no telefone, tá bom? E vocês vão ganhar um prêmio. Um desses aqui, de presente que a Bia falou, vai ser seu, tá bom? Quero já mandar aqui um abraço, um beijo pro pessoal que tá aqui na live. A Sabrina de Souza, que tá aqui na live com a gente. A Carmen Maria... Saiu daqui do ar, meu Deus do céu, cadê?
2: A Ana tá por aqui.
1: Amigo, deixa eu comentar aí uma coisa. O pessoal da live tá dizendo que não tá saindo áudio. A gente já tá resolvendo aqui, mas pelo som normal tá saindo.
0: Ah, tá bom.
1: Só um minutinho que a gente já tá revendo, mas o pessoal, pelo som, o som normal tá saindo, tá?
0: Ah, tá bom então. Então bota aí, Bia, então, pra falar. Então,
2: tá.
0: Vamos lá, repetindo.
2: Ó,
0: a Carmen Maria, Sabrina,
2: Souza. A Ivone, a Gigi, a Ana, quem mais? Dandara...
0: Jéssica Moreira. Gildete Gomes.
2: Maria Quitéria tá aqui também.
0: Um beijo, Maria Quitéria. Aparecida Almeida tá aqui conosco também. A Gigi. Oi, Gigi, tudo bem com você? Muito legal aqui, viu? Muito legal mesmo tá aqui com vocês. Mas é isso, então vamos. Quem quiser participar do programa, manda mensagem pra gente aqui e a gente vai falar com vocês, tá bom? Então agora vamos tocar uma musiquinha, Rosino. Vamos tocar uma musiquinha, depois a gente volta, vamos? Que a gente vai editar aqui. Olha lá, anda cá. Ah, essa música é maravilhosa. Barão Vermelho,
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0: Vamos frejar, vamos!

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1: Tamo de volta. Um beijo aqui pra Mary Gaspar, para Vanildo Bento. Oi, Vanildo, tudo bem? Trabalhou comigo na Rádio Coelho, hein, Vanildo? A Gigi tá aqui, ó, avisei no aço, né? Ela tá vindo pela Rádio Nest. Obrigado, Gigi, pela força aí, muito bom mesmo, tá? Agora, Bia, nossos parceiros aqui da Padrilhão 13, né? A gente tem compromisso de empregos aí. Como é que você tem pra falar sobre os empregos?
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1: 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E temos mais uma outra Granade. Padaria, não é isso, Bia?
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1: Muito bem. Olha só, gente, eu tô aqui com uma sacolinha, uma nossa aqui, ó, é uma sacola do Tá No Ar, que foi feita com muito carinho, e eu vou estar na festa, né, dia 13 de setembro, no Clube Piratininga, uma festa da capital, o último beijo do Vini. E se você não comprou ingresso, por favor, você compre seu ingresso, tá bom? Porque vale a pena, vai ser um showzaço lá com o DJ Estevam Tupac, e vai ser muito, muito animado. E quem vier falar comigo e estiver me seguindo no Instagram, vai ganhar uma sacolinha do Tá No Ar aqui, ó, muito legalzinho, ó. Vou colocar aqui as bolsas, aqui, ó. Colocar as cervejinhas, o lanche.
2: Colocar batom. Tudo aqui,
1: ó. É, o batom, né? É, o mod, se tiver naqueles dias, enfim.
2: Isso.
1: Vai colocar tudo aqui dentro, vai caber tudo aqui dentro, tá bom? Tá sacolinha do Tá No Ar, você vai gostar. Quem vier falar comigo, dia 13 de setembro, espero vocês no último beijo Vini, Clube Piratininga, festa da capital. Valeu? 13 de setembro. Muito bem.
2: Um
1: muito
2: beijo
1: bem.
2: Especial pra Cláudia Alves, hein?
1: Não dá pra esquecer. Cláudia Alves. Alô, Cláudia Alves, que me ajudou na fazer aqui na elaboração da sacola, na negociação do preço, né? Então, muito bem. Cláudia Alves, muito obrigado a você. Sempre nos dando aqui o maior apoio no Tá No Ar aqui, ok? Bom. E agora? Vamos lá. Vamos ver agora, Bia. Bia, o que vamos fazer agora?
2: Oi.
1: Agora vamos fazer...
2: Será que a gente já começa?
1: Já voltou o som da live, não? Tá ajeitando aqui? Já, pessoal, o som da live vai voltar daqui a pouquinho, tá bom? Por enquanto, quem puder nos ouvir na rádio...

0: E o melhor de todos, o convite para participar do programa tá no ar com o mimo da Leão 13 aqui, ó, no estúdio com a gente.
1: Ao vivaço.
0: Ao vivaço.
1: Muito bem, muito bem. E lembrando vocês que na próxima segunda-feira, Ângela Matos vai estar aqui conosco. Um beijo, comigo, João Ferreira, Ângela Lalá. Ângela Matos, que todo dia está aqui de manhã, das 7 às 9, no Se Joga, vai estar conosco aqui no Tá No Ar na próxima segunda-feira, a partir das 18 horas. Vamos de música, Rosina? Vamos lá de música? Tocar uma musiquinha e já já, quando a gente voltar, vamos ligar pro nosso ouvinte, tá bom? Voltamos já com o Skank!

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1: Ai, meu Deus, ó, seu Valença, minha alma. Gente, voltamos o som, graças a Deus, meu bom Jesus. Muito obrigado, você que está aqui nos ouvindo aqui pela AM1040, pelo FM 77.5 e pelo YouTube. E YouTube, você é danadinho, YouTube. Olha, vocês que não ouviram meu aqui pelo YouTube, né? Na festa, vamos dar uma sacolinha aqui, ó. Vou deixar pra cá, ó. Tá vendo? Tá no ar. Essa sacolinha que eu vou estar na festa com vocês no bairro da capital, no dia 13 de setembro, lá no Clube Piratininga, né, Tchuli?
2: Exato, exato.
1: Que dia? Dia 13? Que
2: dia 13

0: 15 de setembro, às 14 horas, lá no Clube Piratininga, você vai dar de cara com o Rogerinho.
1: Lógico,
0: gente, eu faço parte dessa festa.
1: Você vai, Rosinão? Você vai, vai.
0: Eu faço parte porque eu trabalho, eu vou trabalhar.
2: Mas ela vai dar um show.
0: Lógico.
1: Muito bem.
0: E além de ser radialista, também sou atriz.
1: Então, por falar em baile, segunda-feira, Bia, que vem, vamos fazer o quê? Vai ter sorteio de quê segunda-feira que vem?
2: Gente, eu vi até que comentaram aqui, ó.
1: Mas então vamos seguir.
2: A Dandara Santos falou.
1: Dandara?
2: Vão sortear ingressos pro baile da capital, eu queria ir.
1: Você que sabe, você que é. Vamos.
2: Vamos. Semana que vem, Dandara vai ter, ó.
1: São quantos
2: premiação,
1: pares?
2: Dois pares.
1: Dois? Você já chegou chegando em você?
2: Ah, eu sou uma pessoa generosa, gente.
1: Meninas, que é isso? Então semana que vem vamos sortear dois pares
2: de ingressos. Dois pares de ingressos pro baile da capital.
1: Dia 13 de setembro.
2: Não tem desculpa pra não ir agora, hein?
1: Olha, é só então.
2: Viu, César? Você tem que participar do sorteio, César.
1: Ah, gente, o César tá solteiro, gente. O jeito do César tá solteiro, cuidado, hein? Vai com que pulseirinha ele vai? Qual é a pulseirinha, Tully?
0: Oi, alô?
1: Oi, qual é a pulseirinha que o César vai? Ele vai se fuder.
0: Verde!
1: A
0: não ser que ele queira dar uma analisada no terreno, aí ele vai colocar aquela pulseirinha amarela.
1: Amarela, né?
2: Recomendo amarela,
0: sabe,
2: César?
0: Que amarela é aquela coisa sua pra dar uma analisada.
1: Ah, é isso aí,
0: é. O verde é livre, tá disponível pra tudo e todos.
1: E aí?
2: Eita,
1: vamos ligar pros ouvintes, não?
0: Vamos. Ó, antes vamos da ligar? Gente ligar, eu quero mandar um recado pra todo mundo que tava na live, agora já tá tudo ok. Obrigada, gente, pela paciência. Problemas internos, mas ó, quero mandar um beijo pra todo mundo que tá acompanhando e mandando mensagem aqui pra gente. Adriana, a Meire, a Sabrina, a Silmara, o Edenivaldo, nossa, a Francisca, o Léo, a Nora. E ó, pra você que tá antenado, se liga que a gente vai ligar. E tem que falar alguma coisa, Rogerinho?
1: Bia? Tá no ar com o Rogério Rocha, só
0: muito
1: isso.
0: Muito bem, o telefone que eu vou ligar, o telefone pra você mandar mensagem é o 983345777.
1: Isso.
0: Eu já selecionei uma pessoa pra poder ligar, mas eu quero que você que tá do outro lado, prestando atenção, ouvindo aqui, gente, não é o número final 5777 que vai ligar pra vocês, viu?
1: É não, né?
0: Então, não, é outro número. É outro número.
1: Então fique ligado.
0: Quando a gente fala isso, o pessoal acha que é desse número que a gente vai ligar.
1: É isso aí.
0: Então, ó, posso ligar agora, Rogerinho?
1: Agora. Enquanto você liga, eu vou dar um beijo aqui pra Ana Caroline, lá da Padaria Leão 13, que ela cuida da cesta, que foi essa cesta que o pessoal ganha. A Ana Caroline é que faz a composição da cesta também, tá? E olha, duas pessoas incríveis, que é a Cris e a Marinalva, que são da cozinha, que faz aquele buffet maravilhoso, aquela feijoada maravilhosa, assim, nunca vi igual. Então, ou seja, um beijo pra Cris, um beijo pra Marinalva, pra vocês, tá? Muito, muito obrigado pela atenção de vocês e também para Marta, que fica no caixa, me cobrando, nunca vi, me cobra muito a Marta. Ave Maria, tá bom? Então é isso aí, já fez a sacolinha? Não, a sacolinha é maravilhosa, tá? Vai estar na festa comigo, é só chegar, falar comigo. Se estiver me seguindo, ganha a sacolinha. Beatriz, quem tá na live? Já tá na...
2: Ah, a galera tá falando comigo, desculpa,
1: aí,
2: viu?
1: Oi, tá chamando. Fala alô você, Bia.
2: Alô?
3: Oi?
2: Oi?
1: Alô?
3: É a Tune?
1: Não. Qual é a palavrinha mágica pra participar do programa? O nome do programa... Como é que é o nome do programa?
0: Qual que é o nome do programa que você tem que falar pra você ganhar, pelo amor de Deus? Agora aqui é a Tully.
3: É. Tá no ar. Tá no ar. O que eu ganhei? Diz pra mim, o que eu ganhei?
1: Qual é o seu nome? Qual é o seu nome?
3: Maria Socorro Batista Rego. Fui eu que falei. Fui eu que reclamei que tava sem som.
1: Ah, muito obrigado. Agora está tudo certinho, é. Maria, obrigado. Você tá participando conosco. Você fala de onde, Maria?
3: Eu falo de Pedreira.
1: De Pedreira, muito bem, muito bem.
3: Olha. Eu é aqui perto de
1: Adema,
3: entendeu?
1: Ah, e aí? Tá gostando do programa? Viu agora que a Bia Alves agora faz parte aqui comigo, né? Pra embelezar aqui o programa.
3: Que menina bonita é essa?
1: É linda. Olha, o pai dela tá ali, parabéns, viu? Ô, menina linda, viu?
3: Não lembro. Eu quero crachar.
1: Olha só, você vai ganhar um presente aqui nosso, tá? Só que assim, nós temos seis números. Quais são os números que ela pode pedir, Bia? Número 1.
2: Número 1. Número 8. Número 10. Número 13. Número 18. Ou número 21.
1: Repete mais uma vez. Número 1.
2: 1.
1: Número 8. Que mais?
2: 10.
1: Hã?
2: 13.
1: Sim.
2: 18.
1: Hã?
2: Ou 21.
1: Maria, qual o número que você escolhe? Qual o número?
3: 21.
1: 21.
2: 21.
1: Ganhou um Pix de R$100.
2: Aê!
1: Parabéns! Amanhã mesmo vai estar na sua conta um Pix de R$100 do programa Tá No Ar, ok? Não gostou?
0: Alô, Maria, socorro! Socorro!
1: Oi.
0: Maria
1: Oi.
0: Do Socorro, preciso de ti, socorro!
1: Gostou do prêmio?
3: Gostei!
1: Muito! Prêmio. R$100 vai estar na sua conta amanhã. A Turi vai anotar aqui os seus dados e amanhã mesmo eu vou entrar em contato com você, tá bom?
3: Que horas? Vou ligar no mesmo horário, né?
0: É, vou ligar pra você amanhã. É só ficar antenada no telefone que ele a gente vai entrar em contato pra poder pegar os seus dados pra você poder receber o Pix. A não ser que você não queira.
3: Eu quero. Vou comprar um presente pra mim, que
0: eu
3: vou fazer aniversário,
0: né? Aê! Maravilha!
1: Quando vai ser seu aniversário?
3: 28/8.
0: Ó, tá chegando!
1: Tá chegando, tá chegando.
2: Certíssima, compra
1: muito
2: mesmo.
1: Bem, muito bem. Olha, muito obrigado por você ter participado com a gente aqui, tá bom? Continue participando, tá, por favor, ok?
3: Maravilhoso, sem dúvida nenhuma.
1: Um beijo grande, obrigado mais uma vez, fica com Deus.
2: Beijo!
3: Pra vocês também, mal beijo.
1: Muito bem, aí a Maria ganhou um Pix de R$100. Temos ainda mais 5 prêmios aqui, hein? Túlio, vamos ligar já já? Pode ir ligando aí. Olha só, quem mais tá na live, Bia?
2: Olha só.
1: Fala.
2: A gente tem aqui Simone a Cláudia Alves.
1: Olha, que me ajudou a fazer as bolsinhas aqui, ó. Do programa tá no ar.
2: Cláudia Alves, um beijo. É. A gente tem tio Ronaldo. Tio Ronaldo não comenta, mas tá vendo.
1: Olha só, Ronaldo. Oh. Ronaldo Luns.
2: Ronaldo Luns.
1: O paquerador do Shopping Center Norte.
2: O terror do Shopping Center Norte.
1: Gente, quem quiser conhecer o Ronaldo, ele vai estar comigo na festa, tá bom? Ele vai comigo, é meu convidado na festa, Ronaldo.
2: Tirei foto com ele, gente. Ele adora. E ele adora beijo na bochecha.
1: Quem tirar foto com o Ronaldo vai ganhar uma sacolinha do Tá No Ar, tá ok? É isso aí. Boa.
2: Ó, um beijo pro Matheus Minhoto.
1: Quem é esse rapaz?
2: Ai, meu namorado, gente. Beijo, Mozi. Ó, Maria Isabel, Joelma Silva tá aqui, Joelma, também. Monique Venturelli. Regina Belotto.
1: Muito bom, Regina.
2: Quem mais, gente? Ó, Ivone Cristina. Vanessa de Jesus. Rosimeire Rodrigues. Todo mundo no chat com a gente. Um super beijo, viu?
1: Que legal. Adeildo Biró, muito bom, muito bom.
2: Adeildo. Hoje é aniversário da Monique. Parabéns, Monique!
1: Palma, Rosino! Parabéns, Monique!
2: Parabéns! Feliz aniversário, viu?
1: Muito bem mesmo. Aqui, olha só. A Joelma aqui também, muito bom mesmo. Escuta, Túlio, podemos ligar? Rosina faz assim, ó, com a mãozinha assim. O que é isso, Rosina? O que é isso aqui? É dinheiro? Isso é dinheiro?
2: Pra mim
1: é
2: como chama gato.
1: Ah, bom, gente, vamos no especial 18h32. Voltamos já já. Não sai daí, tá? Vai dando like aqui na live. Dando like, por favor. Like!
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6: Ainda congestionada a marginal do Pinheiros para Castelo Branco, a boa notícia é que o bloqueio de um carro capotado mais cedo na altura do Cegesp, o caminho está liberado, mas ficou a lentidão. Vai no ande e para ainda o motorista desde um pouco antes da estaiada. Segue valendo apenas o caminho paralelo, Berrini, Funchal, Brigadeiro Faria Lima, Professor Fonseca Rodrigues e Gastão Vidigal. Marginal do Pinheiros para Interlagos só tem congestionamento depois do acesso a Bandeirantes. Ande e para até a passagem pela Ponte João Dias. Transporte público agora na capital, metrô, CPTM, Via Mobilidade, linhas de ônibus com operação normal. 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
1: Você que tá conectadinho aí, ó, no YouTube, eu vou ligar. Liga. Fala, Rogerinho.
2: Você vai estar aqui amanhã que horas?
1: Amanhã às 18.
2: O que tem amanhã aqui, 18 horas?
1: Capital Disco.
2: Ah, é. Então, enquanto a Tudy vai dando uma ligação pra você, você que tá aqui conosco, olha, marido, socorro, não é, você achou que era trote? Não é trote, você ganhou um pix de 100 reais sim, tá? Amanhã mesmo vai estar na sua conta, ok? Não se preocupe que palavra de gordinho, não tem erro. Bia, tem mais alguém na live que você não falou ainda o nome, enquanto a Tudy tá ali.
3: Ó, tem a Gigi.
2: Gigi, oi Gigi.
3: Gigi, Marli Gomes, Carmen Maria, Adriana Andrade, Silmária. Olha só.
2: Silmária? Olha, essa aqui é a Simone de Silmária?
3: Eu acho que não, mas é, essa daqui é uma diva,
2: gente. Um beijo pro João Ferreira, pra Angela Massa, que vão estar. João Ferreira passou aqui conosco, né? E a Angela Massa também. Também com o Eli Correia, também tá aqui, passou aqui conosco. A Tudy tá ligando, já não sai daí, tá? Vai dando like aqui na live. Tá chamando, ó. Vamos lá. Fala, tá no ar. Tá no ar, só isso. Eu esqueci minha buzininha. Nossa, eu esqueci minha buzininha.
3: César.
2: É. Olha, o número tá ligando, mais uma chance. Vamos dar mais um númerozinho.
3: Alô?
4: Alô?
2: Alô? Quero ouvir
4: tá
2: a
4: pa...
2: Ah!
1: Atendeu!
2: Boa noite, com
4: tem
2: quem?
4: Tem que atender!
2: Com quem eu falo?
4: Comigo mesmo, a Moniquinha.
2: Monique! Olá! Tudo bem com você?
4: Tudo bom, Rogerinho, você?
2: Tudo bem. É seu aniversário hoje?
4: Beijo aí na sua menina.
2: Muito bem. A Bia tá aqui comigo, exatamente.
4: Beijo, bom, Bia. Beijo todo mundo, beijo para os ouvintes.
2: Isso, muito obrigado. Você sempre participa aqui conosco, Monique. Muito bom mesmo estar aqui na live conosco. E eu quero te dar um presente. Você é seu aniversário hoje ou vai ser daqui a alguns dias?
4: Não, meu dia 25, dia do soldado.
2: Tá próximo, tá próximo, então. Escuta, você tá gostando do programa? Tá legal?
4: Amando. Toda segunda-feira eu acompanho.
2: Ah, é muito bom, né? Muito bom.
4: Eu te acompanho faz anos, viu, menino?
2: É, desde do Fatioli, não?
4: Não. Na pandemia, depois que você entrou aí na rádio,
2: olha, não só foi? Você chegou algumas vezes também na madrugada, não? Quando eu tava com o Valdo Rocha, não? Eu fiquei aqui na madrugada, era 1 da manhã, eu e Valdo Rocha. Aliás, um beijo, Valdo. Isso. Valdo tá sempre também na escuta aqui comigo. Um abraço pra você, Valdo Rocha, que comigo ficou aqui por 6 meses, 1 da manhã, da 1 às 5.
4: Nossa, acompanho aí desde, nossa senhora, já tem uns mais de 12 anos.
2: Nossa, que bom. Então a Greta Capital, você sabe de qual é sorteado já, né? Bia, quais são os prêmios que nós temos ainda disponíveis pra ela?
3: Ó, nós temos ainda, amor, o nosso kit CE.
2: Tá.
3: Mais um Pix de 100 reais.
2: Olha só.
3: 2 pares de ingresso pra assistir, né, uma peça lá no Bibi Ferreira.
2: É infantil.
3: A cesta da padaria Leão 13.
2: Maravilhosa.
3: E o convite pra participar aqui ao vivo no estúdio com a gente, do programa Tá No Ar. E mais, ganhar também um mimo da Leão 13.
2: Então você escolhe o número 1, número 8, 10, 13 ou 18. Repetindo, número 1, número 8, número 10, 13 ou 18.
4: Ai, vamos no 8, seja o que Deus quiser.
2: 8!
4: Você que ganhou. 8 é esse mês de agora. Pix
2: de quem ganhou?
3: 100 reais!
2: Muito bom, muito bom!
4: Ajuda na festa.
2: Olha só, tá vendo só? Amanhã mesmo vai estar na sua conta um Pix de 100 reais. Muito obrigado por você ter participado, viu? Obrigado mesmo, de coração.
4: Obrigada a participando. Vocês, gente, aí da rádio.
2: Bia, um beijo pra ela, Bia.
3: Um beijo, amor. Feliz aniversário, beijo, viu? Bia.
4: Fica com Deus.
3: Amém, fica com ele.
2: Valeu, muito obrigado, que legal, muito bom. Gostou de dar prêmio, né? Gostou de dar prêmio. Tudo, tem mais ouvinte? Vamos ligar, ouvinte? Tem alguma mensagem, Rosino? O pessoal tá ligando também, mensagem?
3: Temos mais 4 prêmios, hein?
2: É.
1: O pessoal tá mandando mensagem aqui, querendo participar, mandando mensagem dizendo que tá acompanhando o programa.
2: Opa, muito bom.
1: Dizendo que tá muito legal. Eu vou pedir pro pessoal ter só mais uma pacienciazinha aqui, que a gente tá filtrando aqui os números, tá bom?
2: Tá bom então, tá certo. A produção é danadinha,
3: filtrando assim. E ó, tem mais 4 oportunidades de prêmios pra hoje, hein?
2: Repete pra mim os filmes, quais são, Bia?
3: Ó, gente, temos ainda aqui a cesta da padaria Leão 13, 2 pares de ingresso pro Teatro Bibi Ferreira, um convite pra participar aqui no programa. Esse tá no ar. Hein? Aqui, ó, com Mimos da Leão 3 direto no estúdio. E a nossa querida Sacochila do CIE, gente.
2: Olha só, muito bom.
3: Sacochila com o livro do Eli Correia, papo do pode rachar de, copo do pode rachar de rir, copo do Capital Social, bolsa porta-treco, garrafa de água, caneta, tudo isso e muito mais.
2: Muito bem, muito bem. Você está aqui nos acompanhando aqui 18h40. Quem não pode acompanhar hoje o programa, todos os sábados tem a reprise aqui na capital das 15 às 16 horas. Todos os sábados das 15 às 16, o programa está no ar aqui também pela Rádio Capital. Daqui a pouquinho, 19 horas, programa Capital da Bola com Basílio Amigos, onde o Rosinho falou que tem ouvintes. Bota, Rosinha.
0: Boa tarde, Rogério. Aqui é a Maria Aparecida Beritinho do Meirinho.
2: Oi, Maria. Beijo, tudo bem?
0: Vocês dois.
2: Muito obrigado. Muito obrigado mesmo. Um beijo pra você. Um beijo.
3: Um beijo.
2: Quem quiser mandar mensagem, aí tá tocando telefone. Opa, hoje tá... A tudo tá danada.
3: Gosta sim, rapidinho.
2: É, a Rogerete tá danada. Depois que apitou a unha, então tá...
3: Se alongou. Alô? Ah, não foi ainda.
2: Piadas internas.
3: Alô?
2: Alô?
4: Tá no ar?
3: Aê! Ganhou!
4: Sério?
3: Não é trote! Não é trote!
2: Mais uma, mais uma!
4: Tá dando a prazo aqui. Escuta lá,
2: mãe. Tudo bem, com quem eu falo?
4: Deixa eu passar do rádio.
2: Ah, meu Deus do céu. Quem tá falando?
4: É Maria José.
2: Oi, Maria José.
3: Oi, Maria.
2: Maria, nome da minha neta, Maria José. Maria, só que ela é Maria Rosa. Maria José, você fala de onde?
4: Ai, que nem faz paulista aqui no interior de São Paulo.
2: Oh, que legal, muito bom. Eu não conheço aí, mas já passei por aí.
4: É aqui de Bauru.
2: É de Bauru. Em Bauru também, já fui em Bauru, já fui em Jaú. Aí eu conheço ali também. Você conhece o Hotel Estância Barra Bonita, que fica ali pertinho ou não?
4: Sim, é perto da gente
2: aqui. Isso, eu conheço ali, tem a Eclusa, né, da Eclusa. Muito bom ali, eu já fiquei algumas vezes ali.
4: Aqui é conhecida a Cidade do Livro.
2: Isso, olha. Isso mesmo aí. Aí o Rio Tietê é limpinho, né?
4: Ah, mas ele passa um pouco longe, né, mas aqui tem o Relençóis e ele é limpinho.
2: Olha só. É que o Rosino também é dessa região, né, Rosino? Lá de Piraju. Rosino é de Piraju, Rosino.
3: Oh.
2: É dessa região aí também, que o Rio ainda é bem, bem limpinho aí. Escuta, sim. Você pode ganhar um presente nosso aqui. Você tá aqui sempre pro São Paulo, não? Você vem aqui sempre ou nunca?
4: Nunca fui, não. Eu sou interior do interior, mas eu nunca fui pra São Paulo.
2: Ah, menina. Então, ó, vamos falar o seguinte, então você vai ganhar um prêmio, um presente hoje, um Pix de 100 reais, pode ser?
4: Sério?
2: Seríssimo.
3: Ele tá um pai hoje.
2: É, hoje eu tô bonzinho demais. Hoje é
3: e tome pix.
2: A Bia tá aqui hoje, ela tá aqui.
3: Eu quero ver o meu.
2: É. É que a Bia tá aqui, ela falou assim, pai, libera minha mesada e pode dar um pix pessoal.
3: Ah, então, nossa. É minha cara fazer isso.
4: Nossa, mas eu fiquei muito feliz. Eu ouvi que vocês estavam fazendo isso. Eu falei, eu vou ligar, mas não vão ligar pra mim.
2: Vale,
3: jamais.
2: Já ligamos e você já ganhou. A Túlio vai anotar seu telefone, ele vai me passar e amanhã mesmo eu vou entrar em contato com você pra passar pra você 100 reais na sua conta, vem?
4: Nossa, muito obrigada, estou muito, muito feliz.
2: Olha aí, tá vendo, Bia? Você conseguiu
3: tá
2: isso
3: vendo?
2: Aí.
3: Tá vendo, ó. Arrasou. O meu vem depois, né? Só pra gostar.
2: Mas você gostou de eu trouxer a Bia pra trabalhar aqui comigo na rádio, comigo aqui, pra apresentar o programa? O que você achou?
4: Ah, tá ótimo.
2: É, né? Ela é muito boazinha, é muito boazinha. Ela teve aqui na semana passada, aí o pessoal gostou, viu o convite, ela tá aqui comigo agora. Então,
4: não, tá ótimo. Eu ligo a rádio Capital de manhãzinha, que a minha filha sai trabalhar às 7 e pouco da manhã, e eu vou até a noite.
2: Então você já começa com a Ângela, João Ferreira, Nani Venâncio, né?
4: Sim, não, vai passando por todos.
2: É, o Eli e a Cíntia, o Vini a e o, carta, né? E o Pedro,
4: que,
2: né?
4: Tem que assistir a carta todo dia.
2: É verdade. Aí vem o Vini de La Carta e o Pedro Casagrande, né? Não chega pra
4: nossa, mas eu sou muito fã da rádio. Eu falo que se não tá no YouTube, tá na Alexa.
2: Você
4: tá,
2: deveria tá, fazer, fazer um esforço pra vir na festa nossa, pra você conhecer o pessoal. No dia 13 de setembro, é um domingo.
3: Semana que vem a gente vai sortear.
2: É verdade.
3: A gente vai sortear 2 pares de ingresso.
2: Tá vendo só aí, ó?
4: Olha, você bem pensou que dá sorte? Viu?
3: Então, ó, você já deu sorte hoje, por que não semana que vem? Imagina.
4: Nossa, mas eu fiquei muito feliz, viu?
2: Tá bom, mas se você quiser participar, fique à vontade, tá bom? Mais uma vez, clique aqui na live, dá aqui o seu joinha, o seu coraçãozinho. E, por favor, se continue sempre com a gente aqui, tá bom?
4: Quando eu tô na live, eu tô com a Mari Bonequinha, que é o meu
2: nickname. Ah, tá bom, então. Boa. Muito bem.
1: Bonequinha! Bonequinha, sim, bonequinha.
4: A Tulissa leu a mensagem minha que eu mandei pra ela.
1: Você é linda, maravilhosa. Obrigada.
2: Amanhã tá aqui, amanhã às 18 horas.
1: Amanhã às 18.
3: Capital Disco.
2: Maria, muito obrigada a você. Curtindo, nos ouvindo, nos assistindo, tá bom?
4: E fica tá bom, obrigadão.
2: Amanhã se fala. Obrigado. Tchau,
1: beijo. Você,
2: beijo. Valeu.
4: Tchau, beijo.
2: Nossa, hoje é já terceiro prêmio já, hein, Bia?
1: Eita!
2: Você chegou com chegando você, hein, menina?
3: Ah, eu sou uma pessoa muito generosa. Hoje a gente veio pra presentear a galera. Tô mais que certo.
2: Que bom. Quem vai estar na live?
1: Você viu que o pessoal tá ligado, né?
3: É.
1: O pessoal tá querendo.
3: Ligadíssimo. Galera tá de olho.
2: É o nosso WhatsApp, né?
1: É outro número.
3: O pessoal
1: tá ligadíssimo. Além de estar atendendo nossas ligações...
2: Tá no ar.
1: O pessoal tá no ar, respondendo. E a gente teve um delay, um problema de coisa de 15 minutos no YouTube. O pessoal, mesmo assim, tá insistindo, tá ouvindo.
2: Tá.
1: Oh, Rogerinho é demais e com a Bia agora.
2: Muito bem. Bia, quem tá aí na live com a gente que nem não falou ainda?
3: Ó, galera, temos aqui a Priscila Artone, nós temos a Rosângela Barbosa, Adriana Andrade, Vanessa de Jesus tá aqui também com a gente, ela continua. Um monte de gente também chegando. Ó, um beijo pra todo mundo que tá no chat com a gente. Todo mundo que quiser participar ainda dá tempo, hein?
2: 98334-5777 ou você fala pelo YouTube, Capital com você. Rosinha, vamos tocar uma musiquinha e a gente já volta. E quando voltar, a Tuli vai fazer outra ligação, tá bom? Voltamos já! Quem é isso aí? Titã, hein?
3: Oi, Ana!
2: Ana Lúcia! Já de casa nova. Danadinha. Ana danadinha. Igual o Ronaldo falou.
3: Danadinha, Ana.

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1: Boa noite, Rogerinho, Tule, boa noite para sua filha e boas-vindas a ela.
2: Obrigada.
1: E foi muito bom ver que você agora tá aí com a sua filha, viu? É, eu sempre tô ouvindo você na segunda, não consigo participar pelo chat, né? Mas eu sempre tô ligadinha. Aí tô mandando esse áudio para dar parabéns para ela. E que o seu programa seja mais sucesso ainda junto com ela, viu? Um beijo, forte abraço, Maria Isabel aqui do Ipiranga.
3: Ah, Maria Isabel, muito um obrigado, beijo. Querida. Obrigado, viu? Viu, Bia?
2: Que linda, um beijo, vizinho do César. Um beijo, obrigada.
3: Tem mais um aí, Rosinha? Manda pra, vai mandar.
4: Boa noite, Rogerinho, tudo.
3: Boa noite.
4: Seja bem-vindo.
2: Boa noite.
4: Gostaria de ganhar também. Tá no ar, tá no ar, tá, tá no ar.
3: Muito obrigado. Quem foi? Eu não vi o nome dela. Mais um, Rosino, mais um?
5: Olá, boa noite, Rogerinho.
3: Boa noite
5: a todos aí da capital. Um abraço a todos.
3: Muito obrigado.
5: Boa noite. Semana para todos vocês. Aqui é a Clarice de Santo Amaro.
3: Clarice
5: pra
3: de nós. Santo Amaro, muito obrigado, Clarice. Continue sempre aqui conosco, viu? E olha, se for na festa, vier falar comigo, vai ganhar sacolinha. Pode falar, Rosino.
6: Boa noite. Boa noite, tá no ar com o Rogério. Eu gostaria de participar dos prêmios aí.
3: Muito bom? Tá bom, muito obrigado, viu?
6: Sou Maria Ecos, aqui do Cantinho do Céu, São Paulo. Boa noite.
3: Boa noite, Maria.
2: Boa
3: tudo
2: noite.
3: Bem? Olha, mais uma Maria.
7: Boa noite, Tule. Eu quero a pulseira verde, hein?
3: Olha aí, ó. Essa pulseira verde, Tule.
2: Essa daí, eu vou te contar. É a Mary.
3: É a Mary?
2: Que é a pulseirinha verde. Mary.
3: Eita.
2: César.
3: Aí, ó. Tem mais um áudio?
7: Boa noite, Tule. Eu quero a pulseira verde.
3: De novo?
2: Eita, o povo tá online. Essa festa vai bombar, hein?
3: Vai bombar a festa, hein? Pode ligar, vamos lá.
2: O povo tá online.
3: Vamos a outra ligação? Manda um áudio,
5: Rogerinho. Boa noite, Rogerinho.
3: Boa noite.
5: Boa noite, Bia. Bem-vinda.
2: Boa noite, obrigada.
5: É, eu quero participar, tá?
3: Tá bom.
5: Dos sorteios. Quero participar com vocês.
3: Tá bom, obrigado.
5: Beijos, Marinalva do Capão Redondo.
3: Obrigado, Marinalva. Obrigado, um beijo, querida. Tá tocando o telefone? Alô, alô, alô, alô. Alô, tá no ar, tá no ar, tá no ar. Segundo toque. Ih, parou. Parou. Caiu.
2: Isso é porque as pessoas depois mandam
3: tudo
2: mensagem
3: bem,
2: dizendo
3: bem,
2: que eu não tô ligando. Não,
3: obrigado,
2: eu estou ligando.
3: Bom, então vamos. Túlio, já estamos no finalzinho do programa, né? Então, Bia, obrigado pela sua participação. Obrigado por você ter vindo aqui conosco, né? Muito obrigado. Espero que você tenha gostado. E segunda-feira estamos aqui de novo, não é isso?
2: Gente, muito obrigada. Mais um dia aqui com vocês, dessa vez. Efetivamente, já faço convite próxima segunda-feira.
3: Quem vai estar aqui?
2: Eu, meu pai.
3: Quem mais?
2: E Ângela Matos.
3: Ângela Matos.
2: E o César. A gente tá contando quantas vezes a gente fala César, gente. Então estaremos aqui com vocês segunda-feira, aqui na Rádio Capital, no YouTube, no AM
3: 1040,
2: no FM
3: 77.5.
2: Nós, vocês, todo mundo no ar, tá bom? Das 18 às 19 horas.
3: É isso aí, isso aí. Então, segunda-feira que vem. Então vamos estar aqui de novo, tá? Contar no ar com Ângela Matos. Vai estar aqui nossa parceira Ângela Matos, vai estar aqui conosco, batendo um papo, falando da sua vida. Vai ser uma coisa maravilhosa, tenho certeza que todos vão gostar. Adorei que vocês terem participado conosco aqui. Peço desculpa mais uma vez pelo início do programa, tava sem o ar lá no YouTube, né? Depois a gente conseguiu consertar. César, obrigado mais uma vez, tá? Rosino, muito obrigado, Rosino. Valeu pela força. Tule, minha Rogete favorita, muito obrigado. Amanhã, aqui às 18 horas, fala mais uma vez, Tule. Capital Disco, é isso?
2: Capital Disco, às 18 horas, aqui na Capital.
3: Quem vai ser amanhã? Quer saber quem vai ser amanhã? Vai falar de quem amanhã?
2: Surprise.
3: Ah.
2: Surprise.
3: Genival
2: fala
3: Lacerda.
2: Do Gustavo Mioto.
3: Genival Lacerda.
2: Fala do Rose.
3: Do Rose?
2: Ai,
3: eu tô. Eu disse que é um programa que vai falar sobre Gustavo Mioto. Aí já vai chamar pra chamar.
2: Com certeza. Totalmente.
8: Ah, sério?
2: A hora que quiser.
8: Então, tô se aqui. Tiver, quando for liberado pela diretoria comercial algo sobre sertanejo, com certeza eu te chamo.
2: Ah, chama, vem a caráter e tudo.
8: É bom.
3: Gente, muito obrigado, fique com Deus, uma boa semana. Parabéns a todos vocês que fazem aniversário essa semana e tamo junto. Segunda-feira que vem, estamos de volta. Um beijo, um cheiro. Até segunda. Tá no ar comigo e com a Bia Alves.
2: Um beijo. Ó, essa música é minha homenagem, hein?
3: Vamos ver.

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0: Muito boa noite pra você que tá ligado aqui na Capital, no FM 77.5, no AM 1040, Capital com você. Este é o Capital da Bola com Basílio Amigos, começando com muita alegria, muito entusiasmo. Mais uma semana que promete ser decisiva pra todos os times de São Paulo, com jogos de meio de semana que são decisivos, é mata-mata, é vencer ou vencer. E lógico que vamos comentar como foi essa última rodada do Campeonato Brasileiro, que olha como, é o que eu falo, você é uma roda gigante, né? O Santos, único paulista a vencer e deixar o seu torcedor respirando mais aliviado. O Corinthians perdeu, lógico que não é o que seu torcedor queria, mas pelo que eu vi hoje, ouvi ontem, desde ontem à noite, o torcedor não saiu bravo da Neoquímica Arena, queria vitória sim, mas entendeu que pegou um grande adversário, que está em ascensão e que o time não ganhou, mas teve chance de ganhar. E que pelo menos teve garra, teve uma entrega. Curiosamente, o torcedor do Corinthians está mais assim, aceitou mais a derrota e está, não vou dizer contente, mas ao lado do time, do que o São Paulo, que empatou em casa, mas a torcida está assim, com o sinal amarelo ligado, porque olha, São Paulo vai ter Sul-Americana e vai ter um resultado, um adversário que, entre aspas, caiu do céu, que é Chapecoense. E é fora de casa. Mas daqui a pouco o Rogério Rocha vai falar, porque eu já comecei a ouvir um zum, zum, zum, de que se nesses dois jogos não der certo, Dorival corre risco. Ele que não ganha uma partida de Campeonato Brasileiro há quase um turno inteiro. Foi lá com o Corinthians. E aí eu quero entender do Rogério. Por que que a torcida não teve paciência com o Roger e tá tendo agora? Eu queria entender isso, né? E o Palmeiras, hein, Rosino? Tá vendo? O Palmeiras tá dirigindo o carro aqui na frente. Já tava olhando um farol aqui no retrovisor. Agora esse farol tá dando seta e tá jogando luz alta. Enfim, muito boa noite, Basílio Pé de Anjo. É o futebol que não para. É jogo atrás de jogo. E a gente tem muito o que falar aqui porque a rodada do final de semana coloca todos os times de São Paulo em alerta para esta semana. E viva a Moca, porque hoje é aniversário da Moca, o bairro onde Basílio Pé de Anjo tem um carinho, uma identificação muito grande. Boa noite, Baza, tudo bem?
1: Boa noite, Raul, boa noite, Rogério. Oi, Baza. Rosino, Atulio, Fatioli, a todos que nos acompanham também, né? É aniversário da Moca lá. Hoje eu fui à tarde, hoje foi um dia excepcional. Foi feito a missa para Cecília lá, dia 17. Mas foi feito à tarde, mais a igreja estava lotada, a igreja lotada, aniversário da Moca, e voltando um pouquinho ao futebol, eu vou falar esse fim de semana, eu estava pensando na sua notícia, tem alguns clubes que ainda se sustentam com três torneios ainda a ser disputados aí, né? Três campeonatos, alguns estão com dois. Isso é sinal de que as coisas vão ficar cada vez mais difícil até o mês de setembro, outubro. Então a gente tem que estar muito prevenido referente a isso, porque alguns clubes vão ter uma dificuldade, as suas rendas eu acredito que vão cair um pouco, a não ser que ele dê uma arrancada aí, né? Principalmente o São Paulo. São Paulo que vem fazendo uma campanha aí desastrada. Aquilo que o treinador do seu time falou no início de 45 pontos.
0: Crespo, né? Crespo.
1: O Crespo estava coberto, né? De razão.
0: Ele chegou a ser líder, hein?
1: No começo, sim, na décima ali rodada. Ele estava brigando pelas primeiras colocações. E agora, eu assisti o jogo em si. Eu fiquei olhando, né? Eu falei assim, ai. O Rogério deve estar ali naquela ponta, a bola caía para lá, caía para cá. Falei, onde está Rogério no momento desse? E olha, é um sofrimento mesmo, mas a gente vê que os jogadores perderam um pouco a mão, viu, Rogério? Eu acho que muito eles estão vaso. Muito nervosos, muito irritados. Luciano, na hora que saiu nossa, chutando o banco. Aí depois foi esbravejando ainda com o próprio Dorival. Então, é o emocional do jogador. Infelizmente, eles estão dessa forma. E nada mais, nada menos que a Copa do Mundo terminou faz mais de um mês, hein? Então, eu vejo assim que as coisas estão ficando cada vez mais difíceis e é preocupante. Preocupante porque, você veja bem, vamos falar do Corinthians. Corinthians está lá que hoje vai ser decidido algumas situações. É,
2: começou já, né?
1: É, mas eu vejo assim, quando eu falo que há um mês atrás, você deu os 15 dias para o Memphis. Desses 15 dias, esperaram para dar ou para fechar as conversas praticamente na véspera do acerto que teriam que fazer. Agora ficou, já não é mais 70 por 30, agora é 50 por 50. E eu quero ver como é que eles vão tentar destrinchar tudo isso.
0: Muito boa noite, Rogério Rocha. Inclusive, você já tinha cantado a bola aqui na sexta-feira, que a rodada termina hoje. Tem jogo, né? Boa noite.
2: Oi, Rato, tudo bem? Bom dia a você, bom dia, Basílio, Alfatioli, Rosina, Atulio, né, nossos ouvintes. É, Baza, realmente sábado, lá no Morumbi, sábado foi triste. Daqui a pouquinho eu vou comentar um pouquinho do jogo, mas realmente é desesperador. É, no sábado, Fluminense 3, Palmeiras 2 de virada, Atlético Paraná 1, Bragantino 1, São Paulo 1, Curitiba 1. Ontem, Chapecoense 3, Bahia 3, Atlético Mineiro 3, Grêmio 0, Vasco da Gama 0, Santos 3, Vitória 1, Botafogo 0, Mirassol 1, Flamengo 5 e Corinthians 1, Cruzeiro 2. Hoje, daqui a pouquinho, no Beira-Rio, às 20 horas, Internacional e Grêmio jogam, né? É, o Inter tá com 23 pontos em 17º lugar e o Remo com 22 em 18º. Ou seja, a Baza é briga de 6 pontos aí, né?
1: É.
0: É briga de 6 pontos para todos os lados. São jogos emocionantes, equilibradíssimos e que mexem em toda a tabela. Após, bom, a tabela a gente vai ter atualizada amanhã, Rogério, mas no momento vamos atualizar os times que estão em cima e que estão embaixo. O Corinthians perdeu a chance de terminar em quinto, mas até que a rodada não foi ruim para o Corinthians em razão das outras partidas. Vamos lá, Rogério, a tabela agora para você que está no FM 77.5 AM 1040.
2: Palmeiras líder ainda com 48 pontos, primeiro lugar, seguido do Flamengo com 45 pontos, mas com um jogo a menos. Atlético Paraná em terceiro com 41, Fluminense é o quarto com 38, Cruzeiro é o quinto com 36, Bahia é o sexto com 34, Bragantino sétimo com 32, Atlético Mineiro é o oitavo com 32, Corinthians é o nono com 32, Curitiba é o décimo com 31 e Botafogo é o 11º com 30 pontos. Da zona que não tem, nem vai subir, nem vai descer, Vitória com 12º com 29 pontos, São Paulo 13º com 27 pontos, Santos, que deu uma boa esticada, 14º com 25 pontos, Grêmio 15º com 25 pontos e Mirassol 16º com 23 pontos. É, na zona do desconforto, como diria o Luxemburgo, 17º Internacional, que joga daqui a pouquinho com o Remo, 23 pontos, 18º Remo com 22 pontos, Vasco da Gama, 19º com 22 e Chapecoense, 20º com, 20, com 11 pontos, Raul.
0: Perfeito, 19h10, alô, alô, Luciano Fatioli, boa noite, Fati!
3: Ei, fala, Raul Machado, abraço pra você, 19h10, noite bem agradável aqui no litoral de São Paulo, viu? Aliás, estou exatamente em São Vicente, que você conhece bem, aqui no centro da cidade, na Praça do Correio, é um edifício comercial. Estou aqui nos estúdios da produtora M2 Produções, de Marcos Machado, que é colega nosso de produção, Marcão, tem uma voz. Nossa Senhora, linda, linda, linda. Ele é o cerimonialista da Prefeitura de São Vicente e montou a sua produtora com vários estúdios, não é? E aqui daqui a pouquinho, às 8h, né? Assim que terminar o Capital da Bola com Batilha Amigos, com o Prevent Senior, o maior e mais completo plano de saúde do Brasil, estarei participando do podcast do meu amigo Abel Pestana. Conheço o Abel, tenho 60 de idade. Quantos anos você está, Abel? 65. Nos conhecemos há 40 anos, que é o que eu estou calculando, né? Era amigo, era não, é meu amigo, e tínhamos uma amizade até mais próxima do meu falecido primeiro casamento, né? Sabe como é que é, né? Abel, que é um corintianíssimo da Gaviões da Fiel, Qual que é o nome do podcast, Abel, que a gente vai fazer a partir das 8 da noite? A gente vai bater papo, vou contar histórias, enfim. Os corintianos estarão ao meu redor, para a alegria de Basílio Pé de Anjo, lá nos estúdios da Rádio Capital, com Raul Machado, com Rogério Rocha e grande elenco. Que horário? Só confirmando e como as pessoas podem acompanhar.
4: 20 horas a partir do canal nosso do YouTube, Conexão Gavião Pode. Pode é POD. Conexão Gavião Pode, às 20 horas. Ali vamos falar muito de Corinthians. E quem sabe um dia se vai ter aqui o nosso pé de anjo, eterno pé de anjo. Esse é o verdadeiro pé de anjo, Gabriel, aqui com a gente contando as histórias também dos gramados.
3: O verdadeiro, tá bom. Eu já falei, depois o Raul Machado que faz a agenda aí de barba. Depois vocês conversam e tomara, pô, mas ele vem comigo, ele já pode vir, né? Que você acha? Uma sexta-feira, aí nós já vamos pra noite da sexta-feira, não é? E daqui sábado, domingo e segunda vem aqui pra participar com a gente, né? Ó, depois quando eu voltar aqui pra participar, se o Abel puder bater um papinho também com o Basílio, dá a opinião dele, ele é um cara que acompanha os jogos do Corinthians. Só antes de eu falar do Santos, Raul, só me permita pra não perder a viagem. Você é favorável a essa, pelo menos até onde sei, essa retomada, essa ainda possibilidade de Memphis ficar no Corinthians? Qual é a tua opinião?
4: Ó, como corintiano apaixonado, a gente sempre quer bons jogadores no Corinthians, né? Mas pensando assim, eu trabalho na área financeira, viu? Uma empresa de comércio exterior, sou diretor financeiro de uma empresa, eu penso no dinheiro. Quem não tem dinheiro tem que pagar a conta. Você só tem equilíbrio na vida, sucesso na vida com equilíbrio financeiro. E eu acho que é um absurdo pagar um jogador que ele joga bem, mas devolve pouco, né, no campo, né? Dificilmente joga a partir de 90 minutos, joga quando quer, escolhe quando quer. Assim como a situação do jogador aqui do Canal 2, né?
3: Tá, ok. E o Abel tem um pôster do Neymar na casa dele, eu não sabia. Ele acabou de me contar, tem um pôster gigantesco do Neymar e do papai do Neymar, que ele falou, já que é pra abraçar a causa, então abraço os dois, lógico que não, ó. Por falar em Santos, 3-0 no Vasco da Gama, será que é a vitória da virada? Será que é uma virada de chave? Será? O Vasco também é, minha mãe. Léo Jardim, que já livrou o Vascão de muitas derrotas, ontem entregou a rapadura, mas não tira o mérito do Santos, não é? É com o Neymar tendo uma participação importante, é com o time se postando bem no segundo tempo em especial. 3-0 diante do Vasco, olha, hoje parecia pelas ruas o que tinha de Santista com camisa até um pouco amarelas, né? Acho daquelas que estavam guardadas há algum tempo, a branca. Não foi brinquedo, não. Parecia que o Santos já ganhou a Copa do Mundo de clubes, viu? Mas daqui a pouco a gente fala muito mais. Mas eu repito, a expectativa agora é essa. Hoje ainda na TV, na Band Litoral, um rapaz, eu trabalho lá com o telefone também, com as pessoas mandando mensagem. Fatiola, não podia ser, desceu uma reta no time. Falou que era um lixo, que tinha enorme chance de ser rebaixado, e agora mudou tudo. Eu falei, não, meu amigo, continua essa possibilidade, que é o que eu penso, continua assim, mas, quem sabe, essa vitória seja uma virada de chave. Vamos aguardar. Voltamos aos estúdios, direto de São Vicente. Você conhece, hein? Vou te levar à areia da Praia do Bom Zaguinho, hein? Onde pisou a Índia Martira. A Índia Martira, já pensou? Oh, meu Deus do céu, alô, Raul Machado!
0: Ah, Fátio, eu sei que você vai falar do seu Santos daqui a pouco, o Rogério vai falar do São Paulo. Tem o Palmeiras que perdeu, mas já que você abriu com o Corinthians, vamos de trás pra frente, então, o jogo foi ontem, vamos ouvir quem? Rodrigo Garro, reconhece o apoio da torcida e fala que quinta-feira é o jogo do ano, vamos ouvir, Rosino!
5: Alô, a torcida é uma coisa que a gente agradece mucho de corazón, sabemos el apoyo de ellos, sabemos que están con nosotros, el apoyo de ellos va a estar ahí. Fico triste porque era un juego directo, para un confronto directo para abrigarla encima, pero Puchibó, ahora descansar que a gente tiene un juego do año, quinta-feira.
0: E vamos ouvir também Matheus Bidu, diz que a derrota de ontem serve como alerta para quinta-feira, quando o Timão recebe o Rosário Central, precisando ganhar por qualquer placar para avançar. Vamos ouvir.
6: Esse jogo de hoje serve como alerta para nós de quinta-feira. A gente sabe que é um jogo extremamente importante, a gente vai dar a vida dentro do campo e sabe que todo o apoio da torcida vai ser muito importante para nós. Eles é o 12º jogador para nós, a gente sabe que aqui em casa eles nos ajudam muito.
0: Perfeito. Basílio Pé de Anjo, você que estava lá ontem na Neoquímica Arena, Corinthians saiu perdendo, tem torcedor aqui falando que o Hugo falhou, tem torcedor dizendo que o Garro também poderia ter feito melhor naquele lance, ainda no primeiro tempo, quando chutou uma bola e foi na trave. Golaço de Gustavo Henrique, tem uma média melhor que do Pedro Raul como centroavante. Realmente ele está numa fase iluminadíssima. E aí, alguns jogadores que saíram durante a partida e o Corinthians não atualizou ainda, tá? Zagueiro Gabriel Paulista e o Bidon, que o Bidon, sim, parece que foi mais precaução. Basílio, do jogo de ontem, por que que terminou 2-1 e o Corinthians deixou escapar a chance de subir na tabela?
1: Olha, Raul, o jogo em si, o Corinthians teve uma noite favorável. Foi muito bom, é um time que incentivou e dava uma esperança muito grande ao torcedor, e isso é muito bom e positivo, né? Foi um time que teve muito mais a posse de bola, principalmente no primeiro tempo. Primeiro tempo, o Corinthians deu uma demonstração que foi para ganhar mesmo, independente de colocar alguns titulares, né? Mas as falhas, no meu modo de ver, o primeiro gol, no meu posicionamento, junto com alguns da comissão técnica, achávamos que a bola estava indo até fora. E ele, no rebote que ele deu, ele ainda deu para o lado de dentro. E aí o jogador do Cruzeiro veio, aproveitou e já fez o primeiro gol. Mas mesmo assim o Corinthians ainda continuou mandando no jogo. O Corinthians só perdeu mesmo a condição de não só fazer o gol e virar o jogo, quando eles colocaram a cavalaria. Aí a coisa mudou.
0: Gerson!
1: Mas mudou até pela postura dos jogadores do Corinthians. Eu particularmente, via que o Gerson jogou soltinho. Solto. Ele, o meio esquerdo, Mateu, o Pereira.
0: Estavam desfilando, né?
1: Muito, estavam à vontade. Eles começaram a tocar a bola com uma facilidade.
0: O gol foi amadurecendo, né, Barra?
1: Foi, e aí ficou uma distância muito grande do meio do campo com o meio do campo o meio do campo do Cruzeiro, do meio de campo do Corinthians. Aí a movimentação com um jogador só, um atacante do Cruzeiro, eles começaram a fazer a movimentação com um ponta bem aberto do lado direito e outro do lado esquerdo. E ali eles começaram a tocar e começaram a levar vantagem, porque o Corinthians deveria ter adiantado um pouco mais essa marcação. Deveria ter incomodado o Gerson muito mais. O Gerson ia lá atrás buscar essa bola e vinha até...

0: idade, entendeu? Ele, o próprio Gabriel Paulista, que a gente não sabe, né, se vai poder jogar ainda, apesar de ter aí 3 dias ainda até o dia do jogo. Mas eu acho que esse foi o panorama, praticamente, de que o Corinthians enfrentou. Mas a torcida ficou até o fim, incentivou, aguardando, mandando aquela mensagenzinha como sempre, né? Que é quinta-feira. Então, é que os jogadores do Corinthians já estão até acostumados com isso, né? Mas a gente nota a tranquilidade do próprio ambiente. A única coisa que envolve, e eu tinha dito lá atrás, né, Raul? Falei, olha, meu medo é esse negócio do Memphis começar a cair para dentro do futebol.
1: É.
0: E acho que ela não foi diferente, não. A gente vê que as perguntas é mais sobre o Memphis do que praticamente jogo. Do jogo. Entendeu? Então tem algumas coisas que poderiam ser evitadas, mas dali. Eu acho que eles têm dirigentes para tentarem tranquilizar os jogadores. Coisa que essa palavra dentro do Corinthians não existe, né?
1: Antes de a gente ouvir as notas do Basílio, Fatioli, quinta e sexta. Quinta foi o jogo do Santos. E na sexta você estava em evento, então você entrou com gravado. E nós falamos aqui, quando começou a novela Memphis, né? A gente, lógico, né? Especulações de um lado e de outro. E a gente falou assim, olha, talvez tenha uma reviravolta, vamos aguardar mais alguns dias. Vai. E antes disso, já começaram as conversas de que pode ter uma reviravolta. Eu quero saber a sua opinião em relação à sua, Luciano Fatioli, em relação a Memphis. Lógico que a gente está de fora, o dinheiro não é nosso, tem a questão de dinheiro, tem a questão técnica, enfim. Quero te ouvir, já que você está aí também ladeado de corintianos.
2: Ai!
1: E também a questão é uma que eu comentei com o Baza aqui na entrada da rádio, eu conversei com o Baza por 2 minutos, falei o seguinte... Essa novela tá se arrastando, já virou uma novela com segunda e terceira temporada, né, Rogério?
2: Sim.
1: E aí tem um pequeno detalhe, pequeno que não é um pequeno detalhe, é um grande detalhe. Quinta mata-mata, o Corinthians é favorito por jogar ao lado do seu torcedor, o Rosário não é aquele bicho papão, mas o Corinthians sem o Yuri Alberto tem dificuldade para finalizar, precisa ganhar de 0.5 a 0 para passar. Suponhamos que... O Edivaldo que queria mandar o Memphis pra cadeia. E eu falei, calma, Edivaldo. Ele tava tão nervoso, o Fatioli Quinta, você perdeu. O Edivaldo, nosso ouvinte de Parelheiros, ele estourou aqui. Soltou. Aí na sexta ele pediu desculpa. Oi.
2: Não, até imagino. Veja bem. Eu até imagino que ele devia estar até falando, devia estar até meio gago, enrolando a língua, não.
1: Sim. E aí, o que nós falamos aqui?
2: É, nervosismo, né?
1: Na quinta-feira, o Corinthians joga a vida. Até o Galo, jogo do ano.
2: Sim.
1: E começa a ganhar contornos dramáticos. Vamos supor, pode acontecer, porque futebol, empate, vitória e derrota. Se o Corinthians for eliminado... Já saiu da Copa do Brasil, sai da Libertadores. Ficaria só o Campeonato Brasileiro para buscar ali quinto, quarto lugar. Vai buscar títulos? Vai, mas é muito difícil. E aí você teria o Memphis para jogar só o Campeonato Brasileiro. Será que isso também pesa? Será que eles estão pensando nisso? Quero saber a sua opinião, Fati.
2: Mas será que vai jogar mesmo? Essa é a questão. Como meu amigo Abel Pestana, o Abel falou, mas vai jogar? O Abel falou uma frase interessante, como é que é ganhar muito e devolve pouco, né? Mais ou menos isso, né? O retorno é baixo, né? Do que é investido nele, né? Eu, sinceramente, como jornalista, eu penso o seguinte, com o dinheiro que vão pagar a ele, dois ou até três jogadores seriam contratados, mas olha, facinho... E seria uma reposição de algumas situações ou posições carentes do time. Álvaro, vão ser 3 Memphis, né? Mas pera um pouquinho. Que Memphis que vocês estão falando? Vocês, torcedores que estão nos ouvindo aqui no Capital da Bola com Basílio e amigos? Que Memphis? O decisivo de algumas partidas ou Memphis regular e tão somente regular, na minha opinião, da maioria dos jogos? Vou repetir a pergunta. Que Memphis o torcedor quer que pague tudo e mais um pouco? Acabar de arrebentar os cofres do já endividado Corinthians, como Santos, como São Paulo, que devem para Deus pro mundo, né? Então vamos lá. Vocês querem o quê? O Memphis decisivo? Acho que é uma pergunta óbvia, todos querem. Mas aquele mais regular, que foi mais regular do que decisivo. na minha opinião, repito, ele foi mais regular do que decidiu.

0: tempo dessa sua passagem quando veio para o futebol brasileiro. Eu considero uma aposta. Pô, mas tu tá louco, gordo? Eu, muito prazer. Você tá louco? Não, não. Eu, pelo que ele apresentou, pelos valores que estão sendo comentados, eu considero que é uma aposta. É uma aposta, sério, tô falando sério. É uma aposta. E aí aquela boa e velha pergunta que o Basílio, como você me diz, jogou, esteve lá, sabe como funciona? E aquela reviravolta dentro do elenco, será? Será que pode? Pô, mas pera um pouquinho, vai, corre você lá que ganha 300 milhões. Eu ganho 30, eu fico aqui no meu cantinho, corre você lá. São essas várias situações, lógico que se ele joga e vai resolvendo, é bom que todo mundo vai ganhar dinheiro. Boleiro quer dinheiro, boleiro quer dinheiro. Boleiro quer saber do dinheiro primeiro e depois vem as outras prioridades, é dinheiro no bolso. Então tudo isso deve ser avaliado. Eu não renovaria, eu não retomaria essa negociação. E aquele negócio, né, como não vai no CPF do presidente, do Stabile, como não vai no do Marcelo Teixeira, como não vai no do Macis, lá do São Paulo, então fica fácil, né, com o dinheiro dos outros, até eu faço aleluia, né, mas não vai no CPF deles, não é a cabecinha deles que vai ficar prêmio, que nem porquinho em cima da bandeja no Natal, aí fica fácil. Deixa eu, posso só perguntar, você que comanda a loja, me dá um norte aqui, pro Abel Pestana, até colocar ele na escuta, para você fazer a pergunta para ele, ele também manifestar a opinião, ele que vai em praticamente todos os jogos do Corinthians e viaja atrás do Corinthians, meu caro Raul.
1: Pode seguir, podemos ouvi-lo sim.
0: Então, peraí, deixa eu passar o celulítico para ele. Faça você a pergunta, o Baza, enfim. Aliás, ele já vai até aproveitar e convidar o Baza para estar nesse podcast, que eu vou estar com ele daqui a pouco, às 20h. Peraí.
2: Olá, Abel Pestana falando aqui do Gavião, Conexão Gavião Pode.
1: Pode ser, queremos saber a sua opinião do Memphis, por favor, fale pra gente ao vivo.
2: Ah, então, como torcedor, a gente sempre quer grandes jogadores lá. O torcedor é sempre irracional. Agora, falando racionalmente, as dívidas que o clube tem não nos permite fazer investimentos dessa monta, ainda mais para um jogador de 30 e poucos anos, que já está claramente em declínio na sua carreira. Tanto é que ele não tem mercado na Europa. Não, ele se preparou para uma Copa do Mundo, não jogou a Copa do Mundo, e agora parece que o último suspiro dele é fazer lá um contrato de 24 meses, 36 meses, e ganhar seus últimos milhões, né, nesse contrato com o Corinthians. Eu não renovaria, não.
1: E muito obrigado pela sua participação.
3: Ô, Abel.
2: Ô, Basílio.
3: Tudo bem contigo? Parabéns aí pelo trabalho.
2: Você é o verdadeiro pé de anjo da Fiel. Porque ele é o verdadeiro.
3: Obrigado.
2: É porque ele é o homem de 77, né? Só aqui com a camisa de 76.
3: Ah, você tá falando da minha idade, né? É minha idade.
2: Eu posso contar uma coisa bem rápida?
3: Pode.
2: Eu tenho 65 anos, saudosista. Eu ontem fiquei em casa aguardando o jogo do Corinthians e eu fico no YouTube vendo os jogos dos anos 80, 70. Aí vi um jogo lá, Corinthians e São Paulo, que eu falei, eu vou falar isso pro Basílio, que o Chulapa foi pegar a bola perto do banco do Corinthians, chutou em cima do Jorge Vieira, do Moraci, não, preparador, não lembro.
3: Você é bonzinho, hein, Abel? Você falou que ele foi pegar a bola? Ou ele chutou a bola no banco e aproveitou o embalo e derrubou o banco?
2: É isso que eu queria falar. Você parecia um lutador de MMA que entrou na briga e foi com aquele corpo franzino, né, de pé de anjo. Queria matar todo mundo, pé de anjo. O que que aconteceu?
3: Não, Abel, o que houve foi o seguinte. O Serginho tomou aquela iniciativa de chutar a bola em cima do banco, aí ele derrubou o banco, o Nicanor, que era o nosso preparador físico, pegou e deu um chute no peito dele. E aí, como ele... Você já conhece que ele é um ator, né? É atormentado, mas é um ator. Aí se jogou pra lá, pra cá, aí eu fui tirar um garoto que tinha subido. Ele era o lateral esquerdo do São Paulo. E aí eu fui tirá-lo da confusão. E aí, nesse inteirinho, ele pegou... Ele falou, que é? Você tá pensando que eu sou um moleque, pô? E ele armou pra me dar um soco. Olha lá, tá mostrando aqui um lance, eu tô vendo aí que o Nicanor chuta. Aí lá, ele vai. Aí o pessoal tenta separar, mas aí eu saí correndo atrás, o Serginho brigando de um lado e eu saí correndo atrás desse garoto do São Paulo.
2: É do mais fraco.
3: É, viu? Pô, fui pra cima dele. Aí veio Nicanor, Getúlio, Toninho, vieram tudo pra cima depois, né? Aí, você sabe que eu sou Zona Norte, sou nascido na Casa Verde, né? Você sabe que o temperamento, ele também tem limites. E é nisso daí, é a hora que eles tentam me segurar que eu fui pra cima deles. Eu falei, ó, o garoto vocês separaram, agora eu quero ver eu e vocês aí. Aí ficou aquele bate-boca dentro do campo, mas depois os ânimos se ficaram tranquilos, né? Mas é o Serginho arrumando confusão de um lado e eu arrumei confusão do outro. Mas é só isso daí. É, mas é o que houve. Viu, Abel, deixa eu só falar pra você. Você veja bem, como é a atitude do próprio dirigente. A Copa do Mundo terminou faz um mês. Então, desse um mês, deram 15 dias de férias que era direito do Memphis, né? Eles não poderiam estar conversando, não poderiam estar adiantando alguma coisa e não ser preciso chegar em cima da hora e ver aquilo que agora está sendo levado? Eu vou te dar o percentual. 70% antes queriam que não renovasse, 30% queria que renovasse, né? Então, só que agora, a forma que foi levado, a dispensa, né, de não querer mais negociar com o Memphis, ela foi um pouco dura, ela foi um pouco desajustado naquilo que o ser humano precisa. Então, aí, agora a coisa mudou. Abel, agora está 50%. Então, você vê a que ponto nós chegamos. Eu particularmente, eu acho que faltaram de jogar com a verdade. E nessa verdade, agora está sendo tudo isso. E aquilo que eu me preocupei há duas semanas atrás, ela está acontecendo. Você não quer, você por mais blindagem que você tenta fazer, de não levar para os jogadores, mas querendo ou não, já é amigo deles e tudo, reforma de contrato, eles têm uma convivência, né? E isso daí, para mim, começou a afetar o grupo. E é muito preocupante daqui por diante de que forma vai ser, primeiro na quinta-feira, porque é vencer, vencer e vencer. Não tem como, você entendeu? Porque senão a cobrança, o ambiente vai ficar muito pesado.
2: É isso mesmo, é isso mesmo. Eu queria aproveitar essa oportunidade que o Luciano Pacioli está me dando de falar com o ídolo.
3: Obrigado.
2: E te convidar para você e toda a fiel corintiana de São Paulo, da capital, para assistir o nosso Conexão Gavião Pod. Sim. E todas as segundas-feiras, 20 horas, só fala de Corinthians. Hoje nós vamos pegar o Luciano falando de Corinthians. Ai, que coisa maravilhosa.
0: Salva, Bafinho!
3: É tudo preto e branco. Fala para ele que ele vai se apaixonar, hein?
2: Ele gosta. Ele reclama, mas ele gosta, viu? Ele é muito querido aqui por todos nós e seria uma grande oportunidade de convidar para participar do nosso programa, uma outra oportunidade, tentar agendar com você. E, poxa, imagina, nós começamos há pouco tempo, já temos aí 18 mil seguidores, entendeu? Imagina se o Pé de Anjo vem no nosso programa.
3: Não, eu vou combinar com o Fatioli.
2: Vou ganhar mais do que o Memphis.
3: Eu vou combinar com o Fatioli e vou dar uma... Eu vou participar com você, sim.
2: Vai comer uma pizza depois, vamos falar de Corinthians, vamos ver o mar, tomar um banho de mar lá para tirar tudo, lavar tudo que é mal, entendeu? E é isso. Foi um prazerzaço falar com você.
3: O prazer foi meu também.
2: É um ídolo nosso e ainda mais a turma da minha idade. Eu tenho de Gavião da Fiel, eu tenho 49 anos, ano que vem eu faço 50 anos de Gavião, entendeu? A minha geração viu um outro futebol. Então a gente vê hoje o futebol de hoje, fica imaginando os craques que nós vimos jogar e ver com todo o respeito que eu tenho aos profissionais, a gente vê um Pedro Raul jogando hoje bola, ganhando o que ganha, pelo menos o que diz que ele ganha, meu, dá vontade de chorar até. Ontem, às 2 horas da manhã, eu não conseguia dormir. Fazer um jogo na bola do Serginho.
3: Mas não chora, não. Não chora e tem a força de mandar essa energia boa pra nós, falou?
2: É verdade. Foi um prazer usar o papo contigo.
3: Prazer.
2: Um forte abraço, parabéns pelo programa. Eu
0: que encontro com ele no carnaval.
2: Eu sempre encontro. Eu desfilo naquela aula de convidados da diretoria dos Aviões da Fiel, eu e minha esposa.
3: Opa!
2: Tá ali naquela, todo carnaval nós estamos lá e não vai faltar oportunidade para estar junto até na Casa Verde.
3: Opa, é nós então.
1: Aí,
2: Camisa Verde e Branco, nossa madrinha.
3: É lógico.
1: Grande abraço. A gente abraço. Vai fazer um rápido intervalo na volta às notas do Basílio aí, coladinho Santos, São Paulo e Palmeiras. Voltamos já.
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3: 19h43, as notas do Baza pro jogo de ontem. Cruzeiro 2, Corinthians 1. Vamos lá, Rogério.
4: Hugo Souza, Baza.
5: 5.
4: Mateuzinho.
5: 7.
4: Gabriel Paulista.
5: 7.
4: Em seu lugar entrou João Pedro Choca.
5: Choca, também não comprometeu. 6.
4: Gustavo Henrique.
5: 8.
4: Matheus Bidu.
5: 7.
4: André Carrídio.
5: 8.
4: Em seu lugar entrou Pereira.
5: 6.
4: Alan.
5: 6.
4: Caio César.
5: 7.
4: Em seu lugar entrou Dieguinho.
5: 7.
4: O Garro.
5: O Garro ontem me decepcionou. 5.
4: Brendo Bidon.
5: 5.
4: Em seu lugar entrou Lingard.
5: 3.
4: Pedro Raul.
5: 5.
4: Viola.
3: Paulo Sérgio Rosa.
5: 10! Ah! Nota 10!
4: Fernando Diniz.
5: Fernando Diniz foi bem. Ele foi até atrevido. Eu dou nota 8 para ele.
3: Muito inclusive, bom. Fernando Diniz tem 59% de aproveitamento. Com vários desfalques, dá para dizer que está fazendo um grande trabalho. Com o que tem, né, Basílio?
5: Tem, está fazendo um ótimo do trabalho. É que eu não posso falar aqui, né? A palestra dele no vestiário é linda de morrer.
3: É uma bíblia. Então faz o seguinte, só para o pessoal ficar com inveja nossa.
4: É uma bíblia.
3: O Cuca vai falar e o Fatioli vai comentar. Enquanto isso,
6: eu posso dar uma nota?
3: Pode, vai.
6: Para o produto a pouco, como a vossa mulher que é linda.
3: A Dani, gostou?
6: Nota 10!
3: Nota 10! Equilíbrio, man!
4: Já comprei.
6: Eu quero retirar amanhã já.
3: O Rogério já comprou 5.
4: 5.
6: Não, mas pera, Rogério, sim. Veja bem.
4: Sim.
6: A moça explicou.
4: Sim.
6: Não é milagre, hein?
3: Vamos ouvir o Cuca, porque ontem o tempo todo eu pensava no Fatioli. A cada gol eu falava, nossa, Fatioli, verdade, né? Amanhã.
6: Olha, eu assistindo, eu não acreditei. Eu falei, pelo amor de Deus, pô.
3: O que eu mais gostei não foi do jogo, foi o seu vídeo depois no Instagram.
6: Ah, você viu aquela?
3: Eu adorei. Fala, Cuca!
7: A vitória passada, mesmo ela sendo apertada, ela já foi um marco pra gente, porque e nós tivemos 2, 3 reuniões com as torcidas organizadas, né? E ali deu para se notar que não existia racha no grupo, que não existia atraso de pagamento que tirasse a vontade. Pelo contrário, nós não estávamos conseguindo vencer. E eu acho que essa junção que ocorreu veio a calhar, né? Nos ajudou muito. Há muito tempo que eu não vejo o Santos comemorar uma vitória com a torcida assim como fez hoje, há muito tempo mesmo. Tamanha era a necessidade de ambos, né? Torcida e jogadores também.
3: E o Luan Pérez também, celebrando a vitória do Peixe. Vamos ouvir.
8: Grande jogo, grande vitória, precisávamos disso, né? Acho que a gente precisava dessa vitória para o grupo, para a torcida, para dar confiança. E conseguimos deixar aquela zona que pretendemos nunca mais estar. E é isso, jogo importante, vitória boa. Primeiro tempo não foi bom, segundo tempo acertamos, conseguimos a vitória. Agora descansar, que temos mudar a chave, que temos outra competição para poder avançar.
3: Fatioli, queremos te ouvir a grande queremos te ouvir grande atuação de Neymar. Primeira vitória do Santos com o Neymar fora de casa. Ah, ele jogou Copa do Brasil e Sul-Americana, mas no Brasileiro foi a primeira. Já dá pra comemorar, Fatioli?
6: O que depende, o quê?
3: Ah, que o Vasco é terrível. O Vasco vai cair, Fatioli.
6: Não, sim, vai. Não, e olha, veja bem, o Basílio fala que eu sou o santista mais crítico que tem, e é verdade. Não podemos esquecer que ontem Léo Jardim, repito o que eu falei no destaque inicial, que já livrou a cara do Vasco em não sei quantos jogos, ontem entregou a rapadura. Mas tudo bem. Isso daí faz parte do futebol, isso daí faz parte, lógico. Mas, não, eu acho o seguinte, se não cair, já está no lucro, eu tenho essa opinião muito clara. Se não for rebaixado, já está no lucro. Se não for, Ah, então você acha que esse 3-0 lá no Rio, na casa do Vasco, mesmo o Vasco mal das pernas, é uma virada de chave? Não sei. Tomara seja. Eu quero ver como é que vai fazer, reunir forças que não tem. Não tem elenco, não tem qualidade para uma competição sequer, não tem. Em três ainda, não sei como vai fazer, se bem que diante do Palmeiras, pelo menos na teoria e na prática também, já cai fora. Mas, sei lá, às vezes acontece, né, um milagre aqui, ali, acolá, não sei. Então, agora vem o dilema, vai poupar? Ele está falando que não tem elenco para os três, ou grupo, ou força, não sei como é que ele vai fazer, é um grande xadrez. É um grande quebra-cabeças que ele vai ter a partir de agora para resolver, né?
3: Basílio, pé de anjo. No primeiro turno, o Santos tinha. O Neymar tinha jogado bem também. E ontem, não só o Neymar, mas foi uma atuação que o Santos soube sofrer.
6: Coletivo, né?
3: Soube sofrer. E impressionante. O Vasco estava em cima, teve volume, mas não conseguia criar. As melhores chances de gol tinham sido do Santos ainda no primeiro tempo. E o futebol e suas maluquices, né? O Gabigol iria sair. Não saiu, foi decisivo, tinha perdido um gol, que você comentou aqui com a gente fora do ar, e é uma vitória que talvez pode ser uma virada de chave, né, Baza?
5: Eu acho que o resultado veio dar essa confiança, quando eu falo para vocês, né, que o Santos tem sim, no seu plantel, os jogadores que podem reverter toda essa situação. Eu vou começar até a falar do Santos num aspecto triste, da forma que foi na hora que tiraram o toque, né?
3: O cumprimento.
5: Thiago Mendes deixou o Neymar com a mão no alto e eu acho que ele não entendeu que ele, como capitão, ele representa
3: o
5: Vasco da Gama.
3: Entendeu?
5: Não é ele que está sendo representante ali do Vasco, não. Ele foi escolhido para representar o Vasco naquele momento ali, entendeu? Tanto é que tem a troca de flâmulas. E foi um troço assim, meio deselegante e triste de se ver, porque para o esporte em geral isso não cabe. Não cabe porque ali ele se achou acima do Vasco da Gama. E ele mal sabe que ele vai passar e o gigante do Vasco vai continuar, né?
3: E o Santos acho que ganhou a partida ali, né, no psicólogo, porque aí ele armou uma...
5: E é gozado que todos os jogadores que estavam perfilados...
3: Constrangidos, né?
5: Ficaram constrangidos, o Brazão já falou uma gracinha pra ele lá, pra ele ouvir mesmo também. Acho que os outros jogadores também devem ter falado alguma coisa, né? E aquilo não pegou muito bem, não. Mas o jogo em si, eu acho que estava lá e cá, o Vasco no primeiro tempo teve grandes chances também de sair na frente, e o Vasco é aquilo que eu falei, o emocional dos jogadores estão à flor da pele, perdendo gols assim que a gente sabe que sai até com muito mais naturalidade, principalmente dos seus atacantes. Agora, o Santos soube como sofrer, sofreu... Mas ao mesmo tempo estava ali, eu gostei do Neymar dentro de campo, porque ele tanto errou como ele mais acertou, entendeu? E isso é o que faz o jogador aí adquirindo a confiança, que é o caso dele. Porque ele, na minha opinião, ainda continua sendo o brasileiro excepcional no trato com a bola. É lógico que não dá uma sequência e isso às vezes pesa muito. Mas ele parece ter atendido, né, Raul, o pedido de todos os torcedores...
3: Reclamou menos ontem.
5: De toda a imprensa, que falavam que com ele em campo, de fato, o Santos é uma coisa. Sem ele, é outra. E parece que ele está atendendo e esperamos que, de repente, ele possa dar uma sequência maior. É lógico, se não for para estourar... o garoto Ney, eu acho que com isso o Santos vai ganhar muito com a presença dele. Mas é isso que faz com que eu possa dar minha resposta ao Luciano Fatioli. Que o Santos tem sim, tem jogadores com qualidade. Perante aquilo que a gente está vendo aí na tabela, o Santos não era para estar nessa situação.
3: Fati, eu vou devolver para você, que eu sei que você vai entrar na entrevista aí. Antes, Rogério, os próximos jogos do Santos.
4: Quinta-feira agora, vai para o Equador contra o Macará. 19 horas, né? Lembrando que o Santos ganhou o primeiro jogo por 2-1.
3: A gente não vai colocar porque não vai dar tempo. O Cuca responde que não sabe ainda se Neymar vai ou não.
4: Domingo, recebe o Mirassol na Vila Belmiro, 18h30.
3: Jogo ganhável.
4: É. Aí na quarta que vem, Copa do Brasil, aqui no New Bank, contra o Palmeiras. E no outro domingo, na Neoquímica, contra o Corinthians.
3: Olha, Luciano Fatioli, já dá pra gritar
6: pra
3: assim?
6: Pra que vocês me lembram isso agora? Querem estragar meu dia,
3: não, né? Eu vou te dar uma boa notícia. Eu falei aqui há duas semanas, você até falou, não sei. Eu falei que o Santos não só vai dar trabalho, como vai ser um jogo muito disputado, Santos e Palmeiras. E eu digo mais, os dois últimos anos, o Chicão... Tá sem nenhum cabelo já na cabeça que ele arrancou, viu, Rogério?
5: Ele colocou peruca.
3: Por quê? Nas duas últimas edições da Copa do Brasil, o São Paulo eliminou o Palmeiras. O ano passado, o Corinthians eliminou o Palmeiras. E esse ano, tudo indica que o Santos vai eliminar o Palmeiras. O Fatioli até falou fora do ar, mas o Rosino cortou. O Fatioli falou assim, Palmeiras, pode esperar. A sua hora vai chegar. Boa noite, Fati!
6: Abraço, Raul. Abraço ao Bata. Abraço ao... Ao Rogério, a todos aí, o Rosino. Tem mais um colega que chegou também, que junto com o Abel Pestana apresenta o programa. Chegou agora, então, no ao vivo, é assim mesmo. Fale o seu nome, quem é você?
9: Prazer, meu nome é Guilherme, faço parte aqui do Conexão Gavião Pod.
6: Ó, Basílio Pé de Anjo vai estar aqui. Você quantos anos tem? Não viu o Basílio jogar?
9: 31, não vê, mas tá convidado, vai ser uma honra.
6: A pressão tá aumentando, hein? Ó, basta, nós vamos fazer um combo de valores agregados para você, ou de pacote de sedução. 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Depois vamos almoçar o que você quiser e onde você quiser. Aí depois na tarde vamos visitar alguns ex-jogadores, seus amigos, você me fala quem que você quer ver e tal, e aí vamos vir aqui no podcast aqui com o Abel, com todo o time, e depois saindo daqui tem a pizza ainda, que o filho do Abel tem a melhor pizzaria aqui da região, e você não pode escapar desse convite. Um grande abraço, boa noite e até amanhã.
4: Olha, Fatioli, e tudo isso com equilíbrio humano, é isso?
3: Vamos nessa! Ele foi, bom, foi!
6: Bom. Ah, sim!
4: Equilíbrio humano,
6: Não, o Rogério lembrou bem. Tudo isso com...
4: Equilíbrio Man.
6: Repita o nome.
4: Equilíbrio Man.
6: Equilíbrio, que aí já saímos daqui só amanhã, meio-dia, que é pra completar o período.
3: Tchau, Fatioli. Bom programa aí.
5: Um abraço pra todos aí.
3: Vou Fatioli. Fazer rápido aqui com o Baza e com o Rogério. Baza, com relação ao Palmeiras, vive um momento de oscilação. É um momento de preocupação, a Leila hoje postou uma foto, mais uma vez reafirmando a sua confiança no Abel. Tem o Cerro, o Palmeiras é melhor que o Cerro, mas quando é uma semana assim, como é que fica para manter o equilíbrio? Você acha que o Palmeiras tem condição de virar novamente essa chave?
5: Ela tem jogadores assim, totalmente diferenciados mesmo, que não vem rendendo aquilo que se espera, mas a única coisa que fica, né, é muita gente também se aproveitando de uma situação, viu, Raul? Porque quando o Palmeiras está ali na frente disparado, ninguém fala nada em questão de ter dúvida sobre o trabalho do Abel, né? E agora tem gente se aproveitando de uma situação aí que eu não tenho dúvida sobre a capacidade desse profissional, porque ele já demonstrou. É lógico que o time também precisa de resultados. E essa dúvida maior é justamente referente à aproximação do Flamengo.
3: Amanhã a gente vai abrir falando de Palmeiras e São Paulo, porque eu quero o torcedor quer saber do Basílio se essa longevidade do Abel, se também gera um desgaste. Porque é o ano que ele tem o melhor elenco e não está conseguindo até o momento extrair. Com relação ao São Paulo, Rogério, você que estava lá, é motivo para preocupação? Tirando o clubismo de lado, você vê um momento... Ou você vê um momento muito difícil?
4: Raul, como torcedor, eu falo que sim. Porque ontem o São Paulo não empolgou... Ontem, não, desculpe. Sábado. O primeiro tempo foi razoável. O segundo tempo não empolgou em nada a torcida. Nada. O segundo tempo foi uma coisa terrível, com passes errados. Bola de Arboleda com o Ender. Uma coisa, assim, terrível. E eu fiquei saído de lá muito, muito preocupado, Raul. Muito preocupado mesmo.
3: E o Dorival precisa... extrair do elenco,
4: alguma,
3: né?
4: Alguma coisa precisa tirar do elenco, realmente isso incomoda, basta sem razão, o pessoal entra com peso nas pernas porque tem que ganhar, tem que melhorar, e acaba realmente se prejudicando.
3: É favorito contra o Bolívar, mas tem que confirmar.
4: Tá 1-1 o jogo, tá 1-1, né?
3: E aí recebe Chapecoense, é fora de casa, isso. Mas vai pra lá com a obrigação de ganhar, né?
4: Com certeza, isso mesmo. Mas assim, olha, e só que rapidamente aqui, parabéns à torcida do São Paulo, que mais uma vez deu um show.
3: Durante 40, o jogo 4, apoia.
4: 44 mil pessoas.
3: Mas teve vaia no final?
4: Não, Raul.
3: Ainda tá apoiando.
4: E sobre a sua pergunta do Dorival, eu acho que ainda tem o crédito de 2023.
3: Amanhã a gente abre com São Paulo e Palmeiras, tá bom, gente? Obrigado, Rosina, obrigado tudo e tchau, gente!
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17: Axé. Olá, gente. Para quem não me conhece, eu sou o pai Anderson de Logun Edé. Eu sou iniciado em Queto, né? Sou do Opô Afonjá. Hoje eu tô no Gantuá, no Engenho Velho, né? Quero dizer para vocês que eu venho fazer um trabalho aqui na Rádio Capital de trazer sempre experiências que eu convivo e vivo dentro de desse universo que é espiritual. Então, a gente trabalhando com mesa de jogo, a gente sempre tem uma troca. E a gente passa a entender um pouquinho certas situações que a gente passa na vida. E aí eu trago temas aqui para que a gente possa dividir, compartilhar isso com vocês. O telefone aqui, para quem quiser, no segundo bloco, eu trouxe o jogo de búzios. Eu vou estar jogando para vocês. O oráculo vai falar, o orixá vai falar com vocês. A vida é cercada de mistérios, né, gente? A vida não é fácil assim. A gente às vezes quer ter respostas de tudo que a gente passa na vida ou de tudo que a gente vive. Mas a gente precisa ter fé e a gente precisa acreditar em algo a mais, como eu sempre venho dizendo para vocês. telefone aqui da rádio, da Rádio Capital, do estúdio, estou ao vivo. Vocês podem mandar áudio, né? É, fazendo a perguntinha, nome completo, data de nascimento. É 0 operadora 11 98334 5777. Pega um papelzinho, pega uma caneta. É 0 operadora 11 98334 5777. E tô também ao vivo no YouTube Capital com você. Se vocês quiserem estar me vendo por lá, eu vou estar ao vivo também. Tô na live, né? Hoje a gente vai bater um papinho, a gente vai conversar sobre as nossas escolhas, né? Como é difícil fazer escolhas na vida. Como é difícil a gente entender alguns sinais que são espirituais. Às vezes a gente culpa tanto a espiritualidade, culpa Deus, por determinadas situações que nós escolhemos para a nossa vida, né? Mas a gente tem que entender que você foi escolhido para ser quem você é. E esse é o primeiro passo que você precisa entender. E que você também precisa entender que você tem uma essência, você também trouxe uma identidade nesse plano. E é isso que a gente trata, é essa essência que a gente cuida, né? Que a gente lapida para que você possa ter conhecimento, para que você possa ter essa sensibilidade de também entender todos os sinais que a espiritualidade possa lhe dar. Às vezes eu vejo pessoas que casam, né, planejam um casamento, ou se não estão aí se relacionando com pessoas, estão num relacionamento, e às vezes a gente vê que as pessoas não estão felizes. E elas se perguntam, por que que eu estou passando por isso? Por que que isso está acontecendo comigo? Às vezes você quer um relacionamento, você inicia as coisas e parece que as coisas não conseguem dar certo para você, você não consegue, muitas vezes, ter reciprocidade do outro, né, na tua vida. A vida é uma incógnita, eu sempre digo isso para todo mundo. E a gente precisa saber que a gente está aqui no pré-destino, né? A gente está passando por situações que às vezes a gente não imaginava passar, a gente não crê que vai passar, mas a gente acaba passando porque há uma necessidade da gente vir cumprir aqui o plano, né? O plano de Deus. A espiritualidade tem sempre um plano pra gente, né? E você não está sozinho. É como eu sempre digo, a gente está acompanhado, a gente só não consegue enxergar, mas você tem o Deus que você carrega em você, te olhando, te enxergando. E as pessoas às vezes falam, ai pai, eu não consigo, parece que me relacionar com ninguém, parece que nada dá certo pra mim. Ah, eu acho que eu vim para essa vida para não ser feliz no amor. Eu não vou conseguir ser feliz. As pessoas vivem numa carência muito grande. Às vezes se apega, porque no momento que você acha que uma situação de relacionamento vai dar certo, você acaba se preenchendo, você acaba... A gente muitas vezes quer cobrir, né, algumas coisas. A gente quer preencher espaço na nossa vida. E essa carência, né, de você preencher espaço é perigosa. Porque muitas vezes você não consegue perceber. Nesses anos todos trabalhando com mesa de jogo, eu vi muitas situações assim que são absurdas quando as pessoas contam, né? Que as pessoas falam, ai pai, mas eu tava tão bem, foi só a gente casar, tudo desandou, as coisas começaram a ficar difícil, a relação ficou horrível. Às vezes as pessoas falam, não pai, mas a gente estava tão bem, eu estava namorando uma pessoa e parece que a gente estava tendo uma reciprocidade legal e parece que tudo acabou. A gente quer sempre entender o outro, né? A gente quer sempre saber qual o sentimento que o outro tem por nós. A gente vive o tempo todo os mistérios e a gente não vai ter isso na mão. A gente não vai ter todas as respostas que a gente precisa. Nunca. Porque por mais que você, eu sou um sacerdote, tenho jogo de búzios, posso olhar o caminho da pessoa, posso ver se existe uma liga. O que é ter caminho com o outro? Tem que existir algo no outro que te ligue a ele. Tem que existir algum sentimento, nem que seja uma fagulha de sentimento que te ligue a essa pessoa. Isso é elo. A gente precisa ter elo com as pessoas para ter caminho. Então as pessoas procuram muito um pai de santo, uma mesa de jogo, uma taróloga, ou se não até um astrólogo, para poder ver se tem caminho, porque você quer entender. né? Você precisa, às vezes, no momento que você está aí com as dificuldades, você precisa entender. E eu quero dizer mais uma coisa que é perigosa. Quando a gente é movido pelo emocional, a gente muitas vezes não consegue enxergar. A emoção não deixa. E a emoção, ela é perigosa. A emoção, ela mata a gente. A emoção, ela tem o poder de nos destruir se ela não for positiva. Então, tem muitas pessoas que entram em depressão, tem muitas pessoas que ficam mal, não conseguem sorrir, porque elas estão machucadas, feridas, ou mesmo elas estão ali no problema, né? Então, a gente tem que ter o equilíbrio. E o que a gente busca dentro da fé é esse equilíbrio. É passar a entender que nós podemos tudo, nossas escolhas nós podemos fazer, mas nem tudo a gente está preparado para passar. Toda ação tem uma reação. Muitas vezes a consequência de uma escolha que você faz na vida, ela pode te machucar, te ferir, ela pode também muitas vezes tirar aquilo que é bom de você, suas bênçãos, né? Porque você vai compartilhar a tua vida numa situação que talvez não seja saudável, numa situação que às vezes não esteja positiva. E a gente tem essa preocupação, e essa preocupação ela é natural do ser humano. Então quando a gente fala que você está no lugar que você devia estar, que você é um escolhido, e que você tinha que cumprir essa missão, é porque nós estamos aqui, e Deus não cria vida inútil, né? Deus não faz nada que você ache assim, ah não, mas é por acaso. Não existe acaso na espiritualidade. Se você tiver que resgatar algo com alguém, com uma outra alma, você vai resgatar. Você vai ter que resgatar, não tem para onde correr. Está escrito, né? Muitas coisas a gente passa. A gente pode fazer escolhas na vida, mas a gente também tem que saber que muitas situações já estão escritas, já são escritas para que a gente venha cumprir. Então, elos, né? Quando a gente, por exemplo, uma família, né? Quando você tem filhos, você não é feliz no relacionamento, mas você criou elo, você tem filhos, você tem toda uma história que você que criou raiz, que tem uma vivência ali, né? Um peso que faz parte da sua história. Por mais que você não seja feliz, você tem que entender que aquilo está acontecendo, porque muitas vezes é um desígnio que você precisava passar. E a gente não consegue entender, são os resgates, né, da vida. A gente não consegue, a gente não tem entendimento para isso. Então é muito comum a pessoa ficar casada por muitos anos e não ser realizada, né? Viver triste, viver num vazio muito grande. É muito comum a gente ver pessoas passarem por isso. É muito comum também você ver pessoas que às vezes elas estão... Porque hoje em dia, gente, eu vou falar uma coisa para vocês. A gente vive uma ansiedade muito grande, a gente é muito ansioso. Principalmente quando você é jovem. E quando você conhece alguém, eu sempre digo, gente, vai com calma. Porque Deus cria tudo certinho, né? Deus quer que a gente cumpra tudo que foi deixado para que a gente pudesse cumprir. Então você conhece uma pessoa, primeiro você namora, que é você ter contato com a pessoa, você começar a entender um pouco essa pessoa, depois você vai noivar, que você vai ter um pouco mais de intimidade com essa pessoa, você vai compartilhar um pouco mais da sua vida com ela, e depois você casa, que é aquele elo que, como diz, né, no momento do casamento, é até na hora da morte, né? Você vai compartilhar a tua vida. Então você tem que entender que tem todo um processo. E as pessoas hoje, elas querem, a qualquer custo, não sei se é uma questão da ansiedade mesmo, ou se é uma questão da pessoa ter medo de ficar sozinha, ter medo de não encontrar ninguém, ter medo de viver o vazio. Né? Porque tem pessoas que são pares, quando elas estão no vazio elas sofrem, elas querem estar com alguém, elas querem compartilhar a vida com alguém, elas querem dividir algo com alguém, e elas não conseguem muitas vezes, assim, medo de não ter esses momentos na vida, né? E aí você acaba se precipitando, fazendo suas escolhas, e tem escolhas que vai doer e vai machucar, né? A gente não pode ter dependência emocional. a gente tem que ter equilíbrio. A gente não pode se apegar ao outro numa situação onde você acha que você só pode, a gente tem que receber. A gente não pode só dar. Quando você tem uma relação que você não recebe, você só doa de você, às vezes você tem que se preocupar. Então a gente fica muito atento a isso na espiritualidade, porque as pessoas culpam muito Deus. Ah, Deus, por que que eu tô passando por isso? Ah, Deus, eu não queria que fosse assim. Ah, Deus, mas por quê? Né? Tudo tá acontecendo comigo. Por que que eu não consegui ser feliz no amor? Por que que tudo que aparece para mim é difícil? Né? A gente tem essas coisas que a gente passa no nosso dia a dia. Ou quem não fez já uma pergunta dessa para Deus? Qual foi o ser humano que já não questionou Deus sobre algo que não estava bom? Algo que te entristeceu? Só que Deus é soberano. Deus é Deus. E nós fazemos escolhas aqui. Nós temos nosso livre-arbítrio. Temos que resgatar, sim, algo que a gente não consegue compreender, mas a gente pode também ter as nossas escolhas, a gente pode também discernir um pouco mais o nosso destino, o nosso caminho. E saber que muitas vezes você viveu uma situação aonde você está preso em dependência emocional, aonde você está preso em situações que não são boas para você, que não são confortáveis para sua vida, você pode pagar um preço muito alto, né? E a gente sempre tem que tomar cuidado para não criar o hábito de sofrer, né? O hábito do sofrimento. Porque tem muitas pessoas que até nisso acostuma, né? A dor é tão grande que a pessoa se anestesia. A pessoa vive uma anestesia. A pessoa vive aquilo e às vezes você quer até tirar a pessoa do problema, daquela dor que a pessoa sente, mas você não consegue tirar fácil. Porque já tem elo com você. Tudo a gente cria raiz. Tudo na vida nós criamos raiz. A gente não pode criar raiz no sofrimento, criar raiz na dor, ter elos com situações que só te machuca. Então a gente precisa saber que nós temos as nossas escolhas. E a espiritualidade pode ser um apoio para você. Mas a espiritualidade, ela não vai fazer escolhas por você, né? Eu, quando as pessoas jogam os búzios, né? Joga, e o orixá fala comigo, eu dou a mensagem pra pessoa, eu sempre tenho essa preocupação. Porque tem pessoas que têm muita fé nessas coisas, muita fé, e aí a pessoa quer que você tome as decisões por ela numa mesa de jogo. E eu não acho isso justo. O que que a gente faz... Qual é o nosso papel numa mesa de jogo? É tentar mostrar para a pessoa o que é negativo e o que é positivo no caminho dessa pessoa. O que pode ser um grande bem ou o que pode transformar numa situação de sofrida, de sofrimento, de dor. Isso é o que a gente faz. Mas as escolhas não são nossas. É da pessoa que busca a orientação. Mas as pessoas têm que estar preparadas para isso. Às vezes as pessoas elas acham que estão preparadas para ouvir algo, mas elas não estão preparadas. E eu já estou acostumado com isso há muito tempo. Né? Elas querem ouvir algo, mas elas não querem ouvir, muitas vezes, aquilo que pode bater de frente com aquilo que elas sentem. Com aquilo que elas já estão acostumadas no convívio delas, né? Então, quando a gente fala de situações abusivas, né? Hoje nós estamos vivendo um momento difícil em relacionamentos, né? Muito difícil. Tem muitas pessoas que estão por opção sozinhas, com medo de sofrimento. As pessoas, eu nunca vi tantas situações acontecendo como acontecem hoje com os relacionamentos. As pessoas ficam obsessivas, ficam doentes, né? Não querem dar a liberdade do outro viver, não querem dar a liberdade de ser feliz e compartilhar a felicidade do outro com você. Não querem. Então, existe uma situação de manipular, né? De manipulação em relacionamentos que são perigosas. E eu digo isso para vocês porque 90%, eu vou dizer para vocês, pode chegar até uns 90, né? Uns 80 e poucos por cento das pessoas que nos procuram quer ouvir algo sobre relacionamento. As pessoas querem ouvir alguma coisa. É a mesma coisa quando as pessoas utilizam a religião, a fé, para você amarrar alguém, para você segurar alguém no teu caminho. Isso, gente, eu vou falar para vocês. Não é uma coisa que a gente muitas vezes na vida, por falta de compreensão, a gente acha que a gente vai poder tudo. E a gente acha que a gente tem esses poderes. E a gente não tem esses poderes. Eu vou explicar para vocês como funciona, mais ou menos isso. É como se você tivesse um povo que não é bom. Um povo aqui que não é bom. E você fosse lá e pedisse um favor para aquele povo que não é bom, para você ter aquilo que você gostaria de ter. Só que aquele povo que não é bom, ele olha para você e te reconhece. Ele vai fazer aquilo, mas ele sabe quem você é. E quando ele faz aquilo por você, ele depois vai querer cobrar, porque ele não pode trabalhar sem ter algo em troca. O que ele vai querer de troca vai ser muito mais sofrido do que aquilo que Deus está ali preparando para você. Né? Aquilo que é de Deus é muito mais bonito. Aquilo que é de Deus não tem cobrança, não tem preço. Agora, quando você pede a espiritualidade para fazer aquilo que você quer fazer, eles até fazem, mas é da forma deles, não é da nossa forma. Não é um favorzinho que você está pedindo a eles, não. Ai, me faz um favorzinho. Não existe favorzinho na espiritualidade. Na espiritualidade, quando você pede algo, e você quer muito algo, se você fizer trocas, se você pedir algo, mas tendo que oferecer algo, é ruim. E é isso que acontece quando você vai amarrar alguém. Quando você vai ter alguém que não tem vontade de estar com você, você vai obrigar aquela pessoa a estar com você. Você vai calçar um sapato apertado para o resto da vida. Porque a tua consciência vai saber que aquilo não está natural, que aquilo não é natural. E aquela energia, ela não é boa. Aquela energia, ela não é positiva. E também ela pode te cobrar. E te cobra na dor, no sofrimento. Então, gente, existem certas situações que a gente precisa ter compreensão para entrar. A gente precisa saber onde está entrando. Porque por mais que você explique para as pessoas, hoje a comunicação, o elo que as pessoas têm da espiritualidade, faz elas acreditarem que é tudo muito simples. Você paga e está tudo resolvido, e você vai ter a pessoa que você quer. E está tudo bem. Mas não é bem assim que funciona, gente. Porque quando você

seja comprometida com situações que não são boas. Então eu falo essas coisas para as pessoas entenderem um pouco, né? Isso tá, eu estou incluindo aí quando eu falo de amarração, mas eu incluo as maldades também, né? Você fazer algo para destruir alguém, você fazer algo para machucar alguém ou para querer que a pessoa sofra. Qual o prazer no sofrimento do outro você vai ter, né? A gente não pode ter prazer vendo o outro sofrer. A gente não pode ser feliz com a infelicidade de ninguém. E a gente precisa aprender isso. É por isso que as religiões hoje, principalmente as espíritas, o candomblé, a umbanda, ficaram mal vistas por pessoas que utilizam dessas ferramentas que são para o bem, acabam fazendo para o mal. É muito ruim isso. A gente precisa, e eu digo sempre isso aqui, por quê? Porque a gente tem que entender que tudo aqui, tudo que está aqui nesse plano, tudo é mistério. E tudo, a gente pode tudo. E nem tudo é pra gente. E nem tudo é pra você. Às vezes você pedir pra você que eles abram o teu caminho, que você seja feliz, que tudo corra bem, que eles cuidem de você, é muito melhor do que você pedir algo que você quer por sua vontade. As pessoas, muitas vezes, é o ego que elas têm de não perder e elas querem fazer isso. Isso não é amor, gente. Isso não é sentimento. Isso não é paixão. A gente precisa compreender que o que é nosso e o que não é, não está no nosso caminho, não está no nosso caminho. A gente precisa estar... É a mesma coisa a hora da morte. Eu conheço pessoas que estão... fazendo tratamentos, né? E aí as pessoas procuram os pais de santo para segurar a pessoa viva. Aí a espiritualidade vai e segura, porque não quer que morra. Então, principalmente, acontece muito com câncer, né? Acontece muito com doenças que podem te comprometer o seu destino e te levar a óbito, né? A morte. Mas não é legal você fazer nada. Você compactuar da vida do outro, porque muitas vezes você vai compactuar e você vai ver o pior, porque quando chega na hora de ir, essa pessoa não vai, ela só vai sofrer aqui, porque o prazo dela aqui já acabou, e você está segurando. Então, a pessoa vai pedir para morrer todos os dias e não vai ter esse fim, porque você intercedeu para que as pessoas pudessem viver, mas a hora dela e no destino dela, o tempo acabou. Então, o que a gente faz que não é de Deus, a vontade de Deus, a gente vai pagar um preço muito alto. A gente vai pagar um preço caríssimo. Então, a gente tem que procurar a entender que nós temos um destino, que nós precisamos entender tudo o que a gente passa, né? As pessoas também, até para prosperidade, né? Hoje, eu entro, às vezes, nas redes sociais... Eu vejo muito pacto disso, pacto daquilo. Se você quiser prosperar, é pacto disso, é pacto daquilo. E as pessoas que estão vendo aquilo, elas acham que aquilo ali é muito simples. E que aquilo ali é uma coisa que você paga e você vai receber aquilo que você está pagando. Não, gente. Não é assim. Você se compromete. Você compromete tua vida, teu karma. Tua existência nesse plano fica comprometida. E depois você não tem como tirar isso. Você não quebra esses vínculos que você fez. Não tem essa energia que quebre isso. Não existe nada que entre no meio daquilo que você foi fazer. A confusão que você arruma com pacto, as confusões que a gente arruma nisso, ninguém tira. Não consegue. Porque você foi lá buscar, você tem entendimento que aquilo não é bom. Se o mal tem poder para dar algo a alguém, até prosperidade, não, a gente não teria a existência do divino, de Deus, da luz nesse plano. A maldade não é capaz de fazer nada de graça. E o que vai te fazer vai te cobrar caro. A escuridão não tem nada, não tem poder em nada e também não pode lhe fazer nada. Só vai lhe colocar numa escuridão. Só isso. Então as pessoas se iludem demais, as pessoas não entendem da maneira certa, as pessoas não compreendem o que é realmente a força espiritual da luz, aquilo

0: que a gente busca de verdade. A gente também precisa ter resiliência diante da vida. Entender que nós não somos dono de tudo. Porque nós passamos por aqui e deixamos tudo aqui. E nós vamos ter, vai ter uma hora que a gente tem que partir daqui. Então, quando você tem compreensão espiritual de muita coisa, e você passa a entender certas situações que você vive na sua vida, você está evoluindo. Você está ganhando ponto. Você está preparando o terreno para que lá na frente você fique mais tranquilo. Que lá na frente você tenha amparo espiritual dos deuses, de Deus, daquilo que você acredita, daquilo que você tem confiança. A gente, quando encontra tudo muito fácil, é tudo tem um preço muito alto. E olha, gente, eu estou falando isso aqui para vocês, e eu sou um sacerdote, eu sou um pai de santo. Eu tenho na minha casa orixás assentados, muitos orixás. Eu tenho a casa do Exu, que tem muitos Exus assentados. Eu tenho todo esse entendimento de muitos anos, que eu estou nisso há muitos anos, para entender e passar isso para vocês. Que eu escolhi, quando eu escolhi estar dentro da religião e ter uma casa de religião aberta e cumprir meu papel como sacerdote, eu escolhi a luz e eu quero ficar próximo à luz. Então, o bem que você faz não é porque você está numa religião que é espírita que você tem que se comprometer com situações onde a escuridão existe. Não. A gente precisa procurar a luz. Porque não tem cobrança, não tem pacto, não te afugenta, vai acorrentar você pelo resto da vida. Porque é uma escuridão que vai te enxergar, uma escuridão que vai te procurar e uma energia que você entra que depois não tem como você sair. Né? A gente passa por essa vida e é só vivendo, né? Vivendo tudo que a gente precisa viver numa vida, que a gente consegue. Porque quando Deus criou a vida e deu o nosso oxigênio sagrado para caminhar nesse plano, Ele não permitiu que a gente tivesse todos os poderes do mundo, não. E Ele também criou os desígnios dele para a nossa vida. A gente tem poderes, mas não podemos tanto o tanto que a gente acha muitas vezes que a gente pode. A gente tem situações que nós precisamos de resiliência, aceitação, a gente precisa entender, ter compreensão, porque você muitas coisas você não vai mudar na sua vida. E ninguém veio só para sorrir, ninguém veio só para ser feliz nesse plano. Nós temos momentos de alegria, momentos de prosperidade, momentos de tristeza, momentos de fraqueza, momentos de tudo que você vai viver, são momentos. E tem que acreditar que tudo passa. Quando você está na dor, tudo pode passar. A felicidade que você tem hoje também pode passar. Se você não tomar cuidado, tudo pode passar. Ninguém é feliz o tempo todo, ninguém sorri o tempo todo, e ninguém é triste o tempo todo, e nem ferido o tempo todo, não. Nós precisamos do equilíbrio. E é esse equilíbrio que a gente precisa ter compreensão. A fé nos ajuda a superar tanto na nossa vida. Às vezes tem pessoas que sofrem tanto, mas elas têm tanta fé que aquela dor, elas não caem, né? Elas não vivem tristes, elas ainda sorriem. Bom, gente, eram essas palavras que eu queria dizer a vocês. Que eu trago aqui essas experiências, é bom ouvir coisa boa, né? Palavras boas. Daqui a pouquinho eu tô voltando, tô aqui com o jogo. Pra quem quiser tá ligando pra cá, é 11 983 34 5777. Mandem mensagem de áudio. Daqui a pouquinho eu tô voltando.
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0: Bom, gente, voltei. Para você que está querendo... ter uma resposta de alguma coisa, mandem mensagem que eu tô aqui ao vivo com o Jogo de Búzios. Tô com o Rosino no estúdio, tocou aqui o Vini, maravilhoso, né? Que sempre cuidando da gente, fazendo com tanto carinho. Oi, Vini!
4: Boa noite, Pai Anderson. Boa noite a todos os nossos ouvintes aqui do Sagrado Falando de Axé. É sempre um prazer estar com vocês aqui. E hoje muitas participações, como sempre, né? Muita gente nos ouvindo pelo FM 77.5, M1040, pelo aplicativo. E muita gente participando aqui também do YouTube. Carmen Maria, Axé pra você. Rodolfo Dias, Monique Venturelli, Priscila Artoni tá aqui também. Axé pra você. Quem chega também, Alan Rubinatti. Um beijo, querida Alan Rubinatti, também conosco. Rosana Coppola, muita gente participando. E você pode seguir as nossas redes sociais, Sagrado Falando de Axé, no Instagram, tá? Você vai lá, que sempre tem um conteúdo para você. E você que quer assistir a live novamente, depois você pode assistir no YouTube do Sagrado Falando de Axé. Tá bom? 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E o Sagrado fica muito pertinho ali do metrô Saúde, né, Pai?
0: Isso, a gente tá com uma quadra bem dizer do metrô, com uma facilidade, os orixás colocaram, a gente permitiu que a gente estivesse bem próximo do metrô para facilitar a vida de muita gente. Metrô Saúde, as pessoas pensam que a consulta não é cara, é uma hora de consulta, você não precisa falar absolutamente nada. O jogo vai falar com você, o orixá vai falar com você, e aí você vai realmente poder entender muita coisa. Eu conheço pessoas que às vezes chegam lá numa bagunça tão grande, num sofrimento, numa dor, depois que passa a enxergar tudo aquilo de forma diferente, da forma que o orixá está passando a mensagem, a pessoa muda, a pessoa melhora, né? A pessoa dá uma, sabe, uma respirada. Porque aí a pessoa entende que aquela dor não é da forma que... Às vezes a gente tem uma tendência muito grande a fazer crescer a coisa, né? A gente faz... A coisa não é nem tão grande, mas a gente faz uma coisa que acaba com a gente fica desesperado. E é isso aí, Vini.
4: É, vamos mostrar para o pessoal que está nos acompanhando no YouTube o Sagrado, Pai?
0: Vamos dar uma passadinha lá. Bem-vindo ao Sagrado. Se você está precisando de ajuda... orientação, as cartas, o cigano pode te dar uma orientação, pode te dar um caminho, jogo de búzios através dos orixás, do Ibô, que fala a fala do Exu, também pode te orientar. Eu me coloco à disposição. O Sagrado tem uma mensagem para você. Vou tirar aqui uma carta, livro te dá uma orientação. Sete de espada. Sete de espada reflete a luz, aos caminhos, a movimentação. Muitas vezes a gente tem dificuldade em movimentar nossa vida, fazer movimento, e a gente necessita de movimento para poder prosperar, para poder se alegrar, trazer felicidade para você. Então o sete, ele fala de movimento. 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Motumbá, Motumbaxé.

0: Você que está nos ouvindo, o telefone está na tela, é só entrar em contato conosco, tá? 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E tem áudio chegando aqui pro Sagrado Falando de Axé.
1: Pai de Ogum, boa tarde, todo mundo da capital. Aqui é a Laureci Maria Dionísio. Eu nasci dia 16/5/73. Então, minha mãe fala que eu não tenho sorte com homem, né? Eu fui casada, né, por 22 anos, tive meus três filhos. Ele jogava muito, ia pro boteco, ia pra um monte de lugar. E aí eu fiquei só com meus filhos, criando meus filhos, né? E agora eu me relacionei com dois homens já, só que também não deu certo porque não são homens de verdade, né? Aí minha mãe fala que eu não tenho sorte com homem. Eu queria saber se esse homem é verdade, tá bom? Beijo. Aí todo mundo da capital, um ótimo fim de semana com Jesus.
2: É, a gente tem essas coisas, né? Que às vezes a vida não é uma receita de bolo, a vida. A vida a gente não encontra como bula de remédio. Ou a vida não é matemática. Às vezes as coisas não saem como a gente gostaria. Isso não significa que a gente possa profetizar que não tem sorte. É que às vezes nós temos que passar por algumas coisas que não são boas. Nós temos que resgatar algo com aquela outra alma que está ali, e às vezes não é uma troca sadia, não é uma coisa boa, vai te fazer sofrer, vai criar dor, mas você tem, muitas vezes a gente precisa passar por certas situações. Então a gente tem que entender que a gente só não pode se profetizar, não pode dizer não tenho sorte, a minha vida sempre foi assim, né? Essas coisas, porque isso pega. Mas eu vou dar uma olhadinha aqui para você. Não vejo que você não tenha sorte, meu filho. Não vejo. O que eu vejo aqui é que você é uma menina muito sofrida. Você passou por muitas situações de sofrimento. O jogo também pede para você olhar a tua saúde, ficar sempre de olho na sua saúde. O jogo pede para você não piscar por causa da sua saúde, viu? Mas eu não vejo isso, não. Eu vejo que você pode ser feliz, sim. Tira isso da sua cabeça, que isso não é bom.
3: Boa noite, pai Anderson. Boa noite, Rosino, Vini, a todos da Rádio Capital. Eu gostei muito das coisas que o senhor falou. Muito bonito mesmo. E eu estou gostando muito do programa. Já estou acompanhando desde semana passada. Então, uma boa semana para vocês. Vera do Campo Limpo.
2: Vera, obrigado pelo carinho, gratidão, né? Eu que agradeço muito, viu, seu carinho.
4: Boa noite, Pai de Ogum. Que felicidade de ver você de volta. Senti muita sua falta. Gostaria de saber sobre minha parte financeira, se eu vou conseguir acertar minhas dívidas, minhas contas. Sônia Souza Gomes, 26/4/1976. Um beijo, muito obrigada.
2: Obrigada pelo carinho, Sônia. Muito obrigado, viu? Eu não vejo que vai ser tudo rápido, meu filho. Não vai resolver muito rápido. Seu jogo tá caindo muito, Oxalá. Oxalá te dá muita sabedoria. Você é uma menina muito sábia. Muito. Mas Oxalá, quando ele cai no jogo, ele não tem velocidade. O velho, ele anda devagar, ele é muito sábio, mas ele anda bem devagarzinho. Então, o que que acontece aqui? Você vai resolver tudo, mas com muita cautela, paciência, vá com calma, para você poder resolver as coisas direitinho. Tem caminho, vai conseguir, mas não vai ser tudo muito rápido, viu?
5: Boa noite, pai Anderson, boa noite a todos. Eu sou o Paulo César, aqui do Jardim Grimaldi. Eu sou de 27/3/75. Eu queria saber o seguinte: a casa aqui de cima vai desocupar, minha irmã quer vir morar aqui, mas ela e o marido bebe, faz muito barulho todo final de semana e a gente não gosta de barulho. A gente deveria aceitar eles aqui para morar aqui em cima, ou nós não devemos aceitar e eles que vão procurar outro lugar para morar? Eu gostaria muito do conselho de vocês. Muito obrigado, pai, Um abraço a todos, um ótimo final de semana.
2: Axé, meu filho, obrigado pelo carinho, viu? Vou ver aqui pra você. O problema é que você já conhece, você já sabe a situação. Essa situação não vai mudar. Isso que você, Exu, está dizendo aqui, não muda. Quando o Exu cai à fim do jogo, ele é decreto. Então, por mais que você tente ter um relacionamento, de colocar esse pessoal, né, mais próximo, você vai ter problema. Você vai ter muitos problemas que, às vezes, são as diferenças, né? Vocês são muito diferentes, você é outra história. Então, isso pode acabar abalando a energia de vocês. Muitas vezes a gente evitar certas situações de contato não significa deixar de amar, deixar de gostar. Significa evitar uma animosidade na relação de vocês. Então, a gente, quando evita algo que possa acontecer no futuro, a gente já está evitando o problema, para que você não venha ter. Então, o jogo está dizendo que não será bom. Positivo não vai ser.
0: Pai, estamos recebendo mensagem em texto aqui também. Agora quem manda é a Mari Moraes Barros, nascida no dia 1/10/86. E ela pergunta, pai, se os caminhos dela estão fechados.
2: Eu não vejo fechado. Eu não vejo isso. Fechado não, até porque Ogum tá caindo no caminho dela. Ogum é caminho, Ogum dá sempre caminho. O que tá acontecendo é que você tá muito fraca. Você se desgastou, você enfraqueceu. Existe uma situação que a gente tem na vida, que chega um momento que a gente tem uma anemia espiritual profunda. É precisando se sacudir, precisando mudar a capa, trocar o tom. A gente, às vezes na vida, a gente precisa fazer isso. A gente, até o que sai de dentro de nós quando a gente fala, se você não estiver bem, não vai sair positivo. Você não vai estar positiva. Então, essa sensação de negativo que você está tendo é essa fraqueza que está te dando. Viu? Procura ajuda, precisa.
6: Boa noite, pai Anderson. Meu nome é Rosa Maria de Lima Oliveira. Eu queria saber, pai Anderson, em relação à minha família. Minhas irmãs, tudo assim, são estranhas e eu estou distanciada delas, né? Eu queria saber o que está acontecendo na minha família. Eu nasci no dia 16 de abril de 1973. Obrigado, pai Anderson.
2: É, minha filha, família é um problema, porque família é o karma que a gente não escolhe. A gente nasce naquele endereço, a gente vai ser filho daquela mãe, daquele pai. Quando a gente nasce, a gente abre os olhos, a gente já está cercado das situações que é energia daquilo que já está ali. Então, não, muitas vezes a gente não tem força de mudar, né? E a gente quer compreender. Eu não vejo que é negativo o seu problema. O que eu vejo aqui no jogo é questão de temperamento. É questão de... pessoas que têm temperamento difícil, gênio, né? Que a gente fala. Pessoas que às vezes elas não conseguem compartilhar certas situações, não conseguem dividir. E como você é uma menina que tem o coração para isso, você acaba sentindo, né? Às vezes a gente nasce numa família, mas nós somos diferentes. Nós não somos todos iguais. Nós temos nossa identidade. E a gente passa a sofrer pelo outro, por causa das coisas que o outro... aquilo que o outro oferece pra gente, ou aquilo que o outro... não existe troca, né? Mas não sofra, não. Porque eu não vejo que foi feito nada, não tem nada negativo nisso. É mais uma questão de temperamento mesmo, de vida. De pessoas difíceis de lidar, encucadas, pessoas complicadas. Encuca e não tira da cabeça as coisas. Então vai com calma, tenha paciência... Que às vezes a gente, para evitar problemas também, a gente acaba se afastando um pouco.
0: Pai Anderson, muitas pessoas participando aqui no nosso YouTube. E o Alan da Silva Rubinati, nascido no dia 21/6/87, ele faz uma pergunta para que o senhor possa ver sobre a vida espiritual dele.
2: Oi, Alan. Carinho de você, viu, meu filho? Menino bom ele, viu? O Alan precisa se cuidar. Ele tem uma coisa aí com ele que é uma sensibilidade muito grande. Ele é muito sensível, esse menino. Quando a gente traz essa sensibilidade, não é só quem dá santo, que é médium receptivo, que está dentro de uma casa de santo, que tem essa sensibilidade. Não é só o médium, que eu quero dizer, que tem essa sensibilidade. Existem pessoas que trazem isso. E elas são esponjas. Elas são esponjas totalmente. Então chega uma hora, Alan, que a gente precisa torcer a esponjinha. Porque o negócio começa a ficar pesado, pesado, pesado, e a gente vai tendo a sensação de que tá tudo parado, de que tá tudo travado, de que nada tá acontecendo, mas o que que é? É a sensação de você não tá cuidando de você, de tá carregando uma tonelada nas costas de situações próximas a você e que vai pesando, pesando, chega uma hora que isso tem um preço. Qual é o preço disso? Trava. Deixa a gente sem movimento nenhum na vida. Então você é um menino que precisa estar, nem que seja com banhos, de vez em quando está fazendo, defumando tua casa. A gente precisa abrir as portas para a bênção entrar.
0: 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Quero agradecer também a você que está ouvindo agora o reprise, né, que deu bastante audiência. Então você que está nos ouvindo agora, né, neste reprise de segunda-feira, né, pode entrar em contato também através do DDD 11 98419 5090, marcar a sua consulta. E temos mais uma pergunta chegando aqui. Quem faz é a Ivone e ela diz assim: pai, gostaria de saber sobre meu filho Wesley, que nasceu no dia 16/12/1990, não para em serviço, bebe e mente muito.
2: Nossa, tá vendo como é que é? A mãe coloca no mundo, a mãe quer o melhor, né? Projeta a vida do filho, porque uma mãe quando tá grávida, ela tem tantos sonhos para aquela criança. E às vezes não sai tudo do jeito que a gente imagina, né? Às vezes não sai tudo, não sai, é como eu digo, não, a gente não tem esses poderes de fazer a coisa acontecer conforme a gente gostaria que acontecesse. Eu vou vir aqui pra você. Esse menino tem problema emocional. O que acontece com ele é mais... tem muita coisa ali que ele guarda com ele. E acaba que esses problemas emocionais faz com que ele fique sem força de tomar decisões, de fazer as escolhas na vida dele, de poder... Ó, 5. É um menino que tem também tendência à depressão. Tem que tomar muito cuidado. A cabeça não é boa, a cabeça tá fraca demais. É um menino que precisa de ajuda espiritual, né? E quando a gente tá assim... A gente precisa entender um pouquinho mais as coisas. É falta de entendimento, de compreensão. Porque tem pessoas que trazem uma coisa que é a revolta, né? Ou inculca com as coisas fácil e fica não aceita as coisas da vida. Não aceita a vida como ela é, de verdade. E aí passa a não querer nada com a vida. Não quer compromisso, não quer estar comprometido com nada. Porque não aceita nada da vida. Então, assim, a gente tem que sempre tomar muito cuidado com essas situações emocionais, porque isso se torna veneno. E isso a gente toma e pode matar a gente. Então, eu vejo que ele precisa de ajuda espiritual. Não vejo uma melhora fácil para ele, assim, se ele não buscar ajuda, não vejo.
7: Boa noite, pai Anderson. Meu nome é Aparecida. Eu gostaria de perguntar pro meu filho... Há um tempo atrás eu passei em consulta com o senhor. E o senhor disse que ele ia passar por momentos difíceis. E eu gostaria de saber se agora tudo vai melhorar para ele. O nome dele é Guilherme Miranda. Ele é 19 de março de 99. Se tudo vai melhorar para ele, se ele vai criar juízo. Obrigada, boa noite.
2: Boa noite, minha filha. Obrigado. Vou ver aqui para você. Vontade, ele tem muita vontade de mudar muita coisa perto dele. Tem muita vontade de fazer as coisas melhorarem para ele. Sonha muito, tem desejo de coisas boas. Mas às vezes a cabecinha dele dá uma bagunçada. E a cabeça é tudo, é a cabeça que leva a gente, né? É a cabeça que direciona a gente. Então eu vejo que ele tem tudo para ficar muito bem. Tudo. Até ele tem uma proteção de Xangô muito grande, esse menino. É muito protegido de Xangô, porque o coração dele é bom. Mas ele precisa mudar um pouco a forma de pensar. Ele precisa fazer diferente as coisas na vida dele, para que as coisas possam acontecer. Tem chance, a vida pode abraçar ele a qualquer momento com coisas muito boas. Mas ele precisa também de cuidados, né, que é espiritual, e precisa mudar um pouquinho a cabeça. A cabeça dele é complicada, viu?
7: Meu nome é Cláudia, é Aparecida. Eu nasci dia 16 de julho de 77. Agora, no domingo, eu vou fazer uma prova para um concurso. Eu gostaria de saber se eu vou passar nessa prova. Obrigada.
2: Ô, minha filha, deixa eu dar uma olhadinha aqui para você. Alguma coisinha você pode ter dificuldade. Eu não vejo que seja uma coisa impossível de você superar essa dificuldade que está aqui no jogo. Eu vejo um pouquinho de dificuldade de você, de alguma coisa ali. Mas dá tempo de você. Ogum tá dizendo que tem caminho. Ogum tá dizendo que você. As chances são grandes de você passar nessa prova. Mas cuida de algum detalhe que você pode estar esquecendo. De alguma coisinha que pode te atrapalhar um pouco. Então, comece a estudar mais, entender mais. Tem alguma coisinha que você pode estar tendo dificuldade de compreender. Porque passar, você tem caminho para passar. É o seu destino. Mas você tem que se esforçar um pouquinho mais aí. Porque tem alguma coisa que pode ser que atrapalhe um pouquinho você. Bom, gente, eu quero agradecer o carinho de vocês. Agradecer, eu tenho muita gratidão a essa rádio, né? Aos ouvintes dessa rádio, essa família capital. E quero dizer para vocês que toda sexta-feira, às 18 horas, eu estou aqui com o Sagrado falando de Axé. E marquem consulta. É importante a gente ter uma orientação. Motumbá, Motumbaxé.

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1: Olá, boa noite.
2: Boa noite para você que nos acompanha em todo o país.
1: Segunda-feira, 17 de agosto de 2026.
2: Vamos ao destaque do dia.
1: Petrobras confirma a existência de petróleo no litoral do Amapá.
2: Empresa seguirá com estudos para determinar a quantidade e a qualidade do óleo encontrado. Luana Karen.
3: O poço onde a Petrobras encontrou petróleo está localizado a cerca de 175 quilômetros da costa do Amapá, a uma profundidade de quase 2.900 metros.
1: Brasil registra redução de 30% nas mortes por malária em 2025 em relação ao ano anterior.
2: Foram registrados ainda 118.037 casos, 15% a menos que em 2024. Graziele Bezerra.
4: Se diagnosticada a tempo, a malária tem cura e o tratamento é